0: financeiros. Outra, lenta, distante, inacessível para quem não tem recursos financeiros. E os riscos de corrupção e captura institucional, que, quando se concretizam, destroem a fé do cidadão no Estado de Direito Democrático e põe em causa a paz social.
1: Daniel Chapo disse ainda que o Congresso da Justiça não deve servir de espaço de lamentações, mas um espaço para encontrar a solução dos problemas do setor. O Congresso da Justiça, que termina esta sexta-feira, é organizado pelo Ministério da Justiça, Assuntos Constitucionais e Religiosos, no âmbito do Diálogo Nacional Inclusivo. Moçambique quer posicionar-se como uma plataforma digital regional capaz de servir os cidadãos e as economias da África Austral. É um interesse manifestado esta quarta-feira pelo Ministro das Comunicações e Transformação Digital, destacando a necessidade de o país atrair mais parcerias e implementar os projetos já existentes para garantir o desenvolvimento econômico nacional. Américo Muxanga falava na segunda edição do Fórum de Negócios Global Gateway Moçambique-União Europeia 2026, que decorre desde terça-feira na cidade de Maputo.
2: Nós vemos o Global Gateway como uma plataforma de parceria estratégica para a expansão da conectividade de alta capacidade, para o desenvolvimento de centros de dados, para a promoção da inovação tecnológica e para a capacitação das nossas populações. O objetivo aqui é construir um ecossistema digital resiliente, inclusivo e sustentável, capaz de gerar oportunidades para empresas, jovens empreendedores e comunidades em todo o território nacional.
1: A segunda edição do Fórum de Negócios Global Gateway Moçambique 2026 reúne investidores, decisores políticos e empresas para debater e firmar parcerias nas áreas de energia, infraestruturas digitais, agronegócio, turismo e transportes. Agentes econômicos do município de Xaxá, em Gaza, passam a beneficiar da redução de 50% de taxas em todas as atividades comerciais até setembro do presente ano. Trata-se de uma iniciativa do Conselho Municipal da cidade de Xaxá, aprovada pela Assembleia Municipal. O edil da cidade de Xaxá disse que a redução de taxas das atividades econômicas nesta urbe visa mitigar os efeitos nefastos provocados pelas cheias e alavancar o setor empresarial. Osumana Damo explicou que, com esta medida, pretende-se garantir a manutenção de postos de emprego, além de alargar a base tributária da autarquia para a arrecadação de mais receitas e criar a estabilidade macroeconômica da edilidade. Em Tete, arranca nos próximos dias a campanha massiva de registro de nascimento e atribuição de bilhetes de identidade em todos os distritos da província. É uma iniciativa que pretende abranger cidadãos que, por diversas razões, não possuem registro de nascimento ou bilhete de identidade, documentos fundamentais para o exercício de direitos e direitos cívicos. A campanha, que é implementada pelos Ministérios do Interior e da Justiça, Assuntos Constitucionais e Religiosos, é financiada pelo Banco Mundial e vai durar 6 meses. Entretanto, a secretária do Estado em Tete, Cristina Mafumo, apela aos administradores dos distritos para apropriarem-se desta campanha, evitando situações de favoritismo ou abuso de poder. Na atualidade internacional, missão da ONU pretende investigar as violações do direito internacional cometidas no Líbano desde março. Para o efeito, o Alto Comissário das Nações Unidas para os Direitos Humanos anunciou que em breve irá enviar uma equipa para recolher informações e provas sobre as alegadas violações do direito internacional no Líbano cometidas entre o movimento xiita pro-iraniano Hezbollah e Israel. De acordo com o mais recente balanço das autoridades libanesas, desde o início da nova guerra no Líbano, os ataques israelitas causaram mais de 3 mil mortos. O tempo. A cidade de Tete poderá registrar esta quinta-feira 30 graus centígrados de temperatura máxima, seguida por Pemba com 29 graus. Beira, Nampula, 28. Maputo, Xaxá, Inhambane e Vilanculo, 27.

Quelimane, 26, Chimoio, 24 e, por último, Lixinga, com 22 graus centígrados de temperatura máxima. Foram as notícias das duas. Escutas próximas quando for 3 horas.

0: Congresso que hoje inicia não nasce no vazio, mas sim num momento singular da história do nosso país, no qual o diálogo nacional inclusivo, consagrado na lei, como instrumento de pacificação e reconciliação, representa a escolha soberana pelo nosso povo da palavra em detrimento da violência, a opção pelo entendimento ao invés da divisão, da construção coletiva ao invés da fragmentação. O povo moçambicano diz não à violência, não a discursos de ódio, mas sim à paz, à harmonia e à reconciliação nacional.
1: Presidente da República, Daniel Chapo.
2: As notícias ficaram para trás, vamos passar em reposição, continuar a passar em reposição o debate político neste momento para a segunda parte. Desejamos a continuação de uma ótima escuta.
3: Efetivamente, estamos de regresso a esta segunda parte do debate político, num dia em que contamos com a presença aqui dos comentaristas desta estação emissora, Anísio Buanaís, Derek Mulatinho, Dércio Alfazema e Lino Eustáquio. Há pouco, a doutora Anísio dizia que voltaríamos, portanto, a olhar para a perceber como é que se pode lidar, portanto, com as instituições multilaterais. Por favor.
4: Como eu disse, a ideia é muita sabedoria quando os Estados têm estado a lidar com estas instituições, conhecendo que há um grande capital que controla os diferentes blocos, por um lado económicos, mas por outro lado as instituições que moldam, não é, o sistema económico financeiro global. Este é que é o ponto. Agora, onde é que nós sentimos a manifestação desta agenda de terceiros? Qual é o projeto que financia? Muitas vezes é uma capacitação condicionada. Por exemplo, vamos para a área de educação. O que é que você tem na educação? Como é que você tem aberturas? Os conteúdos educativos. E muitas vezes nós percebemos alguns conteúdos violentos à nossa realidade social. Quando se discute direitos humanos, não é direito à vida, é direito à possibilidade de eu me relacionar com quem eu quero em termos sexuais. Esse é o debate internacional hoje que tem estado a ser acompanhado pelas grandes instituições. E se você alinha, você avança com financiamentos completamente tranquilos. Mas há também linhas que os Estados sérios potenciam. Por exemplo, infraestruturas que viabilizam o desenvolvimento económico, estradas. É por aí. Então, e o presidente já quando entrou disse uma coisa: temos que deixar a nossa educação financiar-se a nível interno e ponto final. Aí nós conseguiremos começar a determinar a qualidade do ensino que nós queremos. Porque enquanto você precisa de mão estendida lá fora para financiar a sua educação, você não tem soberania em termos de conhecimento. Hoje você, por que faz as ditas passagens automáticas? Historicamente, aquilo que tem estado a discutir é uma lógica própria de meta, porque era, antes do ODS tínhamos as metas de desenvolvimento do milénio, não é?
3: Exato.
4: E lá tinham metas claras que os Estados-partes deviam cumprir, e para nós cumprirmos aquelas metas na área de educação, de modo muito particular, tem outras áreas, mas na educação, você tem que dizer quantos é que você tirou do ensino primário, como é que você está a resolver analfabetismo desta, daquela forma, e com números. E para você ter números, você precisa de estar lá a fazer imposições perversas, às vezes, no setor da educação. É este o meu problema. E você fica menino bonito na instituição, mas cria um problema sério aqui. Nós recebemos estudantes do ensino superior que, faz favor, uma redação básica que normalmente fazíamos na terceira classe, um estudante do primeiro, segundo ano tem dificuldades extremas para fazer hoje a nível do ensino superior. Porquê? Muitas vezes porque quisemos agradar as metas globais. E, por outro lado, os professores que nós também estamos a injetar no sistema são fruto de passagens automáticas e outras. Não estou contra as passagens automáticas, mas tenho reservas sobre alguns mecanismos. E são, os professores também são. Então, você não consegue pegar nem por via dos professores, nem por via dos estudantes, e temos um sistema que hoje é com um problema crónico. Então, de onde é que isso surge? Dos grandes compromissos internacionais. A minha abordagem sobre as instituições globais é esta: é termos receios e sabermos como nós aproveitámo-las para o nosso bem. Não é abandoná-las porque elas é que conduzem a política, a economia global, mas é saber como nos posicionamos em relação às diferentes abordagens que nos são colocadas.
5: Aí queria só aproveitar um ponto nisso. Eu acho que nós não devemos ter receio de buscar estes apoios, estes financiamentos. E estamos num contexto em que precisamos dele. É incontornável. A questão é sobre, ok, o que é que fazemos? Vai notar que as nossas necessidades ainda são prementes, de base. Eu acompanhava ontem, antes de ontem, a primeira-dama, Geta Chapo, foi inaugurar uma unidade sanitária tipo 2 em Gruja, na província de Sofala, distrito de Buse. Fez a inauguração no meio de nada, mas está lá a população. E aquela é quase que uma única infraestrutura visível naquela zona. Feita a inauguração, quando vamos às reportagens, a população diz o quê? Pá, estamos gratos, mas nós também queremos água, nós também queremos estradas, nós queremos escola secundária. Nós ainda estamos a nos estruturar. Quer dizer, isto é um investimento, unidade sanitária, escola, é um investimento de longo prazo, mas que ainda são questões básicas. E nós estamos a ir nas matas, desbravar a mata para fazer estrada, desbravar a mata para fazer escola, desbravar a mata para fazer construir unidade sanitária. E nós não teríamos a capacidade de, só com nossos recursos, chegar lá. Mas esses são investimentos que aqueles que vierem contar a nossa história de Moçambique daqui a mais 50 anos, quer dizer, vão estar num outro nível de entendimento. Mas nós ainda estamos a construir modelos, estamos ainda a desbravar, a fazer. São realidades que, se formos a comparar, por exemplo, com quem vive na Europa, em Portugal, abrir uma torneira e não sair água, uma criança que faz isso pode ficar traumatizada. Nós nem sequer temos a torneira ainda. Não é porque estragou, nem porque geriu mal, porque nunca teve e é preciso levar para lá. E depois, não temos que ter receio também de buscar esses investimentos, porque mesmo economias mais avançadas que nós, Portugal, por exemplo, quando esteve aquela crise que tiveram em 2012, 2013, por aí, a FMI foi lá intervir, foi uma das instituições que também deu lá. A Grécia, quando esteve. E essas crises que contagiam depois os outros países, e crise da Grécia que foi mais delicada. Então, nós, neste momento, não temos que discutir se temos que buscar financiamento. Quer dizer, se não vamos buscar, qual é a solução? O que vamos fazer? As pessoas ficam sempre naquele saudosismo. Não, somos um país rico. Está bem, então onde é que está essa riqueza? Por que essa riqueza não resolve os problemas? Mesmo para explorar as riquezas, os recursos, precisa de investimento. Então, aqueles parceiros que tiverem bom senso e compreender aquilo que é a visão de Moçambique, aquilo que são as prioridades de Moçambique, eu acho que temos que trabalhar com eles. E neste momento, o Banco Mundial tem estado a se mostrar esse parceiro mais flexível e que se ajusta àquilo que são as nossas necessidades. E o importante é como nós maximizamos isto para podermos tirar o máximo de proveito.
4: Certo, Dércio, mas vamos convir uma coisa. Não é de todo útil que a fonte seja esta primária. A fonte, o Estado, um Estado forte economicamente, vive da sua capacidade produtiva, onde os agentes económicos produzem e contribuem. Uma doença nossa é que, volto a falar dos nossos agentes de produção, que não são tão produtivos quanto deviam. Então, o ponto que está a trazer Dércio, definitivamente concordo, e tenho estado também a dizer, não vamos fugir das instituições, são necessárias, vamos ter as cautelas, porém, esta não pode ser a base primária de angariação de fundos para injeção na economia, particularmente no setor produtivo, particularmente. A campo social, podemos, porque, considerando a condição do Estado, mas é necessário sempre apontarmos e colocarmos o dedo na ferida para que as pessoas não possam dormir. Os nossos empresários, aqueles que devem produzir, devem perceber que o Estado deve sobreviver em decorrência da produção interna de pessoas que pagam imposto, empresas que pagam imposto. O Estado transforma isso em bem-estar coletivo. E depois tem os outcomes que decorrem da exploração, que depois também injetam recursos para que o Estado igualmente possa satisfazer o financiamento de vários setores. Este é o ponto. Agora, é necessário, nesta fase em que estarmos com o Banco Mundial e o Fundo, não só nesta fase, porque mesmo que estivéssemos abastados, estes têm uma capacidade técnica útil para partilhar com o Estado sobre os modelos de gestão económica globalmente aceites, para você se relacionar com a China, para se relacionar com o Japão e ter acesso aos recursos. Há indicadores claros que só essas instituições globais podem te dar. Então, continuamos a dizer que essas são instituições extremamente úteis. Estados devem ter cuidado simplesmente na plataforma como têm estado a lidar com essas instituições, para que não possam cair numa situação de inaproveitar o potencial das mesmas instituições para o desenvolvimento nacional.
3: Muito bem. Lino, o seu entendimento em relação a este novo acordo de financiamento entre o Banco Mundial, se ela é, de facto, uma boia de salvação ou Moçambique perpetua-se, portanto, na dependência económica?
6: Olha, eu sou de opinião que temos de ter muita cautela com essas vozes barulhentas que andam por ali. Há vozes que a dado momento, quando houve esse bloqueio de financiamento, disseram que houve bloqueio por causa de má gestão, má prática, essas questões de risco, quer dizer, a descredibilizar o governo. Mas quando o governo sana todos os impasses, hoje temos portas abertas, os mesmos mudaram de discurso. Então são subversões. O que eles fazem? Criam narrativas para dar, não é? Ou então um pronúncio aqui de caos. Pôr as pessoas a ter descrença, porque quando as pessoas perdem a confiança que têm com seus governos, facilmente estão vulneráveis a serem manipuladas, não é? Eu acho que o governo tem aqui uma oportunidade ímpar para poder aceder a esses financiamentos e, muito urgentemente, começar a viabilizar finalidades urgentes. Eu olho como finalidade urgente a questão que aqui foi referenciada no tocante à educação. A nossa educação, sim, ensina, mas não ilumina. Quer dizer, ela não é capaz de produzir o conhecimento, não é? Em algo tangível para as pessoas sobreviverem. Não é? E mais do que isso, eu penso que este tempo de 10, 15 anos, eu penso que também é uma oportunidade para a nossa geração, com determinação, encontrar alternativas para efetivamente termos uma economia estável. Por exemplo, nós, quando olhamos para a indústria extrativa, por exemplo, eu morei há algum tempo em Manica, há garimpo ilegal. A política do governo não pode ser proibir as pessoas de fazer o garimpo. É, efetivamente, organizar as pessoas. Se a coisa movimenta, taxa. Se a coisa para, subsidia. Eu penso que é preciso começar a olhar nessa perspectiva. E, naturalmente, saímos das amarras, das chantagens. Nós sabemos que essas instituições não são instituições de caridade. Estão a fazer negócio. Mas, como foi aqui bem dito, precisamos entrar nisso com muita inteligência, com conhecimento profundo de onde estamos a entrar, e não voltamos a termos os mesmos problemas, ficamos ali de forma perpétua a pagar dívidas, etc, etc.
3: Continuo consigo para olharmos agora para o acordo entre Moçambique e a União Europeia, portanto, no âmbito da estratégia Global Gateway. Que caminhos para a industrialização do país, tendo em conta que este acordo também privilegia questões que têm a ver com a industrialização do país, isto para satisfazer a nossa independência económica que tem sido apregoada nos últimos dias?
6: Eu acho que é uma oportunidade ímpar para, de forma real, produzir postos de trabalho. Produzindo o posto de trabalho, penso que já estaremos aqui a desembocar ou então a dar resposta sobre essas questões que, e discutimos há pouco, de estarmos presos a essas instituições financeiras, porque nós vamos ter aqui uma capacidade real de produzir postos de trabalho, uma capacidade real da economia começar a fluir e criar aqui ecossistema, né, de economia, do ponto de vista da diversidade da economia. Não se olharmos para carvão, não é? Mas olhando para mim, para outros tipos de economia.
3: Muito bem. Derek, por favor.
7: Bom, relativamente ao Gateway, ao Global Gateway, o que me oferece a dizer é que é um instrumento que a União Europeia está a utilizar para aproximar-se dos países, no caso concreto, no país de Moçambique. Nós vemos uma Europa que está a buscar diversificar aquilo que são os seus parceiros do ponto de vista de fornecimento de recursos. No nosso caso, esta necessidade que a Europa tem de diversificar fornecedor de recursos, quer seja recursos minerais e recursos estratégicos, com substância, ou encontra uma necessidade que o país tem de industrializar a própria economia. Aí nós vimos um discurso muito forte sobre a necessidade de nós termos parcerias win-win que se consubstanciavam na agregação de valor aos produtos que o Moçambique tem estado a exportar para a Europa e para o mundo. E foi falado no encontro que Moçambique tem necessidade de industrialização e que esses recursos deverão ser transformados aqui internamente. Agora, o que nós temos é de compreender de que forma é que os países europeus, no caso concreto a União Europeia, poderá olhar para o interesse que Moçambique tem de transformar, ver os seus recursos transformados localmente ou parte desses recursos com um valor agregado para serem exportados para a Europa e gerando aqui postos de emprego e, de alguma forma, dinamizar a economia local. Nessa perspectiva, eu vejo um conjunto de movimentos que estão a ser ensaiados pela Europa. Aliás, nesta semana, vimos vários encontros de vários grupos europeus, que era o caso de Moçambique e Itália, vimos as Ilhas Maiores Francesas, vimos também o Global Gateway. Todas essas iniciativas estão consubstanciadas no mesmo pacote que a Europa está a diversificar parceiros. Caberá a nós, Moçambique, em função de várias linhas que Moçambique tem estado a explorar, fomos aos Estados Unidos, vamos aos países asiáticos, vamos também à Europa para encontrar parceiros que nos ajudem não só a agregar o valor aos nossos produtos, mas que nos ajudem a industrializar o nosso país e gerar algum retorno para os países que naturalmente olham para Moçambique como um parceiro estratégico. Então temos é que olhar para esses interesses e naturalmente diversificar o grupo de países com quem nós cooperamos, não só com esta iniciativa europeia, mas também com todos os outros que também queiram fazer o mesmo, naturalmente conservando aqui a ideia de que esses produtos devem ser, que Moçambique deve ser industrializado, que temos a necessidade de geração de empregos e transformação desses produtos localmente.
3: Muito bem. Deres o seu entendimento em relação a este acordo entre Moçambique e União Europeia no âmbito da estratégia Global Gateway, que caminhos para a industrialização do nosso país?
5: Não, primeiro é que eles têm, este projeto tem em vista fortalecer as capacidades do setor privado, sobretudo as pequenas e médias empresas, para poderem melhorar a sua performance. Então, alocam financiamento, usam agências bancárias, instituições bancárias e outras. Mas depois temos o setor de energia, que também é um dos pilares prioritários para eles, a questão do desenvolvimento sustentável, etc. Olha, Moçambique precisa de investimento, Moçambique precisa de recursos, e esta é uma plataforma consolidada ao nível da União Europeia para melhor assistir aos países africanos, países da América Latina, que têm necessidades muito específicas para questões que têm a ver com o desenvolvimento sustentável. É mais uma oportunidade, é mais uma linha de financiamento. E daquilo que são os pilares que eles defendem neste projeto, são compatíveis para a realidade moçambicana. Agora, com a União Europeia e com os outros países, no futuro, eu espero que, para tornar cada vez mais estruturante a sua intervenção e mais sustentável, é que voltem a financiar o orçamento do Estado. Voltem a financiar diretamente o orçamento do Estado, para podermos dar capacidade às nossas instituições para investirem com alguma consistência no que diz respeito a infraestruturas, para fazerem investimento, porque o nosso orçamento, como está estruturado e aquilo que é o nível da arrecadação de receita que temos, não tem dado muita margem de manobra para o investimento. O que o país precisa, nós estamos atrasados em mais de 10 anos, praticamente nos últimos 10 anos, não tivemos orçamentos para investimento. Então, esses projetos são importantes, continuam, até que privilegiam, por exemplo, a questão de financiamento a projetos e iniciativas de mulheres, de jovens e outros. Vem se juntar a outras iniciativas do próprio governo, como esta de Fidel e outras, mas para um passo mais consistente, eu penso que a União Europeia era tempo de rever e trabalhar com o governo moçambicano para ver quais são as barreiras, os receios para retomarem a confiança e voltarem a financiar diretamente o orçamento do Estado.
3: Muito bem. Anísio, quero fechar este tópico do acordo entre Moçambique e União Europeia no âmbito da estratégia Global Gateway. Que caminhos, então, se abrem para a industrialização de Moçambique à luz deste acordo?
4: O primeiro tema nosso qual foi? Foi Moçambique nos Estados Unidos.
3: Exato.
4: Antes de Moçambique ir aos Estados Unidos, Banco Mundial, sistema Bretton Woods de modo muito particular, Moçambique, outro local estratégico que esteve foi na China, não é? O que é Global Gateway? Foi lançado em 2021, não é? Pela senhora von der Leyen, Ursula, que tem um alcance, em princípio, em caixa de 300 bilhões de euros, não é? Que é para fazer face à dinâmica económica imprimida pela China naquele projeto de linha da seda, agora é chamado One Belt, One Road, não é? E a China está a investir pesado nisto. Por que é que eu chamei os anteriores locais onde o presidente Chapo passou? É para mostrar a utilidade da atenção do Bloco Europeu sobre não ficar para trás na disponibilização de soluções para um país altamente estratégico como Moçambique. Em algum momento alguém disse que Moçambique está na moda. Está de facto. Está de facto por quê? Não porque todos amam Moçambique. Nas relações internacionais nós temos aquele pragmatismo de não há almoços grátis. E não há. Não é? Este não é um almoço grátis. Mas é mais uma vez, na lógica que sempre defendi, é mais uma vez um caminho aberto para Moçambique poder aproveitar as grandes disputas de modo positivo a nível internacional, em que diferentes parceiros, olhando e querendo namorar a si, fazem investimentos. Alguém haveria de dizer, não, o comportamento, a linguagem nossa, terra aqui, é dos maranças, não é? Não é esta a abordagem. A abordagem é que, de forma sábia, há disponibilidade de recursos para criar soluções em países terceiros que depois têm retorno para a Europa. Este caso, de modo muito particular, se forem fazer um estudo aprofundado, a Europa espera muito retorno nesta ligação, na potenciação da economia dos outros países. E tem áreas específicas, algumas sociais, algumas de desenvolvimento, que eles financiam, têm abertura, que são as grandes linhas. Mas é, no fim das contas, uma abordagem de cariz político para que a sua voz e o jogo internacional continue permanecendo, fazendo permanecer a Europa como um player útil, não é? Então, Moçambique o que tem que fazer é aproveitar. E nestes casos, as grandes linhas que eles colocam, área digital, Moçambique tem estado a falar muito. Vejam, em todos os cantos onde está o presidente, tem estado a dizer que vamos digitalizar. Porque a digitalização, toda a economia hoje está associada à digitalização. A coleta do Estado, facilidades, identificação de indivíduos, de empresas, articulação, é tudo digital. Então, uma economia que não está no campo digital hoje não tem como. E não só a economia, política e outros setores. A digitalização do Estado tem que acontecer, porque ela ajuda até nos custos que o Estado tem em algum processo de investimento que se coloca. Segundo, clima e energia. Setor energético. Moçambique tem estado a apostar, a querer ser útil a nível regional na disponibilização de energia. Veja que a ideia não é parar no Cora Bassa e fornecer os tradicionais. Não, Moçambique tem estado a levar projetos sérios. Primeiro, a garantir a efetivação de Pandancua. Moçambique tem estado a levar a cabo atividades diplomáticas no sentido de viabilizar centrais de cariz solar, eólica. Tem estado a abrir porque percebe que há um mercado carente a nível regional e nós temos o potencial de sermos um hub de energia para resolver isso, até também para resolver a questão tecnológica e digital que falámos antes, porque os grandes centros de como é que se chamam, data centers, eles são altos consumidores de energia e nós também queremos controlar isso. Então, estrategicamente, é bom abraçar o projeto Gateway e as facilidades que eles encerram. Depois podemos ver outras, transportes, logística, de âmbito de potenciação da área económica, e na área social também temos educação e saúde, que também é parte deste grande pacote. Enquanto outros têm a perspectiva ou a lógica de disputa global, nós temos espaço para aproveitamento político para garantir o nosso crescimento e desenvolvimento económico.
3: Muito bem, podemos agora fazer um breve olhar à xenofobia na vizinha África do Sul, com destaque para a resposta do governo moçambicano e também a comunicação do presidente sul-africano Cyril Ramaphosa sobre este fenómeno. O governo moçambicano reitera que privilegia, portanto, o diálogo e não é pela retaliação. Enquanto isso, decorrem ações de resgate às vítimas de xenofobia na África do Sul. Como avaliam, portanto, estas ações e também para o acolhimento a curto e médio prazo dos moçambicanos que regressam, portanto, da África do Sul para Moçambique? Lino, por favor.
6: Eu acho que o governo de Moçambique está a fazer bem o seu trabalho, mas tem aquelas questões que falámos na semana passada que precisamos resolver. As pessoas regressam, sim, regressam para fazer o quê? Porque essa questão de xenofobia é uma questão recorrente. Quando a coisa amainar-se, as pessoas regressam para a África do Sul. Depois a coisa continua, depois é uma logística que está sendo mobilizada nessa questão de emergência. Agora, eu gostava de olhar o pronunciamento do Cyril Ramaphosa. Eu estive a compulsar, são discursos, bastante contraditório, o pensamento dele, mas também do seu porta-voz. Ele diz que eu continuo a defender que pode até revelar aqui a incapacidade do Estado, não é? de conter de conter a questão da crise económica, mais crise política, não é? E não obstante a isso, é mais fácil, quer dizer, endossar a coisa para este lado de oportunismo, luta desleal de oportunidade de trabalho. Todas essas questões, quer dizer, são equacionadas, mas também temos que olhar também o lado também do jogo político. Quer dizer, há grupos de pressão, de organizações, de partidos, não é, que citam a questão de violência, xenofobia, para efetivamente fragilizar o governo e ter algum tipo de

0: não é? De repensar algumas políticas, etc. Mas, do ponto de vista de força, não é? Conforme o próprio discurso do Ramaphosa, ele disse que unicamente o governo que tem o poder para, efetivamente, viabilizar, não é? A lei sobre imigração, etc., etc. Mas o seu porta-voz traz um outro discurso dissonante. Então, aqui, quer dizer, paira alguma dúvida.
1: Derek, a sua leitura, portanto, ao regresso dos moçambicanos ao país e também as ações para o seu acolhimento a curto e médio prazos, mas também este posicionamento das autoridades sul-africanas?
2: Bom, primeiro é importante dizer que já circulam alguns estudos na África do Sul que foram sendo partilhados publicamente em alguns jornais que relacionavam um conjunto de iniciativas de alguns grupos muito bem organizados que de tempos em tempos, num universo de 10 anos, que têm estado a espalhar discurso anti-imigrantes e que esses discursos de alguma forma são aproveitados por grupos de choques e grupos políticos em função de momentos políticos que a África do Sul está a viver. Vimos igualmente um anúncio, uma comunicação, para bem dizer, do presidente sul-africano, em que anunciou algumas medidas e também disse que a África do Sul não era um país afrofóbico ou um país xenofóbico. Verdade ou mentira, o que nós temos estado a ver de anos em anos, pelo menos desde que a memória, desde que eu me lembro, temos estado a ver de ano em ano anúncios de ataques ou situações que é bem verdade que ainda não tinham chegado até a situação que nós estamos aqui a ver. Então, há situações preocupantes e várias leituras, até algumas delas globais ou geopolíticas, a olhar também para o papel que a África do Sul está a tomar no concerto das nações, que de alguma forma podem de alguma forma ajudar a explicar os eventos que estão a acontecer na África do Sul. Existem na forma, ou seja, quando eu olho para a reação do governo sul-africano, compreendo o momento político que o governo do ANC esteja a atravessar e concretamente seu presidente, que poderá de alguma forma estar teoricamente preso e que não poderia reforçar o tipo de medidas porque pode trazer outro tipo de resultados, outro tipo de leituras, mesmo a concordar com o que o Edson Lima esteve aqui a referir. Independentemente disto, existe um trabalho que os países africanos que têm estado a ter os seus cidadãos a ir à África do Sul, um TPC, que deve ser feito por nós, primeiro como sociedade, a olhar para aquilo que os nossos compatriotas estão a atravessar na África do Sul e questionar-nos o que é que poderá, de alguma forma, justificar a ida massiva de cidadãos nacionais e a passar aquilo que tem estado a passar sempre que há, ou que se avizinha um processo eleitoral, ou que se avizinha mais uma queda de um governo na África do Sul. Mas esse é um TPC que tem de ser feito à luz da realidade, isto para fazer ligação com o tipo de apoios ou tipo de ajudas que os moçambicanos que estão a regressar ao país têm estado a ter. Eu diria que os apoios que o governo de Moçambique está a dar é à luz das condições existentes. Todos nós gostaríamos de, mesmo aqueles que estão aqui internamente, que pudessem ter outro tipo de apoios. Mas temos de ter em consideração que é uma situação que, independentemente de nós sabermos que é uma coisa cíclica, nós tínhamos outras coisas cíclicas que estavam a acontecer, que eventualmente não temos as condições de dar o apoio que seria todo ele necessário. Agora, há um trabalho que é, do seu ponto de vista, de perceber que tipo de valências é que esses cidadãos moçambicanos que estão a regressar daquela parte de território têm e que podem ser enquadrados aqui internamente, porque não é verdade que todos eles têm competências performativas que podem ajudar ou que podem ser enquadrados a um trabalho, porque também existe um exército de pessoas que estão internamente, que ficaram, que estavam aqui, que precisam de trabalhar e que naturalmente também precisam de apoios. Então temos de ter aqui o equilíbrio de olhar para aqueles que estão a vir e compreender que antes dos que estão a vir há um grupo de moçambicanos que já cá estão e que também estão a travar o mesmo tipo de batalhas. O que nós devemos, como eu estava aqui a dizer na introdução, é que tem de existir um trabalho, um TPC, a olhar para aquilo que está efetivamente a acontecer. Há um grupo de moçambicanos que pede uma resposta firme. Eu penso que, de forma inteligente, aquilo que o governo está a fazer, existe um diálogo muito próximo do governo sul-africano, compreendendo naturalmente o momento que está a atravessar.

0: começar a apoio diplomático aos moçambicanos que também estão do outro lado, e compreendemos as pressões que pedem por uma resposta mais firme, mas essas respostas mais firmes têm de estar, como é que eu poderia dizer, temos de ter os pés no chão e conhecer a realidade. Moçambique, feliz ou infelizmente, temos relações comerciais muito fortes com a África do Sul, dependentes comercialmente da África do Sul, Índia e outros países, que qualquer medida que esteja a ser pensada deve ser equacionada sobre os custos, que qualquer decisão sem cautela pode significar sob esse ponto de vista.
1: É uma relação recíproca, sendo que Moçambique pode até estar na posição de comprador. A África do Sul também depende muito.
0: Nós muito exportamos para a África do Sul. Parte da nossa exportação agrícola tem destino preferencial à África do Sul, Índia e outros países. Temos a nossa energia, a nossa HCP, que é vendida também à África do Sul, o gás e outras componentes. Mas percebamos que, para além desse sentido de exportação, há um outro sentido de importação, que qualquer iniciativa, qualquer jogada mal pensada tem impactos nos dois lados, a concordar com o que está a dizer.
1: Muito bem. Dércio?
2: Que... Olha, eu penso que o governo de Moçambique está a tomar as medidas que lhe cabem em face da situação. Há moçambicanos que estão a carecer de assistência na África do Sul, e pontualmente o governo está a prestar a devida assistência. Portanto, a questão do repatriamento em condições, em segurança, observando todos aqueles que são os requisitos necessários. Mas este é um problema interno, essencialmente, da África do Sul. Tem um contexto histórico, esta questão do apartheid, que sempre discriminou os nativos, esta questão de escravos que eram retirados dos países à volta e que eram sempre uma mão de obra mais barata, e o entendimento dos nativos sul-africanos de que, olha, sempre as nossas oportunidades foram escassas, exatamente porque estes países, esta população dos países vizinhos, serviram de alternativa. Então, eu penso que esta bolha foi crescendo e acabou gerando esse sentimento. Há de notar que esta questão de xenofobia na África do Sul não é nova, mas, infelizmente, a tendência tende a ser de aumentar, crescer, até existirem grupos organizados como o Dudula, que há 1, 2 anos tem estado a comandar estas operações de forma mais aberta, como um movimento organizado, não é? Claramente que não é aceitável esta situação, mas não se pode associar diretamente ao governo sul-africano. Não é o governo sul-africano que está a organizar esses movimentos, não é o governo sul-africano que está... A questão, por exemplo, de repatriamento de imigrantes que estão em situação ilegal sempre aconteceu, tanto da África do Sul para Moçambique, como de Moçambique para todos os outros países aqui. Então, isto nunca constituiu um problema, nunca criou uma crise diplomática de relações. Então, mas o que está acontecendo é um movimento social, de massas, e é um desafio que está claramente a embaraçar o governo sul-africano. Seria injusto e até de má fé, e estaríamos a demonstrar uma incapacidade de compreender a dinâmica de governação se o governo moçambicano ou dos outros países da região tivessem que tomar medidas extremas, ou seja, no lugar de resolver isto, estaríamos a complicar ainda mais a situação. E nós sabemos como é que os nossos países aqui na região, eles se interligam. O que significa aquela posição ridícula, totalmente descabida da Renamo, que dizia que até temos uma lista dos investidores sul-africanos que vamos dar a essas pessoas que estão a ser repatriadas para poderem ir tomar isto. E os moçambicanos que têm investimentos na África do Sul, o que seria? Não é? E uma situação dessa em que nós esticássemos a corda, extremássemos as posições, o que é que iria significar o porto de Maputo, cuja viabilidade de negócio depende em grande partida dos sul-africanos que usam o porto tanto para importar como também para exportar? Então, não é necessário criarmos mais problemas por cima de um problema. Então, há de haver necessidade, sim, dos países da região criarem condições para que o cidadão que atravessa de um para outro país esteja em uma situação de legalidade. Este é o primeiro ponto. Segundo, temos que continuar a mobilizar recursos e investimentos para que o número de população que tende a emigrar para os outros países à busca de oportunidade, isso não vai faltar, sempre vai continuar a acontecer, mas que venham gradualmente a diminuir e que os cidadãos moçambicanos encontrem resposta para as suas demandas localmente. Mas dizer que vamos parar e não, ninguém mais vai para lá, ou isto aí não é possível.
1: De forma breve, não lhe parece que o governo sul-africano esteja a demorar ou a atrasar-se a responder a esta onda em específico, esta última de xenofobia?
2: Olha, é preciso também olhar do ponto de vista político que o governo sul-africano também tem algumas limitações. Este é um ano eleitoral para os sul-africanos, tem eleições locais agora. Então, é preciso também gerir isso com algum cuidado, com alguma delicadeza, para que não venham criar complicações ou ser mal interpretado, ser mal entendido dentro do contexto político-eleitoral. Mas pode ser que tenham que tomar posições um pouco mais duras em relação aos seus concidadãos, mas... de facto, é uma situação embaraçosa para o governo, mas não iríamos nós outros, os vizinhos, criar ainda mais complicações com medidas que põem em causa as nossas relações políticas diplomáticas.
1: Muito bem. Doutora Ninja, a sua leitura, portanto, a esta questão que se vive na África do Sul, com o regresso também dos moçambicanos, olhando para aquilo que é a resposta do governo de Moçambique para o repatriamento e também o acolhimento dos moçambicanos que regressam da África do Sul e também a resposta, ou melhor, o posicionamento das autoridades sul-africanas.
3: Sim. Eu levo uma grande desvantagem nisso. Qual é? É que sempre o maior, talvez o maior embaraço das sociedades são as academias. Por quê? Porque procuram compreender os fenómenos. E muitas vezes não estão satisfeitos com as premissas que são levantadas, com as hipóteses que são colocadas logo a priori. E nós temos várias hipóteses que já foram colocadas aqui e que têm estado a ser colocadas. Problema económico estando por detrás, problemas políticos estando por detrás, questões sociológicas, históricas, até antropológicas, são convidadas para explicar esse fenómeno. E perante esta míriade de possibilidades, não temos cenários consolidados em termos argumentativos que orientam toda uma geração a perceber que o grande assunto na África do Sul é este. Nós continuamos a debater com grandes possibilidades, elas soltas. Então o fenómeno não está muito bem percebido. Mas... eu trazia aqui uma discussão teórica na semana passada. Exato. Que era a lógica do aproveitamento que se faz da desordem, não é? Manipulação da desordem, teoricamente é chamado assim, isso em ciência política estuda-se muito. A manipulação da desordem consiste no aproveitamento ou na criação de espectro de desordem onde diferentes agentes depois colhem benefícios. Esses agentes podem ser económicos, podem ser políticos ou grupos sociais, não, mas elas sobrevivem da criação ou reprodução da desordem. E a África do Sul está a viver um ambiente de desordem que tem uma característica cíclica, não é? Então, quem haveria de tomar partido desta desordem? Há uma relação tensa entre diferentes grupos étnicos a nível da África do Sul. Os Zulus, os Xhosas, há de perceber que depois... há um grupo que tem maior cara de xenófobo do que o outro. Xenófobo tentando fazer utilização não muito boa desta abordagem de xenofobia, que eu muitas vezes também não concordo. Nem com a dita afrofobia, não acho que seja. Mas acho que pode ser essa outra coisa que decorre ou que carece da nossa abordagem ou do nosso estudo um pouco mais aprofundado para entendermos o fenómeno. Então, se nós, de facto, fomos tentados a perceber aquilo como uma manifestação social, económica ou de outra natureza, mas que tem esse sustentáculo na desestabilização propositada ou na reprodução da desestabilização, aí vamos perceber que há vários grupos que se aproveitam dela em diferentes cenários a nível mundial. Toda desordem é aproveitada, às vezes num país pacífico tem uma desordem, às vezes quem aproveita é a oposição, aproveita a desordem. Às vezes, quando um partido está a perceber a iminência de sair do poder, um partido que governa, também aproveita da desordem por vários motivos. A ideia é que, se for manipulação específica da desordem, é necessário saber quem se beneficia. Aí eu concordo muito com as lógicas que trouxe, por exemplo, o Dércio, quando falava, tentava afastar um pouco o governo disto. Por quê? Porque até os pronunciamentos do presidente Ramaphosa não podem ser enquadrados profundamente numa discussão governamental. Eu digo isso porque o governo é harmónico na África do Sul. O último governo não é efetivamente a ANC. A ANC tem uma maioria relativa, não é absoluta. Então teve que se coligar para fazer esse governo. E este governo, porque não é de uma maioria absoluta, não pode ser chamado efetivamente um governo da ANC. Porque há vários interesses ali. E às vezes parte daquilo que a ANC defende dentro deste governo não é partilhado por outros que integram o mesmo governo. E mais, também trouxe isso na semana passada, que o próprio ANC é uma multiplicidade de interesses. Se vocês forem a ver historicamente como é que se constitui a ANC, é como se fosse uma OTM, em que grupos de trabalhadores se juntaram porque sabem que nós queremos ter voz em relação ao patronato. A ANC tem essa estrutura. Há grupos lá dentro defendem posições relativamente diferenciadas sobre a política interna, sobre as dinâmicas de governação e por aí. Então, quando o presidente fala, muitas vezes é preciso ver um pouco o teto de até aqui é a governação, até aqui é político, até aqui é a ANC, ou este é o grande problema.
1: E por que não se emite agora um sinal de juntar esses vários interesses ou grupos para, por forma a encontrar a solução face àqueles atos de violência que se vivem?
3: Bom, se nós formos a perceber, há uma pergunta que fez ao Lino, que foi: será que há capacidade para se ultrapassar? Essa pergunta é muito difícil porque depende de que capacidade estamos a procurar. Se for capacidade política, eu ouviria dizer que não há capacidade por causa desses desencontros. Mas se for capacidade de Estado, força, é possível sim, em termos de repressão. Os governos têm uma força específica que tem um uso legítimo da força e é possível fazermos repressão, mas a repressão depois gera impacto noutros setores que pode criar outras dinâmicas problemáticas para a África do Sul. Então é necessário saber gerir este caso com muita sabedoria, que eu acho que é o que o presidente Ramaphosa está a querer fazer. Então aí eu haveria de voltar a dizer que eu não tenho condição para vos ajudar em termos de resposta para isso. Talvez criar mais problema, porque nossa função às vezes é lançar assuntos para debatermos e talvez amadurecermos alguma coisa que deve ser amadurecida antes de falarmos deste problema, porque é um problema sério. E depois tem outra dimensão, que é a dimensão diplomática, que eu acho que a concertação regional deve acontecer e tem que ser um pouco mais expressiva. Mas não há muita condição também para acontecer. Vocês percebem que há pouco tempo, quando sai o presidente Rajoelina do poder, ele estava na liderança da União, da SADC, e deixou com quem a liderança? Com a África do Sul. Quem comanda a agenda da SADC hoje é a própria África do Sul, que é o local do problema. Então, como é que fazemos essa gestão? É uma gestão apertada, difícil, para o próprio presidente Ramaphosa, para o próprio dispositivo que é a SADC em termos de organização, e mesmo se começarmos a olhar para o órgão competente para isso dentro da SADC, que é liderado por Malawi. Então, estes assuntos, provavelmente era bom que tivéssemos aqui a nível interno a possibilidade da nossa academia fazer estudos um pouco mais aprofundados. Eu digo, e sou parte da responsabilidade nisso, eu e os meus pares, e não só. Para começarmos, pelo menos, a fazer o que o governo está a fazer: tirar aqueles que estão em risco de vida e depois entender, compreender o problema. Depois fazemos o apoio às pessoas, que não é uma tarefa também muito fácil, porque é uma miríade de moçambicanos que estão a precisar de suporte e apoio para poder sobreviver. Mas é bom que garantamos que os moçambicanos estão vivos, não são presa fácil nesta fase, e depois de passar isso, junto de autoridades sul-africanas e quem de direito também a nível regional e internacional, de facto, buscarmos soluções, porque isto não vai parar com esta agitação política ou processo político na África do Sul. Não, isto pode até consolidar à medida em que há percepções de diferentes grupos. Alguns grupos que só querem pilhar também estão envolvidos, outros que têm agendas políticas ou de outra natureza estão todos envolvidos. Então é preciso compreender para lidar com o problema de forma muito sábia.
1: Muito bem. Doutora Nízia, em 2 minutos, a Brigada Central e o secretário-geral da Frelimo trabalham nas províncias, isto em preparação da Conferência Nacional de Quadros, a ter lugar em agosto próximo em Chimoio. Interessou-me, ao longo destes dias, nas reportagens que fomos passando aqui na Rádio Moçambique, perceber que os delegados de cada ponto querem levar os problemas que enfrentam para este debate, portanto, do partido. Qual é a sua leitura?
3: Bom, a reunião de quadros, normalmente, aquilo que conhecemos do Partido Frelimo, é mesmo para que as sensibilidades locais, de forma muito estruturada, possam se fazer conhecer a nível das autoridades que fazem a planificação estratégica do partido, que depois transforma-se num programa de governação que o próprio partido apresenta à sociedade. Diferentes percepções de grupos que não estão necessariamente na liderança partidária, mas são grupos que têm uma estrutura crítica útil, são colocadas em reuniões para discutir as dinâmicas da sociedade, da governação, e emprestar o seu saber, como pessoas que experimentam dia a dia da convivência social, emprestar o seu saber ao partido. E isso já foi feito de nível local até o provincial. Há relatórios que foram produzidos, há documentos que estão estruturados, que agora vão a um debate um pouco mais amplo, a nível dos delegados que também já foram eleitos para fazer parte desta grande reunião, que é a reunião de quadros. Então, este culminar, eu acho que sinaliza muito bem para a sociedade sobre a organização de um partido. Chama-se reunião de quadros porque ela é feita por delegados que têm valor estratégico na sociedade. Não nível acadêmico, mas têm a capacidade, primeiro está inserido numa sociedade, mas têm a capacidade de articulação estratégica para lidar com os problemas em termos de identificar e propor soluções. Então, eu acho que esta é a oportunidade ímpar que o Partido Frelimo sinaliza para a sociedade. E não só, mas é também um ato em termos de prática específica que deve produzir resultados. Olha que o país está no diálogo, este diálogo nacional
1: inclusivo,
3: que em princípio vão terminar mais ou menos na mesma fase. E os inputs estão a acontecer agora. É preciso que o Partido Frelimo não fique alheio aos sinais também deste diálogo nacional inclusivo para trazer, aglutinar e fazer, em algum momento, propostas que a sociedade perceba que são propostas que atingem as nossas demandas. Mas também, estou a falar da Frelimo porque a questão é relativa a Frelimo, mas os outros partidos, a sociedade deve estar atenta para que o nosso debate seja cada vez mais maduro e mais próximo da realidade de Moçambique e dos moçambicanos.
1: Muito obrigado, já estamos sem mais tempo. Meus caros Anísio Banaíssa, Derek Mulatinho, Dércio Alfazema e Lino Eustáquio, muito obrigado pela vossa presença e análise sobre os vários assuntos de que debatemos nesta edição do Debate Político. E assim termina esta edição. Despedem-se Moussa Giga Libo na sonorização, eu sou Adérito Lipang na moderação do debate. Muito obrigado pela companhia e até uma próxima oportunidade.

0: São 3 horas em Moçambique.
1: Boa noite, bem-vindo às notícias apresentadas por Vítor Rufino. O presidente da República, Daniel Chapo, dirige hoje a cerimónia de inauguração do Centro de Coordenação da Monitoria, Controlo e Vigilância das Pescas, na SADC, do Distrito Municipal Catembe, cidade de Maputo. Ainda esta quinta-feira, o chefe do Estado preside a cerimónia de abertura da terceira edição da Conferência Crescendo Azul e participa na cerimónia de comemoração do centenário da Sinagoga de Maputo, da comunidade judaica em Moçambique. O presidente da República garante que decorrem investigações para se apurar os autores do assassinato do bispo da Diocese de Quelimane e a administradora apostólico da Arquidiocese da Beira, Dom Osório Sitor Afonso. Por outro lado, Daniel Chapo quer que as autoridades trabalhem por forma a garantir a não reincidência de casos desta natureza.
2: É uma coisa que durante todos esses anos de independência nunca aconteceu e não pode nem deve voltar a acontecer mais uma vez. Por isso continuamos a trabalhar, as investigações estão em curso para apurar a responsabilidade e também queremos mais uma vez reiterar as nossas mais sentidas condolências.
1: Daniel Chapo falava esta quarta-feira em Maputo na visita que efetuou à Anunciatura Apostólica para manifestar solidariedade à Igreja Católica pelo assassinato do clérigo. E os crentes da Igreja Católica em Quelimane, na Zambésia, aguardam com ansiedade pelos resultados da investigação do assassinato do bispo da Diocese de Quelimane e a administradora apostólico da Arquidiocese da Beira, Dom Osório Sitora Afonso, ocorrido no sábado. Os crentes afirmam que Dom Osório Sitora é em vida, lutou por mudanças.
3: Isso nos aflige muito, preocupa a todos nós. É uma vasta gama de pesquisas, né? Então, há muitos dossiês por seguir.
4: O que eu notava nele, eu notava que ele queria mudar a diocese de Quelimane, organizar, porque na verdade, se a gente for ver, padres de Quelimane estão muito desorganizados.
1: Crentes da Igreja Católica aguardam pelos resultados da investigação do assassinato do bispo da diocese de Quelimane e a administradora apostólico da Arquidiocese da Beira, Dom Osório Sitor Afonso. O governador de Inhambane diz que a aprovação da lei de conteúdo local cria condições para fazer crescer a economia daquela província e do país. Francisco Pagola falava esta quarta-feira em Maputo, no encontro com a Federação de Desenvolvimento Empresarial de Moçambique, que serviu para preparar a Conferência Nacional de Conteúdo Local. Pagola notou que o encontro, que terá lugar no distrito de Vilanculo, província de Inhambane, vai servir igualmente para a inclusão produtiva e valorização de empresas nacionais.
5: Abraçamos a nossa federação empresarial, que é para juntos desenharmos aqui a perspectiva de lançarmos ou de realizarmos aquela que é a primeira conferência de conteúdo local ao nível do nosso país. E como todos sabem, Inhambane é a capital do turismo ao nível do país e turismo não é só recreação, turismo também é evento. Então quisemos aqui juntar a componente do turismo que a nossa província oferece e esta grande nova, sobretudo para o setor privado, que também para nós, como governantes, certamente sentimos bastante honrados, porque com a aprovação desta lei significa que mais empresas do nível local, mas não só do nível nacional também, terão mais espaço naquilo que é a indústria de gás.
1: E o presidente da Federação de Desenvolvimento Empresarial de Moçambique, Lineu Candeeiro, disse que o encontro produziu ideias sobre a organização do evento que terá lugar em Inhambane. Moçambique quer posicionar-se como uma plataforma digital regional capaz de servir aos cidadãos e às economias da África Austral. É um interesse manifestado esta quarta-feira pelo Ministro das Comunicações e Transformação Digital, destacando a necessidade de o país atrair mais parcerias e implementar os projetos já existentes para garantir o desenvolvimento económico nacional. Américo Muxanga falava na segunda edição do Fórum de Negócios Global Gateway Moçambique-União Europeia 2026, que decorre desde terça-feira na cidade de Maputo.
6: Nós vemos o Global Gateway como uma plataforma de parceria estratégica para a expansão da conectividade de alta capacidade, para o desenvolvimento de centros de dados, para a promoção da inovação tecnológica e para a capacitação das nossas populações. O objetivo aqui é construir um ecossistema digital resiliente, inclusivo e sustentável, capaz de gerar oportunidades para empresas, jovens empreendedores e comunidades em todo o território nacional.
1: A segunda edição do Fórum de Negócios Global Gateway Moçambique 2026 reúne investidores, decisores políticos e empresas para debater e firmar parcerias nas áreas estratégicas de energia, infraestruturas digitais, agronegócio, turismo e transportes. Na atualidade internacional, em Hong Kong, 7 pessoas e 2 empresas foram esta quarta-feira acusadas de 25 crimes relacionados com um incêndio que ocorreu em 2025 numa torre residencial. Os alarmes de incêndio de 7 das 8 torres estavam desativados no momento do incêndio, fato que propiciou um atraso na retirada dos residentes. O incêndio causou mais de 100 mortes. Fechamos com a previsão do tempo. A cidade de Tete poderá registrar hoje 30 graus Celsius de temperatura máxima, seguida por Pemba com 29 graus. Para Beira e Nampula prevê-se 28 graus, Maputo, Xai-Xai, Inhambane e Vilanculo 27, Quelimane 26, Chimoio 24 e Lixinga 22 graus Celsius de temperatura máxima. Apresentamos as notícias a esta hora, as próximas às 4 horas.
0: Amigo ouvinte, continuação de uma boa escuta, esta é a Antena Nacional da Rádio Moçambique. Para si que só agora juntou-se a nós, é bem-vindo. Estamos a caminhar a passos bem largos para o fim do nosso encontro. Eu vou aproveitar esta oportunidade para desejar rápidas melhoras a si que está a acompanhar a nossa emissão, está sem sono, que o mais breve possível volte à vida normal. Para si também que nos acompanha no leito hospitalar, rápidas melhoras para si que está a aguardar as residências, as instituições de trabalho. Muita força para si. Obrigado por estar ligado à Antena Nacional. E para si que hoje celebra mais um aniversário natalício, felicidades, muitos e longos anos, com muita saúde para cumprir com aquilo que são os seus sonhos, com os seus objetivos. Obrigada mais uma vez por estar ligado. Passamos a transmitir o Easy Jazz.

Saudações, amigos. Este é o Easy Jazz, a companhia habitual de Isidino Faquerá e Moussaji Galibo, para o acompanhar também durante as nossas habituais 2 horas com música de jazz e fusão. E esta nossa edição de hoje vai fazer uma homenagem ao grande multi-instrumentista Paíto Tcheco, que nos deixou precisamente no primeiro dia do mês, no dia 1 de junho, na passada segunda-feira, vítima de doença. Paíto Tcheco, de uma família de músicos e particularmente de bateristas, ele foi também considerado um grande baterista, irmão do fundador do grupo R.E.M., Zeca Tcheco, e do Gilinho Tcheco, atualmente a viver nos Estados Unidos da América. Paíto foi um dos nomes que, com o seu talento, integrou alguns dos grandes grupos da nossa música, como Bila, Orquestra Marrebenta, Grupo R.E.M. e Goruan, um dos grandes nomes para as grandes secções de estúdio, destacando o grande trabalho do projeto da Rádio Moçambique, do estúdio M2, com Fernando Azevedo. Paíto Tcheco, que teve um contributo muito grande em várias obras de grandes e artistas que se foram revelando também ao longo dos tempos. É com ele, recordando o seu grande contributo para a nossa música, que vamos fazer a primeira hora desta nossa edição de hoje do programa Easy Jazz. Como eu disse, estúdio da Rádio Moçambique, foram um dos grandes locais de trabalho, um dos grandes palcos para a sua atividade como músico, e com o grande Fernando Azevedo, ele fez várias obras, participou em várias composições do Fernando Azevedo, e é justamente com uma dessas obras que vamos iniciar esta nossa edição de hoje. Tu, Paíto Tcheco, ficarás na história da nossa música. Tu, o título desta composição.

piano de Fernando Azevedo neste Tu, onde o Paíto executou o baixo, a bateria e que também contou com o trabalho de guitarra do Sox, entre outros músicos, no projeto M2, que era dirigido pelo Fernando Azevedo. E esse projeto M2, que foi responsável pelo acompanhamento de muitos dos grandes nomes da nossa música, e inclusivamente trazendo prémios como para Da Pota, de Manecas Tomé, os vários prémios para obras do Stewart, acompanhamento a César Flores, a Libertina Pascoal, mas muitos mesmo outros artistas foram acompanhados nas suas primeiras obras e não só por o Paíto Tcheco, integrado no grupo M2. Paíto, que nasceu em Maputo, antiga Lourenço Marques, justamente no dia 7 de agosto de 1959, como uma família em que a música estava presente, como eu disse no princípio, sob liderança do grande mano baterista Zeca Tcheco. Paíto iniciou-se com os amigos também, e nessa influência de se ouvir música, tocando guitarra, mas depois pegou a bateria como seu instrumento e mais tarde o baixo. E a bateria, no primeiro grande grupo de referência, Mbila, o grupo da OJTM, onde militava também o Gosto Neto, o Baba Harris, Conley, Mat Carlos, na Surdina Damo, por onde passou também o Wildo Ferreira, e o grande Cílio Paulino, que foi um dos grandes guitarristas desse grupo, em parceria com o Baba. Nessa fase, Paíto Tcheco gravou com Cílio Paulino a bonita canção Dunia.

grupo Umbila, o grande grupo Umbila, que chegou a representar o nosso país também em alguns eventos internacionais. Aqui, a banda onde militou o músico Paíto Tcheco, que hoje trazemos em homenagem, músico que partiu na passada segunda-feira. Quando o grupo Umbila se desfez, Paíto Tcheco passou a trabalhar em vários projetos e, inclusivamente, como dissemos logo no princípio, no M2 com o Fernando Azevedo. É aí que surge também a ligação com a Orquestra Marrabenta, que nasce do grupo RM, para o qual Paíto Tcheco é convidado e que leva uma música moçambicana também para vários palcos internacionais. Mais tarde, os membros do grupo Orquestra Marrabenta, que faziam parte do grupo RM, voltam a trabalhar naturalmente com o grupo RM, que nunca se desfez, e sofreu algumas alterações, algumas mutações, como, por exemplo, a saída de Milagre Langa, de baixista, e por aí é convidado o Paíto Tcheco como o baixista do grupo. E o trabalho com os membros do grupo RM na criação de novas composições resultam na criação do álbum Amoia, resultam na produção do álbum Amoia, como fruto da vitória da belíssima Baila Maria, a qual escutaremos daqui a mais um bocadinho, que foi escrita por Chico António e Mingas. Mas para a Mingas, o Paíto Tcheco, como baixista, muito em particular, também escreveu um grande êxito dos dias de hoje, os Congolotana, do qual trazemos aqui este pequeno extrato.

com Glutana, que é um dos grandes sucessos da Mingas, foi escrito por Peito Checo, aqui registado António Cabral, Daniel Checo, e que integra esse álbum Amoia do grupo RM, o álbum Amoia, como se chamava o grupo RM na França, integra um álbum Cineta com 8 composições que abre com o prémio ganho pelo grupo RM para o concurso da Rádio França Internacional da melhor canção do ano, Baila Maria. Apreciamos aqui um belo trabalho de baixo feito pelo Paito.

grande éxito Baila María con Grupo RM, com Chico António como compositor, com voz da Mingas, o grande êxito que marca também uma referência da música moçambicana no concurso da Rádio França Internacional, aqui com o baixo do Peito Tcheco e a complicidade entre o baixo e a bateria, o seu irmão Zeca Tcheco. Peito Tcheco e o trabalho com outros nomes da música, elementos que trabalharam no Grupo RM também, mas que nas suas obras a solo fizeram as suas composições, os seus discos. Foi convidado para a produção do primeiro disco de Oazimbo, o Maqueiro, que foi produzido pela Produções Conga na África do Sul. Tive o grande privilégio, mais uma vez, de viajar, como já havia acontecido com o grupo Mbila, com a Orquestra Marrabenta, aqui agora para a África do Sul, para a produção deste disco, com a presença do Peito Tcheco como baterista, como baixista, e deste projeto interessante de Oazimbo, sugiro que apreciemos o trabalho do Peito Tcheco no Venha Daí.

Boaz Imbolo e o Venha Daí, com o Peito Tcheco a participar como baterista e percussionista nesta composição e várias outras que corporizam o disco Macuerro, onde também participou Jimmy Deludio a guitarra, o Maurício Lotz também em alguns títulos a guitarra, o Denis Lalueto o baixo nesta composição, o trabalho do Peps Cutumaggio, os teclados, o saxofone de Barry Snyman, o trompete de Luís Moreira e as belíssimas vozes acompanhando a voz do Azimbo da Kate Bakena, Canyo Mapumola, Mandiza Dlango. O Paito Tcheco e o contributo neste projeto de Azimbo. Trabalhando com outras grandes estrelas, como eu disse, do grupo RM, foi um dos grandes companheiros da Mingas, depois de ter composto o Escanglotana, a Mingas convidou Paito para participar no seu primeiro disco a solo, Vuca África, como baterista, fazendo várias execuções, como por exemplo o belo exercício que é feito pelo Paito, como no título Reunipa.

Reunipá, um tema da Mingas com um belo trabalho de bateria feito aqui pelo Paíto Checo. A versatilidade do Paíto na execução de estilos musicais fez com que o Amável o convidasse também para integrar o projeto do Amável com as influências do rock, mas indo buscar ricas melodias e obras de grandes nomes da nossa música, como o grande Fanny Mfumo. O Amável interpretava ou interpreta bastante bem obras do grande mestre Fanny Mfumo, e o Paíto foi um dos músicos que trabalhou com o Amável nos estúdios, fazendo bateria, fazendo baixo, fazendo percussão e também acompanhando o grande guitarrista Amável. Vamos, por exemplo, do Amável buscar o exercício na obra Vai Que Vem, inspirado num clássico de Fanny Mfumo, e A Mulher, também com inspiração no grande mestre Fanny.

versatilidade do Peito Checo aqui, fazendo bateria, fazendo baixo e guitarra ao lado. Guitarra para acompanhar o exercício de guitarra solo do grande guitarrista Mável. Juntos aqui nesta passagem também pelo rock. Peito Checo foi também convidado a trabalhar com o grupo Goruan, voltando aos grandes grupos. As mutações nos grandes grupos aconteceram também no Goruan e ele foi convidado também a dar o seu contributo, primeiro como percussionista, mas depois também como baterista nos vários momentos de música ao vivo, mas também nos estúdios. A animação do Peito Checo, este exemplo

0: são 4 horas em Moçambique. Atenção às notícias já a seguir.
1: Boa noite. Bem-vindo às notícias apresentadas por Vítor Rufino. O presidente da República, Daniel Chapo, dirige hoje a cerimónia de inauguração do Centro de Coordenação da Monitoria, Controlo e Vigilância das Pescas, na SADC, do Distrito Municipal Catembe, cidade de Maputo. Ainda esta quinta-feira, o chefe do Estado preside a cerimónia de abertura da terceira edição da Conferência Crescendo Azul e participa na cerimónia de comemoração do centenário da Sinagoga de Maputo da comunidade judaica em Moçambique. O presidente da República garante que decorrem investigações para se apurar os autores do assassinato do bispo da Diocese de Quelimane e a administradora apostólico da Arquidiocese da Beira, Dom Osório Sitor Afonso. Por outro lado, Daniel Chapo quer que as autoridades trabalhem por forma a garantir a não reincidência de casos desta natureza.
2: É uma coisa que durante todos esses anos de independência nunca aconteceu e não pode nem deve voltar a acontecer mais uma vez. Por isso continuamos a trabalhar, as investigações estão em curso para apurar a responsabilidade e também queremos mais uma vez reiterar as nossas mais sentidas condolências.
1: Daniel Chapo falava esta quarta-feira em Maputo na visita que efetuou à Anunciatura Apostólica para manifestar solidariedade à Igreja Católica pelo assassinato do clérigo. E os crentes da Igreja Católica em Quelimane, na Zambésia, aguardam com ansiedade pelos resultados da investigação do assassinato do bispo da Diocese de Quelimane e a administradora apostólico da Arquidiocese da Beira, Dom Osório Sitora Afonso, ocorrido no sábado. Os crentes afirmam que Dom Osório Sitora é em vida, lutou por mudanças.
3: Isso nos aflige muito, preocupa a todos nós. É uma vasta gama de pesquisas, né? Então, há muitos dossiês por seguir.
4: O que eu notava nele, eu notava que ele queria mudar a diocese de Quelimane, organizar, porque na verdade, se a gente for ver, padres de Quelimane estão muito desorganizados.
1: Crentes da Igreja Católica aguardam pelos resultados da investigação do assassinato do bispo da diocese de Quelimane e a administradora apostólico da Arquidiocese da Beira, Dom Osório Sitor Afonso. O governador de Inhambane diz que a aprovação da lei de conteúdo local cria condições para fazer crescer a economia daquela província e do país. Francisco Pagola falava esta quarta-feira em Maputo, no encontro com a Federação de Desenvolvimento Empresarial de Moçambique, que serviu para preparar a Conferência Nacional de Conteúdo Local. Pagola notou que o encontro, que terá lugar no distrito de Vilanculo, província de Inhambane, vai servir igualmente para a inclusão produtiva e valorização de empresas nacionais.
5: Abraçamos a nossa federação empresarial, que é para juntos desenharmos aqui a perspectiva de lançarmos ou de realizarmos aquela que é a primeira conferência de conteúdo local ao nível do nosso país. E como todos sabem, Inhambane é a capital do turismo ao nível do país. E turismo não é só recreação, turismo também é evento. Então quisemos aqui juntar a componente do turismo que a nossa província oferece e esta grande nova, sobretudo para o setor privado, que também para nós, como governantes, certamente sentimos bastante honrados, porque com a aprovação desta lei significa que mais empresas do nível local, mas não só do nível nacional também, terão mais espaço naquilo que é a indústria de gás.
1: E o presidente da Federação de Desenvolvimento Empresarial de Moçambique, Lineu Candeeiro, disse que o encontro produziu ideias sobre a organização do evento que terá lugar em Inhambane. Moçambique quer posicionar-se como uma plataforma digital regional capaz de servir aos cidadãos e às economias da África Austral. É um interesse manifestado esta quarta-feira pelo Ministro das Comunicações e Transformação Digital, destacando a necessidade de o país atrair mais parcerias e implementar os projetos já existentes para garantir o desenvolvimento econômico nacional. Américo Muxanga falava na segunda edição do Fórum de Negócios Global Gateway Moçambique-União Europeia 2026, que decorre desde terça-feira na cidade de Maputo.
6: Nós vemos o Global Gateway como uma plataforma de parceria estratégica para a expansão da conectividade de alta capacidade, para o desenvolvimento de centros de dados, para a promoção da inovação tecnológica e para a capacitação das nossas populações. O objetivo aqui é construir um ecossistema digital resiliente, inclusivo e sustentável, capaz de gerar oportunidades para empresas, jovens empreendedores e comunidades em todo o território nacional.
1: A segunda edição do Fórum de Negócios Global Gateway Moçambique 2026 reúne investidores, decisores políticos e empresas para debater e firmar parcerias nas áreas estratégicas de energia, infraestruturas digitais, agronegócio, turismo e transportes. Na atualidade internacional, em Hong Kong, 7 pessoas e 2 empresas foram esta quarta-feira acusadas de 25 crimes relacionados com um incêndio que ocorreu em 2025 numa torre residencial. Os alarmes de incêndio de 7 das 8 torres estavam desativados no momento do incêndio, fato que propiciou um atraso na retirada dos residentes. O incêndio causou mais de 100 mortes. Fechamos com a previsão do tempo. A cidade de Tete poderá registrar hoje 30 graus Celsius de temperatura máxima, seguida por Pemba com 29 graus. Para Beira e Nampula prevê-se 28 graus, Maputo, Xai-Xai, Inhambane e Vilanculo 27, Quelimane 26, Chimoio 24 e Lixinga 22 graus Celsius de temperatura máxima. Apresentamos as notícias a esta hora, as próximas às 5 horas.

0: Congresso que hoje inicia não nasce no vazio, mas sim num momento singular da história do nosso país, no qual o diálogo nacional inclusivo, consagrado na lei, como instrumento de pacificação e reconciliação, representa a escolha soberana pelo nosso povo da palavra em detrimento da violência, a opção pelo entendimento ao invés da divisão, da construção coletiva ao invés da fragmentação. O povo moçambicano diz não à violência, não a discurso de ódio, mas sim à paz, à harmonia e à reconciliação nacional.
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3: 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Este é o Easy Jazz, a companhia de Isdin Fakirá e Moussaji Galibo. Vamos, nesta segunda parte, trazer um pouco de orquestras. Bem, vamos trazer uma grande orquestra para começar, depois vamos descendo com pequenas orquestras, com big bands, e vamos terminar inclusivamente com uma pequena banda e um dos nossos grandes bateristas. 7 de junho, e na música, uma referência muito especial a um grande nome para a música, para o rock, para o pop, mas também para o jazz, com a sua guitarra e com a sua voz. Um dos grandes êxitos que ele escreveu vai ser aqui interpretado por uma grande orquestra. Faz-se referência ao Sr. Prince Roger Nelson, mais conhecido por Prince, que nasceu a 7 de junho de 1958 nos Estados Unidos da América, e que também nesse país seu partiu a 21 de abril de 2016, aos 57 anos de idade. Prince, grande Prince, com referência às suas grandes composições, à sua grande história de sucesso, com os seus vários álbuns, a sua rivalidade com Michael Jackson. O Prince, que também foi premiado por Grammys, recebeu 32 indicações ao prémio, e venceu em 7 ocasiões, 2 álbuns em 1999 e o Papa Rand foram inclusos na Wall da Fama nos Grammy Awards. A grande Orquestra Sinfónica de Londres, na procura de interpretar alguns dos grandes clássicos do pop e do rock, pega em Papa Rand de Prince, e nós fazemos homenagem a esse grande nome da música norte-americana, que nasceu em 1958.

Recordando Prince, que nasceu em 1958, precisamente no dia 7 de junho, e recordado aqui pela Orquestra Sinfónica de Londres, que nos trouxe um dos grandes êxitos do Prince, o Purple Rain, com arranjos de Robert Young e condução de orquestra de Andrew Jackman. Dessa grande Orquestra Sinfónica de Londres para um projeto também de orquestra de Canadá, o New Groove Orchestra, que na sua secção de sopros conta com dois exercícios de trompete, dois de saxofone, um de trombone, depois da secção rítmica. Um orgulho nosso de poder contar com o trabalho do moçambicano Samito Matsingi a fazer os teclados. E eles trazem-nos aqui Vitamina G, New Groove Orchestra.

A vitamina aqui, aqui oferecido pelos New Groove Orchestra, que enviaram essa mensagem a partir do Canadá. Participação nos teclados bem seguros e presentes do nosso compatriota Matsinhe, que vive já há vários anos no Canadá, o Samito. Agora vamos para os Estados Unidos e de lá o saxofonista Salim Washington e o seu Harlan Arts Ensemble vão trazer-nos também um momento interessante com sabor de orquestra. São, neste caso, contando com o saxofone do Salim, são três saxofones que se juntam aqui, um clarinete, ainda tuba, o trompetista e trombone, depois a secção rítmica, para nos brindarem com uma das várias composições que pertencem ao repertório deste grupo norte-americano. Salim Washington vai nos trazer com o seu grupo o Stranded.

Sally Washington e o seu Harlan Arts Ensemble, aqui com esta rica secção de sopros e solos dos sopros, mas também aqui podemos apreciar o pianista Ronald Smith ou o baixista Steve Nils, proporcionando alguns momentos de solos, enriquecer esta grande secção de sopros. Faz-me lembrar o Eduardo Carimo, aí uns anos atrás, e os sopros no seu grupo, alguns deles saídos da banda da polícia, a atual banda militar, as bandas militares, e aliás começam também os municípios a surgirem bandas filarmónicas, e a fazer lembrar também o esforço do Moreira Xunguiça na formação de meninos para as secções de sopro, para os grupos de sopros. Sopros que continuam connosco para mais alguns minutos, porque Tora Tora Big Band junta-se também a nós, e nessa secção, três trombones, dois saxofones, dois trompetes, para a obra do trompetista Kruger, o Silent, onde também vamos apreciar um solo de trompete do Sr. Peter Walsbrook, aliás, solo de trombone do Sr. Michel Walsbrook, mas também de contrabaixo, a responsabilidade do Sr. Francisco Valente. Silent, para apreciarmos um grupo que surgiu em Portugal, o Tora Tora Big Band.

Silent, o título desta trazida pelo grupo Tora Tora Big Band, músicos de jazz baseados em Portugal, em Lisboa, mais concretamente, e aí juntarem-se a nós aqui para esta página de hoje em que quisemos trazer umas secções ricas com os sopros, mas sem vozes, sem vozes. Aqui podemos apreciar o trabalho de piano também a soar com muita presença, feito pelo Filipe Raposo, pianistas portugueses que temos destacado deste nosso encontro. E depois destas secções de sopro vamos mais suavezinhos até o final, com quartetos, quintetos, e agora aqui um quarteto, onde também se destaca o trabalho de piano, fiz referência há bocado, agora aqui feito pelo Pedro Neves, mas é para colaborar no disco do João Freitas, um guitarrista que deixa-se balançar bastante pelos grandes clássicos do jazz, esse músico português que, para além do Neves ao piano, conta com o trabalho de João Cassal no contrabaixo e Pedro Genes a fazer a bateria, no título Gone with the Wind.

João Freitas, o seu trabalho de guitarra para esta nossa edição de hoje, que teve logo no princípio o trabalho do Jimmy em destaque. Zin Fakireimus, Giga Libo, que voltam a estar consigo na próxima edição, no Para Mais Música, para mais uma companhia com o programa Easy Jazz.

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1: Monitoria, controlo e vigilância das pescas na SADC do Distrito Municipal de Catembe, cidade de Maputo. Ainda esta quinta-feira, o chefe do Estado preside a cerimónia de abertura da terceira edição da Conferência Crescendo Azul e participa na cerimónia de comemoração do centenário da Sinagoga de Maputo da comunidade judaica em Moçambique. O Presidente da República garante que decorrem investigações para se apurar os autores do assassinato do Bispo da Diocese de Quelimane e a Administrador Apostólico da Arquidiocese da Beira, Dom Osório Sitor Afonso. Por outro lado, Daniel Chapo quer que as autoridades trabalhem por forma... casos desta natureza.
2: É uma coisa que

0: vez reiterar as nossas mais sentidas condolências.
1: Daniel Chapo falava esta quarta-feira em Maputo na visita que efetuou à Anunciatura Apostólica para manifestar solidariedade à Igreja Católica pelo assassinato do clérigo. E os crentes da Igreja Católica em Quilimane, na Zambésia, aguardam com ansiedade pelos resultados da investigação do assassinato do bispo da diocese de Quilimane e administrador apostólico da diocese de Quilimane.

0: dossiês por seguir.
1: O que eu notava nele, eu notava que ele queria mudar a diocese de Climane, organizar, porque na verdade, se a gente for ver, padres de Climane estão muito desorganizados.
2: Crentes da Igreja Católica aguardam pelos resultados. Crentes da Igreja Católica aguardam pelos resultados da investigação do assassinato do bispo da Diocese de Quelimane e a administradora apostólico da Arquidiocese da Beira, Dom Osório Sitor Afonso. O governador de Inhambane diz que a aprovação da lei de conteúdo local cria condições para fazer crescer a economia daquela província e do país. Francisco Pagola falava esta quarta-feira em Maputo, no encontro com a Federação de Desenvolvimento Empresarial de Moçambique, que serviu para preparar a Conferência Nacional de Conteúdo Local. Pagola notou que o encontro, que terá lugar no distrito de Vilanculo, província de Inhambane, vai servir igualmente para a inclusão produtiva e valorização de empresas nacionais.
3: Abraçamos a nossa Federação Empresarial, que é para juntos desenharmos aqui a perspectiva de lançarmos ou de realizarmos aquela que é a primeira conferência de conteúdo local ao nível do nosso país. E como todos sabem, Inhambane é a capital do turismo ao nível do país, e turismo não é só recreação, turismo também é evento. Então quisemos aqui juntar a componente do turismo que a nossa província oferece e esta grande nova, sobretudo para o setor privado, que também para nós, como governantes, certamente sentimos bastante honrados, porque com a aprovação desta lei significa que mais empresas do nível local, mas não só do nível nacional, também terão mais espaço naquilo que é a indústria de gás.
2: E o presidente da Federação de Desenvolvimento Empresarial de Moçambique, Lineu Candeeiro, disse que o encontro produziu ideias sobre a organização do evento que terá lugar em Inhambane. Moçambique quer posicionar-se como uma plataforma digital regional capaz de servir aos cidadãos e às economias da África Austral. É um interesse manifestado esta quarta-feira pelo Ministro das Comunicações e Transformação Digital, destacando a necessidade de o país atrair mais parcerias e implementar os projetos já existentes para garantir o desenvolvimento econômico nacional. Américo Muxanga falava na segunda edição do Fórum de Negócios Global Gateway Moçambique-União Europeia 2026, que decorre desde terça-feira na cidade de Maputo.
4: Nós vemos o Global Gateway como uma plataforma de parceria estratégica para a expansão da conectividade de alta capacidade, para o desenvolvimento de centros de dados.
5: E a construir um ecossistema digital resiliente, inclusivo e sustentável, capaz de gerar oportunidades para empresas, jovens empreendedores e comunidades em todo o território nacional.
2: A segunda edição do Fórum de Negócios Global Gateway Moçambique 2026 reúne investidores, decisores políticos e empresas para debater e firmar parcerias nas áreas estratégicas de energia, infraestruturas digitais, agronegócio, turismo e transportes. Na atualidade internacional, em Hong Kong, 7 pessoas e 2 empresas foram esta quarta-feira acusados de 25 crimes relacionados com um incêndio que ocorreu em 2025 numa torre residencial. Os alarmes de incêndio de 7 das 8 torres estavam desativados no momento do incêndio, fato que propiciou um atraso na retirada dos residentes. O incêndio causou mais de 100 mortes. Fechamos com a previsão do tempo. A cidade de Tete poderá registrar hoje 30 graus Celsius de temperatura máxima, seguida por Pemba com 29 graus. Para Beira e Nampula prevê-se 28 graus, Maputo, Xai-Xai, Inhambane e Vilanculo 27, Quelimane 26, Chimoio 24 e Lixinga 22 graus Celsius de temperatura máxima. Apresentamos as notícias a esta hora, as próximas às 6 horas, inseridas no Jornal da Manhã.

0: 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Quanto à integridade, importa referir que a corrupção, quando penetra no sistema da justiça, não comete apenas um crime, mas o pior dos crimes institucionais. 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Quando um processo se decide pelo poder financeiro que a pessoa tem e não pelo peso da lei, não é apenas a parte lesada que perde. 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Por isso, o combate à corrupção no setor da justiça.
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6: Amigo ouvinte, bom dia. Bem-vindo a esta emissão, a este encontro hoje, dia 11 de junho de 2026. Está com a Antena Nacional da Rádio Moçambique. Acompanhamos as notícias das 5 horas. Vamos seguir com os conteúdos que vão marcar estes momentos. Acompanhe já a seguir o programa Campo e Desenvolvimento. A voz que vos fala é de Helena Pitoro.
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1: Adelino Sidônio, o nível que lá, o Iale, ele é o Ipoma, o distrito, né? 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

0: reciclagem. A reciclagem é o processo de reaproveitamento do lixo descartado, dando origem a um novo produto ou a uma nova matéria-prima. O processo de reciclagem surgiu da necessidade de consciencialização humana frente às demandas ambientais, especialmente a transformação de materiais que anteriormente eram depositados no lixo. O crescimento da produção do lixo e a ocorrência de doenças contribuíram para o aumento de ações de reciclagem no mundo. E a partir do desenvolvimento industrial da sociedade global,
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0: Produto ou insumo, especialmente matérias-primas como pedaços de vidros, tiras de alumínio, que serão novamente utilizadas no processo industrial. A reciclagem promove a conservação ambiental, pois impede o descarte incorreto de lixo e a poluição dos espaços naturais. Promove também o desenvolvimento econômico, já que fornece materiais diversos para a produção de bens de consumo. Esta prática evita a retirada de novas matérias-primas do espaço natural, de tal modo que diminui o impacto ambiental em zonas naturais como florestas e rios. A reciclagem também gera um grande volume de empregos, promove a distribuição.
3: E passou a noite no cinema.

Embora a reciclagem seja muito importante, ela apresenta algumas limitações. A primeira delas é que, mesmo que exista uma grande eficiência na sociedade para a realização desse processo, ela

Papel, por exemplo, gera-se lama proveniente de vários produtos químicos que nem sempre é descartado de forma correta. Por todos esses motivos, devemos sempre incentivar a reciclagem, mas também precisamos entender que ela só não resolverá os problemas da sociedade e os impactos gerados sobre o meio ambiente. Por isso, reduzir o consumo, optar por materiais mais duráveis e reaproveitar ao máximo um determinado produto antes de descartar.

0: também nós levarmos essa mensagem, não só nas ilhas, mas também no distrito, mas também nas escolas de Inhassoro. Nós reutilizamos o vidro e o plástico para a produção do pavê, misturamos com areia e cimento e os outros tipos de resíduos sólidos, como o papel, o metal e o tecido. Nós endereçamos a Sombra Matinha, que eles também fazem a reutilização e a reciclagem dos resíduos sólidos.
1: Porque o lixo faz mal ao ambiente, aos animais que nele vivem, mas também dá dinheiro à nossa fonte Apela.
0: A mensagem que vamos deixar como parque é a seguinte: é importante recolher, é importante separar, é importante reutilizar, porque primeiro reduz aquilo que é seu dinheiro, porque voltamos a reutilizar os resíduos sólidos que nós mesmos gastamos dinheiro para usar, e também para...

0: aproveitamento daquilo que nós julgamos de lixo, que não é lixo, mas sim um bem que precisa de um outro tratamento para ser reaproveitado.
1: Fizeram parte da palestra sobre a reciclagem do lixo alunos e professores da Escola Primária de Mananice, a população circunvizinha.

0: processo que consiste no reaproveitamento do lixo descartado, dando origem a um novo produto ou a uma nova.
1: Mutenka, olá,

0: ajuda na redução do consumo de energia. Um dos exemplos é o alumínio, um material totalmente reciclável cuja sua produção requer o consumo de uma grande quantidade de energia elétrica. Vimos que, embora a reciclagem seja muito importante,
1: Ua, Sataka,

consumo, optar por materiais mais duráveis e reaproveitar ao máximo um determinado produto antes de descartá-lo são medidas que podem ajudar a melhorar a qualidade de vida das pessoas e também a conservação da natureza.

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0: situações de incumprimento e perda de bens.
1: É, Maria. É preciso estar financeiramente informado e formado para tomar decisões financeiras conscientes.
0: Tens toda a razão.
1: Dessa forma, Maria, saberás avaliar a legalidade das promessas de dinheiro fácil, perceber que as facilidades têm...
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0: levando o Wanda Maswala para tirar canto o Taramua.
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1: Memo.
2: Memo. Tá rindo, Nani, ha, professor.
1: O Nani, ha.
2: Ah, é? Muito obrigado, senhor.

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0: 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Agora ele fala a nossa língua. 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
1: O que é isso?
2: Aqui vai remoar o que telequele. Aqui vai reúme.

0: pessoas que vivem com HIV nas suas casas. Às vezes nós encontramos pessoas doentes que não tem ninguém para cuidar. Temos que chegar ali, se calhar a pessoa não tem nada para comer, mas ela tem que tomar medicamento. Acendemos lume, mesmo que não tenha lenha, não tenha carvão, nós temos que arranjar alguma coisa.
1: Nui.
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0: coisa, tenha banca. Não acorda ficar em casa. Deus proverá, seja uma banca que você vende doce. Deus vai abençoar aquela banca. Seja uma banca que vai sustentar a sua família. Não deixa com que a sua família sofra.
1: Aguardamos por si.

0: Vamos contar histórias através da música moçambicana. E falando em histórias, ouça já a seguir uma data na história. Bom dia e uma ótima escuta.
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0: A sentença foi dada 3 anos mais tarde pelo presidente francês Marc Mahon a favor de Portugal. As maiores dificuldades que Portugal
1: Ana!

0: Malé, Morrera.
1: Deu a Portugal, protestava em 1887 contra o traçado do mapa cor-de-rosa, que abrangia um enorme espaço territorial entre Moçambique e Angola. Enquanto Portugal se atribuía essas regiões desde o tempo de Moine Mutapa,
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1: Depois da troca de notas diplomáticas acesas, a Inglaterra apresentou, em 1890, o ultimato a Portugal para que se retirasse das regiões que ocupava. Militarmente fraco, Portugal viu-se forçado a ceder, mas ficando com a esperança de que lhe restava o Planalto de Manica. Mas a Inglaterra queria mais. Não reconhecia também a Portugal o direito de posse das regiões entre o rio Save e o Meridiano 33. Perante os argumentos da Inglaterra, Portugal teve de assinar um tratado em 1891. Apesar de tudo, o litígio anglo-luso sobre Moçambique não ficou encerrado com o tratado de 1891, pois Cecil Rhodes convencera o seu governo.
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0: Mundial 2026.
1: Tenha fé que vais vencer.
0: No Uruá. Pego e atila camelo com o Meme Mararu. Maru Atunia que é 2026. Maré, 2 horas. Estados Unidos, um novo arana que é Paraguai. É Maré, 20 horas. Catar, um novo arana que é Suíça.

0: Eu trabalho de Aniano Tamel com este tema África. Em todo o território nacional são 6 horas e a Rádio Moçambique passa a transmitir o Jornal da Manhã, hoje apresentado por Simon Cabué. Ótima escuta.
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Muito bom dia Moçambique. Está a começar a sua habitual viagem matinal em informação aqui na Rádio Moçambique. A Presidente da República, Daniel Chapo, inaugura esta manhã o Centro de Coordenação de Monitoria, Controlo e Vigilância de Pescas na SADC. É um ato que se insere na terceira edição da Conferência Crescendo Azul, que também tem lugar a partir de hoje na capital do país. Frelimo e a ANC vão debater em breve a situação da xenofobia na África do Sul. Uma delegação do partido no poder neste país vizinho visita Moçambique nos próximos dias. Corredor logístico de Nacala quer introduzir comboios elétricos na zona norte do país. O processo de auscultação pública para o efeito decorre sem sobressaltos. Hoje arranca o Mundial de Futebol de 2026, que terá lugar nos Estados Unidos, Canadá e México. É o maior Mundial de sempre, com 48 seleções. México, África do Sul. São os assuntos hoje em destaque aqui no Jornal da Manhã, numa edição referente à quinta-feira, 11 de julho. A transmissão deste jornal, em nome desta equipa, seguem-se os cumprimentos de Vitor África nas notícias, Sidónio Pires na sonorização e Simon Cabue na edição e apresentação.

0: Vamos a seguir ao primeiro dos três blocos de informação e notícias inseridos aqui no Jornal da Manhã. Vítor África, muito bom dia.
1: Bom dia. O chefe de Estado preside esta manhã no Distrito Municipal Catembe a inauguração do Centro de Coordenação da Monitoria, Controlo e Vigilância das Pescas da SADC. A inauguração do Centro Pescas da SADC. A inauguração do centro é parte da agenda da terceira edição da Conferência Crescendo Azul, que tem lugar hoje e amanhã na cidade de Maputo, cuja cerimónia de abertura será presidida pelo chefe do Estado. Ainda hoje, o presidente da República participa na comemoração do centenário da Sinagoga de Maputo da comunidade judaica. A informação sobre o assassinato do bispo da Diocese de Quilimane e administrador apostólico da Arquidiocese da Beira, Dom Osório Sitor Afonso. O chefe de Estado quer que as autoridades trabalhem por forma a garantir que não haja reincidência de casos desta natureza.
2: É uma coisa que durante todos esses anos de independência nunca aconteceu. E não pode nem deve voltar a acontecer mais uma vez. Por isso continuamos a trabalhar, as investigações estão em curso para apurar a responsabilidade e também queremos uma responsabilidade. E também queremos mais uma vez reiterar as nossas mais sentidas condolências.
1: O presidente da República falava em Maputo na visita que efetuou à Anunciatura Apostólica para manifestar solidariedade à Igreja Católica pelo assassinato do clérigo. Ainda ontem, o chefe de Estado exonerou Fernando Chomar do cargo de chefe do protocolo do Estado. Da Diocese de Quilimane, a Comissão Política da Frelimo repudiou ontem o ato. O porta-voz da Frelimo, Pedro Guilich, afirma que o assassinato do bispo tira a dignidade à sociedade moçambicana.
3: Este ato bárbaro não representa o modelo de sociedade, de diálogo e de estabilidade que pretendemos que o nosso país seja e vá se aperfeiçoando. Por isso mesmo, encoraja-se as autoridades competentes para aprofundar as investigações necessárias com vista a esclarecer este crime macabro e que os seus responsáveis sejam severamente punidos.
1: Pedro Guilich, porta-voz da Frelimo, falando esta quarta-feira à imprensa no fim de mais uma sessão da Comissão Política do Partido. O Conselho de Estado apreciou ontem um conjunto de matérias de interesse estratégico nacional, tendo apresentado contribuições centradas no reforço da governação, da estabilidade institucional e da consolidação do desenvolvimento do país. O órgão destacou a importância do aprofundamento do diálogo nacional inclusivo entre as principais forças vivas da nação como instrumento essencial para a preservação da paz, da unidade nacional e do fortalecimento do Estado de Direito Democrático, de acordo com uma nota recebida na nossa redação. O órgão sublinhou igualmente a necessidade de continuidade de medidas para a promoção da coesão social e do crescimento económico sustentável, reafirmando que a estabilidade institucional e a concertação política são pilares fundamentais para decisões alinhadas ao interesse nacional. O Conselho de Estado reafirmou ainda que continuará a acompanhar a evolução das principais questões nacionais, contribuindo com recomendações que promovam a unidade, a estabilidade política e a consolidação das instituições democráticas em alinhamento com os objetivos estratégicos do Estado moçambicano. Está lançado o concurso para a adjudicação no distrito de Herati, na província de Nampula. A empreitada tem três troços naquela velha Memba R703 com 50 km, Memba Mazua na R705 com 54 km e Mazua Lua na R706 com 56 km, que surge na Estrada Nacional número 1 em direção a Cabo Delgado, perfazendo 160 km. O delegado da Administração Nacional de Estradas, ANA, em Nampula, Orestes Zanzela, indicou que as propostas do concurso que estão a ser submetidas pelas empresas vão ser abertas em agosto próximo.
4: Esses todos os lotes é mesmo projeto de asfaltagem. É para o asfalto na nossa província e melhorarmos, estamos a dizer, em acrescentar cerca de 618 quilômetros de rede asfaltada da nossa província, no total compacto, que é do ano 2026 ao ano 2031. O programa tem dinheiro garantido a partir do nosso orçamento do governo, este é mesmo particular do nosso orçamento do governo. O projeto para nós já começou a partir do momento que já está em concurso.
1: Zezela disse que a asfaltagem destes troços está dentro da segunda fase do programa acelerado da reabilitação e construção de estradas 2026-2031, mais estradas do Ministério do Transporte e Logística. E no plano internacional, o presidente norte-americano afirmou ontem que uma alegada missão secreta que ordenou em maio permitiu colocar no mercado cerca de 100 milhões de barris de petróleo que estavam retidos no Estreito de Hormuz. Esta é uma notícia a desenvolver no bloco das 7. Para já, foram as notícias das 6 horas.

0: 6 horas e 8 minutos. Conhece a previsão do tempo para hoje com o meteorologista António Maçango.
1: Bom dia, estimados ouvintes da Rádio Moçambique. Previsão de hoje, dia 11 de junho de 2026. A influência do sistema de alta pressão do Índico sobre o país proporcionará ventos fracos, criando condições para a ocorrência de neblinas em quase todo o território nacional.

Celsius. Tempe, 30 graus. Pemba, 29. Beira e Nampula, 28. Maputo, Xai-Xai, Inhambane e Vilanculos, 27. Quilimane, 26. Chimoio, 24. E finalmente a cidade mais fresca de Lixinga, com 22 graus Celsius. É tudo quanto à previsão do estado do tempo para o dia de hoje. Bom dia, até a próxima.

0: esclarecer o caso do assassinato do bispo da diocese de Quelimane, Dom Osório Sítor Afonso. Jornalista Vítor Rufino.
1: O presidente da República garante que decorrem investigações para se apurar os autores do assassinato do bispo da diocese de Quelimane e a administrador apostólico da arquidiocese da Beira, Dom Osório Sítor Afonso. Daniel Chiapo deu a garantia esta quarta-feira em Maputo, na visita que efetuou à Anunciatura Apostólica para manifestar solidariedade à Igreja Católica pelo assassinato do clérigo. Chiapo quer que as autoridades trabalhem por forma a garantir a não reincidência de casos desta natureza.

0: Mais sentidas condolências.
1: O chefe de Estado garante o apoio do governo para a realização das cerimônias fúnebres do clérigo.
0: Vamos continuar a prestar solidariedade, continuar, portanto, a prestar tudo aquilo que for necessário para que as cerimônias fúnebres possam acontecer em condições.

Senado do Bispo da Diocese de Quelimane, Dom Osório Sítor Afonso. O órgão classifica o crime de bárbaro e refere que o ato contraria os valores do diálogo, estabilidade e convivência pacífica defendidos pela sociedade moçambicana. Reunido ontem, mais uma sessão da Comissão Política, a Frelimo anunciou que nos próximos dias vai debater a situação. A Frelimo anunciou que nos próximos dias.

sociedade de diálogo e de estabilidade que pretendemos que o nosso país seja e vá se aperfeiçoando. Por isso mesmo, encoraja-se as autoridades competentes para aprofundar as investigações necessárias com vista a aprofundar as

0: preocupação com a situação dos cidadãos moçambicanos afetados pela violência. O partido apelou ao reforço do diálogo diplomático entre os dois países para travar a escalada destes atos.
1: A xenofobia é um mal social. Há esforços de trabalho... que estão a ser realizados tanto pelo governo, assim como pelo partido. E...

0: moçambicanas e das missões consulares na assistência aos cidadãos afetados pela xenofobia, destacando o repatriamento em segurança de mais de 700 moçambicanos provenientes da África do Sul.
1: Frelimo e a ANC vão debater nos próximos dias a situação da Frelimo e a ANC vão debater nos próximos dias a situação da xenofobia na África do Sul. Por outro lado, vítimas destes atos, residentes na província de Maputo, vão receber apoio material e financeiro para projetos de geração de renda. A iniciativa é do governo provincial, que pretende impulsionar iniciativas de negócio para o autossustento dos cidadãos regressados da vizinha África do Sul. Stélio Manhissa.
2: O governador da província de Maputo, que fez o anúncio, explicou que a iniciativa inclui a mobilização de vagas de emprego para algumas dessas vítimas, mediante a área de formação ou profissional. Manuel Túlio apela, no entanto, às comunidades para que recebam e integrem na sociedade aos concidadãos recém-chegados da terra do Rand.
3: A nossa população tem que ser uma população aberta, acolhedora, receber esses nossos irmãos, integrar nos bairros, integrar nas diferentes atividades, havendo algum espaço para eles poderem trabalhar, tem que ter as condições para trabalhar. E nós também, ao nível do governo, vamos trabalhar para fazer o acompanhamento. Aqueles que querem e têm possibilidade para fazer negócio, vamos apoiar na medida do possível para que eles possam desenvolver alguma atividade que gere renda para si e para as suas famílias. Portanto, vamos apoiar.
2: Túlio reitera o apelo à população para conviver em ambiente pacífico com quaisquer cidadãos estrangeiros, incluindo os sul-africanos em território moçambicano, e não retribuir com a mesma violência.
3: Não tem que ser nossa postura retaliar a esta situação. O que nós temos que fazer é manter calma, é continuarmos a dialogar com os africanos. Na verdade, nós precisamos da África do Sul, mas eles também precisam de nós. Nós não vamos de retaliar, o país não vai retaliar, porque não é nossa postura. E queremos desencorajar aqueles que têm o pensamento de que Moçambique deve retaliar. Não vamos retaliar, vamos continuar a conversar com o nosso irmão e fazer entender que a postura é nós trabalharmos, é nós reconciliarmos como irmãos. Pode haver diferença entre os nossos países, tanto em termos de desenvolvimento, mas somos o mesmo povo.
2: O governador Maputo falava na noite desta quarta-feira, após um comício no bairro Sidoava, município da Matola, no âmbito da governação

0: município de Xeixai, em Gaza. Teodomir Nhantumbo.
1: A informação foi avançada pelo edil de Xeixai, o qual fez saber que esta quarta-feira uma missão do Banco Mundial trabalhou nesta autarquia para ferir de perto e de forma exaustiva o grau de danos provocados pelas enxurradas em diversas áreas. Osmane Adamo, sem revelar os fundos a serem disponibilizados, disse que esta foi a terceira visita da missão do Banco Mundial na cidade de Xeixai, no quadro do levantamento dos danos provocados pelas enxurradas, sendo que a primeira aconteceu no Pico e depois das cheias deste ano. Adamo aponta a reconstrução dos mercados, vias de acesso, sistema de esgotos e canais de irrigação na Cintura Verde como ações prioritárias que o Banco Mundial vai apoiar.
2: Com o Banco Mundial, nós trabalhamos com eles para ver se nos ajude a reabilitar a cidade. Nós temos problema da estrada, sistema de esgoto, temos aquela ponta ali da Via Uenela também, que precisa de ser alargada. Então, estamos a fazer este trabalho e, de facto, eles acolheram esta nossa preocupação e estamos, neste momento, a fazer os estudos e ver qual é a área que eles irão nos apoiar para fazer as últimas avaliações e depois avança para a aprovação do Banco Mundial em julho.
1: Presidente do município de Xeixai, Osmane Adamo, garantindo o apoio do Banco Mundial com vista à reconstrução de várias infraestruturas socioeconómicas afetadas pelas enxurradas que fustigaram a capital provincial de Gaza em janeiro e março deste ano. Muito cedo, Otembeca. Kulaveka ulandangwa, kulaveka kunkona, taubasis, kuva unapona kamaluati, uhuda. Tivigel. Tidumiru Nhantum, em Xeixai. Bom dia.
0: Muito bom dia. Na cidade da Beira, em Sofala, está em curso um levantamento de pessoas com deficiência que vivem nas áreas mais propensas a inundações. O objetivo da ação, levada a cabo pelo Instituto Nacional de Gestão e Redução do Risco de Desastres, INGD, é adequar o plano de resposta à emergência a este grupo social. Jorge John. Este grupo social, Jorge John.
3: Por outras palavras, pretende-se que, em caso

0: Mandu, é preciso aprimorar os mecanismos de resposta inclusiva a calamidades naturais, garantindo apoio direcionado aos grupos vulneráveis onde se incluem as pessoas com deficiência.
1: Sofala é uma das províncias que já avançou bastante na componente da inclusão. Dentro do COI provincial existe... que lida com pessoas com necessidades especiais, que é a FAMOD. E dentro dos comitês de gestão de risco de desastres,

0: pessoa que não vê, para uma pessoa que não fala, para uma pessoa que não anda. É preciso começar a discutir bastante esses aspectos, mas estamos a trazer respostas com os programas que temos tido, com a Unicef, com outros, e fazemos simulações a demonstrar como ajudar as pessoas com necessidades extremas. Como ajudar as pessoas com necessidades especiais.
1: O diretor provincial do INGD em Sofala, Aristides Armando, também chama a atenção para a necessidade de os centros de reassentamento das vítimas das calamidades.

0: processo visa dar a conhecer a iniciativa aos cidadãos e colher as opiniões de diferentes segmentos da sociedade a este propósito. No Niassa Pinto Catawa, a auscultação ocorreu recentemente.
1: O projeto piloto desta iniciativa vai abranger as zonas norte e centro do país e será implementado através de investimentos do corredor logístico de Nacional.

agentes econômicos, académicos e figuras influentes. O administrador do distrito de Kwamba disse que o esboço do projeto animou aos participantes no encontro, que esperam um grande impulso na mobilidade de pessoas e bens, assim como a sustentabilidade dos custos operacionais. Jacob Matumba explicou que

0: construção do comboio elétrico para o nosso país, em particular a zona norte do país. O que eles fizeram é dar continuidade desse projeto com essa situação de crise que estamos a viver dos comboios. Eles já acabaram encontrando como oportunidade agora para alavancar e achamos que se acontecer... para nós, como Coamba, iremos alavancar com mais desenvolvimento, como sabe-se que Coamba é a capital econômica da nossa província.
1: Administrador de Coamba, Jacob Matumba, e expectativa da população do distrito, Nuniassa, sobre a introdução do comboio elétrico até o ano de 2030 no norte e centro do país. Onvela, Lemekesani Malangizo e Asomoyo, Pachitetezo Chamatenda, Oceana. Delixinga, Pinto Catawa, bom dia.
2: Muito bom dia. Helvetas Moçambique, uma organização não governamental, promete construir este ano mais 66 novas fontes de água e reabilitar outras 34 em três distritos da província de Nampula. Jornalista Calixto Pedro.
3: Trata-se de 44 fontes em Mecuburo, 30 em Moma e 28 em Lardi, numa ação inserida no seu projeto de água e saneamento, designado por Calaí, em implementação na província desde julho do ano passado. Concluídas as fontes de água, vão perfazer 100, projetadas já serão construídas no âmbito do projeto até dezembro próximo. O coordenador do projeto Calaí, Agostinho Fernando, referiu que neste momento decorrem processos burocráticos para o início dos trabalhos na última fase do projeto nos três distritos indicados.
4: O que foi feito até agora é a seleção dos empreiteiros para construir essas fontes. Já foram selecionadas nos três distritos. Em Moma já começaram com os trabalhos de estudo geofísico para identificar os locais favoráveis para a abertura dos furos de água. O Mecuburo ainda está no processo de fechar os processos dentro do Tribunal Administrativo. Como é regra, a implementação de atividades que tenha o investimento público tem que ter um visto do Tribunal Administrativo. Os processos já foram entregues ao Tribunal Administrativo. Aguardamos o visto desse para começarmos com os trabalhos de Mecuburo.
3: O coordenador do projeto...

0: Estou a intervirmos no posto administrativo de Miriana e Muite. Então, lá as dificuldades são mesmo de deslocação e também questões hidrogeológicas mesmo. Há comunidades que temos dificuldade de encontrar sítios aptos para a abertura dos furos de água.
1: Agostinho Fernando, coordenador de projeto. Agostinho Fernando, coordenador do projeto de água e saneamento Calaí, em implementação nos distritos de Micuburi, Mooma e Larde, em Nampula. Helvetas Moçambique está a implementar o projeto Calaí em parceria com a...

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6 horas e 30 minutos. Vamos aos assuntos hoje em destaque aqui no Jornal da Manhã. Presidente da República, Daniel Chapo, inaugura esta manhã o Centro de Coordenação de Monitoria, Controlo e Vigilância das Pescas da SADC. O ato insere-se na terceira edição da Conferência Crescendo Azul. Frelimo e ANC vão debater nos próximos dias a situação da xenofobia na África do Sul. Uma delegação do partido no poder neste país vizinho visita Moçambique em breve. Corredor logístico de Nacala quer introduzir comboios elétricos na zona norte do país. O processo de auscultação pública para o efeito decorre sem sobressaltos. Arranca hoje o Mundial de Futebol 2026, que terá lugar nos Estados Unidos da América, Canadá e México. É o maior mundial de sempre, com 48 seleções. México, África do Sul, é o jogo inaugural da prova.

0: A seguir recordamos as temperaturas máximas previstas para hoje, mas não só. Conheça a todo o quadro relativo à previsão do tempo para esta quinta-feira com o meteorologista António Massango.
1: Bom dia, estimados ouvintes da Rádio Moçambique. Previsão de hoje, dia 11 de junho de 2026. A influência do sistema de alta pressão do Índico sobre o país proporcionará ventos fracos, criando condições

vento de sueste a nordeste fraco. Temperaturas máximas previstas em graus Celsius. Tete, 30 graus. Pemba, 29. Beira e Nampula, 28. Maputo, Xai-Xai, Inhambane e Vilanculos, 27. Quilimane, 26. Chimoio, 24. E finalmente a cidade mais fresca de Lixinga, com 22 graus Celsius.

0: No Café da Manhã vamos falar hoje dos desafios, avanços e perspectivas do setor da justiça em Moçambique. Saiba o que está em debate no Congresso da Justiça, que decorre em Maputo desde ontem, no quadro do Diálogo Nacional Inclusivo. A nossa convidada é a porta-voz do Congresso, a doutora Elisa Samuel. Ouvinte apresenta as suas questões ou contribuições no espaço de comentários da publicação relativa a este tema. O tema está nas páginas do Facebook Jornal da Manhã RM e Rádio Moçambique. Seis horas e trinta e quatro minutos, autoridade está 911 mil crianças menores de 5 anos. A jornalista Vitor Ambirai.
1: O ponto focal de 200 equipas de vacinação. Mais de 1.000
2: estão disponíveis em quantidades suficientes. Em termos de estratégia, continuam as mesmas. As chambas onde forem encontrar a criança estarão também nas unidades sanitárias, em todos os centros de saúde vai acontecer a vacinação. Então, para quem perdeu a vacinação ou durante o processo de vacinação dos vacinadores a nível dos bairros, pode se dirigir à unidade sanitária mais próxima. Quem não teve a primeira dose pode sim, muito bem, ter a segunda dose, porque a ideia desta campanha de vacinação é o reforço da imunidade das crianças.
1: Apela para a participação massiva dos educadores de menores da campanha de vacinação contra a paralisia infantil provocada pelo poliovírus.
2: O apelo que fazemos aos pais, mães e cuidadores de criança é que recebam as equipes de vacinação a partir do dia 17 a 20 de junho. Os vacinadores passarão nas suas respectivas casas. Apoiem os vacinadores. Sempre que alguma mãe perder a vacinação, dirija-se ao centro de saúde mais próximo.
1: A segunda ronda de vacinação contra a polio terá lugar de 17 a 20 de junho do ano em curso. Muterere, ngati geze maoko nemvranisipo kuitira kudzivirira kuchirwere chekolera.

0: Zambésia. Sabe Mutepa?
1: O fato foi avançado esta quarta-feira em Quilimane pelo especialista de biodiversidade na Administração Nacional de Áreas de Conservação, ANAC. A Manguez explica que o montante a ser aplicado nos próximos 10 anos visa potenciar as comunidades dos distritos de Gilé, Pebani e Mucubela em ações de geração de...
2: Mas devemos olhar no contexto da paisagem do Grande Gilé. E esta de Gilé, mas o parque de Gilé, mas sobretudo

0: fundamentalmente para resolver e promover o desenvolvimento das pessoas.
1: Acrescenta que o financiamento vai permitir. Acrescenta que o financiamento vai permitir a translocação de animais de várias espécies para o Parque Nacional de Gelé.
0: Nós achamos que, para além das outras espécies,

0: Indonésia dispõe atualmente de capacidade para fornecer alimentos, principalmente vegetais, produzidos localmente.
1: Cabo Delgado já está preparado.

vegetais em grandes quantidades. Já temos uma cooperativa para que dar esta cooperativa para que essas pequenas empresas que hoje terminam a formação sejam aglomeradas

0: controlarem os centros de tratamento de no armazenamento dificuldade no armazenamento dos nossos produtos. Solicitava ao governo da província de Cabo Delgado para fazermos parte às grandes empresas.
1: O diretor provincial da indústria comenta.
2: Em dias contados.
3: Diz respeito à componente de processamento de produtos frescos, nós, neste ano, vamos construir a primeira vila de pequenas e médias empresas no distrito de Palma.
0: Que está mesmo inserida neste projeto de raiz do qual ele fez menção. E vai ser uma infraestrutura que vai permitir com que as pequenas e médias empresas encontrem facilidades de poder se instalar e irá trabalhar de alguma forma no sentido de contribuir na ligação com os grandes projetos que nós temos, quer em Palma e outros pontos da província. Então, este vai ser a primeira unidade que vamos construir e temos projeto similar para Montepoês e para Balama.
1: O workshop de networking entre as grandes empresas e as PMEs está inserido na iniciativa do governo moçambicano denominada Inconecta Negócios, que tem um financiamento do Banco Mundial de cerca de 100 milhões de dólares americanos, visando promover ligações econômicas nas províncias de Cabo Delgado, Nampula, Niassa e Tete. Amuti, Ninhawe, Uira, Nomole, Ureta, Wachipinto Pinto. A partir de Pema, Florencio Musa.
4: Setor empresarial em Tete afirma estar preparado para atrair investimento durante a Conferência Internacional de Investimentos da província. De Olinda Matavel, bom dia.
5: Muito bom dia. Segundo o presidente do Conselho Empresarial Provincial, Tete é uma província potencialmente rica em recursos naturais e que tem na agricultura, mineração, pesca, turismo e energias renováveis como alguns domínios com oportunidades de investimento internacional. António Sayen explicou que o empresariado local espera em outubro próximo firmar parcerias que possam alavancar a economia e exportar as potencialidades da província para o mundo.
6: Tete é uma daquelas províncias que se pode considerar num jazigo para todas as espécies de minérios. E para que se faça uma mineração de escala é necessário que financiamento para o efeito, ou seja, deve haver para isto uma economia muito robusta, deve haver dinheiro para que se faça uma mineração.

Presidente do Conselho Empresarial Provincial de Tete, António Sayen, e expectativas do setor privado na Conferência Internacional de Investimento a ter lugar em outubro próximo. Como nota de fecho, a Assembleia Municipal da cidade de Tete reúne-se hoje, quinta-feira, em sessão extraordinária para viabilizar a proposta de estatuto, organigrama e regulamento dos serviços municipais de transporte de Tete, empresa municipal. Na sessão, serão ainda aprovadas as novas rotas, horários e tarifas para transportes públicos. Horários e tarifas para transportes públicos e semicoletivos na cidade de Tete. Abal, Tipatibá.

Outras investigações de instituições que trabalham em colaboração com o Gabinete de Combate à Corrupção, na sua maioria, estão relacionados aos crimes de corrupção ativa e passiva. O porta-voz do Gabinete Provincial de Combate à Corrupção, José Manuel, destaca o crime de concussão. Manuel destaca o crime de concussão previsto no artigo 419, número 1 do Código Penal, onde os mentores são indiciados de cobrar.

0: casos, com 5, seguido do distrito de Zavala, com 2. E em termos do total de denúncias, recebemos um total de 12, o que demonstra uma certa subida.
1: Tipos de crimes relacionados com estes processos?
0: Crimes de corrupção ativa, corrupção passiva para ato ilícito. Crimes de concussão. O que é concussão? Temos registrado casos de funcionários em

0: cobrar valores a mais, aproveitando-se da ignorância da pessoa, de não saber como é que se fazem os cálculos, porque de uma ou de outra forma está a roubar. Ninguém pode roubar a ninguém.
1: Porta-voz do Gabinete Provincial de Combate à Corrupção em Inhambane, José Manuel, e as ações com vista a prevenir. Dizia preservar o bem público. Omakweru, Aisimamini, Jala, Akuru.

0: que a corrupção mina o setor e tira credibilidade na atuação do Poder Judicial. Cláudio Duane.
1: O presidente da República falava na abertura do Congresso da Justiça, um evento que decorre pela primeira vez no país após a proclamação da independência nacional.
2: As dificuldades no acesso à justiça.
1: Nacional.
2: As dificuldades no acesso à justiça que fazem da justiça formal um bem distante para a maioria do povo moçambicano. As desigualdades territoriais e sociais que criam um sistema de duas velocidades. Uma justiça para quem tem recursos, sobretudo financeiros. Outra lenta, distante, inacessível para quem não tem recursos financeiros. E os riscos de corrupção e captura institucional que, quando se concretizam, destroem a fé do cidadão no Estado de Direito Democrático e põe em causa a paz social.
1: O Congresso da Justiça conta com a participação de diferentes personalidades e organizações nacionais e estrangeiras ligadas ao setor da justiça. O presidente do Tribunal Supremo, Adelino Muxanga, reconheceu que o atual sistema de justiça moçambicana ainda não responde às necessidades do povo.
3: Vários quadrantes da sociedade continuam a levantar vozes de protesto contra a ineficácia da máquina da administração da justiça. Reclama-se a falta de independência do poder judicial, a morosidade processual, o custo da justiça. Aponta-se a ineficácia das decisões dos órgãos da justiça. A justiça continua distante do cidadão do ponto de vista cultural e linguístico. Denuncia-se a persistência da corrupção, incluindo nos próprios órgãos de administração da justiça.
1: Já o bastonário da Ordem dos Advogados de Moçambique, Carlos Martins, alertou que as reformas no setor da justiça devem ser feitas com responsabilidade.
4: As leis estruturantes do sistema de justiça não podem ser permanentemente alteradas ao sabor de ciclos políticos, de interesses ou de circunstâncias conjunturais. A liberdade jurídica constitui um valor democrático essencial. As reformas devem resultar do diálogo, da reflexão séria

0: Inclusive, o evento será dominado pela apresentação de painéis sobre temas como acesso à justiça, reformas no setor e separação de poderes.
1: E é justamente sobre este evento que falamos hoje no Café da Manhã. Quando forem 7 horas e 30 minutos, teremos a porta-voz do Congresso. A porta-voz do Congresso da Justiça, a doutora Elisa Samuel, com quem vamos olhar para os debates que estão a ser feitos desde ontem neste

0: 6:50, vamos ao desportivo no Jornal da Manhã. Arranca na noite de hoje a maior festa do futebol do mundo. Entretanto, chuva ameaça a cerimónia de abertura no Azteca. Carlos Calisto, muito bom dia.
1: Bom dia. O Campeonato Mundial de Futebol de 2026 inicia esta quinta-feira com o jogo do Grupo A entre a seleção anfitriã México e África do Sul no estádio Azteca, na Cidade do México. Às 3 horas local, 20.

da melhor forma a caminhada para os oitavos de final frente a uma África do Sul ambiciosa e determinada a surpreender neste regresso ao Mundial depois da última presença em 2010, a quando da organização da prova. México e África do Sul reeditam o jogo de abertura do Mundial de 2010, disputado em Joanesburgo, o qual terminou empatado a um golo. Para o mesmo grupo A, defrontam-se na madrugada de amanhã Coreia do Sul, República Checa, às 16 horas local, 4 horas de Moçambique, no estádio de Guadalajara. Ainda amanhã, quando forem 21 horas, defrontam-se Canadá. Ainda amanhã, quando forem 21 horas, defrontam-se Canadá, Bósnia e Herzegovina.

e Burna Boy, cantor e compositor nigeriano, considerado um dos maiores da música africana contemporânea, Alexandre Fernandes, figura da música tradicional mexicana, entre outros. Entretanto, a cidade do México vai acordar sob nuvens carregadas nesta quinta-feira, dia do início do Campeonato do Mundo de 2026, no estado Azteca. De acordo com o Serviço Meteorológico Nacional do México, a previsão para o histórico estádio aponta a temperatura máxima de 24 graus centígrados e probabilidade de chuva de 70% durante o período em que acontecem as celebrações. É uma combinação comum nesta época do ano na mexicana, mas que aumenta a atenção dos organizadores da maior cerimônia de abertura já realizada em um Mundial. O Campeonato Mundial de Futebol de 2026, que hoje

que a seleção da África do Sul tem hipótese de vencer o jogo inaugural da Copa Mundial de Futebol, prova que arranca na noite desta quinta-feira no Estádio Azteca, cidade do México. Embora seja no terreno do adversário, os nossos interlocutores atribuem vantagem aos sul-africanos pelo facto de ser uma equipe. composta maioritariamente por jovens e jogadores experientes à mistura. Por outro lado,

0: na Afrikaansoon, na sua maioria de Mamelodi Sundowns, Kaizer Chiefs e Orlando Pirates. Não é nada impossível. A África do Sul pode vencer o México.
1: Comentaristas desportivos da RM em Nampula vaticinando vitória da seleção de futebol da África do Sul no jogo inaugural diante do México esta quinta-feira. Do Campeonato do Mundo FIFA 2026. Nelson Tatanha, Nampula.

0: de marcado por uma forte intensidade, chegou ao intervalo com igualdade a uma bola. No reatamento, a Associação Desportiva de Vilanculo impôs o favoritismo e superioridade tática, anotando mais dois golos, fixando o resultado final em 3-1. Lopes Kumba. Lopes Kumbane, treinador adjunto da Associação Desportiva de Vilanculo, que assumiu o comando técnico após a expulsão de Abdul Omar com um vermelho direto, elogiou a postura e a entrega dos seus jogadores em campo.
1: Foi um jogo que sabíamos que é um jogo de Taça de Moçambique, um jogo a eliminar, que não é jogo fácil, e nós tínhamos de fazer diferente e conseguimos fazer o diferente, que é ganhar o jogo e passar para outra fase de Taça de Moçambique.
0: Do lado dos vencidos, o timoneiro adjunto dos Barões de Massinga, Manito, desvalorizou o sabor amargo do resultado, preferindo enaltecer a qualidade do futebol praticado pelos seus pupilos frente a um adversário de peso.
2: Falhamos só nos lapsos aí que sofremos gol, mas vamos melhorar o que nós falhamos, vamos melhorar nas próximas vezes.
0: Apesar do desfecho desta final provincial, a caminhada continua para ambos os emblemas, tanto a Associação Desportiva de Vilanculo, na qualidade de vencedora, como os Barões Futebol Clube de Massinga vão representar a província de Inhambane na exigente fase regional sul da Taça de Moçambique, onde se cruzarão com os colossos das restantes províncias do sul do país. Riem Desporto, Efraim Macitela.
3: O Xangai de Tete está muito ativo no mercado de transferência, quer reforçar o seu plantel com três pontas de lanças e um guarda-redes. Mamadou Rafico.
4: Quatro atletas irão reforçar a espinha dorsal do Clube de Desporto de Xangai de Tete nesta janela de transferência. Trata-se de dois avançados, um médio ofensivo e um guarda-redes, segundo o treinador adjunto da coletividade. Hipólito Senete avançou o nome do médio ofensivo proveniente da União Desportiva de Songo, que já treina com os colegas desde segunda-feira última. Quanto aos outros três reforços, Senete não especifica os nomes e muito menos as suas proveniências, tendo apenas garantido que são colegas de trabalho. O treinador adjunto disse que a equipa está em déficit no ataque, sobretudo na finalização, e diz mais.
5: Estamos no mercado, tratando-se de uma transferência que ainda não foi consumada, então acaba sendo o segredo, mas estão provavelmente a caminho mais dois, três jogadores.
6: Posição?
5: Dois deles são pontas de lança e possivelmente virá mais um guarda-redes.
4: O treinador adjunto do Clube de Desporto de Xangai de Tete, Hipólito Senete, a garantir que quatro atletas irão reforçar o plantel nesta janela de transferências. Assim sendo, o emblema de Tete... já dispensou quatro jogadores para dar lugar aos reforços. Mohamed Rafik, em Tete.
3: Na Tanzânia já estão em curso os trabalhos visando o Campeonato Africano de Futebol de 2027, a ser co-organizado pela Tanzânia, Uganda e Quênia. Monteiro Bonifácio, nosso correspondente em Dar es
7: Salaam. Coordenação com vista à Copa Africana das Nações CAN 2027, que será sediada conjuntamente com Uganda e o Quênia. Ainda em curso estão a modernização e construção das infraestruturas que vão acolher o campeonato, incluindo obras de reforma de estádios, centros de treinamento e sistemas de transporte de apoio. O governo afirma que as obras também visam deixar um legado duradouro para o desenvolvimento do futebol nacional após o CAN 2027. O porta-voz do governo da Tanzânia, Gerson... disse que as construções e reformas em curso das instalações dos estádios demonstram a determinação da Tanzânia em atender os padrões internacionais exigidos para sediar grandes competições continentais. Por exemplo, o custo do projeto do estádio de Arusha, estimado em 130 bilhões de shillings, visa refletir as exigências atualizadas da Confederação Africana de Futebol relacionadas à realização.
3: Com esta nota, colocamos ponto final. O Desportivo no Jornal da Manhã. Recebam os cumprimentos de Carlos Calixto na edição e apresentação. Bom dia.
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9: As notícias apresentadas por Vítor África.
10: O chefe de Estado, Daniel Chapo, preside esta manhã no Distrito Municipal Catembe a inauguração do Centro de Coordenação da Monitoria, Controlo e Vigilância das Pescas na SADC. A inauguração do centro é parte da agenda da terceira edição da Conferência Crescendo Azul, que tem lugar hoje e amanhã na cidade de Maputo, cuja cerimônia de abertura será presidida pelo chefe do Estado. Ainda hoje, o presidente da República participa na comemoração. Ainda hoje, o Presidente da República participa na comemoração do centenário da Sinagoga de Maputo da comunidade judaica em Moçambique. Ontem, o Presidente da República manifestou indignação sobre o assassinato do bispo da Diocese de Quelimane e administrador apostólico. Que as autoridades trabalhem por forma a combater a reincidência de casos desta natureza.
11: É uma coisa que, durante todos esses anos de independência, nunca aconteceu. E não pode nem deve voltar a acontecer mais uma vez. Por isso continuamos a trabalhar, as investigações estão em curso para apurar a responsabilidade e também queremos mais uma vez reiterar as nossas mais sentidas condolências.
10: O Presidente da República falava em Maputo na visita que efetuou à Anunciatura Apostólica para manifestar solidariedade à Igreja Católica pelo assassinato do clérigo. Ainda ontem, o chefe de Estado exonerou Fernando Chumar do cargo de chefe do Protocolo de Estado e nomeou para o mesmo cargo João Xerinda. O governo da província de Maputo vai apoiar as vítimas de xenofobia residentes neste ponto do país em meios financeiros e materiais para a implementação de negócios. Segundo o governador da província de Maputo, Manuel Tulli, o apoio inclui a mobilização de vagas de emprego para algumas das vítimas mediante as áreas de formação ou profissional.
12: Aqueles que querem e têm possibilidade para fazer negócio, vamos apoiar na medida do possível para que... para que eles possam desenvolver alguma atividade que gere renda para si e para as suas famílias. Queremos encorajar aqueles que têm o pensamento que Moçambique deve retaliar. Não vamos retaliar, vamos continuar a conversar com o nosso irmão e fazer entender que a postura é nós trabalharmos, é nós se reconciliarmos como irmãos.
10: O governador da província de Maputo falava na noite desta quarta-feira após um comício no bairro Sidoava, município da Matola, no âmbito da governação aberta. A Comissão Política da Frelimo enaltece o diálogo entre os governos de Moçambique e da África do Sul no quadro dos esforços que visam combater os atos de xenofobia. Em conferência de imprensa ontem, após a realização de mais uma sessão da Comissão Política, o porta-voz da Frelimo, Pedro Guilherme, anunciou que uma delegação de alto nível do partido ANC da África do Sul é esperada em Maputo para, entre outros assuntos, abordar a situação de xenofobia.
13: A xenofobia é um mal social. Há esforços de trabalho que estão a ser realizados tanto pelo governo, assim como pelo partido, e estará cá também uma delegação de alto nível do ANC. Entre diferentes pontos de agenda, este ponto vai ser objeto de fundamento, mas não estamos de forma alguma distraídos em relação ao problema.

através de investimentos do corredor logístico de Nacala, CLN e outros parceiros. O primeiro encontro de auscultação pública ao nível do Niassa teve lugar recentemente no distrito de Kwamba, a chamada capital econômica da província, e envolveu a comunidade local, agentes econômicos, acadêmicos e figuras influentes. O administrador do distrito de Kwamba, Jacob Matumba, explicou

em maio permitiu colocar no mercado cerca de 100 milhões de barris de petróleo que estavam retidos no Estreito de Hormuz. Trump fez o anúncio na rede social Truth Social, numa publicação em que disse que eram os Estados Unidos que controlam o Estreito de Hormuz. A alegada missão secreta envolveu 200 navios comerciais que passaram pelo Estreito de Hormuz, escreveu o estadista norte-americano. Apresentamos as notícias no próximo bloco às 8 horas.

0: 7 horas e 5 minutos, vamos às máximas previstas para hoje com o meteorologista António Massango.
1: Sete, 30 graus.

Congresso da Justiça que decorre em Maputo desde ontem, no quadro do Diálogo Nacional Inclusivo. A nossa convidada é a porta-voz do Congresso, Elisa Samuel. O ouvinte pode apresentar questões ou contribuições no espaço de comentários da publicação relativa a este tema. O tema está nas páginas do Facebook Jornal da Manhã RM. Nas páginas do Facebook Jornal RM e Rádio Moçambique.

0: Ora, viva muito, bom dia Simon Cabo e estimado ouvinte, respondo a partir da vila da Moamba, a sede deste distrito. Neste momento o sol já raia por aqui, amenizando a baixa temperatura que se faz sentir aqui na Moamba. Amanheceu e o sino da Igreja Católica igualmente toca de hora em hora, como já é tradição aqui na Moamba. E porque o sino toca, as pessoas já também estão nos seus afazeres em diferentes pontos da vila da Moamba. A preocupação é esta, via de acesso que liga Moamba e a Estrada Nacional número 4. Esta via de acesso que neste momento se apresenta em estado de degradação é uma via de acesso que está entre alguns arbustos que se apresentam também amarelados por conta da poeira decorrente dessa circulação. Estou aqui com alguns transportadores. Muito bom dia. O seu nome, por favor, qual é o cenário que se vive por aqui?
1: Bom dia, o meu nome chama-me Pedro. Ver aqui, nós os transportadores, a rota Macancene, Moamba, ei, estamos a sofrer. Aqui não temos estrada, a estrada está muito buracada. Daqui para cruzamento, você leva cerca de 30 minutos para sair na N4, problema de buracos.
0: Tem havido ações para minimizar a situação?
1: Desculpe?
0: Tem havido ações para minimizar a situação por aqui?
1: Sim, tem havido ações, mas, epa, não sei se é o governo que não quer ou o quê, mas estamos mal mesmo, estamos mal mesmo.
0: Muito obrigado. É um dos líderes da Associação dos Transportadores aqui na Moamba e esta preocupação decorrente do estado de degradação da via que dá acesso a esta vila, ligando à Estrada Nacional número 4, permitindo a ligação com a cidade da Matola, capital da província de Maputo. Aqui no distrito da Moamba, a vila sede já registra um movimento intenso, um movimento de várias atividades. São atividades que acontecem numa semana em que assinalado a 1 de junho. São essas as notas, Simon Cabo, que podemos avançar a partir da vila sede do distrito da Moamba. Alberto Paulo, bom dia.
2: Muito bom dia. Conselho Episcopal da África do Sul apela a paz e a união em meio à crescente tensão entre grupos sul-africanos anti-imigração e cidadãos estrangeiros. Quase diariamente, em algumas províncias sul-africanas, assiste-se a marchas violentas contra imigrantes indocumentados. Correspondente Eduardo Figurão.
3: Os manifestantes afirmam que todos os estrangeiros em situação irregular devem deixar a África do Sul até o próximo dia 30. Os líderes religiosos da África do Sul reuniram-se em Pretória para partilhar as suas opiniões sobre o assunto. Eles defendem que o governo deve reforçar o controle das fronteiras e melhorar as leis de imigração. Devemos aplicar as leis de imigração e penais de forma justa e eficaz, porque as sem serem devidamente processadas pelas autoridades de imigração. É muito importante que o nosso governo reforce as leis de imigração e penais. A Conferência Episcopal da África do Sul criticou ainda os apelos para que os estrangeiros indocumentados abandonem o país até o prazo de 30 de junho estabelecido por alguns grupos anti-imigração. Os bispos prometem rezar para que a paz e a calma prevaleçam nesse dia. Não cabe aos cidadãos dizer aos estrangeiros para sair.
4: Deve haver aplicação da lei e investigação adequada sobre estes assuntos. Por isso, rezaremos para que nesse dia haja paz, que nesse dia não haja violência e que as coisas corram pacificamente para todos no país. Entretanto, o primeiro grupo de 270 nigerianos deixou a África do Sul na madrugada desta quinta-feira de regresso ao país de origem, na sequência dos ataques xenófobos que se registram nos últimos dias. As autoridades nigerianas planeiam
3: Feira, centenas de malauianos procuraram refúgio em Durban depois de terem fugido de bairros informais onde foram ameaçados e intimidados. Rádio Moçambique, Eduardo Figurão, Joanesburgo.
2: Subcomitês e a Organização de Cooperação Regional dos Responsáveis da Polícia da SADC discutem a partir de hoje na cidade de Lilongwe, no Malawi, medidas regionais para prevenir e combater o crime organizado transfronteiriço e transnacional. O debate de ideias estará inserido na 31ª Assembleia Geral Anual da Organização, que terá a duração de 2 dias. Correspondente Sérgio Sixpence.
5: A reunião abordará questões-chave de paz e segurança regionais, com um foco particular no crime organizado emergente e transnacional, crimes cibernéticos, financeiros e proliferação de armas ilícitas ligeiras e de pequeno porte. Será ainda a agenda do encontro o tráfico de pessoas e contrabando de migrantes, tráfico ilícito de drogas, crimes relacionados com veículos motorizados, crimes contra o gado, terrorismo e outros crimes transfronteiriços.
6: Os programas e os progressos em relação aos instrumentos da SADC adotados para prevenir e combater o crime organizado transfronteiriço e transnacional, incluindo a estratégia integrada da SADC para prevenir este tipo de delito e o seu plano de ação, bem como o protocolo da SADC sobre o controlo de armas de fogo, munições e outros materiais relacionados. Espera-se que deste encontro venham a sair resultados que irão reforçar a segurança e a estabilidade regionais, contribuindo para uma região da SADC estável, pacífica e próspera, conforme previsto no Plano Indicativo de Desenvolvimento Estratégico Regional 2020-2030 e na Visão 2050. A conferência será oficialmente aberta pelo Ministro da Segurança Interna da República do Malawi, Peter Mukito, como convidado de honra e presidida por Richard Chikoko Luanga, presidente do Subcomitê e da Organização de Cooperação Regional dos Chefes de Polícia da SADC. O evento foi precedido das reuniões dos chefes dos Centros Nacionais de Operações Policiais da Interpol e da reunião dos órgãos técnicos desta organização policial regional. Sérgio Sixpence, em Blantyre.
2: Governo da Tanzânia lança serviços super especializados e especializados no Sistema Nacional de Saúde, que incluem os transplantes de medula óssea pediátrica e de rins. No total, o governo introduziu no Sistema Nacional de Saúde 37 serviços através do Hospital Benjamin Capa, uma das maiores unidades sanitárias públicas do país. Correspondente Monteiro Bonifácio.
7: Estes serviços reduziram as necessidades. Estes serviços reduziram as necessidades da deslocação dos pacientes para fora do país à procura de cuidados especializados de saúde, o que colocava a população sem poder econômico à sua sorte. A Comissão Permanente de Saúde e HIV e SIDA no Parlamento Tanzaniano elogiou ao governo pelas conquistas, ao mesmo tempo que instou a trabalhar na expansão dos mesmos para um pouco por toda a Tanzânia. O presidente da comissão, Johannes Lukumai, disse ser ainda desafio para o governo o fortalecimento

0: También podrá criar empregos.
1: Mas também poderá criar empregos e estimular o crescimento econômico. O presidente da Comissão Permanente de Saúde e HIV e SIDA no Parlamento Tanzaniano instou ainda ao governo a avançar com o seguro saúde para a população como garantia do acesso à assistência médica aos cidadãos, especialmente com doenças crônicas e dispendiosas. Por seu turno, a vice-ministra da Saúde, Florence Samizi, disse que brevemente será inaugurado, dentro do Hospital Benjamin Mkapa, um centro especializado em tratamento e treinamento de cancro, orçado em 32 bilhões de shillings, cerca de 14 bilhões e 800 milhões de meticais. De Dar es Salaam para a Rádio Moçambique, Monteiro Bonifácio.
2: 7 horas e 17 minutos, vamos ao noticiário econômico apresentado por Ana Vinila.

Bom dia. Moçambique e União Europeia assinaram esta semana em Maputo quatro novos acordos de financiamento avaliados em 178 milhões de euros, o equivalente a mais de 13.300 milhões de meticais. Trata-se de acordos para a implementação de projetos ligados às áreas de energia, educação e transformação digital. Os acordos foram assinados no âmbito da realização do segundo Fórum de Negócios Global Gateway Moçambique-União Europeia, que decorreu na capital do país. A Amal Indústrias anunciou o início das operações da sua nova unidade de fabrico de sacos de cimento na cidade da Beira, província de Sofala. Trata-se de um investimento estratégico projetado para fortalecer a base industrial de Moçambique, apoiar o setor da construção civil e reduzir a dependência do país em relação a embalagens importadas. No término do noticiário econômico, vamos espreitar as taxas de referência cambial. Saiba que a compra do rand custa 3 meticais e 82 centavos, 63 meticais e 27 centavos, e pode ser vendido a 64 meticais e 53 centavos. Já a compra do euro custa 73 meticais e 9 centavos e vendido a 74 meticais e 55 centavos. Uma vez mais, bom dia.

0: Porto. Sete horas e 20 minutos, termina hoje em Maputo a terceira edição do Fórum Cultural e Criativo. Este é o Destaque de Cultural hoje na apresentação de Sérgio Kissamulo. Bom dia.
1: Bom dia, Simon Cabue. O evento que decorre no Centro Cultural Franco-Moçambicano está integrado no projeto Cultivarte, fortalecimento do setor cultural em Moçambique, reúne centenas de artistas, empreendedores, organizações culturais, municípios, instituições...

0: que permitiram que ideias inovadoras saíssem do papel, que novos produtos culturais chegassem ao mercado e que pequenas empresas criativas formalizassem e crescessem. Relativo ao fortalecimento institucional do Ministério da Educação e Cultura, regulamentar e monitorar o setor.
1: Matilde Mocha, secretária de Estado das Artes e Cultura, sobre os resultados esperados da terceira edição do Fórum Cultural e Criativo que hoje termina na cidade de Maputo. Falamos a seguir da literatura e o livro é certamente um bom companheiro em qualquer momento, mas...
2: E nessa senda de leitura, há um grupo que está a ficar um pouco para trás, as crianças e adolescentes, pois muitos dos livros lançados e postos à disposição dos leitores são dirigidos a adultos, relegando para a lista de espera...
3: as crianças. Mas bons tempos virão. O coordenador editorial da Edições Caix, Lino Mucuruza, diz a título de exemplo que das 14 obras postas à disposição dos leitores este ano, apenas uma é direcionada a crianças.
4: Este é o nosso maior público e nós fizemos a questão
5: de leitura de um livro infanto juvenil de um escritor de cá, da Zambésia, que é o Nelson Linel, que, por sinal, este livro está na lista de finalistas num prémio infanto juvenil que é, portanto, promovido pela Associação Culemba, na Beira, não é? Nós temos uma agenda para todo junho, não é? Com o Nhambaro, não é? Nhambaro é um livro de crônicas e contos do Elder Muteia, não é? Nosso escritor cá da Zambésia. E nós decidimos trazer essas crônicas
4: porque essas crônicas refletem exatamente a nossa realidade.
3: Conversa com Lino Mucuruza, da Edições Caix em Climane. Um abraço de José Germano, em Climane.
6: Apresentamos o Cultural. Bom dia.

0: 7:23, vamos à crónica hoje com a assinatura de António Tembe.
1: Cavar a própria sepultura. Este é um velho adágio popular usado para dizer daquele que cria condições para a sua própria desgraça. Hoje chamo este ditado popular por causa de certos comportamentos praticados por muitos de nós, com cara de boas, mas que no fim levam-nos a situações mais complicadas e melindrosas. Há dias privei com um companheiro da ocasião, num daqueles ambientes chamados de boca livre, onde comida e bebidas rodam que se fartam. Depois de uns bons copos de vinho, o meu ilustre companheiro começou a falar muito, mas a tônica das suas palavras era um bom punhado de lamentações pela vida que teve nas suas mãos, mas que a deixou escapar como se fosse um passarinho. Disse-me que era gerente de um supermercado, que ele mesmo ajudou a ir à falência. Conta que começou por roubar produtos sem grande expressão, cada vez que despegava do serviço, e isso parecia normal. Depois evoluiu para coisas maiores. Enquanto isso, e tal como uma vez disse o político Sérgio Vieira, já falecido, quando os grandes comem o bife, os pequeninos também mordem um bocado. E assim se estendia até a de gente que rouba ou que roubava para o seu próprio emprego. O meu interlocutor diz que depois começou a desviar mercadoria inteira com o intuito de abrir uma mini mercearia, mas a bala saiu-lhe pela culatra. Com tanto roubo a que o supermercado estava sujeito, decretar falência e fechar as portas, deixando assim toda a gente no olho da rua. O nosso personagem diz que nos primeiros dias parecia que tinha ganho um jackpot, porque já tinha sua mini mercearia aberta, achando-se assim um empreendedor de sucesso. Mas como quem mata com ferro morre, não tardou que também fosse a falência, porque os dois trabalhadores que tinha também o roubavam. Tentou mudar de empregados, mas encontrava sempre um pior que o outro, até que um dia caiu na desgraça, cheio de dívidas com a banca e as agiotas. E neste preciso momento, só lhe resta lamentar e, em forma de desabafo, dizer que cavou a própria sepultura ao embarcar no roubo de produtos no supermercado onde trabalhava. Infelizmente, estamos numa situação em que muitos trabalhadores e até empregados domésticos, que se julgam espertinhos, aos poucos vão roubando seu próprio emprego até o dia em que caem na rua da amargura. Enfim, enquanto refletimos sobre os que diariamente cavam a própria sepultura e porque há por aí tanta gente a roubar onde trabalha, um forte abraço, António Tembe.

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Isto é o Café da Manhã da Rádio Moçambique. Hoje propomos-nos falar sobre os desafios, avanços e perspectivas do setor da justiça em Moçambique. O ouvinte vai saber o que é que está em debate no Congresso da Justiça, que desde ontem tem lugar aqui em Maputo. É um congresso que se realiza no quadro do Diálogo Nacional Inclusivo. Aguardamos a qualquer instante pela chegada aos nossos estúdios da porta-voz deste congresso, a doutora Elisa Samuela, convidada então para esta abordagem. Vale recordar, caro ouvinte, que ontem portanto, este congresso conheceu a sua sessão de abertura com vários reptos lançados ao mais alto nível pelo Presidente da República. Foi quem, de resto, presidiu esta sessão de abertura do Congresso da Justiça, que reúne a diferentes intervenientes da administração da Justiça e não só, para refletir em torno deste setor. Eu recordo, por exemplo, que ontem Daniel Chapo disse na sessão de abertura que o combate à corrupção no setor da Justiça não é apenas uma prioridade administrativa, é também uma urgência de primeira ordem. Fez vários reptos o chefe de Estado moçambicano para que no Congresso da Justiça não se, portanto, para que o

Foi neste quadro que o presidente do Tribunal Supremo, Adelino Muxanga, reconheceu que o atual sistema de justiça moçambicana ainda não responde às necessidades do povo. Também interveio na ação de abertura o bastonário da Ordem dos Advogados de Moçambique, Carlos Martins, que alertou que as reformas no setor da justiça devem ser feitas com cada vez mais respeito.

Comissões que estão a ser apresentadas em torno do setor serão remetidas à Comissão Técnica para o Diálogo Nacional Inclusivo, sendo de destacar então, como é óbvio, propostas de reformas para garantir que o setor da justiça tenha cada vez mais evolução, a começar pela celeridade processual e também a organização a vários níveis, de modo que o setor...

0: uma remota excepcionalmente. O tempo não nos permite então que aguardemos muito mais para termos aqui em estúdio, como era desejável, a nossa convidada. Doutora Elisa Samuel, cumprimento-lhe, muito bom dia. Espero que nos esteja a ouvir em perfeitas condições.
1: Estou a ouvi-lo perfeitamente.

0: Principais temas relacionados ao setor, como a radiografia da sua evolução, é na verdade o que está em debate entre os diferentes atores do sistema da justiça. Doutora, quais são as principais constatações que se estão a ter, a avaliar pelos debates de ontem, o primeiro dia?
1: Portanto, obrigada. Avaliar pelos debates de ontem, a frase que mais soou ontem foi não há paz sem justiça. E como sabem, este congresso, ele é realizado pela primeira vez em Moçambique, desde a independência, portanto que a família da justiça junta-se para falar de dentro, mas também de dentro para fora. E isso foi muito bem sublinhado ontem. Esta é uma grande oportunidade no âmbito do diálogo nacional inclusivo, portanto, fazer uma radiografia da estrutura, da arquitetura do nosso sistema. A grande pergunta que foi respondida ontem.

da República, que trouxe, que deixou recomendações muito claras. A questão da independência do Poder Judicial, a questão da integridade e combate à corrupção no setor, a melhoria do acesso à justiça das nossas populações, das nossas comunidades, e por isso também a questão da proteção dos direitos da mulher, a questão do género no geral, é verdade, mas frisou a questão do combate à violência doméstica, na perspectiva de que o setor tem que encontrar respostas para este problema social. A questão da criança em conflito da lei, também foi uma questão que o Presidente da República deixou muito claro e recomendou que é rever neste pacto pela justiça e pelo Estado de Direito 2026-2046, portanto, ações com responsabilidades, portanto, com prazos e com metas. E

a sério a questão, portanto, da justiça. Porque, repara, este congresso não é um congresso que a justiça ou a família da justiça olha para dentro, para si próprio. Este é um congresso que quer, é um congresso que quer, que rumo

0: um dos poderes do Estado, que é o poder judicial.
1: Exato. E ainda no seu discurso, tal como fez a referência, o Presidente da República também fez uma exigência, de forma, diga-se, veemente. Daniel Chapo exigiu a redução de disparidades no acesso à justiça. Frisou mesmo que esta não pode favorecer apenas quem tem mais recursos ou quem vive em centros urbanos. Qual é o debate que se pretende fazer nesta esfera para garantir que o cidadão comum, especialmente em zonas rurais vulneráveis, sinta o sistema judicial como protetor e como uma instância judicial como protetor e como uma instância acessível?
0: Muito bem. Esta é uma questão estruturante, que é uma questão que foi bastante trazida quando

apenas dos tribunais, das procuradorias. Refiro-me também ao IPAS, refiro-me também aos registros notariados, às penitenciárias, às forças policiais. Toda esta máquina da justiça, ela ainda é um desafio para muitas... É um desafio para...

0: deve aceder à justiça e as instituições da justiça, portanto, informadas.
1: Exato.
0: Então, o Congresso vai responder a esta questão. Tem um painel dedicado ao acesso à justiça, portanto, que é acesso à justiça.

este cenário que grande parte da população moçambicana, no caso, tendo em conta os dados que aqui avançou, 70% resolve os seus conflitos

0: fora dos tribunais formais. O Congresso da Justiça está a articular o reconhecimento e a integração harmoniosa do direito costumeiro no nosso sistema jurídico formal.
1: Portanto, é primeiro.

0: confundir tribunais comunitários é uma coisa, portanto, são
1: Não é
0: tribunais.
1: necessariamente informal.
0: É, exatamente. São
1: Certo, certo.
0: tribunais que têm as suas formalidades, porém não positivadas. Mas

0: internacionais reconhecidas a nível da comunidade. Todas aquelas autoridades reconhecidas a nível da comunidade e que são, portanto, também são instâncias de resolução alternativa de conflitos. Só para lhe dar um cheirinho para que os nossos telespectadores participem no Congresso de hoje, nós também temos neste painel do acesso à justiça, assistência jurídica e pluralismo jurídico o presidente dos tribunais comunitários de Maputo, o juiz Bernardo Indez. Ele vai sentar-se à mesma mesa com, por exemplo, o doutor Justino Tonella, que é advogado e que foi diretor-geral do IPAS, o doutor Arlindo Guilamba, que é o vice-presidente da Ordem dos Advogados, o doutor Luís Bitone, que é advogado do Centro Universitário, mas também foi presidente da Comissão Nacional dos Direitos Humanos, e a moderar este painel teremos a doutora Carla Soto, que é a atual diretora-geral do IPAS. Como vê esta preocupação deixada pelo Presidente da República, tem de produzir recomendações claras, no sentido que tem propostas concretas de como é que nós vamos caminhar para, portanto, faseamente, né, de forma gradual, irmos, de facto, garantindo que as nossas comunidades acedem às justiças moçambicanas, porque são várias justiças moçambicanas.
1: E neste contributo para a aprovação de um pacto pela justiça, na sua opinião, doutora, qual deve ser a primeira medida prioritária ou a primeira medida a constar neste pacto para restaurar a confiança pública no setor da justiça em Moçambique? De forma muito breve, daqui a pouco queremos interagir com os nossos ouvintes, vão deixar também questões e contribuições.
0: Muito bem. Isso que o próprio programa do Congresso, ele está estruturado de modo a guiar o PAC.

eficiente, íntegro e eficaz, não haverá paz duradoura. Eu ouvi muito esta expressão ontem, não há paz sem justiça, não há paz sem justiça, e por isso este pacto, na minha opinião pessoal e como técnica e coordenadora também, enfim, do científica do Congresso,

livre, tanto a questão da independência, a sua vida cumprir, tanto a questão da independência, a questão da integridade, a questão do acesso universal e igualitário à justiça, a questão da modernização.

Presidente da República, a questão do descongestionamento das penitenciárias, por exemplo, também a humanização das penitenciárias, a massificação dos meios alternativos de resolução de conflitos, perguntava-me agora, e, por fim, uma política...

0: Diz, vamos abrir as nossas linhas telefónicas e proceder também à leitura de mensagens que estão na rede social Facebook da Rádio Moçambique. A seguir, iremos pedir os seus comentários de forma muito sintética a estas questões. Vítor África, bom dia.
1: Bom dia, 21-31, 77-77 e também 82. 21-31-77 e também 82-34-77. O estimado ouvinte pode ligar-nos já a partir destas linhas para participar no Café da Manhã.

0: à nossa convidada, que está a fazer uma comunicação convincente e concludente. Em termos de questões, a digníssima convidada, eu gostaria de saber, temos a saber, temos a figura de Nhunguismo, é uma figura que ocorre, ou diariamente ouvimos Nhunguismo, mesmo no contexto da administração pública, ou mesmo também no mercado informal. Gostaria de saber se essa figura tem algum enquadramento no contexto de ordenamento jurídico. E se é que tem, qual tem sido o seu tratamento no contexto da justiça? E, para terminar, gostaria também de saber a questão da acessibilidade, do acesso à justiça, a necessidade de incluirmos, capacitar-se os técnicos da justiça em línguas de sinais, porque também as pessoas com deficiência cometem crimes. Mas não disse, Domingos Neves, Supernáutica dos Montes, Binga, Ximanimani, Vumba e Cabeça de Vejo, África, bom dia.
1: Muito obrigado, ouvinte Domingos Neves, que ligou-nos a partir deste momento. E para os próximos ouvintes, apelamos à capacidade de síntese. Temos neste momento o ouvinte Félix Parruque, a partir de Xaixai. Bom dia, caro ouvinte.
2: Bom dia, Vitor Lasca. Bom dia, Samuel Castro. Bom dia, doutor. Queremos agradecer a explanação que foi dando ao longo da sua intervenção. Na verdade, a questão da justiça, doutor, é um nó de estrangulamento que tem estado a complicar, digamos assim, aquilo que é a vida das comunidades, tendo em conta o acesso que é limitado, que aliás já foi constatado ontem nas intervenções que foram feitas. Agora a questão, doutor, é este congresso, não será mais um congresso, ainda que seja o primeiro congresso do setor, porque temos estado a assistir vários congressos de vários organismos a discutir assuntos e até a recomendar várias situações, mas que na verdade não após o Congresso, não há nenhum efeito que nós temos para constatar. Então, queríamos apelar que sim, que se discuta esses assuntos a nível do Congresso, mas que também, acima de tudo, se discuta a questão dos grandes intervenientes neste estudo da justiça, que são os que manipulam, digamos assim, passa o termo, este estudo da justiça. Um abraço, Carlos Parouco, em Xaxai, nas mais de Rio Popo.
1: Muito obrigado, caro ouvinte. Vamos agora espreitar a nossa página do Facebook. Já temos algumas mensagens. Começamos com a do ouvinte Lencastre Pacua, que escreve: cordiais saudações aos profissionais da Rádio Moçambique. O acesso à justiça para os cidadãos mais desfavorecidos continua a constituir um grande desafio. Por um lado, a falta de informação sobre os seus direitos e, por outro, a insuficiência de assistência jurídica contribuem para a exclusão de muitos cidadãos do sistema de justiça. Neste contexto, gostaria de saber da nossa convidada. Quais são as principais ações estratégicas que estão a ser implementadas para reverter este cenário e garantir um acesso mais inclusivo e equitativo à justiça para todos? Mensagem do ouvinte Lencastre Pacua. O ouvinte aqui no Inhavene escreve: Hora Viva, Café da Manhã. Gostaria de saber da na busca de provas do crime. E temos também a mensagem do ouvinte Ruben Jaime, que escreve: Bom dia, Café da Manhã. O que está sendo feito para se eliminar definitivamente a corrupção na função pública? Temos também a mensagem do ouvinte Rosário Intepa, que questiona: gostaria de saber, junto da convidada, quais são os principais desafios que o setor da justiça tem face aos atuais eventos criminosos que assolam o país. Fechamos assim, então, este espaço de interação com os ouvintes no Café da Manhã.
3: Muito obrigado, Vitor. África, vamos então para os comentários. Temos quatro minutos e meio. Doutora Elisa Samuel, para os comentários em torno destas questões. Vamos a isso.
4: Muito obrigada, doutor Félix, do Facebook, compreendeu. Doutor, rapidamente, o termo nhunguista eu entendo como uma variação, por isso da questão da corrupção, ok? No fundo, no nosso ordenamento jurídico, pessoas que, portanto, funcionários públicos, que agem de uma certa forma que não é autorizada, no sentido de ter benefícios, quer monetários, quer de outra natureza, favorecendo os outros. Portanto, isto é corrupção ativa. E, do outro lado, se o unionista é aquele que consegue, consegue convencer alguém numa posição de destaque para lhe garantir qualquer vantagem em favor a outras pessoas no mesmo nível e com as mesmas condições, ou melhores, então esse aí está a cometer como corrupção passiva. Portanto, ativa, passiva neste caso. Mas, de todo modo, o que eu quero referir aqui na sua pergunta, eu percebi o fundo da sua questão, é esta a questão da integridade, na verdade, não é? E esta questão da integridade está muito ligada também à corrupção. Portanto, o sistema está a fazer os seus esforços. É verdade que nós normalmente não olhamos para o que foi feito de bem, não é? Mas é natural, um Estado moçambicano é um Estado. Mas é natural, um Estado moçambicano é um Estado complexo, enorme, de dimensões complexas. E por isso, vamos nós, da família da justiça, nos preparando cada vez mais e reforçando as nossas capacidades para combater esse nunguismo, como diz o bem. Que na altura de Tamara Machel provavelmente fosse chiconhoca. Enfim, realmente tem muitos nós de estrangulamento no nosso setor, como outros também, mas eu estou aqui autorizada a falar do nosso. Meu amigo, não será mais um congresso. Eu tenho, como é que se diz? Eu tenho fé que este é o primeiro congresso, sim, depois desses vêm outros, e por isso é um congresso que junta, portanto, como eu dizia há pouco, é um pacto entre o setor e Moçambique, ok? E os moçambicanos. Mas para isso nós temos que ter mecanismos de monitoria desse pacto. E um dos mecanismos de monitoria do pacto é a sociedade civil. Portanto, organizada com metas, com coerências muito claras e com fiscalização não só da sociedade civil, mas eventualmente da Assembleia da República, que é o órgão que representa a voz do povo moçambicano. E por isso eu quero acreditar, e como moçambicanos devemos acreditar, que nós vamos fazer melhor. E este pacto vai ser, deste pacto, estão aí para atuar. Com relação aos recursos humanos que manipulam, enfim, penso que está muito ligado também à questão do unionismo, como estava a dizer o nosso ouvinte Vitor, que também eu acho que deixei de responder uma questão dele, que era a capacitação técnica da justiça com relação aos juízes finais. Concordamos e recebemos esse contributo. Eu sou diretora do Centro de Informação Jurídica e Judiciária e vamos analisar a sua proposta.
3: Muito bem.
4: E é uma boa proposta.
3: Muito bem, doutora Elisa Samuel, muito obrigado pela participação neste café da manhã. Estamos já no fim. Hoje olhamos para os desafios, avanços e perspectivas da justiça em Moçambique no contexto do Congresso da Justiça que decorre em Maputo desde ontem até amanhã.
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3: Em Moçambique são 8 horas. assistir às notícias apresentadas por Vitor África.
1: O chefe de Estado preside dentro de instantes no Distrito Municipal Capembe a inauguração do Centro de Coordenação da Monitoria, Controlo e Vigilância das Pescas na ICADC. A inauguração do centro é parte da agenda da terceira edição da Conferência Crescendo Azul, que tem lugar hoje e amanhã na cidade de Maputo, cuja cerimônia de abertura será presidida pelo chefe de Estado. Ainda hoje, o Presidente da República participa na cerimônia do centenário da Sinagoga de Maputo da comunidade judaica em Moçambique. Ontem, o Presidente da República manifestou indignação sobre o assassinato do Bispo da Diocese de Quelimane e Administrador Apostólico da Arquidiocese da Beira, Dom Osório Sitor Afonso. O chefe do Estado quer que as autoridades trabalhem por forma a combater...
7: Nunca aconteceu. E não pode nem deve voltar a acontecer mais uma vez. Por isso, continuamos a trabalhar. As investigações estão em curso para apurar a responsabilidade. E também queremos mais uma vez reiterar as nossas mais sentidas condolências.
1: O Presidente da República fala em Maputo na visita que efetuou à Nunciatura Apostólica para manifestar solidariedade à Igreja Católica pelo assassinato do clérigo. Ainda ontem, o chefe de Estado exonerou Fernando Chumar do cargo de chefe do Protocolo do Estado e nomeou para o mesmo cargo João Xerinda. O governo da província de Maputo vai apoiar as vítimas de xenofobia residentes neste ponto do país em meios financeiros e materiais para a implementação de negócios. Segundo o governador da província de Maputo, Manuel Tulli, o apoio inclui a mobilização de vagas de emprego para algumas das vítimas mediante as áreas de formação.
9: Aqueles que querem e têm possibilidade para fazer negócio, vamos apoiar na medida do possível para que eles possam desenvolver alguma atividade que gera renda para si e para as suas famílias. Queremos encorajar aqueles que têm o pensamento que Moçambique deve retaliar. Nós vamos retaliar, vamos continuar a conversar com o nosso irmão e fazer entender que a postura é nós trabalharmos, é nós reconciliarmos como irmãos.
1: O governador da província de Maputo falava na noite desta quarta-feira após um comício no bairro Siduava, município de Dambatola, no âmbito da governação aberta. A Comissão Política da Frelimo enaltece o diálogo entre os governos de Moçambique e da África do Sul no quadro dos esforços que visam combater os atos de xenofobia. Em conferência de imprensa ontem, após a realização de mais uma sessão da Comissão Política, o porta-voz da Frelimo, Pedro Guilich, anunciou que uma delegação de alto nível do partido ANC da África do Sul é esperada em Maputo para, entre outros assuntos, abordar a situação de xenofobia.
10: A xenofobia é um mal social. Há esforços de trabalho que estão a ser realizados tanto pelo governo assim como pelo partido e estará cá também uma delegação de alto nível do ANC entre diferentes pontos de ANC entre diferentes pontos de agenda. Este ponto vai ser objeto de aprofundamento. Mas não estamos, de forma alguma, distraídos em relação ao problema.
1: Porta-voz do Partido Frelimo, Pedro Guilich. O corredor logístico de Nacala e parceiros estão a realizar trabalhos de auscultação pública sobre o projeto de introdução de comboios elétricos na região. Jornalista Pinto Catawa.
11: O projeto piloto desta iniciativa vai abranger as zonas norte através de investimento do corredor logístico de Niassa teve lugar recentemente no distrito de Quamba. A chamada capital econômica da província e envolveu a comunidade local, agentes econômicos, acadêmicos e figuras influentes. O administrador do distrito de Quamba, Jacob Matumba, explicou que para a operacionalização do projeto está previsto...
12: Delixinga, Pinto Catawa, bom dia.
1: Muito bom dia. E no plano internacional, o presidente norte-americano Donald Trump afirmou ontem que uma missão secreta que ordenou em maio permitiu colocar no mercado cerca de 100 milhões de barris de petróleo que estavam retidos no Estreito de Hormuz. Trump fez o anúncio na rede social Truth Social, numa publicação em que diz... ser os Estados Unidos que controlam o Estreito de Hormuz. A alegada missão secreta envolveu 200 navios comerciais que passaram pelo Estreito de Hormuz, segundo o presidente dos Estados Unidos. Apresentamos as notícias no próximo bloco, às 9 horas.

0: Hoje em destaque dizemos que o Presidente da República, Daniel Chapo, inaugura daqui a pouco o Centro de Coordenação de Monitoria, Controlo e Vigilância de Pescas da SADC. É um ato que se insere na terceira edição da Conferência Crescendo Azul. Frelimo e a ANC vão debater nos próximos dias a situação da xenofobia na África do Sul. Uma delegação do partido no poder neste país vizinho visita Moçambique. Corredor logístico de Nacala quer introduzir comboios elétricos na zona norte do país. O processo de auscultação pública para o efeito decorre sem sobressaltos. Hoje arranca o Mundial de Futebol 2026, o maior de sempre, com 48 seleções, que terá lugar nos Estados Unidos da América. 48 seleções, que terá lugar nos Estados Unidos da América, Canadá e México. México, África do Sul, é o jogo inaugural da prova. No café da manhã, hoje refletimos em torno dos dar em Maputo. A nossa convidada foi a porta-voz Elisa Samuel. Quero, antes da nossa retirada, recordar que o ouvinte pode acompanhar a informação veiculada neste jornal e não só. Basta que acesse o sítio www.rm.co.mz e ainda as plataformas do Play Store RM Play e do Apple Store Rádio Moçambique. Todas estas plataformas servem também para que o ouvinte acompanhe em tempo real e a partir de qualquer parte do mundo as emissões dos 15 canais da Rádio Moçambique. Vitor África nas notícias, Sidónio Pires na sonorização e Simon Cabo na edição e apresentação. Despedem-se em nome de uma vasta equipa que tornou possível este Jornal da Manhã. Bom dia e até amanhã quando forem 6 horas.
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2: Amigo ouvinte, são 8 horas e 8 minutos, renovados votos de um bom dia, acompanhamos o Jornal da Manhã. Estamos em manhã de quinta-feira, hoje, 11 de junho de 2026, e nós seguimos com a nossa emissão e ao longo das próximas horas vai poder acompanhar aqui, quando forem 8 horas e 10 minutos, o nosso português. Quando forem 8 horas e 15 minutos, vai ouvir o espaço INSS. Às 8 horas e 20 minutos terá o espaço da pequenada o Pim Pam Pum. Às 9 horas e 10 minutos vai acompanhar mais uma edição do Manhã na Antena. E quando forem 10 horas e 10 minutos...

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1: Do Jornal de Tarde. E quando forem 12 horas e 2 minutos, vai ouvir o Magazine Desportivo. Porque a esta altura já são 8 horas e 10 minutos, vamos seguir para acompanhar mais um espaço do nosso português. Boa escuta!
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2: Que nomes têm significação diferente consoante se encontram no singular ou no plural?
3: Canto e cantos. Canto de cantar, né? Um canto de uma canção,
4: de uma música.
3: E cantos, pode-se falar dos cantos da casa, dos cantos de uma sala.
5: Pó é aquela réia que vem da réia, né?
4: Exato, pó de réia.
5: Sim, pós é algo que vem depois de alguma coisa.
6: Eu acho que posso dar um exemplo, por exemplo, de camarão marisco.
4: Camarão de um alimento, de um marisco.
6: Sim, camarão marisco.
4: Exato.
6: Mas pondo a palavra no plural,
4: plural,
6: já torna camarões. Então camarões já é um país, não é exatamente marisco.
2: Há nomes que têm significação diferente consoante se encontram no singular ou no plural. Com efeito, nomes cujo significado depende da sua ocorrência no singular ou no plural. Copa, divisão da casa. Copas, carta de jogar. Costa, litoral. Costas, parte do corpo. Féria, salário semanal. Férias, período de suspensão de trabalho ou de estudo.
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1: Dentro de um dia, vamos lá. Vai de base em Cogulhão.

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6: Oito horas e 15 minutos. 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

Saudações. Seja bem-vindo ao programa O Meu Direito à Segurança Social. Um programa do Instituto Nacional de Segurança Social em parceria com a Rádio Moçambique.

0: esta certidão de quitação não é emitida. Para a entidade empregadora querer participar ou dever participar de um concurso público, deve apresentar a certidão de quitação.
1: E para que serve a certidão de quitação?
0: A certidão de quitação serve para

0: E como emitir a certidão na plataforma do INSS?
1: Para emitir a certidão de quitação, tem o próprio campo no nosso SISMO. Ele acede ao SISMO, vai seguindo os passos lá. E por si só, no seu gabinete, no seu escritório, ele imprime a certidão de quitação. Mas esta certidão de quitação só sai a certidão de quitação quando esta entidade empregadora estiver quite com a segurança social.
0: E para as entidades empregadoras, quais são as vantagens que encontram ao ter acesso à certidão de quitação?

sismo e o contribuinte usar aquelas que são as suas credenciais, porque cada contribuinte tem as suas credenciais para aceder ao sistema do INSS, o sismo, nesse caso, e encontra lá a opção emitir a certidão de quitação. E por lá ele segue o passo, é só um clique e pronto, já tem a certidão de quitação. Esta é que é a grande vantagem. Também podemos dizer que das outras vantagens que as entidades empregadoras têm é a obtenção da certidão de quitação em tempo real, na empresa ou em qualquer local, como já dizíamos, é a redução de gastos em consumíveis e maior segurança na autenticação.

assim como o WhatsApp para ter mais informações sobre o Sistema de Segurança Social. Receba as despedidas de Rosa Freitas na apresentação, Estevão Mucavel na sonorização e Idríssimo Jaide na produção do programa.

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Baila Moçambique é trabalho de Biju e também ouvimos aqui a música de Slowly com Bom Dia. São 8 horas e 34 minutos. A qualquer momento iremos para o exterior em mais uma atividade de trabalho do Presidente da República, Daniel Chapo. E hoje arranca o Mundial FIFA 2026 com o jogo entre o México e a África do Sul no Grupo A, a partir das 21 horas. Esta edição contará com 104 jogos, envolvendo 48 seleções espalhadas por 16 cidades em 3 países, nomeadamente Canadá, México e Estados Unidos. O estádio Aziteca, na Cidade do México, vai sediar o jogo de abertura. Não perca quando forem 21 horas o Mundial FIFA 2026. Seguimos com a música e agora o convite é para C. Duarte com Angelical. Vamos ouvir este tema. Votos de um bom dia, uma ótima quinta-feira.

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8 horas e 51 minutos de Guariquimbaquá. Rizão Menezes. Curitiba Base. Fatalia Beira. Província de Sofara. Curuzangarazão. Abrabante no horário Moçambique. Sabarajirão. 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

8 horas e 57 minutos. 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
1: As notícias a esta hora, apresentadas por Adérito Lipang. Bom dia.
2: Muito bom dia, Helena Pitoro e ouvinte. O presidente da República dirige esta manhã no Distrito Municipal Catamb, na cidade de Maputo, a cerimônia de inauguração do Centro de Coordenação da Monitoria, Controlo e Vigilância das Pescas na SADC. Em direto, Alexandre Manhissa para o detalhe. Alexandre, bom dia.
3: Muito bom dia. Iniciou há sensivelmente 10 minutos esta cerimónia de inauguração deste Centro Regional de Coordenação, Monitoria, Controlo e Fiscalização das Pescas aqui na zona 6 da África, que é a SADC, uma zona que é constituída por 16 países, estes países que têm uma vasta costa e também alguma zona especial que tem muito pescado, este pescado que é dizimado. E com a inauguração deste centro, pouco mais de 400 milhões de dólares serão poupados para estas pessoas que têm dizimado este pescado que muito influencia para a segurança alimentar dos países da costa da zona da SADC. O Presidente da República já disse à lápide, já visitou este edifício que tem 3 pisos e neste momento está na tenda que foi erguida para este momento protocolar dos discursos de ocasião, e o principal será feito pelo Presidente da República, que está aqui também acompanhado pelos secretários de Estado e também pelos governadores da República de Moçambique. Eu volto depois deste noticiário para os detalhes desta inauguração do Centro Regional de Coordenação, Monitoria, Controlo e Fiscalização das Pescas da SADC. Bom dia.
2: Até já, Alexandre Manhissa. Ainda hoje, Daniel Chapo vai participar na comemoração do centenário da Sinagoga de Maputo, da comunidade judaica em Moçambique. O Banco Mundial vai financiar a reabilitação de várias infraestruturas destruídas por cheias e inundações no município de Xechai, em Gaza. É neste contexto que uma missão do Banco Mundial esteve ontem em Xechai para avaliar o impacto dos danos causados pela chuva em diversas áreas. É uma informação prestada esta quarta-feira pelo edil de Xechai, Osman Adam.
4: Trabalhamos com eles para ver se nos ajude a reabilitar a cidade. Nós temos problemas da estrada, sistema de esgoto, temos aquela ponta ali da Via Uenela também, que precisa de ser alargada. Então, estamos a fazer este trabalho e, de facto, eles acolheram esta nossa preocupação. E estamos, neste momento, a fazer os estudos e ver qual é a área que eles irão nos apoiar para fazer as últimas avaliações e depois avança a aprovação do Banco Mundial em julho.
2: Presidente do município de Xechai, Osman Adamo. Na cidade da Beira, em Sofala, está em curso um levantamento das pessoas com deficiência que vivem em áreas propensas a inundações. A iniciativa promovida pelo Instituto Nacional de Gestão e Redução do Risco de Desastres visa adequar o plano de resposta a emergências a este grupo social. Jorge Johnny.
5: A ideia surge por se constatar que, geralmente, em contexto de emergência, as pessoas com deficiência são deixadas para trás ou recebem socorro tarde. No dizer do delegado provincial do INGD em Sofala, Aristides Armando, é preciso aprimorar os mecanismos de resposta inclusiva a calamidades naturais, garantindo apoio direcionado aos grupos vulneráveis onde se incluem as pessoas com deficiência. Jorge Johnny, na Beira.
2: O governo mobilizou perto de 2 mil milhões de meticais para a promoção da conservação da biodiversidade no Parque Nacional de Gilé, na Zambésia. O especialista de biodiversidade na Administração Nacional das Áreas de Conservação, Agostinho Manguese, explica que o valor visa potenciar as comunidades em ações de geração de renda para combater a caça furtiva, exploração ilegal de madeira, entre outras atividades ilegais.
6: Esta segunda fase deverá não só se cingir no Parque Nacional do Gilé, mas devemos olhar no contexto da paisagem do Grande Gilé. E esta paisagem poderá incluir o Parque de Gilé, mas sobretudo a sua zona tampão. É uma viragem da forma de intervir em que achamos que a biodiversidade deverá ser usada fundamentalmente para resolver e promover o desenvolvimento das pessoas.
2: especialista de biodiversidade na Administração Nacional das Áreas de Conservação, Agostinho Manguese. Na atualidade internacional, o Papa Leão XIV chega hoje às Ilhas Canárias, na Espanha, para uma visita de 2 dias. A visita tem como principal objetivo partilhar mensagens relacionadas à imigração ilegal naquela região. No quadro da visita que efetuou à Espanha, o Papa defendeu na segunda-feira que a imigração ilegal deve atrair a consciência das nações e apelou à cooperação multilateral visando garantir uma resposta solidária e eficaz. No desporto, as seleções do México e da África do Sul defrontam-se hoje no jogo de abertura oficial do Campeonato Mundial de Futebol 2026. O desafio está agendado para as 21 horas no Estádio Azteca, na cidade do México. México e África do Sul reeditam o jogo de abertura do Mundial de 2010, disputado em Joanesburgo, o qual terminou empatado a 1 golo. Para o mesmo grupo A, defrontam-se na madrugada de amanhã, Coreia do Sul, República Checa, às 4 horas. Ainda amanhã, para o grupo B, às 21 horas, o Canadá mede forças diante da Bósnia e Herzegovina. O resumo das temperaturas máximas previstas para hoje, Tete 30, para Pemba prevê-se 29 graus, Nampula Beira e Nampula 28, Maputo, Xaxai, Inhambane e Vilanculo 27, Quelimane 26, Chimoio 24, por último Lixinga com 22 graus centígrados. Foram as notícias das 9 às próximas quando forem 10 horas.

0: Vamos nos concentrar na saúde do povo. Esta que é a nossa ideia. A nossa Assembleia da República aprovou uma nova lei de saúde que permite-nos cuidar do povo lá na base. Construirmos muitos postos de saúde comunitários lá na base, para termos menos enchentes nos centros de saúde e termos menos enchentes nos hospitais. E é isto que nós vamos apostar. E vamos continuar a trabalhar dia e noite para cuidar do nosso povo. Uau. Esteja onde estiver, mesmo que esteja a 52 quilômetros, se não conseguirmos fazer chegar o hospital lá, se não conseguirmos fazer chegar um centro de saúde, no âmbito dos cuidados de saúde primário, que é cuidar o povo lá na base, nós vamos construir postos de saúde comunitário para podermos cuidar do nosso povo.
1: Presidente da República, Daniel Chapo.
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3: Na Jiripa, 9 horas e 8 minutos. 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

declarada e não regulamentada, adaptada, eu me dou, em 2008. Foi o contexto desta visão estratégica dos Estados-membros confiaram à República de Moçambique a honra e a responsabilidade de acolher esta importante instituição regional. Recebemos esta responsabilidade com humildade, mas também com profundo sentido de compromisso para com os ideais da integração regional africana. Hoje, ao inaugurarmos este tempo, celebramos a apresentação de uma inspiração regional construída com perseverança, diálogo e visão de longo prazo. Esta realização recorda-nos que a SADEC nunca foi apenas um espaço geográfico. Ela nasceu da solidariedade dos povos, da África Austral, da partilha de desafios comuns e da convicção de que união, ou melhor, a união, fortalece a nossa capacidade de construir um futuro melhor para todos nós. A mesma cooperação que ajudou a região a vencer os desafios da libertação, da independência e do desenvolvimento é hoje chamada a proteger os recursos ancestrais que pertencem aos nossos povos. Minhas senhoras e meus senhores, o setor das pescas e da aquacultura ocupa um lugar central da vida económica e social da nossa região. As pescas contribuem para a segurança alimentar, para a geração de emprego, sobretudo para a nossa juventude e a mulher, para o crescimento econômico, para o comércio regional e internacional e para a preservação dos ecossistemas que sustentam a vida das nossas comunidades costeiras e ribeirinhas. Contudo, os desafios que enfrentamos são cada vez mais complexos. As alterações climáticas exercem uma pressão crescente sobre os ecossistemas marinhos e continentais. A procura mundial de pescado continua a aumentar em todo o mundo. A pressão sobre os recursos naturais intensifica e a pesca ilegal, não declarada, não regulamentada, continua a representar uma das maiores ameaças de sustentabilidade dos recursos pesqueiros da nossa região. A pesca ilegal já não é apenas uma questão setorial. Ela constitui uma ameaça à soberania econômica dos nossos estados, uma ameaça à segurança alimentar dos nossos povos, uma ameaça aos meios de subsistência dos pescadores artesanais e, acima de tudo, constitui uma ameaça ao futuro das próximas gerações. Esta ameaça tem igualmente um elevado custo econômico para os nossos países. Estima-se que a pesca ilegal, não declarada e não regulamentada, provoca perdas anuais entre 1,5 a 2 mil milhões de dólares norte-americanos na África subsaariana. Na região da SADEC, as percas são estimadas em cerca de 400 milhões de dólares por ano, recursos que poderiam ser investidos na criação de emprego nos nossos países, no fortalecimento dos serviços públicos e na melhoria das condições de vida das nossas populações. Mas, mais do que números, estas perdas representam oportunidades de desenvolvimento e deixam de chegar às nossas comunidades. Receitas que deixam de ser investidas em infraestruturas e serviços essenciais e recursos naturais que deixam de estar disponíveis para as gerações futuras. Cada embarcação que captura recursos de forma ilegal representa receitas que deixam de entrar nos cofres dos nossos países. Representa oportunidades de emprego que deixam de ser criadas e riqueza que deixa de beneficiar as comunidades africanas. Por isso, o combate à pesca ilegal exige uma resposta que ultrapassa as fronteiras nacionais. Exige coordenação regional, partilha de informação entre os países, harmonização de procedimentos, capacidades técnicas, institucionais robustas e confiança mútua entre os nossos estados da região. É precisamente para corresponder a este desafio que este centro foi criado. Distintos presentes, caros convidados, o Centro Regional de Coordenação de Motorização, Controle e Fiscalização das Pescas da SADEC constitui uma ferramenta estratégica
membros desta DEC poderão reforçar a partilha de informação, melhoria e motorização das embarcações de pesca, harmonizar procedimentos de fiscalização, fortalecer as capacidades institucionais e promover operações coordenadas de combate à pesca ilegal. Mais importante ainda, este centro permitirá transformar a informação em ação e cooperação em resultados concretos. Num contexto em que as ameaças se tornam cada vez mais transnacionais, nenhum Estado consegue agir isoladamente. A resposta eficaz requer instituições regionais fortes, com mecanismos permanentes de coordenação e soluções coletivas para desafios comuns. Ao colocarmos este centro ao serviço da SADEC, damos mais um passo na construção de uma comunidade regional mais integrada, mais resiliente e mais preparada para enfrentar os desafios do futuro. A inauguração deste centro ocorre num momento em que a economia azul assume crescente importância na estratégia de desenvolvimento sustentável em todo o mundo. Para Moçambique, país com mais de 2.700 quilômetros de costa marinha, a economia azul constitui uma das fronteiras mais promissoras para a criação da riqueza, emprego e oportunidades para gerações atuais e futuras. Mas essa riqueza apenas poderá ser plenamente aproveitada se ela for protegida. A exploração sustentável de recursos marinhos exige instituições fortes, conhecimento científico, inovação tecnológica e mecanismos eficazes de monitorização e fiscalização. É exatamente esta capacidade que este centro ajudará a construir e consolidar em toda a nossa região da SADEC. Ao proteger os nossos recursos pesqueiros, estaremos simultaneamente a proteger a segurança alimentar, a promover o crescimento econômico, a reduzir a pobreza e a fortalecer a resiliência das nossas comunidades locais. Estaremos igualmente a contribuir para a concretização da Agenda 2063 da União Africana e dos Objetivos de Desenvolvimento Sustentável das Nações Unidas. Mais do que proteger recursos, estamos a criar condições para que a riqueza gerada pelos nossos mares, rios e lagos seja transformada em emprego, industrialização, inovação e prosperidade para os nossos povos. Esta é a África que desejamos construir. Uma África que valoriza os seus recursos, fortalece as suas instituições e transforma as suas vantagens naturais em desenvolvimento sustentável e inclusivo. Distintos convidados, minhas senhoras e meus senhores, gostaria de dirigir uma palavra especial de reconhecimento ao Banco Mundial e aos parceiros que aqui se encontram. A construção desta importante infraestrutura só foi possível graças ao apoio financeiro e à parceria estratégica desta instituição e dos parceiros de cooperação aqui presentes. O Banco Mundial não financiou apenas um edifício, apoiou a construção de uma capacidade regional que servirá a milhões de cidadãos de África Austral, apoiou a proteção de recursos naturais essenciais para o desenvolvimento sustentável da região e apoiou a integração regional e a construção de um futuro mais seguro e mais próspero para a nossa região da SADEC. Em nome do Governo da República de Moçambique e do povo moçambicano, expressamos a nossa sincera gratidão por esta parceria. Dirigimos igualmente os nossos agradecimentos ao Secretariado da SADEC, aos Estados-membros desta região, aos parceiros técnicos e a todas as instituições nacionais e regionais que contribuíram para a construção deste grande projeto. Moçambique sempre acreditou que a integração regional é um instrumento poderoso para promover o desenvolvimento, a paz e a prosperidade dos nossos povos. É essa convicção que nos leva a acolher instituições regionais, a investir na cooperação regional e continuar a trabalhar arduamente e ativamente para fortalecer as instituições dessa década. Hoje, ao entregarmos esta infraestrutura à nossa comunidade, reafirmamos o compromisso inabalável de Moçambique com os princípios da solidariedade regional, da responsabilidade partilhada e da integração africana.
O verdadeiro valor deste centro não será medido pela importância de suas instalações nem pelos equipamentos que alberga. Será medido pela capacidade de preservar recursos para as futuras gerações, pelos empregos que ajudará a proteger e a criar, pelas comunidades locais que beneficiará e pela prosperidade que contribuirá para construir em toda a África Austral. Por isso, Sr. Secretário-Executivo da SADC, Excelência, as nossas fronteiras

0: limitam os nossos territórios, mas os oceanos unem os nossos destinos. E quando protegemos juntos os recursos que partilhamos, estamos igualmente a proteger o futuro que desejamos construir em comum como povo da região da SADEC. Que este centro sirva às gerações presentes e futuras, que ele fortaleça a governação sustentável dos recursos pesqueiros da nossa região e contribua para a erradicação da pesca ilegal, promovendo a prosperidade das nossas comunidades. Que este centro permaneça como um símbolo duradouro daquilo que a África Austral é capaz de alcançar quando atua unida em torno de uma visão comum, pois os oceanos, os rios, os lagos da nossa região não são apenas recursos econômicos, são patrimônio cultural dos nossos povos, são fontes de vida, de identidade, de graça do povo da região. Com estas palavras, neste espírito de união da região, declaro oficialmente inaugurado Centro Regional de Coordenação, Conservação, Controlo e Fiscalização das Pescas da SADEC e procedo à sua entrega formal ao Secretariado Executivo da Comunidade de Desenvolvimento Agrocultural da SADEC. Bem haja a SADEC, bem haja a Integração Regional Africana. Muito obrigado pela vossa atenção. Vamos trabalhar.
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1: A sua atenção às notícias a esta hora apresentadas por Julieta Mussegnana. Bom dia.
2: Muito bom dia, Olga de Glória. Bom dia, ouvinte. Moçambique e outros países da Comunidade para o Desenvolvimento da África Austral perdem anualmente $400 milhões, o equivalente a mais de 25 mil milhões de meticais devido à pesca ilegal. Para combater esta e outras ilegalidades, Moçambique alberga desde hoje o Centro de Coordenação da Monitoria, Controle e Vigilância das Pescas na SADEC, uma infraestrutura implantada no Distrito Municipal da Catembe, na cidade de Maputo. Intervindo esta manhã na inauguração do centro, o Presidente da República, Daniel Chapo, disse que as perdas resultantes da pesca ilegal reduzem as oportunidades de emprego e comprometem o desenvolvimento das comunidades.
3: Estas perdas representam oportunidades de desenvolvimento que deixam de chegar às nossas comunidades. Receitas que deixam de ser investidas em infraestruturas e serviços essenciais e recursos naturais que deixam de estar disponíveis para as gerações futuras. Cada embarcação que captura recursos de forma ilegal representa receitas que deixam de entrar nos cofres dos nossos países. Representa oportunidades de emprego que deixam de ser criadas e riqueza que deixa de beneficiar as comunidades africanas.
2: A inauguração do Centro de Coordenação da Monitoria, Controle e Vigilância das Pescas, na SADEC, faz parte da agenda da terceira edição da Conferência Crescendo Azul, cuja cerimónia de abertura será presidida dentro de instantes pelo Presidente da República. Ainda hoje, Daniel Chapo vai participar na comemoração do centenário da Sinagoga de Maputo da comunidade judaica em Moçambique. O Banco Mundial vai financiar a reabilitação de várias infraestruturas destruídas por cheias e inundações no município de Xeixai, em Gaza. Uma missão do Banco Mundial esteve ontem em Xeixai para avaliar o impacto dos danos causados por inundações em diversas áreas. Esta é uma informação prestada esta quarta-feira pelo edil de Xeixai, Osman Adam.
4: Trabalhamos com eles para ver se nos ajude a reabilitar a cidade. Nós temos problemas da estrada, sistema de esgoto, temos aquela ponta ali da Via Uenela também, que precisa de ser alargada. Então, estamos a fazer este trabalho e, de facto, eles acolheram esta nossa preocupação e estamos, neste momento, a fazer os estudos e ver qual é a área que eles irão nos apoiar para fazer as últimas avaliações e depois avança a aprovação do Banco Mundial em julho.
2: Presidente do município de Xeixai, Osman Adamo. Na cidade de Beira, em Sofala, está em curso um levantamento das pessoas com deficiência que vivem em áreas propensas a inundações. A iniciativa, promovida pelo Instituto Nacional de Gestão e Redução do Risco de Desastres, visa adequar o plano de resposta a emergências a este grupo social. Jorge John.
5: A ideia surge por se constatar que, geralmente, em contexto de emergência, as pessoas com deficiência são deixadas para trás ou recebem socorro tarde. No dizer do delegado provincial do INGD em Sofala, Aristides Armando, é preciso aprimorar os mecanismos de resposta inclusiva a calamidades naturais, garantindo apoio direcionado aos grupos vulneráveis onde se incluem as pessoas com deficiência. Jorge Johnny, na Beira.
2: O governo mobilizou perto de 2 mil milhões de meticais para a promoção da conservação da biodiversidade no Parque Nacional de Gilé, na Zambézia. Segundo o especialista de biodiversidade na Administração Nacional de Áreas de Conservação, Agostinho Manguese, o valor vai servir para potenciar as comunidades em ações de geração de renda, bem como combate à caça furtiva e à exploração ilegal de madeira.
6: Esta segunda fase deverá não só se cingir no Parque Nacional do Gilé, mas devemos olhar no contexto da paisagem do Grande Gilé. E esta paisagem poderá incluir o Parque de Gilé, mas sobretudo a sua zona tampão. É uma viragem da forma de intervir em que achamos que a biodiversidade deverá ser usada fundamentalmente para resolver e promover o desenvolvimento das pessoas.
2: Especialista de biodiversidade na Administração Nacional de Áreas de Conservação, Agostinho Manguese. Foram as notícias a esta hora. As próximas às 11 horas. 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

10 horas e 47 minutos. 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
1: E o regresso de Julieta Mussanhana para as notícias. Mais uma vez, bom dia.
2: Renovados votos de muito bom dia. Moçambique e outros países da Comunidade para o Desenvolvimento da África Austral perdem anualmente 400 milhões de dólares, o equivalente a mais de 25 mil milhões de meticais devido à pesca ilegal. Para combater esta e outras ilegalidades, Moçambique alberga desde hoje o Centro de Coordenação da Monitoria, Controlo e Vigilância das Pescas na SADEC, uma infraestrutura implantada no Distrito Municipal da Catembe, na cidade de Maputo. Intervindo esta manhã na inauguração do centro, o Presidente da República, Daniel Chapo, disse que as perdas resultantes da pesca ilegal reduzem as oportunidades de emprego e comprometem o desenvolvimento das comunidades.
3: Estas perdas representam oportunidades de desenvolvimento que deixam de chegar às nossas comunidades. Receitas que deixam de ser investidas em infraestruturas e serviços essenciais e recursos naturais que deixam de estar disponíveis para as gerações futuras. Cada embarcação que captura recursos de forma ilegal representa receitas que deixam de entrar nos cofres dos nossos países. Representa oportunidades de emprego que deixam de ser criadas e riqueza que deixa de beneficiar as comunidades africanas.
2: A inauguração do Centro de Coordenação da Monitoria, Controlo e Vigilância das Pescas na SADEC faz parte da agenda da terceira edição da Conferência Crescendo Azul, cuja cerimónia de abertura é presidida pelo Presidente da República. Na cobertura do evento está a jornalista Célia Mahanjan, neste momento em direto. Bom dia, Célia.
4: Bom dia. A Conferência Crescendo Azul é uma plataforma de diálogo permanente que Moçambique estabeleceu a realizar-se em séries bienalmente em resposta ao movimento global de chamamento para ação lançada pelas Nações Unidas e por vários organismos responsáveis pela sustentabilidade dos oceanos. O objetivo é de promover a concertação, o alinhamento e a partilha de conhecimento necessários a um cumprimento de compromissos assumidos especificamente no país e na região ocidental do Oceano Índico. A primeira edição desta conferência foi realizada em maio de 2019 e a segunda edição em novembro de 2021. Esperamos, enquanto neste momento aguardamos o momento mais esperado, que é o discurso do Presidente da República. Bom dia.
2: Bom dia. Ainda hoje, Daniel Chapo vai participar na comemoração do centenário da Sinagoga de Maputo da comunidade judaica em Moçambique. O governo mobilizou perto de 2 mil milhões de meticais para a promoção da conservação da biodiversidade no Parque Nacional de Gilé, na Zambézia. Segundo o especialista de biodiversidade na Administração Nacional de Áreas de Conservação, Agostinho Manguese, o valor vai servir para potenciar as comunidades em ações de geração de renda, bem como o combate à caça furtiva e à exploração ilegal de madeira.
5: Esta segunda fase deverá não só se cingir no Parque Nacional do Gilé, mas devemos olhar no contexto da paisagem do Grande Gilé. E esta paisagem poderá incluir o Parque de Gilé, mas sobretudo a sua zona tampão. É uma viragem da forma de intervir em que achamos que a biodiversidade deverá ser usada fundamentalmente para resolver e promover o desenvolvimento das pessoas.
2: Especialista de biodiversidade na Administração Nacional de Áreas de Conservação, Agostinho Manguese. A primeira-dama defende o reforço da promoção de oportunidades para as mulheres, visando a salvaguardar o compromisso coletivo com a educação, cidadania e inclusão social. Guetta Chapo afirma ainda que a mulher deve ser protagonista do desenvolvimento, destacando a sua contribuição nos setores da agricultura, educação, saúde, empreendedorismo e liderança comunitária. Discursando ontem na Gala Mulher Nota 20, realizada no quadro da celebração dos 30 anos da União para o Desenvolvimento Estudantil, Guetta Chapo reafirmou que o trabalho desenvolvido pelo seu gabinete está centrado no apoio às comunidades mais vulneráveis da população, principalmente as crianças, jovens, mulheres e idosos. Atualidade internacional. O Irão declarou hoje que está totalmente interdita a passagem de todas as embarcações, incluindo petroleiros e navios mercantes, no Estreito de Hormuz. Segundo o Comando Militar Conjunto Iraniano, qualquer trânsito pelo Estreito de Hormuz será alvo de ataques. A fonte adverte ainda que o Irão vai transformar o Médio Oriente num inferno para os Estados Unidos da América, depois de uma nova troca de ataques entre os dois países na região. A escalada de violência no Médio Oriente intensificou-se nas últimas horas, fato que, segundo as partes envolvidas, está a comprometer os esforços para pôr fim à guerra. Foram as notícias das 11 às próximas às 12 horas e 30 minutos no Jornal da Tarde.
6: Ele disse mais de uma vez, em 72, 73, eu sou um intelectual revolucionário. E essa natureza, por eles aclamada, destoa da imagem gráfica que temos difundido e que ele próprio difundiu sobre si. Na forma, as fardas, o culto físico, na palavra, a recordação dos feitos, e ele recordava também, através da palavra, na forma, as fardas. E na palavra, a recordação dos feitos guerreiros de seus antepassados, e na honra, comandante vitorioso da guerra, um comandante de homens e líder incomparável. Não que essas diversas qualidades sejam compatíveis, mas o espírito comum tende a fixar uma imagem inicial e não sair dela, no que essa de Queiroz designou por caturrice, que é a persistência teimosa de uma primeira impressão. Portanto, o Samora é o comandante militar, para a maior parte das pessoas.
7: Professor Oscar Monteiro, no simpósio Samora, o intelectual e revolucionário.

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0: da SADEC. Senhor Ministro da Agricultura, Ambiente e Pescas, Senhor Primeiro Vice-Presidente da Assembleia da República, Senhores Membros do Governo da República de Moçambique, Senhores Membros do Corpo Diplomático acreditados em Moçambique, Senhores Membros do Conselho Consultivo da Presidência da República de Moçambique, Senhores Representantes dos Países da SADEC, aqui presentes, Senhores Secretários de Estado de nível central, Senhor Secretário de Estado da cidade de Maputo, Senhoras Governadores Provinciais, aqui presentes, Senhor Secretário de Estado nas Províncias, Senhor Presidente do Conselho Municipal da cidade de Maputo, a nossa capital, Senhores Dirigentes de Instituições Públicas e Privadas, aqui presentes, Senhores Presidentes dos Conselhos Municipais, Senhores Administradores Distritais, aqui presentes, distintos parceiros de cooperação, representantes do setor privado, representantes da academia, aqui presentes, vejo aqui a presença dos antigos ministros e antigas ministras do Ministério de Mar, Águas Interiores e Pescas, que realizaram a primeira e a segunda edição, caros amigos da sociedade civil, caros amigos da comunicação social, distintos convidados, minhas senhoras e meus senhores. É com muita satisfação que vos damos as boas-vindas a Moçambique e, em especial, a esta cidade de Acácias e Jacarandás, cidade de Maputo, para a terceira Conferência Internacional Crescendo Azul. A todos os nossos ilustres convidados, particularmente aos provenientes dos países irmãos, que nos distinguem com a sua presença, dirigimos uma calorosa saudação de amizade, cooperação, fortalecimento, fraternidade africana e cooperação entre os povos. A vossa presença confere a esta conferência uma dimensão especial e um elevado significado político, refletindo o reconhecimento crescente que os oceanos, os mares e a economia azul assumem hoje nas prioridades estratégicas de África, este nosso belo continente e do mundo. Minhas senhoras e meus senhores, quando os nossos antepassados contemplavam o horizonte do Oceano Índico, não via uma fronteira, mas sim possibilidades. Viam-se um caminho que ligava povos, culturas, conhecimentos e oportunidades. Ao longo dos séculos, as águas do Oceano Índico aproximaram comunidades, estimularam o comércio, promoveram a circulação de ideias e ajudaram a moldar a identidade de muitos dos nossos povos. A história de África não foi escrita apenas nas savanas, nas montanhas ou nos grandes rios. Foi escrita também nas ondas dos oceanos que ligaram o continente ao mundo. Também Moçambique cresceu voltado para o mar. Dos antigos portos da ilha de Moçambique, de Sofala, Angoche e Inhambane, e tantos outros portos, partiram e chegaram povos, mercadorias, saberes e culturas que ajudaram a construir o que hoje é a nossa nação, Moçambique. O Índico não é apenas parte da nossa geografia, é parte da nossa história. Por isso, quando nos reunimos hoje para falar do futuro dos oceanos, é, em certa medida, o reencontro com uma parte importante da nossa própria história e como o intuito de o projetar para o futuro. Excelências, minhas senhoras, meus senhores, caros convidados, o mundo que hoje assinalamos possui um significado particular e profundamente relevante. Celebramos não apenas a abertura da terceira Conferência Crescendo Azul, celebramos igualmente a inauguração do Centro Regional de Monitoria, Controlo e Vigilância das Pescas da SADEC na Catembe. num contexto em que os recursos marinhos enfrentam ameaças crescentes, a decisão da SADC de criar este mecanismo regional de combate à pesca ilegal, não reportada e não declarada, constitui um exemplo de visão estratégica e compromisso com o futuro da nossa região, a SADC. Por isso, permitam-me felicitar mais uma vez a todos os Estados-membros da nossa região SADC e os parceiros que tornaram possível esta histórica e realizada ação. Parabéns à SADC, parabéns à África e parabéns a todos nós. Minhas senhoras e meus senhores, o lema desta conferência, Futuro Azul, acelerando a sustentabilidade económica, consubstancia uma mensagem de profundo alcance e relevância. Desafia-nos a transformar o potencial em prosperidade, recursos em oportunidades e o conhecimento em desenvolvimento. E desafia-nos, acima de tudo, a acelerar e, sobretudo, a acelerar a cooperação, a inovação, o investimento e a implementação das decisões que muitos sabemos serem necessárias. O mundo já não discute se a economia azul é importante. O desafio atual consiste em determinar com que rapidez seremos capazes de converter o potencial dos oceanos em benefícios concretos para os nossos povos. Esta conferência insere-se igualmente nos esforços globais de implementação da Agenda 2030 das Nações Unidas, particularmente no Objetivo de Desenvolvimento Sustentável número 14, que apela à conservação e utilização sustentável dos oceanos, mares e recursos marinhos para o desenvolvimento sustentável. O futuro azul de que hoje falamos não consiste apenas em explorar os recursos do mar, consiste em garantir que os oceanos continuem capazes de sustentar a vida, gerar prosperidade e transmitir esperança às futuras gerações. Excelências, o século XXI será em medida um grande século dos oceanos. O oceano não é apenas uma fonte de riqueza, mas também fonte de vida do nosso povo. Regula o clima do planeta, produz grande parte do oxigênio que respiramos, sustenta ecossistemas essenciais e garante alimento e meios de subsistência para milhões de pessoas em todo o planeta Terra. Num mundo marcado por transformações geopolíticas profundas, pela reconfiguração das cadeias globais de abastecimento e pela procura crescente da segurança energética e alimentar, os oceanos assumem-se cada vez mais como espaços estratégicos para a estabilidade e prosperidade das nações. A África possui uma das maiores reservas de capital azul do planeta, possui extensas zonas costeiras, recursos pesqueiros abundantes, uma enorme biodiversidade marinha, corredores marinhos de importância global e possui juventude, talento e capacidade de inovação. O futuro da economia azul estende-se igualmente a novas fronteiras do crescimento, incluindo as energias renováveis oceânicas, o ecoturismo sustentável, a biotecnologia marinha e outras atividades inovadoras capazes de gerar emprego, principalmente para a nossa juventude e a mulher moçambicana, que fazem parte da maioria do povo moçambicano. Emprego de qualidade e valor acrescentado para as nossas economias. Isto demonstra que o futuro dos oceanos está intimamente ligado ao futuro da economia mundial. A questão que se coloca não é se temos potencial, mas se teremos a capacidade coletiva de transformar este potencial em prosperidade partilhada para o nosso povo. Moçambique acredita-se que sim, o nosso país é por natureza e por destino uma nação marítima abençoada. Com mais de 2.700 quilômetros de costa, banhados pelo Oceano Índico, estamos posicionados num dos corredores marítimos mais estratégicos do mundo. Situado no coração do canal de Moçambique, uma das mais importantes artérias marítimas do comércio global. O nosso país ocupa uma posição singular na ligação entre África, Ásia, Médio Oriente e o resto do mundo. Por estas águas circulam mercadorias, energia, investimentos e oportunidades que influenciam a economia internacional. Esta realidade confere-nos responsabilidades acrescidas, mas também oportunidades extraordinárias para afirmar Moçambique como um ator relevante na segurança marítima, na integração regional, na economia global. Os nossos portos ligam economias do interior ao comércio global. Os nossos mares albergam recursos vivos e não vivos de enorme valor internacional. A extraordinária biodiversidade marinha de Moçambique constitui igualmente um ativo estratégico nacional, regional e internacional. Ela sustenta o turismo azul, fortalece os serviços ecossistémicos, apoia a segurança alimentar e posiciona o nosso país entre destinos mais relevantes do Oceano Índico para a conservação e utilização sustentável dos recursos marinhos. Por isso, na nossa caminhada rumo à independência económica, a economia azul ocupa um lugar central, não apenas como uma política setorial, mas como um instrumento estratégico de transformação económica e social, visando um desenvolvimento sustentável e inclusivo que não quer deixar ninguém para trás. Neste contexto, Moçambique será e está a implementar o seu plano de ordenamento do espaço marítimo, um instrumento estratégico que orienta a utilização sustentável do mar, fortalece a nossa independência e soberania nacional, apoia a tomada de decisões e cria maior previsibilidade para investimento na economia azul no nosso país. Trata-se de uma ferramenta fundamental para conciliar desenvolvimento econômico, conservação ambiental e adaptação às mudanças climáticas. Queremos uma economia azul que crie emprego para a nossa juventude e a mulher moçambicana principalmente, promova a industrialização, desenvolva cadeias de valor nacionais, fortalece as comunidades, mas igualmente oferece e amplia oportunidades para a juventude, valoriza o papel da mulher e contribua para a redução de desigualdades. Quando falamos da economia azul, não falamos apenas de recursos, investimentos ou infraestruturas. Falamos do pescador que, ao nascer do sol, sustenta a sua família a partir do mar. Falamos de jovens que procuram uma oportunidade de emprego e de empreendedorismo. Falamos das comunidades costeiras que dependem dos oceanos para a sua sobrevivência, dignidade e esperança. É por elas e com elas que devemos construir este futuro azul. Por isso, a transição para uma economia azul sustentável deve promover alternativas económicas que reduzam a pressão sobre os recursos naturais através da pesca sustentável, da aquacultura, do ecoturismo comunitário, da restauração das mangais e de outras atividades capazes de gerar rendimento, proteger o ambiente e reforçar a segurança alimentar do nosso povo. Minhas senhoras e meus senhores, caros convidados, a África que queremos construir no âmbito da Agenda 2063 não deve ser apenas verde, deve também ser azul. Uma África capaz de transformar os seus oceanos em motor de desenvolvimento sustentável. É precisamente por isso que a Estratégia Marítima Integrada Africana 2050 e a Estratégia Africana para a Economia Azul identificam os oceanos como uma das novas fronteiras do desenvolvimento do nosso continente. Estes dois instrumentos oferecem-nos uma visão clara para este futuro que todos nós almejamos. Compete-nos agora acelerar a sua implementação e assegurar que os benefícios da economia azul alcance a todos os nossos povos no nosso continente. O futuro dos oceanos africanos dependerá em grande medida da coragem das decisões que tomarmos hoje nesta conferência. O tempo das declarações já passou. Este é o tempo de ação e de resultados. Os oceanos enfrentam desafios sem precedentes. A poluição marinha, particularmente por resíduos plásticos, como mostrou aqui o nosso bailado, tal como foi ilustrado com as danças. A perda de biodiversidade, a degradação dos ecossistemas costeiros, a acidificação dos oceanos e a fragilização dos recifes de coral e os impactos crescentes das mudanças climáticas sobre zonas costeiras recordam-nos que a prosperidade azul só será possível se houver uma resposta integrada e coordenada da comunidade internacional. O combate ao lixo marinho exige igualmente uma mudança de atitude e comportamento à escala mundial de toda a sociedade. Desde o cidadão que frequenta as praias até as empresas, passando pelas cidades, pelos pescadores e pelos produtores agrícolas, todos temos a responsabilidade na preservação dos oceanos que partilhamos. Não existe economia azul sem segurança azul. A pesca ilegal, não declarada e não regulamentada, continua a privar os nossos países de receitas em milhões e bilhões de dólares, emprego para a nossa população e oportunidade de desenvolvimento dos nossos países. O crime organizado transnacional, o tráfico de drogas, o tráfico de pessoas, a pirataria, o terrorismo, as ameaças de rotas marítimas internacionais, entre outros, todos estes fenómenos exigem respostas coordenadas, com coragem e determinação. Nenhum país conseguirá enfrentá-los sozinho. É precisamente por isso que iniciativas como o Centro Regional de Monitoria, Controlo e Vigilância das Pescas da SADEC, que acabamos de inaugurar esta manhã, assume uma relevância e significado. A segurança marítima deixou de ser apenas uma questão de defesa. É uma questão de segurança, soberania, independência, integridade territorial e desenvolvimento. É uma questão de soberania, como dissemos, e de prosperidade. Em última instância, é uma questão existencial de todo o planeta Terra. Caros presentes, caros convidados, o futuro azul será igualmente um futuro assente no conhecimento, a ciência, a inovação e a tecnologia devem ocupar o centro da nossa agenda oceânica. Precisamos de mais investigação científica, mais observação oceânica e formação especializada. Precisamos de mais cooperação entre universidades e centros de investigação, bem como mais investimentos em inovação marítima. Precisamos de produzir mais conhecimento produtivo para melhorarmos a nossa condição humana. Neste esforço, Moçambique tem vindo a reforçar o quadro político, institucional e legal da governação do mar e da economia azul, promovendo iniciativas de conservação marinha, combate ao lixo plástico, fortalecimento da resiliência costeira e proteção dos ecossistemas que sustentam a vida e a economia das nossas comunidades locais. O futuro azul será construído pelos pescadores, mas será igualmente construído pelos cientistas, pelos engenheiros, pelos empreendedores e pelos jovens inovadores africanos que decidirão dedicar o seu tempo e talento à economia do mar. É a eles que queremos dirigir uma mensagem especial. A juventude africana, aqui presente e não só, deve olhar para os oceanos não apenas como um patrimônio a preservar, mas também como um espaço de oportunidades, inovação, empreendedorismo e realização profissional. As carreiras azuis devem tornar-se parte integrante do nosso projeto de desenvolvimento sustentável integrado. Para que isso aconteça, devemos investir mais em literacia oceânica, começando pelas nossas escolas. Precisamos de formar uma nova geração de cidadãos que compreendam o valor estratégico dos oceanos, desenvolvam uma relação de responsabilidade, competência e integridade com o meio marinho e possam aspirar às carreiras azuis ligadas à ciência, tecnologia, inovação e empreendedorismo. O futuro azul não será construído apenas nos portos, nos navios e nas plataformas marítimas. Será construído também nas salas de aulas, nos laboratórios e nos centros de investigação, onde formam os líderes, cientistas e empreendedores da manhã. Mais importante ainda, o futuro azul será construído na família e na comunidade, onde tudo começa e tudo é preservado. Minhas senhoras e meus senhores, a concretização desta visão exigirá mobilizarmos mais financiamento à escala dos desafios que enfrentamos, desde investimento privado, financiamento climático, mecanismos inovadores de financiamento azul e das mais parcerias entre governos, instituições financeiras nacionais, regionais e internacionais, academias e setor empresarial. O nosso apelo aos parceiros internacionais é claro. A África não procura caridade, mas procura parceria. Procura investimento e cooperação baseada em benefícios mútuos. Procura instrumentos financeiros que permitam transformar projetos em realidades concretas. Precisamos igualmente que os compromissos internacionais assumidos em matéria de financiamento azul, adaptação climática e desenvolvimento sustentável sejam acompanhados por mecanismos mais acessíveis, previsíveis e céleres. A urgência dos desafios que enfrentamos exige uma resposta à mesma velocidade. Distintos convidados, excelências, minhas senhoras e meus senhores, nas margens do Oceano Índico, reunidos como líderes, parceiros e cidadãos do mundo, temos hoje a oportunidade e a responsabilidade de demonstrar que a cooperação continua a ser mais forte do que a fragmentação. Que a ação continue, ou melhor, a ação continua a ser mais poderosa do que a inércia e que o futuro continua a ser construído por aqueles que têm a coragem de agir. Que as gerações futuras possam olhar para este mesmo momento em que nos encontramos e dizer que foi aqui, nas margens do Oceano Índico, em Moçambique, em Maputo, que a África decidiu assumir plenamente o seu destino marítimo. Que foi aqui que escolhemos deixar as gerações vindouras o mar mais seguro, mais saudável, mais limpo, mais azul e mais produtivo do que aquele que herdamos. Por isso, o Crescendo Azul deve afirmar-se como uma plataforma permanente de diálogo, cooperação e ação, onde os países da região, do continente e do mundo se encontram para partilhar experiências, construir consensos e mobilizar soluções. Se o século passado foi marcado pela disputa dos recursos da terra, que este seja lembrado como o século em que a África transformou os seus oceanos em instrumentos de paz, prosperidade, integração, unidade e dignidade para os seus povos. Eu tenho dito que talvez há mais riqueza no mar do que na terra. O combustível que estamos à procura, o petróleo, a gasolina, o diesel, vem do mar. O gás que estamos à procura vem do mar. É só imaginarem, para além da pesca, quanta riqueza o Oceano Índico possui. Com estas palavras e, sobretudo, com esta convicção e na certeza de que juntos saberemos acelerar a sustentabilidade económica para construir um verdadeiro futuro azul para o orgulho das futuras gerações. Declaro oficialmente aberta a 3ª Conferência Internacional Crescendo Azul. Muito obrigado. Thank you very much. Merci beaucoup. Asante sana. Kanimamba.
1: Acabamos de ouvir o discurso do presidente da República, Daniel Chap, na cerimónia de abertura da terceira edição da conferência Crescendo Azul, que decorre sob o lema Futuro Azul, acelerando a sustentabilidade econômica. O presidente da República disse no seu discurso que o mar e o oceano sempre fizeram parte da vida dos seres humanos. Estes recursos desempenham um papel importante na vida das comunidades. O presidente da República disse que é preciso transformar oportunidades em busca de riqueza e benefícios concretos para o cidadão. A economia azul deve ser usada como fonte de vida nas comunidades. O chefe de Estado disse ainda que a procura crescente da energia limpa, os oceanos desempenham um papel importante para o alcance deste objetivo. Isto deve estar aliado à investigação e à inovação para melhor potenciar os oceanos, que estão ligados à prosperidade e ao crescimento econômico das nações. Moçambique tem uma costa banhada pelo Oceano Índico, o que torna uma zona incontornável na economia azul. A posição geográfica do país coloca Moçambique no destino e corredor relevante que não pode ser contornado. É importante promover uma pesca sustentável. Os benefícios da economia azul devem beneficiar a todos. Os oceanos desempenham desafios enormes que precisam ser colmatados e isto precisa de ações coordenadas para termos mares e oceanos livres do lixo marinho, pesca ilegal, devastação da biodiversidade marinha, entre outras ações malíficas para o mar e oceanos. O presidente da República disse também no seu discurso que o mar é usado para a prática de crimes transnacionais, o que deve ser coordenado para o combate desses males. É necessário mais estudos sobre melhores formas de uso e benefício do mar. Nesta cerimónia que tivemos a oportunidade de acompanhar, estiveram aqui presentes dirigentes do país, governantes, membros da SADC, organizações da SADC que estiveram aqui presentes também. E também temos aqui a referir que a natureza transfronteiriça dos mares e oceanos faz com que os crescentes desafios ligados às ameaças globais, como as alterações climáticas, crescimento demográfico, degradação do ambiente marinho, perda de biodiversidade, o elevado risco de poluição e a proliferação do lixo plástico, aliadas às questões relacionadas com a segurança marítima, requeiram abordagens harmonizadas e concertadas entre as várias nações que partilham este recurso e que indiretamente a ele estejam ligadas. O presidente da República também fez referência a este mal. O presidente da República também disse que a região do Oceano Índico, particularmente no canal de Moçambique, é rica em biodiversidade e ecossistemas marinhos, costeiros, desde os recifes, canais que se estendem desde a costa do Quênia até a zona de Moçambique, onde temos florestas de mangal que se potenficam na delta do Zambeze, dunas costeiras ricas em recursos minerais, ervas marinhas que albergam uma população única de golfinhos remanescente na região e uma grande diversidade de recursos pesqueiros. Nós terminamos aqui a nossa transmissão, a partir daqui do Centro de Conferências Joaquim Chissano, desta terceira edição da Conferência Crescendo Azul, que decorreu sobre o lema Futuro Azul, acelerando a sustentabilidade da economia. Despedimos-nos a partir deste local, Célia Manjane, que esteve na reportagem, e Felipe Nhamate, nos cuidados técnicos. Bom dia.

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1: 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Muito bom dia. Começa assim o primeiro período de emissão português aqui na sua estação de rádio, um período que se vai estender até bem perto das 14h50, com a seguinte proposta em termos de programação. Dentro de alguns instantes estaremos na hora 12 e quando lá estivermos teremos os tópicos que vão colocar-nos à par daquilo que será então o Jornal Provincial de Niassa, primeira edição. Logo depois teremos o programa Uma Data na História. Depois do programa Uma Data na História, avançaremos com música moçambicana diversa até bem perto das 12h30, altura em que em cadeia nacional estaremos a transmitir o RM Jornal da Tarde. Logo depois, 13h, teremos o Jornal Provincial de Niassa, primeira edição. Vai seguir-se informação de utilidade pública, comercial de rádio, até bem perto das 14h. Adentro também teremos música. Nessa hora teremos então o noticiário das 14, logo depois vamos diversificar outras propostas para si aqui na estação de rádio. É sempre um prazer imenso estar junto de si, aqui, no emissor provincial da Rádio Moçambique Niassa. Mércio João é meu nome, tecnicamente acompanhado por Juriá Sindala. Nós fazemos votos então para que o amigo ouvinte continue aí do outro lado e, evidentemente, a ter daquilo que é o melhor que esta rádio tem para oferecer. Hoje são 11 de junho, o ano é 2026.

0: É a presença do Grupo Hilal aqui na sua estação de rádio, numa altura em que convido o amigo ouvinte para acertar o relógio. São 12 horas no país.
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0: Transmite a partir dos estúdios em Lixinga e a sua tarde na estação de rádio começa com os tópicos para o Jornal Provincial de Niassa Pretal. Saúdo Pinto Catawa, editor do Jornal Hoje. Pinto, muito boa tarde. O que é que teremos a estresse?
2: Boa tarde, ouvinte, e boa tarde, Mércio e João. São tópicos do Jornal Provincial de Niassa que vai para o ar quando forem sensivelmente 3 horas. O corredor logístico de Nacala trabalha com parceiros para a introdução de comboios elétricos nas regiões norte e centro do país. A Polícia da República de Moçambique, na cidade de Lixinga, no Niassa, recupera 116 telefones. A Polícia da República de Moçambique, na cidade de Lixinga, no Niassa, recupera 116 celulares teclados numa operação que culminou com a detenção de um jovem de 32 anos de idade. Mas gestão do Fundo de Apoio Direito às Escolas leva à suspensão de 7 gestores de estabelecimentos de ensino no distrito de Mandimba. Repórteres desportivos no Niassa mostram-se otimistas com a participação das seleções africanas na Copa do Mundo, que inicia esta quinta-feira, sediado por 3 países, nomeadamente México, Canadá e Estados Unidos da América. Mércio e ouvinte, estes são os tópicos do Jornal Provincial do Niassa, que vai para o ar quando forem sensivelmente 3 horas. Uma vez mais, boa tarde.
0: Isso, boa tarde. E evidentemente o amigo ouvinte é o principal convidado deste espaço alargado de informação aqui da sua estação de rádio. Será o Jornal Provincial de Niassa, primeira edição, com a edição de Pinto Catawa e evidentemente a sonorização de Del Sófio Daniel. São 12 horas e 3 minutos na República de Moçambique.
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0: Hoje é quinta-feira do dia 11 de junho para o ano de 2026, um dia então em que no futebol vai então marcar-se à grande para o arranque do campeonato do mundo desta modalidade. A África por lá então vai então contar com a presença de 10 representantes, algo histórico, algo inédito por aí que por cá vai então se vaticinando para que as nossas seleções façam do melhor e tenham então uma melhor prestação neste campeonato do mundo. São 12 horas e 5 minutos na República de Moçambique.
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2: 11 de junho de 1891. Portugal e Inglaterra assinavam em Londres o tratado que delimitava definitivamente as fronteiras de Moçambique.

0: Os primeiros problemas sobre a divisão dos territórios na África Austral surgiram pela primeira vez no sul da atual província de Maputo, na sequência do conceito de ocupação efetiva confirmado na Conferência de Berlim. Em 1885, os Afrikaner, que acabavam de formar a República do Transvaal, reconheceram pela primeira vez a necessidade de se definir as fronteiras entre o seu país e Moçambique, então colónia portuguesa. As diligências feitas nesse sentido não deram resultados palpáveis. Em 1868, o presidente Pretorius havia definido a linha fronteiriça do seu país com Moçambique, tendo anexado partes dadas como portuguesas ao Transvaal. Em 1869, foi assinada a Convenção sobre a Fronteira traçada pelos Afrikaners. Todavia, quando o Transvaal passou para o domínio da Inglaterra, este país contestou em 1871 a fronteira reconhecida em 1869, alegando que Portugal nunca tinha ocupado os territórios situados na parte meridional da então Baía de Lourenço Marques. A Inglaterra afirmava que esses territórios lhe pertenciam desde 1823, por negociações realizadas entre William Fitz Owen e os chefes locais. Sobre esta questão, os dois países colonizados acordaram, em 1872, submeter o litígio à arbitragem internacional. A sentença foi dada 3 anos mais tarde pelo presidente francês Mac Mahon a favor de Portugal. As maiores dificuldades que Portugal encontrou na demarcação das fronteiras da sua ex-colónia de Moçambique surgiram no norte e oeste do território. As negociações foram longas e difíceis, envolvendo por um lado Portugal e por outro a França, a Alemanha, o Zanzibar e a Inglaterra. Com a França, quase nada se registou, a não ser o reconhecimento desta e da Alemanha do mapa cor-de-rosa em 1886. Com o Zanzibar, as disputas giravam à volta da Baía do Tungwe e do rio Meningwane. Em 1887, Portugal ocupou à força as regiões reivindicadas por Zanzibar. Com a Alemanha, o contencioso era a volta de Kinga, que Portugal recuperou no final da Primeira Guerra Mundial. A Inglaterra, país que mais problemas deu a Portugal, protestava em 1887 contra o traçado do mapa cor-de-rosa, que abrangia um enorme espaço territorial entre Moçambique e Angola. Enquanto Portugal se atribuía essas regiões desde o tempo de Moenemutapa, argumentando o fato com as ruínas, a Inglaterra dizia que estava nesses territórios em peso, com obras civilizadas, e que as ruínas por si só representavam o abandono secular português daquelas zonas. Os ingleses não só reivindicavam o sul do Zambeze, como também partes do Niassa. Depois da troca de notas diplomáticas acesas, a Inglaterra apresentou, em 1890, o ultimato a Portugal para que se retirasse das regiões que ocupava. Militarmente fraco, Portugal viu-se forçado a ceder, mas ficando com a esperança de que lhe restava o Planalto de Manica. Mas a Inglaterra queria mais. Não reconhecia também a Portugal o direito de posse das regiões entre o rio Save e o Meridiano 33. Perante os argumentos da Inglaterra, Portugal teve de assinar um tratado em 1891. Apesar de tudo, o litígio anglo-luso sobre Moçambique não ficou encerrado com o tratado de 1891, pois Cecil Rhodes convencera o seu governo de que o tratado acordado na região de Manica constituía uma barreira para a natural expansão britânica. A questão de Manica voltou à mesa das negociações, prolongando-se por 7 anos. Os agentes da British South Africa e da Chartered estavam a avançar em direção à costa, através de Manica, Pungwa e Buzi, com o objetivo de atingir o mar passando pela beira. Esta disputa foi resolvida pela arbitragem de Paul Honoré Vigliani, ministro de Estado italiano. Em uma data na história, recordamos hoje a assinatura em Londres do Tratado de Delimitação das Fronteiras do atual Território de Moçambique entre Portugal e a Inglaterra em 1891. A redação do texto foi de Dalila Miquidad, teve a sonorização de Moussa Gigalibo e a apresentação de Albertina Zandamela.
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2: Lá foi-se então mais uma história contada aqui para si sobre os nossos tempos. 20 é o número então de graus previstos então para esta altura em que mantemos esta comunicação aqui para então a cidade de Lixinga e arredores. E quando forem lá mais então para as 13, 14, 15, bem como 16, vai manter-se então a temperatura de 21 graus de máxima. Ao entardecer, espera-se que baixe um bocado mais, ao entardecer então, mas então a entrada para a noite, onde a temperatura vai fixar-se em 19 graus de máxima para 17, 18 horas 17, 16 graus, 15, 14, vai caracterizar então a hora 19, 20, 21 horas. Continua a seguir então a emissão da tarde para o emissor provincial da Rádio Moçambique Niassa. São 12 horas e 13 minutos. A música é a mistura tradicional moçambicana até bem perto das 12 horas e 30 minutos, altura em que em cadeia nacional estaremos a transmitir o Jornal da Tarde para si. Começamos esta faixa de músicas moçambicanas com este grupo Takara, com este som, o Tela Ohikoha, aqui na sua estação de rádio. Muito boa tarde, obrigado pela preferência e, acima de tudo, votos de bom apetite se é que está na mesa do almoço.

É verdade, com muita humildade e nossa forma de ser que caracteriza-nos há 50 anos de existência. Vamos fazendo o som da sua viatura, do Chapa e do seu rádio através das ondas da rádio. Muito obrigado pela preferência. Obrigado por estar connosco. Vamos servindo-te o melhor de música que nós temos a nível do país até bem perto das 12 horas e 30 minutos. E como já combinamos, quando lá estivermos, teremos então o RM Jornal da Tarde. Esta é uma daquelas presenças também daqui da província de Niassa. Depois de termos acompanhado Xuxu Niassa ou simplesmente Bonifácio Moussa, acompanhamos este som que nos vem do distrito de Mandimba, assinado por Dom Case. Intitula-se Mavuto, para seguir ao detalhe aqui na sua estação de rádio. Muito obrigado pela preferência e por estar sempre conosco.

Tal e qual nós, a Boyline sempre faz a questão de evidenciar o seu amor por esta província de 16 distritos. São 12 horas e 29 minutos na República de Moçambique. Dentro de segundos estaremos conectados à Antena Nacional da Rádio Moçambique para a transmissão nacional do Jornal da Tarde. Muito obrigado pela preferência. Fique aí para ouvir o que está a marcar o país e o mundo. Enquanto isso, vamos fazendo um compasso com este compasso musical de Frank Paco. Nesta palavras que eu te digo.

0: Evidentemente que este é um som que iremos recuperar ao longo desta emissão. 12 horas e 30 minutos. Acompanhe a seguir a
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Boa tarde, estimado ouvinte, bem-vindo ao Jornal da Tarde. Moçambique e outros países da SADC perdem anualmente 400 milhões de dólares, o equivalente a mais de 25 mil milhões de meticais devido à pesca ilegal. Para combater esta e outras ilegalidades, Moçambique alberga desde hoje o Centro de Coordenação da Monitoria, Controlo e Vigilância das Pescas, inaugurado pelo Presidente da República, Daniel Chapo, no Distrito Municipal Catembe, na cidade de Maputo, no âmbito da Conferência Crescendo Azul. Sete gestores escolares no distrito de Mandimba, no Niassa, suspensos devido à má gestão e uso indevido do Fundo de Apoio Direto às Escolas. No desporto, arranca hoje o Campeonato do Mundo em Futebol 2026. As seleções do México e da África do Sul,

0: protagonizam o jogo da abertura oficial. Hermínio Abel está na sonorização, eu sou Adérito Lipang na edição e apresentação. Vamos a seguir aos detalhes destas e de outras notas. O ouvinte é bem-vindo. Destacamos há pouco que Moçambique e outros países da região da SADC averbam avultados prejuízos devido à pesca ilegal e outras atividades ilícitas. Isto foi dito hoje em Maputo pelo Presidente da República no ato da inauguração do Centro de Coordenação da Monitoria, Controlo e Vigilância das Pescas da SADC no âmbito da Conferência Crescendo Azul, que decorre em Maputo. Jornalista Érica Munguambi.
1: Moçambique e outros países da Comunidade para o Desenvolvimento da África Austral perdem anualmente 400 milhões de dólares, o equivalente a mais de 25 mil milhões de meticais devido à pesca ilegal. Para combater esta e outras ilegalidades, Moçambique alberga desde hoje o Centro Regional de Coordenação da Monitoria, Controle e Fiscalização da Pesca da SADEC, uma infraestrutura implantada no Distrito Municipal Catembe, na cidade de Maputo. Intervindo na inauguração do centro, o presidente da República, Daniel Chapo, disse que as perdas resultantes da pesca ilegal reduzem as oportunidades de emprego e comprometem o desenvolvimento das comunidades.
2: Estas perdas representam oportunidades de desenvolvimento que deixam de chegar às nossas comunidades. Receitas que deixam de ser investidas em infraestruturas e serviços essenciais e recursos naturais que deixam de estar disponíveis para as gerações futuras. Cada embarcação que captura recursos de forma ilegal representa receitas que deixam de entrar nos cofres dos nossos países. Representa oportunidades de emprego que deixam de ser criadas e riqueza que deixa de beneficiar as comunidades africanas.
1: O chefe de Estado sublinha que o Centro Regional de Coordenação da Monitoria, Controle e Fiscalização da Pesca na SADEC vai, entre vários aspectos, reforçar a partilha de informação no âmbito do combate à pesca ilegal na região.
2: O Centro Regional de Coordenação de Monitorização, Controle e Fiscalização das Pescas da SADEC constitui uma ferramenta estratégica para fortalecer a arquitetura regional da governação dos recursos pesqueiros. Através deste centro, os Estados-membros da SADEC poderão reforçar a partilha de informação, melhoria a monitorização das embarcações de pesca, harmonizar procedimentos de fiscalização, fortalecer as capacidades institucionais e promover operações coordenadas de combate à pesca ilegal. Mais importante ainda, este centro permitirá transformar a informação em ação e cooperação em resultados concretos.
1: A inauguração do Centro Regional de Coordenação da Monitoria, Controle e Fiscalização da Pesca na SADEC faz parte da agenda da terceira edição da Conferência Crescendo Azul, que decorre de hoje até amanhã na cidade de Maputo.
0: E o presidente da República defende que a exploração sustentável dos recursos do mar e a proteção da biodiversidade marinha são fatores que podem acelerar a concretização da independência económica de Moçambique. Daniel Chapo diz que o mar dispõe de recursos importantes que precisam de uma exploração racional para o bem de todos.
3: Na nossa caminhada rumo à independência económica, a economia azul ocupa um lugar central, não apenas como a política setorial, mas como um instrumento estratégico de transformação económica e social, viabilizando um desenvolvimento sustentável e inclusivo que não quer deixar ninguém para trás. Neste contexto, Moçambique será e está a implementar o seu plano de ordenamento do espaço marítimo, um instrumento estratégico que orienta a utilização sustentável do mar, fortalece a nossa independência e soberania nacional, apoia a tomada de decisões e cria maior previsibilidade para investimento na economia azul no nosso país.
0: O chefe de Estado falava hoje na abertura da terceira conferência Crescendo Azul. Daniel Chapo disse na ocasião que a conferência deve identificar os pilares para o estabelecimento da economia azul em Moçambique e no continente.
3: O futuro dos oceanos africanos dependerá em grande medida da coragem das decisões que tomarmos hoje nesta conferência. O tempo das declarações já passou. Este é o tempo de ação e de resultados. Os oceanos enfrentam desafios sem precedentes. a poluição marinha, particularmente por resíduos plásticos, a perda de biodiversidade, a degradação dos ecossistemas costeiros, a acidificação dos oceanos e a fragilização dos recifes de coral e os impactos crescentes das mudanças climáticas sobre zonas costeiras, recorda-nos que a prosperidade azul só será possível se houver uma resposta integrada e coordenada da comunidade internacional.
0: Uma comunidade internacional a quem o Presidente da República apela para que reforce os mecanismos de financiamento.
3: O nosso apelo aos parceiros internacionais é claro. A África não procura caridade, mas procura parceria. Procura investimento e cooperação baseada em benefícios mútuos. Procura instrumentos financeiros que permitam transformar projetos em realidades concretas. Precisamos igualmente que os compromissos internacionais assumidos em matéria de financiamento azul, adaptação climática e desenvolvimento sustentável sejam acompanhados por mecanismos mais acessíveis, previsíveis e céleres. A urgência dos desafios que enfrentamos exige uma resposta à mesma velocidade.
0: A terceira edição da Conferência Crescendo Azul decorre sob o lema Futuro Azul, acelerando a sustentabilidade económica. No Niassa, 7 gestores escolares foram suspensos das suas funções esta semana no distrito de Mandimba por má gestão e uso indevido do Fundo de Apoio Direto às Escolas. Quem são estes gestores, Mércio João?
4: 3 são diretores de escolas de entre primárias e básicas, 1 chefe de secretaria e 2 técnicos dos Serviços Distritais de Educação, Juventude e Tecnologia de Mandimba. O processo surge após um inquérito realizado pelo governo do distrito que apurou o desvio dos fundos escolares, esquemas de profissionais para a forja de documentos que justificam os valores e a não aplicação do AD em algumas escolas. O administrador do distrito de Mandimba, Emílio Xavier, disse esta quarta-feira em conferência de imprensa ter findo o período de tolerância para os maus gestores públicos e que trabalho de rastreio continua em diversas escolas do distrito.
5: Instituímos uma nova comissão de inquérito para avaliar as questões que estão nos chegando por conta de irregularidades da utilização de AD e outras infrações. E deixamos orientações claras para que se distanciem de qualquer prática de cobranças ilegais que incide sobre o AD. Não faz sentido que a escola receba um fundo de apoio direto à escola e logo de seguida não tenha giz, não tenha coisas básicas para o funcionamento do processo de ensino e aprendizagem. E o AD de desempenho, algumas escolas que estão a mostrar um bom desempenho, estão a fazer infraestruturas em benefício da escola com este fundo.
4: Emílio Xavier, administrador do distrito de Mandimba, e as razões que levaram à suspensão de atividades de 7 gestores escolares naquele ponto de Niassa. Mércio João, a partir de Lixinga.
0: Enquanto isso, cerca de 44 mil alunos continuam a estudar em condições difíceis depois de terem sido fustigados. As suas salas pelas intempéries deste ano é uma notícia que nos é trazida pela jornalista Benícia Fayane, indicando que já estão em curso algumas ações para mitigar o impacto das chuvas.
6: O último balanço da época chuvosa 2025-2026 aponta para a destruição de mais de 200 salas de aula na província de Sofala. A situação afeta cerca de 44 mil alunos, tal como fez saber o delegado provincial do Instituto Nacional de Gestão de Redução do Risco de Desastres, INGD em Sofala, Aristides Armando. Aristides Armando indicou que os distritos da Beira, Buzi, Machanga, Nhamatanda foram os mais fustigados pelas chuvas. O responsável mencionou algumas ações em curso para mitigar o impacto das chuvas.
7: Infelizmente, Moçambique até agora usa escolas para os centros de acomodação, mas o que mais estamos a discutir nos últimos tempos é garantir que as escolas não sejam usadas como sendo de acolhimento, que era para permitir que as escolas, logo após um desastre, continuam com o processo das suas aulas. Mas mesmo assim, quando ocorre um desastre, uma das primeiras questões que é colocada é criar salas, salas móveis, onde são colocadas aí todo cada é criar salas

0: Ainda Macurra e Mucubela, na Zambésia, já é conhecido o montante necessário para reconstruir as infraestruturas públicas vandalizadas durante as manifestações pós-eleitorais em 2024, cujo arranque das obras está para breve. Caetano Alberto.
1: Inicia no segundo semestre a reconstrução de infraestruturas destruídas durante as manifestações pós-eleitorais de 2024 nos distritos de Namakura e Mucubela, na Zambésia. O governo provincial da Zambésia vai aplicar cerca de 1,2 mil milhões de meticais para a reconstrução das referidas infraestruturas. A garantia é dada pelo diretor provincial de Plano e Finanças da Zambésia. Segundo Leo Said, o levantamento efetuado permitiu identificar as necessidades de reabilitação e reconstrução de diversos edifícios públicos afetados pelas vandalizações.
2: Todas as infraestruturas vandalizadas ao nível do distrito de Namakura e Mucubela já se encontram no Plano Económico-Social e Orçamento de Estado e neste momento, se calhar, estão na fase de avaliação dos custos real de cada edifício para reposição.
1: No distrito de Namakura, devido à vandalização de infraestruturas, algumas instituições públicas funcionam em instalações inapropriadas, provocando constrangimentos na prestação de serviços, como explica um habitante local.
3: Agora é uma reinvenção. Há muito aglomerado, não há muito espaço no local onde agora os serviços estão a funcionar, porque era casa, já se percebe isso.
1: O diretor provincial do Plano e Finanças na Zambésia, Leo Said, explica que enquanto decorrem esforços para a reabilitação das infraestruturas danificadas pelos manifestantes, o governo adotou medidas provisórias para assegurar a continuidade dos serviços públicos nos dois distritos.
2: Teve que se avançar com alguns arranjos internos, pegando aquilo que são algumas residências onde viviam funcionários, transformar-lhes em serviços distritais. Residência onde viviam cidades permanentes, que não sofreram, passaram os administradores a viverem e algumas outras residências passaram a funcionar as administrações.
1: Leo Said, diretor provincial do Plano e Finanças na Zambésia, falando sobre perspectivas de reabilitação de infraestruturas destruídas durante as manifestações pós-eleitorais de 2024 na província. Quilimani, Caetano Alberto.
0: Já em Nampula, a Administração Nacional de Estradas, ANE, está envolvida na reparação de danos resultantes das manifestações pós-eleitorais. Olívio Mateus.
4: Boa tarde. A Administração Nacional de Estradas, ANE, em Nampula, está a intensificar o tapamento de buracos ao longo da Estrada Nacional número 1 e no corredor de Nacala, na província de Nampula. Os buracos foram causados, na sua maioria, por causa dos incidentes das manifestações em que cidadãos queimavam pneus e troncos nas estradas, situação que veio agravar-se pela chuva. O delegado da Administração Nacional de Estradas, ANE Nampula, Orestes Zezela, disse que foram constituídas equipas que já trabalham no terreno, uma ação que vai reduzir os acidentes do tipo despiste ou colisão que acontecem quando os automobilistas tentam esquivar os buracos.
5: Tivemos que incrementar duas frentes de trabalho, uma de Nampula a Namialo, outra Namialo a Monapo e Monapo a Nacala. Essas três frentes é mesmo para, antes da época chuvosa, conseguirmos resolver parte dos buracos que nós temos ao nível da nossa estrada revestidas. Isto é algo que sentamos com os nossos empreiteiros para aumentarem aquilo que é o ritmo de trabalho, diminuirmos o número de buracos existentes para garantir com que não haja acidentes ao nível da nossa estrada. O nosso corredor de Nacala em particular, porque sabemos nós que desenvolve-se com tráfego imensamente pesado, o tráfego vai para o Interland, por isso é que é preciso, é prioritário fazer esta atividade de tapamento de buracos.
4: Orestes Zezela, delegado da Administração Nacional de Estradas em Nampula, e os trabalhos de tapamento de buracos ao longo da Estrada Nacional número 1 e no corredor de Nacala, troços com maior fluxo diário da circulação de caminhões que transportam mercadorias do porto de Nacala para países do Interland e vice-versa, além de outras regiões do país. Olívio Mateus, Nampula.
0: E na província de Maputo, desconhecidos vandalizaram esta semana sistemas de iluminação da Estrada Nacional número 4, sob gestão da TRAC, no troço entre Machantuene e o nó de Chumene, isto no município da Matola. O retrato por Fernando Sidumo.
6: As autoridades da TRAC apontam para a danificação de barramentos e

0: roubo de equipamentos de cobre na cabelagem elétrica em 3 dos 5 postos de transformação instalados ao longo desta via. O diretor da empresa Transafrican Concession, TRAC, Phineas Maziv, frisou que parte do equipamento roubado deverá ser importado da vizinha África do Sul para a sua reposição.
1: Arrombaram as grades no primeiro PT, nos outros dois eles cavaram por baixo da afetação e entraram lá dentro, desligaram o sistema todo e retiraram todos os componentes que eram de cobre, incluindo disjuntores, livres, ferramentas que é de cobre e a cabelagem também que é de cobre, tudo foi retirado. Então, neste momento, temos a zona toda na escuridão.
0: Por outro lado, Phineas Massive deplorou a ação dos malfeitores, apontando os riscos que tal representa na prevenção dos acidentes rodoviários, bem como para a segurança do público em geral.
1: Porque, em certa parte, aumenta o risco de acidentes rodoviários, porque é uma zona que tem muita movimentação da população, as pontes pedonais já não são concluídas, então algumas pessoas que ainda continuam, que devem atravessar a estrada no meio da escuridão, é um risco agravado de atropelamentos.
0: Diretor da área de manutenção na Trans-African Concessions, Phineas Maziv, e a vandalização por indivíduos até aqui desconhecidos de sistemas de iluminação desta rodovia que liga Moçambique e África do Sul. Fernando Sidumo, Rádio Moçambique, Matola.
2: E para melhorar a circulação rodoviária, no Niassa projeta-se a montagem das novas pontes metálicas na estrada que liga os distritos de Majune e Mavago. Neste momento decorrem consultas que vão dar lugar à elaboração do projeto executivo por parte dos consultores e, por fim, o lançamento do concurso para a contratação de empreiteiros. Jornalista Fernando Damas.
3: No Niassa decorre a consulta pública com vista à montagem das novas pontes metálicas sobre os rios Luangwa e Lotshezi, na estrada não classificada Majuni-Mavago. A ação visa colher opiniões da população do distrito de Majuni sobre a viabilidade e a necessidade da obra, consequências ecológicas do projeto, reassentamento, compensação de famílias, entre vários aspectos. Esta fase vai culminar com a elaboração do projeto executivo por parte dos consultores e, consequentemente, o lançamento do concurso para a identificação dos empreiteiros. Os residentes do povoado de Lotshezi, onde localizam-se os dois rios, afirmam que aguardam com enormes expectativas o lançamento das novas pontes metálicas, pois as atuais não oferecem segurança e apresentam tabuleiros e suportes degradados.
4: Os carros estão a passar aqui. Agora só espera para arranjar o ponto grande. Era muito mal, os carros não passavam. Agora os produtos que estão nas machambas, agora facilita passar nessa ponte pequena.
5: Essa pequena aqui atravessávamos, mas pronto, quando chegou o tempo da estação chuvosa, o rio carregou muita água, depois acabou de desfastar e essa ponte trouxe dificuldades na travessia das pessoas. Pedimos ao governo que essas pontes trouxeram-nos um pouco rápido, ser flexíveis.
3: O delegado da Administração Nacional de Estradas do Niassa, Clitson Makaza, garante que ainda neste ano serão lançadas as duas infraestruturas hidráulicas, uma vez que todas as componentes das pontes metálicas já se encontram em Namaíta, na vizinha província de Nampula.
6: Aguardamos também a conclusão da elaboração do projeto por parte do consultor. Até ainda este ano, vamos ter os projetos elaborados, que é para lançarmos concurso para identificação dos empreiteiros, que é para fazer-se a construção. A ponte sobre o Luxeuse teve o seu colapso e foi construído o desvio. Lançamos uma ponte móvel e que a estrada, neste momento, já está transitável a partir do desvio da ponte móvel que instalamos sobre o Luxeuse.
3: O dirigente acrescentou que a montagem das novas infraestruturas vai ajudar a levar ao mercado a produção dos distritos de Majuni e Mavago. Fernando Damas, em Lixinga.
2: Ministério Público em Inhambane mostra-se preocupado com o aumento de casos de uniões prematuras que dão entrada nesta instituição de justiça. Os números que ilustram esta preocupação por Daniel Faiela.
7: Em 2025, foram tramitados 60 casos, número considerado elevado. O procurador José Cutana, que é coordenador do Grupo de Referência e Proteção à Criança, Combate ao Tráfico de Pessoas e à Migração Ilegal, diz que alguns destes casos tiveram desfecho e outros continuam em tramitação.
8: Na sua maior parte, estes processos foram já tramitados, foram acusados. Fim da acusação, foram remetidos ao tribunal. Mas também temos casos que transitaram de 2025 para 2026 e que estes ainda continuam a sua investigação no sentido de apurar mais elementos para poder responsabilizar com maior segurança aqueles que são os infratores e os envolvidos nas uniões prematuras.
7: José Cutana descreve de deveras preocupante a situação de uniões prematuras na província de Inhambane, apelando ao envolvimento de todos para a sua reversão.
8: Há uma particular atenção para os pais, que numa primeira linha são as pessoas que devem proteger as crianças. São eles que ficam com as crianças e legalmente têm o dever de proteger aquelas crianças. Há um trabalho de consciencialização, no sentido de que estes pais conheçam a lei de proteção e combate às uniões prematuras que já foi aprovada. Queremos alargar a abrangência do conhecimento da lei de proteção e combate às uniões prematuras.
7: Coordenador do Grupo de Referência e Proteção à Criança, Combate ao Tráfico de Pessoas e Migração Ilegal na Procuradoria da República em Inhambane, José Cutana, chamando a consciência de todos os cidadãos no combate às uniões prematuras. Daniel Faela, a partir da cidade de Inhambane.
2: O padre da paróquia da Sagrada Família em Quelimane, Mateus Capito, encoraja os cristãos a manterem a calma face às investigações em curso sobre eventuais envolvidos na morte do bispo da diocese de Quelimane, Dom Osório Afonso. A fonte falava esta quinta-feira no âmbito, portanto, do funeral eclesiástico oficial através de uma missa com o corpo presente do bispo da diocese de Quelimane e administrador apostólico da arquidiocese da Beira, Dom Osório Afonso. Salim Tepa.
9: O padre Mateus Capito insta os crentes a aguardarem serenamente as investigações em curso dirigidas pelas autoridades da administração da justiça.
10: É dor, mas nós devemos manter ainda a calma, a esperança. O resto deixemos para aquilo que as autoridades civis podem, que estão ainda no processo de investigação, até que venha a verdade.
9: Lágrimas de tristeza rolam nos rostos de crentes que se juntam esta quinta-feira na Sé Catedral de Quelimane para orações.
11: Pessoal, Bertina já é emocionante. Senti mal, né? Para uma pessoa vir morrer de repente assim, pessoal que conviveu conosco, logo que ouvimos que ele já perdeu a vida.
12: Alice Boadilho. Esta morte é uma morte mesmo muito dolorosa. Para a posição dos crentes agora, só é uma tristeza mesmo para todos os crentes da comunidade católica.
9: No local, diversas equipas trabalham sem medir esforços na limpeza, montagem de tendas, som e ornamentação da Sé Catedral de Quelimane. A empresa municipal de saneamento no município de Quelimane está a remover resíduos sólidos nas imediações e a colocação de solos à entrada da Sé Catedral de Quelimane. O diretor da EMUSA, Otávio Saíde, explica que os trabalhos estão em curso nas proximidades da Sé Catedral de Quelimane.
13: Assumimos a tarefa de fazer a limpeza aqui no pátio, carregar os resíduos sólidos. As equipes estão aqui, estão a fazer o transporte de resíduos sólidos. Também estão aqui os meus colegas do Departamento de Estradas. Estão a fazer os preparativos para a regularização do pavimento dessa estrada que dá acesso ao interior da igreja, assim como a outra avenida que dá acesso à Casa de Cultura.
9: Diretor da Empresa Municipal de Saneamento no Conselho Municipal de Quelimane, na Zambézia. Quelimane, Salimu Tepa.
2: São 12 horas e 56 minutos. A cidade de Maputo registrou entre janeiro e maio deste ano mais de 43 mil casos de infecções respiratórias agudas caracterizadas por constipação e gripe. O detalhe com o jornalista Simon Cabo.
14: Em entrevista à Rádio Moçambique, a vereadora de Saúde e Qualidade de Vida no Conselho Municipal de Maputo, Alice de Abreu, disse que a situação resulta da descida de temperaturas, o que favorece a circulação dos vírus respiratórios nesta época do ano.
15: Quer dizer, sempre às primeiras horas e no final do dia a temperatura ela baixa muito, então tem que se evitar estar exposto ou devemos garantir que eles estão devidamente agasalhados. Destes dados que nós reportamos, o grupo etário mais afetado são as crianças de 0 a 4 anos de idade, seguido o grupo de 15 a 14 anos e, por último, temos as pessoas com mais de 15 anos, que nós consideramos que são as pessoas um pouco mais adultas.
14: Alice de Abreu apela para a tomada de medidas de precaução face à descida de temperaturas neste período do ano.
15: E as principais recomendações que, como setor de saúde, nós deixamos é, primeiro, manter os ambientes ventilados, mesmo durante os dias de frio, para evitar a concentração de vírus em locais fechados.
14: No entanto, nos últimos dias, tende a crescer o número de pessoas que procuram por medicamentos para gripes e resfriados, tal como referiu uma farmacêutica entrevistada pela Rádio Moçambique numa ronda efetuada esta quinta-feira.
16: A compra do antigripe nos últimos dias tem sido muito frequente, tendo em conta as mudanças climáticas. Nós, como farmácia, por exemplo, aconselhamos mesmo a tomar um antialérgico, vitamina C, que é para ajudar a suplementar, e alguns suplementos para a imunidade.
14: Casos de gripe e constipação aumentam a procura por medicamentos nas farmácias da cidade de Maputo.
2: Fechamos com o desporto. Dissemos que arranca hoje o Campeonato do Mundo em Futebol 2026. As seleções do México e da África do Sul protagonizam o jogo de abertura oficial. O jornalista RM Desporto, Castro Jorge.
17: É hoje que começa o primeiro de 39 dias de competições intensas ao mais alto nível no planeta. Futebol, luz, som, cor e alegria, o que prometem os mexicanos na cerimônia oficial de abertura de mais uma edição da maior festa do futebol a nível do planeta. Shakira e Burna Boy compuseram e vão entoar no Estádio Azteca, o mítico estádio da Cidade do México, o hino oficial da edição 2026 do Campeonato Mundial, antes dos artistas entrarem em campo. Os mexicanos prometem uma festa de arromba, onde vão contar as suas histórias e mostrar as suas tradições, mostrar o seu percurso, não apenas no desporto, mas também a nível da sua vida social, política e cultural. México promete uma festa para que se possa lembrar no futuro desta passagem por este Campeonato Mundial. Entretanto, e já nas quatro linhas, atenção, que Messi, Ronaldo, Mané, Hakimi e companhia começam a caminhada em busca de um sonho. O título mundial, que só será decidido no próximo mês de julho, e com o continente africano a fazer as honras desta competição através da África do Sul, que está envolvida no jogo de abertura de hoje. Tal como disse, será diante do México, no estádio Azteca. Tem, tal como aconteceu há 16 anos no Soccer Stadium, na África do Sul, no único campeonato mundial jogado em território africano. Nesse desafio, as duas equipas empataram a uma bola. E hoje, o público será maioritariamente mexicano nas bancadas do Azteca, mas nada que faça desmerecer o valor da equipa sul-africana. Por isso, em Moçambique, espera-se que se possa ver um representante africano alcançar um excelente resultado.
2: Com o arranque do Mundial 2026, fechamos o Jornal da Tarde, edição desta quinta-feira, assinado por Hermínio Abel na sonorização e Adair Tulipa na edição e apresentação. Boa tarde.
18: Uma vez mais, boa tarde. Termina agora o Jornal da Tarde numa transmissão nacional e continua a emissão em português a partir do emissor provincial da Rádio Moçambique, no Niassa. Numa altura em que são 13 horas no país.
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18: Altura exata para Pinto Catawa retratar e trazer a imagem sobre a província de Niassa no dia 11 de junho de 2026 para a primeira edição do Jornal Provincial de Niassa. Pinto Catawa, muito boa tarde uma vez mais e vamos ao Jornal Provincial.
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0: O corredor logístico de Nacala trabalha com parceiros para a introdução de comboios elétricos nas regiões norte e centro do país. A polícia da República de Moçambique, na cidade de Lixinga, no Niassa, recupera 116 celulares teclados numa operação que culminou com a detenção de um jovem de 32 anos de idade. Má gestão do Fundo de Apoio Direito às Escolas leva à suspensão de 7 gestores de estabelecimentos de ensino no distrito de Mandimba. Repórteres desportivos no Niassa mostram-se otimistas com a participação de seleções africanas na Copa do Mundo, que inicia esta quinta-feira, sediado por 3 países, nomeadamente México, Canadá e Estados Unidos da América. Tópico do Jornal Provincial do Niassa, na sua companhia, Del Sofio Daniel. Na sonorização, com Pinto Catala na edição e apresentação. Votos de ótimas condições de escuta. A polícia da República de Moçambique, na cidade de Lixinga, no Niassa, recupera 116 celulares teclados numa operação que culminou com a detenção de um jovem de 32 anos de idade. Assunto para acompanhar dentro de instantes neste jornal. Inicia esta quinta-feira a Copa do Mundo. O jogo inaugural está marcado para as 20 horas de Moçambique entre as seleções sul-africana e mexicana. Cá entre nós, os repórteres desportivos estão otimistas na prestação positiva dos países africanos. Mércio João.
1: Os jornalistas desportivos Dalito Luiz e Eugênio Calisto, baseados em Lixinga, no Niassa, projetam uma participação histórica e gloriosa das 10 seleções africanas que vão representar o continente no Mundial de Futebol das Américas, que inicia esta quinta-feira. As nossas fontes afirmam que a África tem na atualidade atletas cotados fora dos seus países, por aí que o nível futebolístico equipara-se com os demais continentes. Senegal e Marrocos são para já as seleções eleitas pelos nossos entrevistados, que sem muitas dúvidas vão garantir a passagem da fase de grupos, apesar das suas séries serem igualmente exigentes. Para além das seleções de Senegal e Marrocos, a África estará representada no Campeonato do Mundo pelas seleções da África do Sul, Egito, Argélia, Gana, Tunísia, Costa do Marfim, Cabo Verde e República Democrática do Congo. Vai daí que o olho continental ficará também centrado nestes conjuntos.
2: Pela primeira vez, o continente africano vai ser representado por 10 seleções. É um fenómeno novo. Maior são as chances de ter um bom desempenho nesta prova. A minha aposta vai para o próprio Senegal, mas também temos o Marrocos. São duas seleções que estiveram juntas na fase final da CAN, jogaram e jogam bem. São compostas por jovens que atuam fora dos seus países de origem. Então, são duas seleções que nós podemos apostar muito neste Mundial de 2026.
3: O jogo de abertura vai ser África do Sul, México. Então, temos também expectativas nesta equipa, porque a nível de África já mostrou cartas de que é capaz de chegar muito longe. No caso do Marrocos, terá um grande oponente que é o Brasil no seu grupo. Então, haverá uma grande luta, uma grande guerra titânica, não é? Podemos assim dizer, desportivamente, não é? E quanto à Costa do Marfim, temos aí o grande adversário que se chama Alemanha. Mas também a Alemanha, de um tempo para cá, já não ameaça muito, não é? Mas pronto, a Alemanha é sempre a Alemanha. E também a Costa do Marfim tem grandes atletas pujantes, não é? Atletas que militam em grandes campeonatos da Europa e também podem dar alguma réplica, alguma resposta à seleção da Alemanha.
1: E relativamente à estreia de Cabo Verde na prova mundial de futebol, Eugênio Calisto tem algum estudo feito?
3: Cabo Verde não teve assim grande sorte, não é? Vai estrear logo com a Espanha e tem lá o Uruguai. Que as chances da nossa seleção africana dos Tubarões Azuis são diminutas, não é? Mas o futebol é uma caixinha cheia de surpresas, tudo pode acontecer.
1: Jornalistas desportivos Dalito Luiz e Eugênio Calisto e a projeção da participação africana no Mundial de Futebol da FIFA, com início marcado para hoje pelas 20 horas, com o jogo México-África do Sul a centralizar as atenções.
0: Dissemos na abertura deste jornal que o corredor logístico de Nacala e outros parceiros está a realizar trabalhos de auscultação pública na Zona Norte sobre o projeto de introdução a curto prazo de comboios elétricos na região. Os trabalhos visam dar a conhecer o projeto aos cidadãos e ouvir a opinião de algumas correntes de pensamento. O projeto piloto desta iniciativa vai abranger as zonas norte e centro do país e será implementado através de investimentos do corredor logístico de Nacala, CLN e outros parceiros. O primeiro encontro de auscultação pública ao nível do Niassa teve lugar recentemente no distrito de Kwamba, a chamada capital econômica da província, e envolveu a comunidade local, agentes econômicos, acadêmicos e figuras influentes. O administrador do distrito de Kwamba disse que o esboço do projeto animou aos participantes no encontro, que esperam da iniciativa um grande impulso na mobilidade de pessoas e bens, assim como a sustentabilidade dos custos operacionais. Jacob Matumba explicou que para a operacionalização do projeto está previsto a construção de uma central elétrica mista, solar e a carvão mineral na província de Tete.
4: Esse projeto não vai terminar apenas a linha de Nacala, Kwamba, entre Lago e Malawi, mas também vai beneficiar no futuro até Lixinga. Então, esse é um projeto que os parceiros estão a prever para a introdução do comboio elétrico para o nosso país, em particular a zona norte do país. O que eles fizeram é dar continuidade desse projeto com essa situação de crise que estamos a viver dos comboios. Eles já acabaram encontrando como oportunidade agora para alavancar e achamos que se acontecer para nós como Kwamba, iremos alavancar com mais desenvolvimento, como sabe-se que Kwamba é a capital econômica da nossa província.
0: Administrador de Kwamba, Jacob Matumba, e expectativa da população do distrito no Niassa sobre a introdução do comboio elétrico até o ano de 2030 no norte e centro do país. Agora seguimos ao distrito de Mandimba, onde estão suspensos gestores de estabelecimentos de ensino por alegada má aplicação do Fundo de Apoio Direito às Escolas. Outra vez, Mércio João.
1: Sete gestores escolares em Mandimba, no Niassa, foram suspensos das suas funções esta semana por má gestão e o uso indevido do Fundo de Apoio Direto às Escolas. Deste número, três são diretores de escolas de entre primárias e básicas, um chefe de secretaria e dois técnicos dos Serviços Distritais de Educação, Juventude e Tecnologia de Mandimba. O processo surge após um inquérito realizado pelo governo do distrito que apurou o desvio dos fundos escolares, esquemas de profissionais para a forja de documentos que justificam os valores e a não aplicação do AD em algumas escolas. O administrador do distrito de Mandimba, Emílio Xavier, disse esta quarta-feira em conferência de imprensa ter findo o período de tolerância para os maus gestores públicos e que trabalho de rastreio continua em diversas escolas do distrito.
5: Instituímos uma nova comissão de inquérito para avaliar as questões que estão nos chegando por conta de irregularidades da utilização de AD e outras infrações. E deixamos orientações claras para que se distanciem de qualquer prática de cobranças ilegais que incide sobre o AD. Não faz sentido que a escola receba um fundo de apoio direto à escola e logo de seguida não tenha giz, não tenha coisas básicas para o funcionamento do processo de ensino e aprendizagem. E o AD de desempenho, algumas escolas que estão a mostrar um bom desempenho, estão a fazer infraestruturas em benefício da escola com este fundo.
1: Emílio Xavier, administrador do distrito de Mandimba, e as razões que levaram à suspensão de atividades de sete gestores escolares naquele ponto de Niassa.
0: Voltamos dentro de instantes com outras notas de atualidade. Continua a acompanhar o Jornal do Niassa. A Polícia da República de Moçambique, na cidade de Lixinga, no Niassa, recuperou esta quarta-feira 116 celulares teclados subtraídos num dos estabelecimentos comerciais no centro da urbe. Em conexão com o caso, um jovem de 32 anos de idade encontra-se detido na primeira esquadra da PRM, na cidade de Lixinga, indiciado de ter se apoderado ilicitamente dos telemóveis. O indiciado foi neutralizado na via pública no bairro de Namakula, em processo de venda dos celulares. O porta-voz do comando da Polícia da República de Moçambique, no Niassa, Nelson de Souza, disse esta quinta-feira à imprensa que, até a hora da sua detenção, o indiciado tinha vendido 14 telemóveis. Nelson de Souza explicou que a pronta intervenção da polícia conduziu à recuperação do maior número dos celulares que tinha sido escondido em uma caixa no bananal da moradia do indiciado.
6: Ele teria negociado com o guarda daquele armazém como forma de subtraírem os telemóveis para fins alheios, que só eles sabem o que queriam fazer com os telemóveis. Neste caso, decorrem alguns trabalhos de investigação como forma de neutralizar o guarda, que não se encontra aqui, também para poder ser responsabilizado pelos seus atos.
0: Nelson de Souza apela aos agentes econômicos desta província e à população em geral à necessidade do reforço de medidas de segurança em estabelecimentos comerciais e residências para prevenir a ocorrência de crimes contra a propriedade ou pessoas. O indiciado conta que os celulares chegaram até ele por via de um amigo para posterior venda e divisão de dinheiro.
7: Ele veio e disse algo: tenho alguns celulares, preciso de um dinheiro, mas você que consegue revender os celulares, por favor, venha pegar a caixa para revender.
0: Jovem de 32 anos de idade, detido na cidade de Lixinga por subtrair 130 telemóveis teclados, avaliados em mais de 120 mil meticais. Autoridades municipais de Lixinga queixam-se de falta de colaboração na gestão de resíduos sólidos. Constância Diabo.
8: O Conselho Municipal da cidade de Lixinga, no Niassa, constata com preocupação a má gestão de resíduos sólidos em alguns bairros da urbe. Esta situação pode propiciar o surgimento de várias doenças, incluindo a cólera, disse o diretor de saneamento no Conselho Municipal de Lixinga, Hélder Pascoal. A fonte diz que esta atitude deixa abaixo os esforços da edilidade que trabalha no melhoramento da vida dos munícipes. Hélder Pascoal lamentou que os resíduos sólidos são depositados ao ar livre ao invés dos contentores disponibilizados pela edilidade. O entrevistado explicou que para este setor, o Conselho Municipal dispõe de meios suficientes para os trabalhos de saneamento, como são os casos de 3 pás escarregadoras, 4 caminhões, 3 porta-contentores, daí que não faz sentido a má gestão de resíduos sólidos na urbe. O interlocutor frisou que decorrem campanha de sensibilização junto dos munícipes, trabalho que envolve as lideranças comunitárias e secretários dos bairros, onde são divulgadas mensagens sobre as boas práticas.
9: Nós tenhamos contentores quase em todos os ecopontos. Essas lixeiras, nós chamamos de lixeiras transitórias. Então, o desafio é colocar contentores em todos esses pontos. Então, como é uma atividade permanente em que o município anualmente faz aquisição de contentores e também com o crescimento demográfico, é uma situação que será acautelada a cada tempo que nós estivermos já a executar o trabalho. Para este ano está previsto a aquisição de 10 contentores. Quero acreditar que daqui a 3, se não 4 anos, vamos conseguir estancar quase aquelas lixeiras a céu aberto a 80%, se não 90%.
8: Diretor de saneamento no Conselho Municipal da cidade de Lixinga, no Niassa, e os trabalhos em curso visando deixar a urbe livre de resíduos sólidos.
0: O jornalista Fernando Damas fala dos esforços do governo na recuperação de obras de arte para a melhoria da mobilidade de pessoas e bens na província.
10: No Niassa, decorre a consulta pública com vista à montagem das novas pontes metálicas sobre os rios Luangwa e Lochese, na estrada não classificada Majuni Mavago. A ação visa colher opiniões da população do distrito de Majuni sobre a viabilidade e a necessidade da obra, consequências ecológicas do projeto, reassentamento, compensação de famílias, entre vários aspectos. Esta fase vai culminar com a elaboração do projeto executivo por parte dos consultores e, consequentemente, o lançamento do concurso para a identificação dos empreiteiros. Os residentes do povoado de Lochese, onde localizam-se os dois rios, afirmam que aguardam com enormes expectativas o lançamento das novas pontes metálicas, pois as atuais não oferecem segurança e apresentam tabuleiros e suportes degradados.
11: O carro está a passar aqui. Começou a esperar para arranjar o ponte grande. Era muito mal, os carros não passavam. Agora os produtos que estão nas machambas, agora facilita passar na... Essa ponte pequena.
12: Essa pequena aqui atravessávamos, mas pronto, quando chegou o tempo da estação chuvosa, o rio carregou muita água, depois acabou de afastar, essa ponte trouxe dificuldades na travessia das pessoas. Pedimos ao governo que essas pontes trouxam-nos um pouco rápido, ser flexíveis.
10: O delegado da Administração Nacional de Estradas, Nunes, Clitson Macasa, garante que ainda neste ano serão lançadas as duas infraestruturas hidráulicas, uma vez que todas as componentes das pontes metálicas já se encontram em Namaíta, na vizinha província de Nampula.
13: Aguardamos também a conclusão da elaboração do projeto por parte do consultor. Até ainda este ano, vamos ter os projetos elaborados, que é para lançarmos concurso para identificação dos empreiteiros, que é para fazer-se a construção. A ponte sobre o Rio Luxense teve o seu colapso e foi construído o desvio. Lançamos uma ponte móvel e que a estrada, neste momento, já está transitável a partir do desvio da ponte móvel que instalamos sobre o Rio Luxense.
10: O dirigente acrescentou que a montagem das novas infraestruturas vai ajudar a levar ao mercado a produção dos distritos de Majuni e Mavago.
0: Aqui marcamos o ponto final do Jornal Provincial do Niassa. Despedem-se del sócio Daniel e Pinto Catawa. Boa escuta à restante programação desta estação emissora.
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1: São 13 horas e 17 minutos na República de Moçambique. Para trás, a edição da tarde do Jornal Provincial.
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1: 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Vamos à informação de utilidade pública que está em nossa mão aqui nos estúdios da Rádio Moçambique, no Niassa. Informação de prova de vida. Informa-se a todos os funcionários aposentados e pensionistas desta estação emissora que no período de 1 a 30 de junho de 2026 procede-se com a prova de vida referente ao ano de 2026. Para tal, deverão ser os afetados, neste caso, portadores da fotocópia de bilhete de identidade autenticada e do NUIT. Para os dependentes com maior de 18 anos de idade até 21 que estejam a frequentar o ensino médio e de 22 a 25 de idade, os cursos superiores deverão apresentar uma declaração de frequência. Estamos a repetir esta informação da Rádio Moçambique, ou que nos vem da Secretaria da Rádio Moçambique, emissor provincial de Niassa, que informa-se a todos os funcionários aposentados e pensionistas desta estação emissora, que no período de 1 a 30 de junho de 2026 procede-se à prova de vida referente ao ano de 2026. Para tal, os afetados deverão ser portadores da fotocópia de bilhete de identidade autenticada e do NUIT. Para os dependentes com idade mais de 18 anos até 21, que estejam a frequentar o ensino médio e de 22 a 25 de idade, os cursos superiores deverão apresentar uma declaração de frequência. Anúncio de cerimónia de quaresma. A família Baína comunica aos familiares e demais amigos e conhecidos que a cerimónia de quaresma da sua falecida filha, irmã, sobrinha, prima, neta e amiga, locutora e jornalista do emissor provincial da Rádio Moçambique de Niassa, que em vida respondia pelo nome de Marisa Agostinho Baína, será realizada entre os dias 13, entrada, e 14, saída de junho corrente, de junho e do ano corrente, na casa dos seus pais, no bairro da Cerâmica, próximo à passagem de nível. A informação é extensiva aos amigos, familiares e conhecidos residentes na cidade de Lixinga, distritos de Mavago, Majunde, Marrupa, Maua, Sanga, Chimbunila, Mandimba e Quamba, no Niassa, e nas províncias de Cabo Delgado, Nampula, Sofala e Maputo. Que a alma de Marisa Agostinho Baína descanse em paz. Passamos a repetir esta informação. No caso, é um anúncio de cerimônia de quaresma. A família Baína comunica aos familiares e demais amigos e conhecidos que a cerimônia de quaresma da sua falecida filha, irmã, sobrinha, prima, neto, neta e amiga, locutora e jornalista do emissor provincial da Rádio Moçambique, de Niassa, que em vida respondia pelo nome de Marisa Agostinho Baína, será realizada entre os dias 13, entrada, e 14, saída de junho do ano corrente, na casa dos seus pais, cita no bairro da Cerâmica, próximo à passagem de nível. A informação é extensiva aos familiares, amigos e conhecidos na cidade de Lixinga, distritos de Mavago, Majune, Marrupa, Maua, Sanga, Chimbunila, Mandimba e Quamba, no Niassa, e nas províncias de Cabo Delgado, Nampula, Sofala e Maputo. Que a alma de Marisa Agostinho Baína descanse em paz. Mas um anúncio sobre a realização de uma cerimônia, no caso, cerimônia de um ano após o desaparecimento físico de Felipe Figueiredo. A família Figueiredo, residente em Chuaúla, comunica a realização da cerimônia de um ano após o desaparecimento do seu ente querido, filho, irmão, pai, tio, Felipe Figueiredo, a ser realizada entre os dias 12 e 13 de junho de 2026 corrente, na residência dos seus pais, em Chuaúla, próximo da Mesquita. A informação extensiva aos seus familiares e amigos residentes em diversos pontos da província e todos que conhecem a família Figueiredo e Apiti Amadu. Que a alma de Felipe Figueiredo descanse em paz. Repetimos este anúncio. A família Figueiredo, residente em Chuaúla, comunica a realização da cerimônia de um ano após o desaparecimento físico do seu ente querido filho, irmão, pai, tio, Felipe Figueiredo, a ser realizada entre os dias 12 e 13 de junho de 2026 corrente, na residência dos seus pais, em Chuaúla, próximo da Mesquita. A informação é extensiva aos seus familiares e amigos residentes em diversos pontos da província e todos que conhecem a família Figueiredo e Apiti Amadu. Que a alma de Felipe Figueiredo descanse em paz. A 13 horas e 25 minutos, vamos honrar os nossos compromissos comerciais.
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8: São 13 horas e 36 minutos na República de Moçambique.
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8: 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Muito obrigado pela preferência. É tarde de quinta-feira, quinta-feira do dia 11 de junho do ano de 2026. Um dia histórico para o futebol mundial, porque arranca hoje a maior competição futebolística mundial. É o Mundial de Futebol da FIFA, para a sua edição 2026, com realização no Norte da América, uma organização tripartida entre os Estados Unidos, Canadá e México. Para tal, estamos prontos, é assim como dizem Shakira e Burna Boy, nesta música, que também é uma das oficiais para este campeonato do mundo.
10: Shakira, we are ready.
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8: Estamos sim prontos para este campeonato do mundo. Esta é a música que o amigo ouvinte vai acompanhar-se, então, enquanto estiver a rolar o Campeonato do Mundo, o Mundial de Futebol da FIFA 2026. E atenção que pela primeira vez a África vai estar presente na maior competição mundial de futebol com 10 seleções. Estamos a falar de Senegal, Marrocos, África do Sul, que hoje vai então participar na abertura deste campeonato futebolístico, desta Copa do Mundo, diante do México, África do Sul, Egito, Argélia, Gana, Tunísia, Costa do Marfim, Cabo Verde e República Democrática do Congo.

É campeonato do mundo de futebol a fazer vibrar diversos setores da sociedade a nível de todo o mundo. Um campeonato do mundo com uma organização triconjugada, assim podemos considerar, de Canadá, México e Estados Unidos. É a maior competição histórica do futebol e traz mudanças importantes na estrutura organizacional. Pela primeira vez, 48 países divididos em 12 grupos de 4 equipas cada vão defrontar-se, no número de jogos estimado em 104 partidas no total, que serão realizadas em 16 arenas, ou se preferirmos estádios, espalhados em 16 cidades-chave, sendo 11 nos Estados Unidos da América, 3 no México e 2 no Canadá. O jogo de abertura será entre a equipa de México ou a seleção do México e África do Sul, os Bafana Bafana, que representam o continente africano. E o jogo de abertura também será realizado no lendário estádio Alzeta, localizado na cidade do México, no México. O palco histórico que recebeu as finais dos campeonatos do mundo de 1970 e 1986 tem uma capacidade máxima de acolher até 83 mil espectadores. Sem dúvidas, o futebol é a modalidade das massas. Nas diversas línguas, como em diversos espaços, amigo ouvinte, sempre ficará atualizado então com informação relativa a este campeonato do mundo aqui na sua estação de rádio, na emissora provincial da Rádio Moçambique Niassa. Fique sempre atento às nossas emissões, aos nossos serviços de informação, para poder ficar a par então, ou ficar por dentro deste campeonato do mundo. Esta é uma das músicas que vai aquecendo então aquelas zonas nevoeiras lá das Américas do Norte. Uma das músicas oficiais com o título Dai Dai, com vozes vibrantes de Shakira e Burna Boy. De resto, Shakira já nos habituou, já cantou também Waka Waka em 2010 para pautar então o hino do Mundial que realizou-se na África do Sul, na primeira e única vez que até então o continente berço recebeu uma competição de género. São 13 horas e 47 minutos na República de Moçambique. Daqui a pouco vamos diversificar sons de diversos quadrantes, obviamente. Fotos de boa viagem, sempre esteja connosco. Obrigado pela preferência e, acima de tudo, pela confiança. Daqui a pouco vamos

E tem sido quase sempre assim, não é? É pouca valorização à mulher que está em casa, mas na rua conhecemos a realidade. Só não vamos dizer aqui para não criar desequilíbrios emocionais. Não estás a tratar. Brincadeiras. Tens conjuntivo. Uma música de Mark Depressivo. Marques Depressivo, assim melhores. Ele canta Conjuntivite, mesmo para chamar a consciência da sociedade para a valorização da mulher que está em casa, da parceira que está lá todos os dias a cuidar de nós, sim, nós homens, nós, ela com tanto esforço, está ali a fazer o almoço, o jantar, a cuidar de nós, não é? Por aí que este artista da província de Niassa, com raízes aqui na cidade de Lixinga, chama a atenção da sociedade, no sentido de poder então ter a consciência da valorização da mulher nas suas diversas esferas. Por isso que pergunta aqui se é que está com conjuntivite. O homem que não consegue valorizar a mulher, que está em casa. Vai daí que também pergunto aqui ao técnico desta tarde aqui no emissor provincial da Rádio Moçambique, o mestre Gervásio Rabissone, como é que entende esta matéria por aí? Hein? Ele apenas já assinar com a cabeça. Amigo ouvinte, estamos a minuto e meio para a transmissão nacional do Bloco de Notícias das 14. Hein?

0: Acertei o seu relógio connosco. No país são 14 horas.
1: Notícias apresentadas por Rosa Maciel. Muito boa tarde.
2: Boa tarde, Albertina Pascoal. Boa tarde, caro ouvinte. O Presidente da República defende que a exploração sustentável dos recursos do mar e a proteção da biodiversidade marinha são fatores que podem acelerar a concretização da independência económica de Moçambique. Daniel Chapo diz que o mar dispõe de recursos importantes que precisam de uma exploração racional para o bem de todos.
3: Na nossa caminhada rumo à independência económica, a economia azul ocupa um lugar central, não apenas como uma política setorial, mas como um instrumento estratégico de transformação económica e social, viajando um desenvolvimento sustentável, inclusivo, que não quer deixar ninguém para trás. Neste contexto, Moçambique será e está a implementar o seu plano de ordenamento do espaço marítimo, um instrumento estratégico que orienta a utilização sustentável do mar, fortalece a nossa independência e soberania nacional, apoia a tomada de decisões e cria maior previsibilidade para investimento na economia azul no nosso país.
2: O chefe de Estado falava hoje em Maputo, na abertura da terceira conferência Crescendo Azul. Moçambique e outros países da Comunidade para o Desenvolvimento da África Austral perdem anualmente 400 milhões de dólares, o equivalente a mais de 25 mil milhões de meticais devido à pesca ilegal. Para combater esta e outras ilegalidades, Moçambique alberga desde hoje o Centro Regional de Coordenação da Monitoria, Controlo e Fiscalização da Pesca na SADC, uma infraestrutura implantada no Distrito Municipal Catembe, na cidade de Maputo. Intervindo na inauguração do centro, o Presidente da República, Daniel Chapo, disse que as perdas resultantes da pesca ilegal reduzem as oportunidades de emprego e comprometem o desenvolvimento das comunidades.
4: Estas perdas representam oportunidades de desenvolvimento que deixam de chegar às nossas comunidades. Receitas que deixam de ser investidas em infraestruturas e serviços essenciais e recursos naturais que deixam de estar disponíveis para as gerações futuras. Cada embarcação que captura recursos de forma ilegal representa receitas que deixam de entrar nos cofres dos nossos países. Representa oportunidades de emprego que deixam de ser criadas e riqueza que deixa de beneficiar as comunidades africanas.
2: Esta tarde, Daniel Chapo vai participar na comemoração do centenário da Sinagoga de Maputo, da comunidade judaica em Moçambique. A União Europeia vai desembolsar cerca de 50 milhões de dólares, o equivalente a mais de 3 mil milhões de meticais, para o investimento no Fundo Verde para o Clima no país. Para a materialização do investimento, a Agência Belga para a Cooperação Internacional e o Fundo Nacional de Energia vão assinar um acordo no âmbito da Conferência Empresarial Renováveis, que hoje arrancou em Maputo. O embaixador da Alemanha, Donald Munch, disse que o acordo demonstra que a Europa transforma compromissos em capital e a relevância de Moçambique no panorama mundial.
5: Esperamos o anúncio dos resultados do concurso no âmbito do programa ProLER para as centrais solares de Manje e Chimbunila. Falamos de duas centrais de cerca de 30 megawatts cada, representando um investimento de ordem de 30 milhões de euros por central, então mais de 60 milhões de euros no total. Mais importante do que o anúncio é garantir que estas centrais avancem e começam a injetar energia limpa na rede.
2: Embaixador da Alemanha, Donald Munch, na abertura hoje em Maputo da 5ª edição da Conferência Empresarial Renováveis. 7 gestores escolares em Mandimba, no Niassa, foram suspensos das suas funções esta semana por má gestão e uso indevido do Fundo de Apoio Direto às Escolas. Pormenores com Mércio João.
6: Deste número, 3 são diretores de escolas de entre primárias e básicas, um chefe de secretaria e 2 técnicos dos Serviços Distritais de Educação, Juventude e Tecnologia de Mandimba. O processo surge após um inquérito realizado pelo governo do distrito que apurou o desvio dos fundos escolares, esquemas de profissionais para a forja de documentos que justificam os valores e a não aplicação do AD em algumas escolas. O administrador do distrito de Mandimba, Emílio Xavier, disse esta quarta-feira em conferência de imprensa ter findo o período de tolerância para os maus gestores públicos e que trabalho de rastreio continua em diversas escolas do distrito. Mércio João, a partir de Lixinga.
2: No desporto, África do Sul, México, às 21 horas de Moçambique, é o jogo de abertura do Campeonato do Mundo de Futebol da FIFA em séniores. O desafio terá lugar no Estádio Azteca, no México. A prova será a mais longa da história, com 48 seleções divididas em 12 grupos e com jogos espalhados por 3 diferentes países. Para o mesmo grupo A, defrontam-se na madrugada de amanhã, Coreia do Sul, República Checa, às 4 horas. Ainda amanhã, para o grupo B, às 21 horas, o Canadá mede forças diante da Bósnia e Herzegovina. Canadá e Estados Unidos da América acolhem também a competição. Foram as notícias das 14 às próximas, às 15 horas.

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1: 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Há pouco falei de plataformas, dizia plataformas digitais. Estamos em última hora deste primeiro período de emissão em português, que se vai estender até bom parto das 14 horas e 50 minutos, altura em que faremos a transição para a transmissão da emissão em língua xinhanja.

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1: Esta é a rádio que está consigo em todos os momentos. Hoje é o dia 11 do mês de junho para o ano de 2026, num dia em que noticiamos que a Polícia da República de Moçambique, na cidade de Lixinga, aqui no Liaça, recuperou esta quarta-feira cerca de 116 celulares teclados que teriam sido roubados num estabelecimento comercial no centro da urbe. Em conexão com o caso, um jovem de 32 anos de idade encontra-se detido na primeira esquadra da PRMA na cidade de Lixinga, indiciado de ter se apoderado ilicitamente dos diversos telemóveis. O indiciado foi neutralizado na via pública no bairro de Namacula, em processo de venda dos celulares. O porta-voz do comando da Polícia da República de Moçambique, no Liaça, Nelson de Souza, disse esta quinta-feira à imprensa que até a hora da sua detenção, o indiciado já tinha vendido cerca de 14 celulares. Hoje também dissemos que 7 gestores escolares no distrito de Mandimba, no Liaça, foram suspensos das suas funções esta semana por má gestão e o uso indevido do Fundo de Apoio Direto às Escolas. Deste número, 3 são diretores de escolas dentre primárias e básicas, um chefe de secretaria e 2 técnicos dos Serviços Distritais de Educação, Juventude e Tecnologia de Mandimba. O processo surge após um inquérito realizado pelo governo do distrito que apurou o desvio dos fundos escolares, esquemas de profissionais para a forja de documentos que justificam os valores e a não aplicação de AD em algumas escolas. São 14 e 13 minutos. Voltamos à música. A nossa porta é esta jovem música moçambicana. Falamos de Denilson Manique ao lado de Melanie. Cantam para nós esta tarde. Afrodite, obrigado pela confiança.

são músicas que marcam os nossos tempos aqui na sua estação de rádio. Dito Felipe canta para nós Maria, Maria Iuê. 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

Este é um dos clássicos musicais, aqui então de Bonifácio Mussa, ou se preferirmos Chuchu Niassa, nesta tarde de quinta-feira, na sua emissão número 1 em português, aqui no emissor provincial da Rádio Moçambique, no Niassa. Vamos ouvir Juma Kombola e Indeville de Nono. Muito obrigado pela preferência, muito obrigado pela confiança. São 14 horas e 39 minutos. Estamos a 11 minutos para o fim deste primeiro período de emissão português. Estamos juntos, dançar e mexer corpo, por isso vamos nesta onda musical, mexer o nosso corpo, espantar energias negativas. Vamos lá, vamos lá, vamos lá.

A presença notória de Lili Riff e este Ulomba, aqui na sua estação de rádio. Amigo ouvinte, são 14 horas e 48 minutos na República. Pela Novamba, Mina Novamba. Foi um prazer imenso fazer parte da sua vida esta tarde, neste primeiro período de emissão português, aqui no emissor provincial da Rádio Moçambique Nuniassa, de onde transmitimos na banda de 238 metros para a onda média, com a frequência de 1260 kHz. Pela Novamba. Mércio João é meu nome, tecnicamente acompanhado por Gervásio Robison no controlo técnico. Nós queremos voltar numa próxima oportunidade. Até lá, fique bem. Daqui a pouco, emissão em língua xinhanja, que também o amigo ouvinte é convidado a acompanhar atentamente. E nos vamos mesmo, nos vamos sim com esta música Nofamba, ou simplesmente Já Vou. Então já nos vamos, eu e o Gervásio Robison, pelo menos para este período no que diz respeito. Até lá, seja feliz. A presença é de Neymar Alfredo.

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1: Notícias apresentadas por Rosa Maciel. Muito boa tarde.
2: Muito boa tarde. O Presidente da República defende que a exploração sustentável dos recursos do mar e a proteção da biodiversidade marinha são fatores que podem acelerar a concretização da independência económica de Moçambique. Daniel Chapo diz que o mar dispõe de recursos importantes que precisam de uma exploração racional para o bem de todos.
3: Na nossa caminhada rumo à independência económica, a economia azul ocupa um lugar central, não apenas como uma política setorial, mas como um instrumento estratégico de transformação económica e social, viajando um desenvolvimento sustentável, inclusivo, que não quer deixar ninguém para trás. Neste contexto, Moçambique será e está a implementar o seu plano de ordenamento do espaço marítimo, um instrumento estratégico que orienta a utilização sustentável do mar, fortalece a nossa independência e soberania nacional, apoia a tomada de decisões e cria maior previsibilidade para investimento na economia azul no nosso país.
2: O chefe de Estado falava hoje em Maputo, na abertura da terceira conferência Crescendo Azul. Moçambique e outros países da Comunidade para o Desenvolvimento da África Austral perdem anualmente 400 milhões de dólares, o equivalente a mais de 25 mil milhões de meticais, devido à pesca ilegal. Para combater esta e outras ilegalidades, Moçambique alberga desde hoje o Centro Regional de Coordenação da Monitoria, Controlo e Fiscalização da Pesca na SADC, uma infraestrutura implantada no Distrito Municipal da Catembe, na cidade de Maputo. Intervindo na inauguração do centro, o Presidente da República, Daniel Chapo, disse que as perdas resultantes da pesca ilegal reduzem as oportunidades de emprego e comprometem o desenvolvimento das comunidades.
4: Estas perdas representam oportunidade de desenvolvimento que deixam de chegar às nossas comunidades. Receitas que deixam de ser investidas em infraestruturas e serviços essenciais e recursos naturais que deixam de estar disponíveis para as gerações futuras. Cada embarcação que captura recursos de forma ilegal representa receitas que deixam de entrar nos cofres dos nossos países. Representa oportunidades de emprego que deixam de ser criadas e riqueza que deixa de beneficiar as comunidades africanas.
2: Esta tarde, Daniel Chapo vai participar na comemoração do centenário da Sinagoga de Maputo da Comunidade Judaica, em Moçambique. A União Europeia vai desembolsar cerca de 50 milhões de dólares, o equivalente a 3 mil milhões de meticais, para o investimento no Fundo Verde para o Clima no país. Para a materialização do investimento, a Agência Belga para a Cooperação Internacional e o Fundo Nacional de Energia vão assinar um acordo no âmbito da Conferência Empresarial Renováveis, que hoje arrancou em Maputo. O embaixador da Alemanha, Donald Munch, diz que o acordo demonstra que a Europa transforma compromissos em capital e a relevância de Moçambique no panorama mundial.
5: Esperamos o anúncio dos resultados do concurso no âmbito do programa ProLair para as centrais solares de Manje e Chimbunila. Falamos de duas centrais de cerca de 30 megawatts cada, representando um investimento de ordem de 30 milhões de euros por central, então mais de 60 milhões de euros no total. Mais importante do que o anúncio é garantir que estas centrais avançam e começam a injetar energia limpa na rede.
2: Embaixador da Alemanha, Donald Munch, na abertura hoje em Maputo da 5ª edição da Conferência Empresarial Renováveis. No Niassa, 7 gestores escolares em Mandimba foram suspensos das suas funções esta semana por má gestão e uso indevido do Fundo de Apoio Direto às Escolas. Promenores por Mestre João.
6: Deste número, 3 são diretores de escolas de entre primárias e básicas, um chefe de secretaria e 2 técnicos dos Serviços Distritais de Educação, Juventude e Tecnologia de Mandimba. O processo surge após um inquérito realizado pelo governo do distrito que apurou o desvio dos fundos escolares, esquemas de profissionais para a forja de documentos que justificam os valores e a não aplicação do AD em algumas escolas. O administrador do distrito de Mandimba, Emílio Xavier, disse esta quarta-feira em conferência de imprensa ter fim do período de tolerância para os maus gestores públicos e que trabalho de rastreio continua em diversas escolas do distrito. Mércio João, a partir de Lixinga.
2: No desporto, África do Sul-México, às 21 horas de Moçambique, é o jogo de abertura do Campeonato do Mundo de Futebol da FIFA em Séniores. O desafio terá lugar no Estádio Azteca, no México. A prova será a mais longa da história, com 48 seleções divididas em 12 grupos e com jogos espalhados por diferentes países. Para o mesmo grupo A, defrontam-se na madrugada de amanhã, Coreia do Sul, República Checa, às 4 horas. Ainda amanhã para o grupo B, às 21 horas, o Canadá mede forças diante da Bósnia e Herzegovina. Canadá e Estados Unidos da América acolhem também a competição. Fronteiras da União Europeia passam a ter maior controlo a partir de amanhã, com a entrada em vigor do Pacto para as Migrações e Asilo. Com o novo Pacto Europeu, é introduzido um mecanismo de solidariedade na responsabilidade de cuidar e avaliar quem quer entrar na União Europeia. Enquanto o processo decorre, os requerentes não podem entrar em nenhum Estado-membro, mantendo-se em centros especialmente criados para este processo. Foram as notícias das 15, as próximas às 16 horas.

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1: Notícias a esta hora, apresentadas por Nelson Mando. Boa tarde.
2: Boa tarde, Albertina Pascoal e ouvinte. O Presidente da República, Daniel Chapo, exorta as comunidades religiosas a continuarem a desempenhar um papel que transcende o domínio da solidariedade em prol de um Moçambique mais unido. Daniel Chapo diz que o país reconhece, que o governo reconhece o papel das confissões religiosas na promoção da paz, da coesão social, da convivência harmoniosa entre moçambicanos e da tolerância e do desenvolvimento humano. O chefe de Estado falava há momentos na cerimónia de comemoração do centenário da Sinagoga de Maputo da comunidade judaica em Moçambique.
3: A comunidade judaica tem dado um contributo valioso para o fortalecimento do diálogo interreligioso e para a construção de uma sociedade decente, no respeito mútuo e na convivência harmoniosa. A voz das comunidades tem um poder de mobilização moral. Por isso, o exemplo desta comunidade judaica, que preserva as suas tradições, ao mesmo tempo que promove a inclusão, a paz, o diálogo com outras culturas e religiões, assume um significado ainda mais relevante para o nosso país.
2: Presidente da República, Daniel Chapo, intervindo esta tarde na cerimónia de comemoração do centenário da Sinagoga de Maputo da Comunidade Judaica em Moçambique. O Presidente da República, Daniel Chapo, recebeu hoje em Maputo a diretora executiva da Aliança para as Vacinas, GAV, Sania Nishtar. De acordo com uma nota da Presidência da República recebida na nossa redação, durante o encontro, Sania Nishtar anunciou um pacote financeiro de 275 milhões de dólares para apoiar o Programa Nacional de Vacinação nos próximos 5 anos, bem como a introdução da dose de nascença contra a hepatite B ainda este ano. A nota indica que o encontro entre o chefe de Estado e a diretora executiva da Aliança para as Vacinas serviu igualmente para assinalar o compromisso estratégico da GAV no período 2026-2030, colocando Moçambique como o primeiro país do mundo a adotar a nova reforma de descentralização e autonomia sanitária denominada GAV-LEAP. A GAV é uma parceira público-privada internacional que é uma parceria público-privada internacional que faculta e facilita o acesso à vacinação, refere o documento. A cidade de Maputo registrou entre janeiro e maio deste ano mais de 43 mil casos de infecções respiratórias agudas caracterizadas por constipação e gripe. O número de casos aumentou de cerca de 7.800 em janeiro para mais de 9.500 em maio, o que representa um crescimento de cerca de 21%. Em entrevista à Rádio Moçambique, a vereadora da Saúde e Qualidade de Vida no Conselho Municipal de Maputo, Alice de Abreu, diz que a situação resulta da descida de temperatura que favorece a circulação dos vírus respiratórios nesta época do ano.
4: Sempre às primeiras horas e no final do dia a temperatura ela baixa muito, então tem que se evitar estar exposto ou devemos garantir que eles estão devidamente agasalhados. Destes dados que nós reportamos, o grupo etário mais afetado são as crianças de 0 a 4 anos de idade, seguido o grupo de 15 a 14 anos e, por último, temos as pessoas com mais de 15 anos, que nós consideramos que são as pessoas um pouco mais adultas.
2: Alice de Abreu apela para a tomada de medidas de precaução face à descida de temperatura neste período do ano. No desporto, a África do Sul e México jogam às 21 horas de Moçambique, na abertura do Campeonato do Mundo de Futebol da FIFA em Seniores. O desafio terá lugar no Estádio Azteca, no México. A prova será a mais longa da história, com 48 seleções divididas em 12 grupos e com jogos espalhados por 3 diferentes países. Ainda no desporto, Dário Monteiro, novo treinador do Machacan, o técnico assume o comando técnico do emblema tricolor em substituição de Mauro Jamal. Atualidade internacional, as autoridades sanitárias angolanas vão vacinar mais de 1 milhão e 600 mil pessoas contra a cólera durante uma campanha a decorrer entre os dias 17 e 22 deste mês em 6 municípios da província de Luanda. A iniciativa abrange pessoas com mais de um ano de idade e prevê o envolvimento de mais de 1000 equipas de vacinação com ações porta a porta, postos fixos e campanhas de sensibilização comunitária. Apresentamos as notícias próximas às 17 horas.

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1: Notícias a esta hora, apresentadas por Nelson Moando. Boa tarde.
2: Boa tarde, Albertina Pascoal e ouvinte. O presidente da República, Daniel Chapo, enaltece o papel das comunidades religiosas na promoção da paz, convivência harmoniosa entre moçambicanos e desenvolvimento humano. O chefe do Estado, que falava esta tarde em Maputo, na cerimónia de comemoração do centenário da Sinagoga de Maputo, da comunidade judaica em Moçambique, exortou as comunidades religiosas a serem promotoras da solidariedade por um Moçambique mais unido.
3: Vivemos tempos que exigem reflexão, responsabilidade e um renovado compromisso com a construção da paz. Moçambique continua confrontado com seus próprios desafios igualmente urgentes. Daí que a paz é fundamental. A comunidade judaica tem dado um contributo valioso para o fortalecimento do diálogo interreligioso e para a construção de uma sociedade assente no respeito mútuo e na convivência harmoniosa. A voz das comunidades tem um poder de mobilização moral. Por isso, o exemplo desta comunidade judaica, que preserva as suas tradições, ao mesmo tempo que promove a inclusão, a paz, o diálogo, assume um significado ainda mais relevante para o nosso país.
2: Presidente da República, Daniel Chapo, e a exortação às comunidades religiosas à promoção da paz e convivência harmoniosa entre moçambicanos. A Organização Aliança para as Vacinas, Gavi, anunciou um pacote financeiro de 275 milhões de dólares para apoiar o Programa Nacional de Vacinação nos próximos 5 anos, bem como a introdução este ano da dose de nascença contra a hepatite B. O anúncio foi feito pela diretora executiva da organização, Sania Nistar, num encontro que manteve hoje com o presidente da República, Daniel Chapo. De acordo com um comunicado da presidência da República, o encontro serviu igualmente para selar o compromisso estratégico da GAV no período 2026-2030, colocando Moçambique como o primeiro país do mundo a adotar a nova reforma de descentralização e a autonomia sanitária denominada GAV-LIEP. A GAV é uma parceria público-privada internacional que facilita o acesso à vacinação, refere o documento. A cidade de Maputo registrou entre janeiro e maio deste ano mais de 43 mil casos de infecções respiratórias agudas caracterizadas por constipação e gripe. O número de casos aumentou de cerca de 7.800 em janeiro para mais de 9.500 em maio, o que representa um crescimento de cerca de 21%. Em entrevista à Rádio Moçambique, a vereadora da Saúde e Qualidade de Vida no Conselho Municipal de Maputo, Alice de Abreu, disse que a situação resulta da descida de temperatura que favorece a circulação dos vírus respiratórios nesta época do ano.
4: Sempre às primeiras horas e no final do dia a temperatura ela baixa muito, então tem que se evitar estar exposto ou devemos garantir que eles estão devidamente agasalhados. Destes dados que nós reportamos, o grupo etário mais afetado são as crianças de 0 a 4 anos de idade, seguido o grupo de 15 a 14 anos e por último temos as pessoas com mais de 15 anos que nós consideramos que são as pessoas um pouco mais adultas.
2: Alice de Abreu apela para a tomada de medidas de precaução face à descida de temperatura neste período do ano. No desporto, a África do Sul e o México defrontam-se hoje às 21 horas de Moçambique, no jogo de abertura do Campeonato do Mundo de Futebol da FIFA em Seniores. O desafio terá lugar no Estádio Azteca, no México. A prova será a mais longa da história, com 48 seleções divididas em 12 grupos, e com jogos espalhados por 3 diferentes países. Para o mesmo grupo A, defrontam-se na madrugada de amanhã Coreia do Sul, República Checa, às 4 horas. Ainda amanhã, para o grupo B, às 21 horas, o Canadá mete forças com a Bósnia-Herzegovina. Canadá e Estados Unidos da América acolhem também a competição. Atualidade internacional. As autoridades sanitárias angolanas vão vacinar mais de 1 milhão e 600 mil pessoas contra a cólera durante uma campanha a decorrer entre os dias 17 e 22 deste mês em 6 municípios da província de Luanda. A iniciativa abrange pessoas com mais de um ano de idade e prevê o envolvimento de mais de 1000 equipas de vacinação com ações porta a porta, postos fixos e campanhas de sensibilização comunitária. Apresentamos as notícias próximas às 18 horas.

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1: Atenção às notícias já a seguir apresentadas por Nelson Mwando. Boa noite.
2: Boa noite, Rosa Freitas e ouvinte. O presidente da República, Daniel Chapo, enaltece o papel das comunidades religiosas na promoção da paz, convivência harmoniosa entre moçambicanos e desenvolvimento humano. O chefe de Estado, que falava esta tarde na cerimónia de comemoração do centenário da Sinagoga de Maputo da comunidade judaica em Moçambique, exortou as comunidades religiosas a serem promotoras da solidariedade por um Moçambique mais unido.
3: Vivemos tempos que exigem reflexão, responsabilidade e um renovado compromisso com a construção da paz. Moçambique continua confrontado com seus próprios desafios igualmente urgentes. Daí que a paz é fundamental. A comunidade judaica tem dado um contributo valioso para o fortalecimento do diálogo interreligioso e para a construção de uma sociedade assente no respeito mútuo e na convivência harmoniosa. A voz das comunidades tem um poder de mobilização moral. Por isso, o exemplo desta comunidade judaica, que preserva as suas tradições, ao mesmo tempo que promove a inclusão, a paz, o diálogo, assume um significado ainda mais relevante para o nosso país.
2: Presidente da República, Daniel Chapo, e a exortação às comunidades religiosas a promoverem a paz e convivência harmoniosa entre moçambicanos. O Serviço Nacional de Investigação Criminal na Zambésia acaba de anunciar a detenção de 3 indivíduos no âmbito das investigações relacionadas com o assassinato do bispo da Diocese de Quelimane e administrador apostólico da Arquidiocese da Beira, Dom Osório Sitor Afonso. Detalhes em direto por Sérgio Mamuto.
4: O Cernic fez o anúncio há momentos, numa declaração à imprensa sem perguntas. O Cernic também não revelou os nomes dos indivíduos ora detidos.
5: Da prova indiciária até aqui coligida, o Cernic identificou alguns cidadãos potencialmente suspeitos, repito, potencialmente suspeitos de cometimento deste crime hediondo, havendo, por isso, até aqui 3 detidos, os quais foram hoje sujeitos ao primeiro interrogatório judicial, tendo sido a prisão legalizada e os arguidos mantidos sob prisão preventiva.
4: Funcionário do Cernic na Zambésia dando conta da detenção de 3 indivíduos iniciados no assassinato do bispo da Diocese de Quelimane e administrador apostólico da Arquidiocese da Beira, Dom Osório Sitora Afonso de Quelimane, Sérgio Mamudo.
2: E o embaixador de Moçambique junto da Santa Sé em Roma condena o assassinato do bispo da Diocese de Quelimane e administrador apostólico da Arquidiocese da Beira, Dom Osório Sitora Afonso, e exorta a sociedade a se reconciliar com a paz. Raul Domingos falava hoje, após desembarcar no aeroporto de Quelimane, para participar esta sexta-feira do funeral eclesiástico oficial do bispo Dom Osório Sitor Afonso. A fonte lamentou o assassinato e pediu para que a sociedade não normalize a violência.
6: Vejo que a sociedade está a precisar de se encontrar, de se pacificar e de se reconciliar sobre vários aspectos. É preocupante notar que até na igreja não poupamos ações como estas. Portanto, não podemos normalizar isso e precisamos de encontrar uma forma de trazer mais paz e mais harmonia para o nosso país.
2: Raul Domingos, embaixador de Moçambique, junto da Santa Sé em Roma. Em teto, cerca de 2 milhões de meticais foram investidos este ano pelo governo do distrito de Doa nas obras de reabilitação da estrada que liga a sede distrital à localidade de Anguazo. Pormenores por Ignácio Gamay.
7: Os recursos foram usados para a construção de um aqueduto e de diversas obras de arte e infraestruturas que permitiram recuperar os troços mais afetados pelas chuvas registradas entre janeiro e março deste ano. A intervenção melhorou as condições de transitabilidade numa via considerada estratégica para a mobilidade da população e para o escoamento de produtos agrícolas e de outras mercadorias. O diretor do Serviço Distrital de Planeamento e Infraestruturas considera que as obras vieram reduzir os constrangimentos que se faziam sentir durante a época chuvosa, marcada pela degradação da estrada. Segundo Manuel Mendoso, a infraestrutura rodoviária enquadra-se nos esforços do governo do Distrito de Doua, visando promover o desenvolvimento socioeconômico das comunidades. Ignacio Gamay, em Doua.
2: No desporto, África do Sul e México defrontam-se hoje às 21 horas de Moçambique no jogo de abertura do Campeonato do Mundo de Futebol da FIFA em Seniores. O desafio terá lugar no estádio Azteca, no México. A prova será a mais longa da história, com 48 seleções divididas em 12 grupos e com jogos espalhados por 3 diferentes países. Para o mesmo grupo A, defrontam-se na madrugada de amanhã Coreia do Sul, República Checa, às 4 horas. Ainda amanhã para o grupo B, às 21 horas, o Canadá mete forças com a Bósnia-Herzegovina. Canadá e Estados Unidos da América acolhem também a competição. Temperaturas máximas previstas para amanhã. Beira e Tete poderão chegar aos 31 graus centígrados. Maputo 30, Xai-Xai e Pemba 29, Quelimane e Nampula 28, Inhambane 27, Vilanculo e Chimoio 26, Lixinga 22 graus centígrados de temperatura máxima. Apresentamos as notícias próximas às 19 horas e 30 minutos inseridas no Jornal da Noite.

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0: 18:50.
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1: Muito boa noite, transmite dos estúdios em Lixinga, a partir da banda de 238 metros para a onda média, com a frequência de 1260 kHz. 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Está a começar mais um período de emissão aqui na sua estação de rádio, o segundo para a língua portuguesa, que vai guiar-se até bem perto das 21 horas. Nossa grelha de programação manda dizer que quando forem 19 horas, teremos o segundo período, ou melhor, a segunda edição do Jornal Provincial de Niassa. Logo depois teremos o comercial de rádio e informação de utilidade pública e um bocado de música, até bem perto das 19 horas e 30 minutos, altura em que em cadeia nacional estaremos a transmitir o Jornal da Noite. 20 horas será a vez do debate Voz do Cidadão. Às 21 horas teremos o noticiário em cadeia nacional. É sempre bom e é um prazer imenso estar na sua companhia. Mércio João é meu nome, tecnicamente acompanhado por Joriá Sindala. Nós fazemos votos para que amigo ouvinte continue aí do outro lado a seguir esta emissão até o fecho dos nossos serviços radiofónicos hoje. Este é o compasso e a música tradicional moçambicana que nos vem da província da Zambésia. É o ritmo, é o palpitar, é o toque inserido no nhambaro de Kilimani.

0: Pode acertar o relógio connosco, são 19 horas na República de Moçambique.
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0: A segunda edição do Jornal Provincial de Niassa é assinada por Pinto Catawa, por isso vamos acompanhar a seguir.
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0: O corredor logístico de Nacala trabalha com parceiros para a introdução de comboios elétricos nas regiões norte e centro do país. A Polícia da República de Moçambique, na cidade de Lixinga, no Niassa, recupera 116 celulares teclados numa operação que culminou com a detenção de um jovem de 32 anos de idade. Má gestão do Fundo de Apoio Direito às Escolas leva à suspensão de 7 gestores de estabelecimentos de ensino no distrito de Mandimba. Repórteres desportivos no Niassa mostram-se otimistas com a participação de seleções africanas na Copa do Mundo, que inicia esta quinta-feira, sediado por 3 países, nomeadamente México, Canadá e Estados Unidos da América. Tópico do Jornal Provincial do Niassa, na sua companhia, Del Sofio Daniel. Na sonorização, com Pinto Catala na edição e apresentação, votos de ótimas condições de escuta. A Polícia da República de Moçambique, na cidade de Lixinga, no Niassa, recupera 116 celulares teclados numa operação que culminou com a detenção de um jovem de 32 anos de idade. Assunto para acompanhar dentro de instantes neste jornal. Inicia esta quinta-feira a Copa do Mundo. O jogo inaugural está marcado para as 20 horas de Moçambique entre as seleções sul-africana e mexicana. Cá entre nós, os repórteres desportivos estão otimistas na prestação positiva dos países africanos. Mércio João.
1: Os jornalistas desportivos Dalito Luiz e Eugênio Calisto, baseados em Lixinga, no Niassa, projetam uma participação histórica e gloriosa das 10 seleções africanas que vão representar o continente no Mundial de Futebol das Américas, que inicia esta quinta-feira. As nossas fontes afirmam que a África tem na atualidade atletas cotados fora dos seus países, por aí que o nível futebolístico equipara-se com os demais continentes. Senegal e Marrocos são para já as seleções eleitas pelos nossos entrevistados, que sem muitas dúvidas vão garantir a passagem da fase de grupos, apesar das suas séries serem igualmente exigentes. Para além das seleções de Senegal e Marrocos, a África estará representada no Campeonato do Mundo pelas seleções da África do Sul, Egito, Argélia, Gana, Tunísia, Costa do Marfim, Cabo Verde e República Democrática do Congo. Vai daí que o olho continental ficará também centrado nestes conjuntos.
2: Pela primeira vez, o continente africano vai ser representado por 10 seleções. É um fenómeno novo. Maior são as chances de ter um bom desempenho nesta prova. A minha aposta vai para o próprio Senegal, mas também temos o Marrocos. São duas seleções que estiveram juntas na fase final da CAN, jogaram e jogam bem. São compostas por jovens que atuam fora dos seus países de origem. Então, são duas seleções que nós podemos apostar muito neste Mundial de 2026.
3: O jogo de abertura vai ser África do Sul, México. Então, temos também expectativas nesta equipa, porque a nível de África já mostrou cartas de que é capaz de chegar muito longe. No caso do Marrocos, terá um grande oponente, que é o Brasil, no seu grupo. Então, haverá uma grande luta, uma grande guerra titânica, não é? Podemos assim dizer, desportivamente, não é? E quanto à Costa do Marfim, temos aí o grande adversário que se chama Alemanha. Mas também a Alemanha, de um tempo para cá, já não ameaça muito, não é? Mas pronto, a Alemanha é sempre a Alemanha. Também a Costa do Marfim tem grandes atletas pujantes, não é? Atletas que militam em grandes campeonatos da Europa e também podem dar alguma réplica, alguma resposta à seleção da Alemanha.
1: E relativamente à estreia de Cabo Verde na prova mundial de futebol, Eugênio Calisto tem algum estudo feito?
3: Cabo Verde não teve assim grande sorte, não é? Vai estrear logo com a Espanha e tem lá o Uruguai. E as chances da nossa seleção africana dos Tubarões Azuis são diminutas, não é? Mas o futebol é uma caixinha cheia de surpresas, tudo pode acontecer.
1: Jornalistas desportivos Dalito Luiz e Eugênio Calisto e a projeção da participação africana no Mundial de Futebol da FIFA, com início marcado para hoje pelas 20 horas, com o jogo México-África do Sul a centralizar as atenções.
0: Dissemos na abertura deste jornal que o corredor logístico de Nacala e outros parceiros está a realizar trabalhos de auscultação pública na Zona Norte sobre o projeto de introdução a curto prazo de comboios elétricos na região. Os trabalhos visam dar a conhecer o projeto aos cidadãos e ouvir a opinião de algumas correntes de pensamento. O projeto piloto desta iniciativa vai abranger as zonas norte e centro do país e será implementado através de investimentos do corredor logístico de Nacala, CLN e outros parceiros. O primeiro encontro de auscultação pública ao nível do Niassa teve lugar recentemente no distrito de Kwamba, a chamada capital econômica da província, e envolveu a comunidade local, agentes econômicos, acadêmicos e figuras influentes. O administrador do distrito de Kwamba disse que o esboço do projeto animou aos participantes no encontro, que esperam da iniciativa um grande impulso na mobilidade de pessoas e bens, assim como a sustentabilidade dos custos operacionais. Jacob Matumba explicou que para a operacionalização do projeto está previsto a construção de uma central elétrica mista, solar e a carvão mineral na província de Tete.
4: Esse projeto não vai terminar apenas a linha de Nacala, Kwamba, entre Lago e Malawi, mas também vai beneficiar no futuro até Lixinga. Então, esse é um projeto que os parceiros estão a prever para a introdução do comboio elétrico para o nosso país, em particular a zona norte do país. O que eles fizeram é dar continuidade desse projeto com essa situação de crise que estamos a viver dos comboios. Eles já acabaram encontrando como oportunidade agora para alavancar e achamos que se acontecer para nós como Kwamba, iremos alavancar com mais desenvolvimento, como sabe-se que Kwamba é a capital econômica da nossa província.
0: Administrador de Kwamba, Jacob Matumba, e expectativa da população do distrito, no Niassa, sobre a introdução do comboio elétrico até o ano de 2030 no norte e centro do país. Agora seguimos ao distrito de Mandimba, onde estão suspensos gestores de estabelecimentos de ensino por alegada má aplicação do Fundo de Apoio Direito às Escolas. Outra vez, Mércio João.
1: 7 gestores escolares em Mandimba, no Niassa, foram suspensos das suas funções esta semana por má gestão e o uso indevido do Fundo de Apoio Direto às Escolas. Deste número, 3 são diretores de escolas de entre primárias e básicas, um chefe de secretaria e 2 técnicos dos Serviços Distritais de Educação, Juventude e Tecnologia de Mandimba. O processo surge após um inquérito realizado pelo governo do distrito que apurou o desvio dos fundos escolares, esquemas de profissionais para a forja de documentos que justificam os valores e a não aplicação do ADE em algumas escolas. O administrador do distrito de Mandimba, Emílio Xavier, disse esta quarta-feira em conferência de imprensa ter fim do período de tolerância para os maus gestores públicos e que trabalho de rastreio continua em diversas escolas do distrito.
5: Instituímos uma nova comissão de inquérito para avaliar as questões que estão nos chegando por conta de irregularidades da utilização de ADE e outras infrações. E deixamos orientações claras para que se distanciem de qualquer prática de cobranças ilegais que incide sobre o ADE. Não faz sentido que a escola receba um fundo de apoio direto à escola e logo de seguida não tenha giz, não tenha coisas básicas para o funcionamento do processo de ensino e aprendizagem. E o ADE de desempenho, algumas escolas que estão a mostrar um bom desempenho, estão a fazer infraestruturas em benefício da escola com este fundo.
1: Emílio Xavier, administrador do distrito de Mandimba, e as razões que levaram à suspensão de atividades de 7 gestores escolares naquele ponto de Niassa.
0: Voltamos dentro de instantes com outras notas de atualidade. Continua a acompanhar o Jornal do Niassa. A Polícia da República de Moçambique, na cidade de Lixinga, no Niassa, recuperou esta quarta-feira 116 celulares teclados subtraídos num dos estabelecimentos comerciais no centro da urbe. Em conexão com o caso, um jovem de 32 anos de idade encontra-se detido na primeira esquadra da PRM na cidade de Lixinga, indiciado de ter se apoderado ilicitamente dos telemóveis. O indiciado foi neutralizado na via pública no bairro de Namakula, em processo de venda dos celulares. O porta-voz do comando da Polícia da República de Moçambique, no Niassa, Nelson de Souza, disse esta quinta-feira à imprensa que, até a hora da sua detenção, o indiciado tinha vendido 14 telemóveis. Nelson de Souza explicou que a pronta intervenção da polícia conduziu à recuperação do maior número dos celulares que tinha sido escondido em uma caixa no bananal da moradia do indiciado.
6: Ele teria negociado com o guarda daquele armazém como forma de subtrair os telemóveis para fins alheios, que só eles sabem o que queriam fazer com os telemóveis. Neste caso, decorrem alguns trabalhos de investigação como forma de neutralizar o guarda, que não se encontra aqui, também para poder ser responsabilizado pelos seus atos.
0: Nelson de Souza apela aos agentes econômicos desta província e à população em geral à necessidade do reforço de medidas de segurança em estabelecimentos comerciais e residências para prevenir a ocorrência de crimes contra a propriedade ou pessoas. O indiciado conta que os celulares chegaram até ele por via de um amigo para posterior venda e divisão de dinheiro.
7: Ele veio e disse algo: tenho alguns celulares, preciso de um dinheiro, mas você que consegue revender os celulares, por favor, venha pegar a caixa para revender.
0: Jovem de 32 anos de idade, detido na cidade de Lixinga por subtrair 130 telemóveis teclados, avaliados em mais de 120 mil meticais. Autoridades municipais de Lixinga queixam-se de falta de colaboração na gestão de resíduos sólidos. Constância Diabo.
8: O Conselho Municipal da cidade de Lixinga, no Niassa, constata com preocupação a má gestão de resíduos sólidos em alguns bairros da urbe. Esta situação pode propiciar o surgimento de várias doenças, incluindo a cólera, disse o diretor de saneamento no Conselho Municipal de Lixinga, Hélder Pascoal. A fonte diz que esta atitude deixa abaixo os esforços da edilidade que trabalha no melhoramento da vida dos munícipes. Hélder Pascoal lamentou que os resíduos sólidos são depositados ao ar livre ao invés dos contentores disponibilizados pela edilidade. O entrevistado explicou que para este setor, o Conselho Municipal dispõe de meios suficientes para os trabalhos de saneamento, como são os casos de 3 pás escarregadoras, 4 caminhões, 3 porta-contentores, daí que não faz sentido a má gestão de resíduos sólidos na urbe. O interlocutor frisou que decorre em campanha de sensibilização junto dos munícipes, trabalho que envolve as lideranças comunitárias e secretários dos bairros, onde são divulgadas mensagens sobre as boas práticas.
9: Nós tenhamos contentores quase em todos os ecopontos. Essas lixeiras nós chamamos de lixeiras transitórias. Então, o desafio é colocar contentores em todos esses pontos. Então, como é uma atividade permanente em que o município anualmente faz aquisição de contentores e também com o crescimento demográfico, é uma situação que será acautelada a cada tempo que nós estivermos já a executar um trabalho. Para este ano está previsto a aquisição de 10 contentores. Quero acreditar que daqui a 3, se não 4 anos, vamos conseguir estancar quase aquelas lixeiras a céu aberto a 80%, se não 90%.
8: Diretor de saneamento no Conselho Municipal da cidade de Lixinga, no Niassa, e os trabalhos em curso visando deixar a urbe livre de resíduos sólidos.
0: O jornalista Fernando Damas fala dos esforços do governo na recuperação de obras de arte para a melhoria da mobilidade de pessoas e bens na província.
10: No Niassa, decorre a consulta pública com vista à montagem das novas pontes metálicas sobre os rios Luangwa e Lochese na estrada não classificada Majuni Mavago. A ação visa colher opiniões da população do distrito de Majuni sobre a viabilidade e a necessidade da obra, consequências ecológicas do projeto, reassentamento, compensação de famílias, entre vários aspectos. Esta fase vai culminar com a elaboração do projeto executivo por parte dos consultores e, consequentemente, o lançamento do concurso para a identificação dos empreiteiros. Os residentes do povoado de Lochese, onde localizam-se os 2 rios, afirmam que aguardam com enormes expectativas o lançamento das novas pontes metálicas, pois as atuais não oferecem segurança e apresentam tabuleiros e suportes degradados.
11: O choro está a passar aqui. Agora só espera para arranjar o ponte grande. Era muito mal, os carros não passavam. Agora os produtos que estão nas machambas, agora facilitam passar nessa ponte pequena.
12: Essa pequena aqui atravessávamos. Mas pronto, quando chegou o tempo da estação chuvosa, o rio carregou muita água, depois acabou de afastar essa ponte, trouxe dificuldades na travessia das pessoas. Pedimos ao governo que essas pontes trouxam-nos um pouco rápido, ser flexíveis.
10: O delegado da Administração Nacional de Estradas do Niassa, Clitson Macasa, garante que ainda neste ano serão lançadas as 2 infraestruturas hidráulicas, uma vez que todas as componentes das pontes metálicas já se encontram em Namaíta, na vizinha província de Nampula.
13: Aguardamos também a conclusão da elaboração do projeto por parte do consultor. Até ainda este ano, vamos ter os projetos elaborados, que é para lançarmos concurso para identificação dos empreiteiros, que é para fazer-se a construção. A ponte sobre o Luxense teve o seu colapso, foi construído o desvio, lançamos uma ponte móvel e que a estrada, neste momento, já está transitável a partir do desvio da ponte móvel que instalamos sobre o Luxense.
10: O dirigente acrescentou que a montagem das novas infraestruturas vai ajudar a levar ao mercado a produção dos distritos de Majuni e Mavago.
0: Aqui marcamos o ponto final do Jornal Provincial do Niassa. Despedem-se del sócio Daniel e Pinto Catawa. Boa escuta à restante programação desta estação emissora.
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10: Este peixe está tão delicioso. 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
12: 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Maria, todas as receitas que eu ensino usando peixe, frango e ovo são para serem comidas no dia a dia, minha querida.
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11: Uhum.
12: 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Com peixe congelado.
10: Com peixe congelado?
12: Sim.
11: Sim. Consegues encontrar peixe congelado durante todo o ano. E é saboroso, porque congelar conserva tudo de bom do peixe.
12: Agora eu vou te explicar como fazer. Já sabes que antes de cozinhar, sempre lavamos as mãos e os alimentos que vamos usar com água limpa.
11: Sim.
12: Quando o peixe estiver descongelado, limpa e cobre para manter as moscas afastadas, tá bom? Numa panela, adiciona um pouco de óleo fortificado, cebola, tomate, cenoura e alho cortados aos pedaços. E refoga até todos os legumes ficarem macios.
10: Okay.
12: Depois, adiciona a mandioca cortada às fatias, mexe bem e põe água. Fecha a panela e deixa cozinhar por cerca de 10 minutos até a mandioca estar quase pronta. 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
11: Sim.
12: Depois de 7 minutos, o prato já está pronto.
11: Dá para acompanhar com chima. Fica muito bom.
10: Sem fritar ou grelhar?
12: Sim.
10: E cozinhou o peixe cru no molho. Isto é diferente.
12: E também troquei batatas por mandioca. Ficou bom, não é?
10: Sim. Isso não parece ser muito difícil de fazer.
11: E para tornar este um verdadeiro favorito do dia a dia, podes fazer esta receita com ovos cozidos ou com pedaços de galinha em vez de peixe. Funciona com o que tiver disponível, Maria.
10: Ok. Então não é prato especial de festa. É prato especial do dia a dia.
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Já lá são 19 horas e 30 minutos. Vamos ao encontro de John Chegada a partir de Gaza, de onde será então transmitido o Jornal da Noite de hoje.

0: Saudações, caro ouvinte. Eis os tópicos do Jornal da Noite. Presidente da República, Daniel Chapo, defendeu esta quinta-feira em Maputo o reforço do papel das comunidades religiosas na promoção da paz, da tolerância e da convivência harmoniosa entre os moçambicanos.
1: A Constituição da República de Moçambique reconhece o papel das confissões religiosas na promoção da paz, da coesão social, da convivência harmoniosa entre moçambicanos.
0: União Europeia vai desembolsar cerca de 50 milhões de dólares, o equivalente a mais de 3 mil milhões de meticais para o investimento no Fundo Verde para o Clima no país. No desporto, África do Sul e México defrontam-se hoje às 21 horas de Moçambique no jogo de abertura do Campeonato do Mundo de Futebol FIFA em Seniores. Estes são, entre outros assuntos, para acompanhar a presente edição do Jornal da Noite, hoje, quinta-feira, 11 de junho de 2026. Na sua companhia, aqui estamos. Jones Guedes na edição e apresentação e Mariam Ibrahim na sonorização. Boa escuta. O presidente da República, Daniel Chapo, promulgou e mandou publicar a lei que altera o Estatuto Geral dos Funcionários e Agentes do Estado. Trata-se da lei que alarga a idade de reforma dos funcionários e agentes do Estado para 65 anos e 70 anos para profissionais de carreiras especiais que reúnam determinados requisitos legais. O chefe de Estado promulgou e mandou publicar, igualmente, a lei que estabelece os princípios, normas de organização, competências e funcionamento dos órgãos executivos de governação descentralizada provincial e a lei que estabelece o quadro legal sobre a organização e funcionamento dos órgãos de representação do Estado na província. As alterações legislativas concretizam compromisso assumido pelo Presidente da República na sua investidura, que assenta na valorização dos funcionários e agentes do Estado e na delimitação e clarificação das funções do Governador de Província e Secretário de Estado. Jornal da Noite. Presidente da República, Daniel Chapo, defendeu esta quinta-feira em Maputo o reforço do papel das comunidades religiosas na promoção da paz, da tolerância e da convivência harmoniosa entre os moçambicanos. Adherto Magaia, em que contexto falava o Presidente da República?
2: Daniel Chapo falava na cerimónia de celebração dos 100 anos da Sinagoga de Maputo, pertencente à comunidade judaica de Moçambique. O chefe de Estado afirmou que as confissões religiosas continuam a ser forças morais fundamentais para a construção de uma sociedade mais justa, solidária e unida numa altura que o país enfrenta desafios ligados ao terrorismo, às mudanças climáticas e ao desenvolvimento social.
1: Moçambique orgulha-se da sua diversidade religiosa e cultural. A Constituição da República de Moçambique consagra a liberdade do culto religioso e reconhece o papel das confissões religiosas na promoção da paz, da coesão social, da convivência harmoniosa entre moçambicanos, da tolerância e do desenvolvimento humano. Neste contexto, a comunidade judaica tem dado um contributo valioso para o fortalecimento do diálogo interreligioso e para a construção de uma sociedade assente no respeito mútuo e na convivência harmoniosa.
2: O Presidente da República destacou ainda que a Sinagoga de Maputo representa não apenas um património espiritual da comunidade judaica, mas também um símbolo da coexistência pacífica e da diversidade cultural que caracteriza o Moçambique. Perante os convidados, Chapo apelou à união entre os moçambicanos e à consolidação do diálogo como caminho para enfrentar os desafios nacionais.
1: Que este marco seja para todos nós um momento de renovação do compromisso comum, de trabalharmos juntos como irmãos, por um Moçambique cada vez mais unido na sua diversidade, mais forte na sua solidariedade e mais firme no seu compromisso com a dignidade humana e harmonia social. Que esta casa de oração continue a ser um farol de espiritualidade da família e da comunidade judaica, de memória e de esperança em Moçambique.
2: O estadista reafirmou igualmente o compromisso do Estado moçambicano em continuar a promover o diálogo interreligioso e garantir que o espaço público permaneça aberto à convivência entre diferentes crenças culturais e sensibilidades sociais. A cerimónia do centenário da Sinagoga de Maputo reuniu representantes da comunidade judaica, membros do Conselho das Religiões, convidados internacionais e entidades governamentais.
0: Entretanto, o embaixador de Moçambique, no Vaticano, em Roma, Raul Domingos, condena o assassinato do bispo Dom Osório Sitora, cujo funeral eclesiástico oficial terá lugar esta sexta-feira. Ezequiel Zacarias.
3: O embaixador de Moçambique no Vaticano, em Roma, Raul Domingos, condena o assassinato do bispo da diocese de Climane e administrador apostólico da arquidiocese da Beira, Dom Osório Sitora Afonso, e sublinha a necessidade da sociedade moçambicana se reconciliar com a paz. Raul Domingos falava esta quinta-feira, após desembarcar no aeródromo de Climane, onde participa esta sexta-feira do funeral eclesiástico oficial do bispo Dom Osório Sitora Afonso. Raul Domingos lamenta a situação, sublinhando que não se pode normalizar a violência.
4: Até na igreja não poupamos ações como estas. Portanto, não podemos normalizar isso e precisamos de encontrar uma forma de trazer mais paz e mais harmonia para o nosso país.
3: Raul Domingos, embaixador de Moçambique, junto da Santa Sé, em Roma. Kelly Mane, Rizik Zacarias.
0: E o presidente do Movimento Democrático de Moçambique, MDM, Lutero Simango, considera o assassinato do bispo da diocese de Quilimane, Dom Osório Sitora, uma ameaça à integridade física dos cidadãos. De novo, chamo por Ezequiel Zacarias.
3: O presidente do Movimento Democrático de Moçambique, Lutero Simango, desafia os órgãos de administração da justiça a acelerarem a investigação visando o rápido esclarecimento do assassinato do bispo da diocese de Climane, Dom Osório Sitora Afonso. Lutero Simango lançou o repto esta quinta-feira, após a sua chegada em Climane, onde participa esta sexta-feira do funeral eclesiástico oficial do bispo Dom Osório Sitora Afonso.
5: Por isso, é uma ação de condenar, e esse crime tem de ser condenado. Desafiamos as autoridades da justiça para que investiguem o mais rápido possível, com toda a isenção e transparência.
3: O presidente do Movimento Democrático de Moçambique, Lutero Simango, considera que o assassinato do bispo da diocese de Climane representa uma ameaça à integridade física dos cidadãos.
5: Como cidadão moçambicano e como cristão, é uma dor, uma tristeza, porque nós sempre consideramos os nossos líderes religiosos como pessoas de referência, como pessoas de bem, e acontecendo isso, não só revela uma ameaça a toda a sociedade, a toda a integridade humana, porque nós crescemos e aprendemos de que não devemos maltratar todos aqueles que nos guiam espiritualmente. E quando chega a esse estágio, é um choque, brutalidade total.
3: Lutero Simango, presidente do Movimento Democrático de Moçambique. Kelly Mane, Rizik Zacarias.
0: E o Serviço Nacional de Investigação Criminal na Zambésia anuncia a detenção de 3 cidadãos indiciados do assassinato do bispo da diocese de Quilimane e administrador apostólico da arquidiocese da Beira, Dom Osório Sitora Afonso. O CERNIC não revelou os nomes dos indivíduos ora detidos, mas confirma a legalização da detenção.
6: Da prova indiciária até aqui coligida, o CERNIC identificou alguns cidadãos potencialmente suspeitos, repito, potencialmente suspeitos de cometimento deste crime hediondo, havendo, por isso, até aqui 3 detidos, os quais foram hoje sujeitos ao primeiro interrogatório judicial, tendo sido a prisão legalizada e os arguidos mantidos sob prisão preventiva.
7: O CERNIC na Zambésia acrescenta que após o assassinato do bispo foram realizados vários exames.
6: O corpo da vítima foi submetido à perícia médico-legal. Paralelamente, foram realizados exames balísticos ao invólucro encontrado no local do crime, bem como o projétil extraído do corpo da vítima, exames de ADN e vestígios biológicos. Igualmente, foram realizados audições a pessoas de interesse operativo e outras diligências investigativas para se apurar as circunstâncias, os autores e o móvel do crime.
7: O Serviço de Investigação Criminal na Zambésia pede apoio da sociedade.
6: apelamos a todos que tenham informação que consideram relevantes e partilhem com o CERNIC. Terminamos vincando o nosso compromisso e determinação para esclarecer este e outros casos criminais.
7: Funcionário do CERNIC na Zambésia dando conta da detenção de 3 indivíduos indiciados no assassinato do bispo da diocese de Quelimane, Dom Osório Sitor Afonso, ocorrido no sábado. De Quelimane, Sérgio Mamudu.
0: A polícia da República de Moçambique, na cidade de Lixinga, no Niassa, recuperou esta quarta-feira 116 telemóveis subtraídos num dos estabelecimentos comerciais no centro da urbe. Pinto Cadal.
8: Em conexão com o caso, um jovem de 32 anos de idade encontra-se detido na primeira esquadra da PRM na cidade de Lixinga, indiciado de ter se apoderado ilicitamente dos telemóveis. O indiciado foi neutralizado na via pública no bairro de Namakula em processo de venda dos celulares. O porta-voz do comando da Polícia da República de Moçambique, no Niassa, Nelson de Souza, disse esta quinta-feira à imprensa que, até a hora da sua detenção, o indiciado tinha vendido 14 telemóveis. Nelson de Souza explicou que a pronta intervenção da polícia conduziu à recuperação do maior número dos celulares que tinha sido escondido em uma caixa no bananal da moradia do indiciado.
9: Ele teria negociado com o guarda daquele armazém como forma de subtraírem os telemóveis para fins alheios, que só eles sabem o que queriam fazer com os telemóveis. Neste caso, decorrem alguns trabalhos de investigação como forma de neutralizar o guarda, que não se encontra aqui, também para poder ser responsabilizado pelos seus atos.
8: Nelson de Souza apela aos agentes econômicos desta província e à população em geral à necessidade do reforço de medidas de segurança em estabelecimentos comerciais e residências para prevenir a ocorrência de crimes contra a propriedade ou pessoas. O indiciado conta que os celulares chegaram até ele por via de um amigo para posterior venda e divisão de dinheiro.
10: Ele veio e disse algo: tenho alguns celulares, preciso de um dinheiro, mas você que consegue revender os celulares, por favor, venha pegar a caixa para revender.
8: Jovem de 32 anos de idade, detido na cidade de Lixinga por subtrair 130 telemóveis teclados, avaliados em mais de 120 mil meticais. De Lixinga, Pinto Catauá.
0: Mais de 1.300 famílias de diferentes comunidades dos distritos de Chigubo e Massangena, norte de Gaza, afetadas pelas últimas enxurradas, recebem apoio alimentar promovido pelo Instituto Nacional de Gestão e Redução de Riscos de Desastres. Hortência Matavela.
11: As famílias recebem diversos produtos alimentares, com destaque para o arroz, farinha de milho, feijão, açúcar e óleo alimentar, visando a recuperação no pós-cheias. A informação foi dada a conhecer pelo porta-voz do Instituto Nacional de Gestão e Redução do Risco de Desastres, INGD, em Gaza, o qual reconheceu que a alocação dos alimentos àqueles distritos chegou tarde, sendo que parte de alguns produtos foi canalizado esta semana aos destinatários. Bonifácio Cardoso disse que o atraso deveu-se à intransitabilidade das vias de acesso severamente destruídas pela chuva intensa que se abateu um pouco por toda a província no início do ano.
12: Referi-me aos dois distritos como aqueles que a assistência está com mais vigor, porque durante muito tempo estiveram inacessíveis. Mesmo temos um caminhão que partiu para Massangena, mas através dos governos dos outros distritos também está a decorrer a assistência. Temos estado regularmente a alocar bens alimentares de acordo com a avaliação que os próprios distritos, as equipas técnicas distritais fazem do ponto de vista de vulnerabilidades a nível local.
11: Porta-voz do Instituto Nacional de Gestão e Redução do Risco de Desastres, INGD, em Gaza, Bonifácio Cardoso, e a assistência alimentar às famílias afetadas pelas intempéries deste ano em Chigubo e Massangena. A nossa fonte informou igualmente que a assistência alimentar continua nos restantes distritos afetados pelas cheias, nomeadamente Xikualakwala, Mapai, Mabalane, Massingir, Guijá, Xoco, Xibuto, Mantiacase e Xaixai, tendo sido beneficiados até o momento pelo INGD mais de 100 mil famílias.
0: 19 horas e 45 minutos. A União Europeia vai desembolsar cerca de 50 milhões de dólares, o equivalente a mais de 3 mil milhões de meticais, para o investimento do Fundo Verde para o Clima no país. Paulino Nunes.
13: Para a materialização do investimento, a agência

0: nærmeste duårscentralste cirka det 30 megawatt skala. Representant om investimentet der orden det 30 millioner euro på central. En tau meist 60 millioner euro no total. Mais importante do que o anúncio é garantir que estas centrais avançam e começam a injetar energia limpa na rede.
1: A quinta edição da Conferência Empresarial Renováveis, RENMOS, é organizada pela Associação Moçambicana de Energias Renováveis. E o presidente da agremiação, Ricardo Pereira, disse que ao todo o evento vai discutir um pacote de investimento acima de 100 milhões de euros, cerca de 7 mil milhões de meticais.
2: Os anúncios destes dois dias vão totalizar acima de 100 milhões de euros. Portanto, temos desde os pacotes de mini-redes à adjudicação de algumas centrais que vão ser aqui anunciadas. De facto, nesta conferência, os investidores já têm os pacotes prontos. As empresas vão poder ouvir, primeiro, como participar. Segundo, dos concursos que já foram lançados, quando é que eles serão adjudicados, ou vamos ter também os pacotes de assistência técnica que também são anunciados.
1: Por sua vez, o ministro dos Recursos Minerais e Energia, Estevão Palli, reafirmou o compromisso do governo em trabalhar para acelerar o processo da transição energética.
3: A nossa taxa de eletrificação passou de 30% em 2018 para 66% em 2026. Alcançar o acesso universal à energia, promover a industrialização, criar emprego e aumentar a competitividade da economia exigem investimentos de grande escala que o Estado não pode realizar sozinho. É por isso que o setor privado ocupa um lugar central na implementação da nossa visão energética.
1: A quinta edição da Conferência Empresarial Renováveis, que decorre até amanhã na cidade de Maputo, junta mais de 200 empresários nacionais e estrangeiros.
4: Cerca de 150 famílias da região do Grande Maputo vão beneficiar de financiamento para a melhoria de suas habitações no âmbito da segunda fase do projeto A Minha Casa. Lira Langa.
5: O projeto abrange os municípios de Maputo, Matola, Marraquene e Catembe, bem como os distritos de Matutuíne. A iniciativa é da organização não-governamental OICOS, que esta quinta-feira assinou um memorando com o Moza Banco para facilitar o acesso ao crédito para as obras de reabilitação de residências de famílias de baixa renda. O diretor executivo da OICOS, João Fernandes, afirma que o projeto procura criar soluções adaptadas às necessidades das comunidades mais vulneráveis.
6: Este projeto, primeiro, há uma necessidade objetiva, a expansão da habitação e da necessidade de habitação na região da Grande Maputo tem vindo a crescer, há uma população jovem e portanto, isso significa que há maior pressão sobre a cidade e sobre a necessidade de crescimento. Portanto, aquilo que nós faremos é, depois, se for possível fazer mais do que 150, muito bem, menos do que 150, não, mas, eventualmente, se houver kits que sejam, digamos, de intervenção monetariamente menos custosa, menos onerosa, podemos aumentar o número de habitações. Mas também, e a partir de hoje, vamos ativamente à procura de mais capital e de mais financiamento para poder aumentar e escalar.
5: Além do financiamento, a iniciativa inclui assistência técnica, literacia financeira e formação de artesãos e empreiteiros. O diretor de marketing do Moza Banco, João Mota, fez saber que a instituição disponibilizou uma linha de financiamento para apoiar a melhoria das condições habitacionais das famílias beneficiárias.
7: Estamos a falar inicialmente de 250 mil euros, mas é um processo que vai... se tudo correr bem, continuar e aumentar. Somos nós que vamos fazer a avaliação de crédito das famílias e vamos desembolsar o valor e vamos também que o projeto é renovável, ou seja, que todo o valor que existe, que agora sirva para uma família e amanhã sirva para outra, para que seja algo constante e recorrente ao longo do tempo.
5: A primeira fase do projeto A Minha Casa permitiu a reabilitação de 70 habitações e formação de 315 técnicos e artesãos, segundo dados apresentados pela organização não-governamental OICOS.
4: Cerca de 2 milhões de meticais foram investidos este ano pelo governo de Doa, em Tete, nas obras de reabilitação da estrada que liga a sede distrital à localidade de Amquase. Ignacio Gamay.
8: Os recursos foram usados para a construção de um aqueduto e de diversas obras de arte e infraestruturas que permitiram recuperar os troços mais afetados pelas chuvas registadas entre janeiro e março deste ano. A intervenção melhorou as condições de transitabilidade numa via considerada estratégica.

0: estratégica para a mobilidade da população e para o escoamento de produtos agrícolas e de outras mercadorias. Com a reposição das condições de circulação, várias viaturas voltaram a ceder regularmente à localidade de Anquase, assegurando o transporte de passageiros e de bens diversos, situação que está a dinamizar as atividades económicas. O diretor do Serviço Distrital de Planeamento e Infraestruturas considera que as obras vieram reduzir os constrangimentos que se faziam sentir durante a época chuvosa, marcada pela degradação da estrada. Segundo Manuel Mendoso, a infraestrutura rodoviária enquadra-se nos esforços do governo do distrito de Douapa, visando promover o desenvolvimento socioeconômico das comunidades.
1: A estrada, praticamente, a sua missão é transportar ou facilitar a circulação de pessoas e bens. E a construção dessa infraestrutura, praticamente, logo a priori, também facilita isto, que a população realmente circule em condições adequadas, incluindo os seus próprios bens. Indo concretamente na estrada do Anquase, é uma estrada ainda com enormes dificuldades de circulação, muito mais quando é tempo chuvoso, fundamentalmente neste ponto onde em que nós construímos a estrutura, o aqueduto. E hoje, praticamente, a população consegue circular sem grandes dificuldades neste ponto.
0: Manuel Mendoso, diretor de Planeamento e Infraestruturas de Doha, e os ganhos resultantes da reabilitação da estrada que liga à sede distrital à localidade de Anquase. A estrada N322, a principal via que parte do cruzamento Madamba a Rio Xire, no distrito de Mutarara, passando por Doha, carece de uma intervenção urgente devido aos danos causados pelas recentes chuvas. Ignacio Gamay, em Doha.
2: A fraca adesão dos transportadores urbanos na campanha de registro e atualização de dados que termina esta quinta-feira na cidade de Tete. Ana Vinila, até na manhã de hoje, nem metade do número previsto havia sido alcançado.
3: Até na manhã desta quinta-feira estavam registados 50 dos cerca de 300 transportadores previstos que desenvolvem atividade nas rotas Retiro, Novo Mercado Coaxena e Bairro Azul. A campanha tinha como objetivo atualizar o banco de dados com vista a subsidiar os transportadores, visando responder ao agravamento de preços dos combustíveis líquidos, garantindo assim que as tarifas dos transportes de passageiros não sejam alteradas. A informação foi facultada pelo chefe do Serviço de Licenciamento no Pelouro de Atividades Económicas no Conselho Municipal da cidade de Tete. Smith António disse que não entende as causas da fraca adesão, tendo em conta que a campanha foi antecedida de um trabalho de sensibilização junto dos transportadores sobre os objetivos da mesma.
4: Estamos a notar uma fraca aderência, na verdade, mas penso eu que, na minha opinião, deve-se mesmo à questão de não querer como subsídio, mas mesmo pautar pelas taxas. O principal objetivo neste momento é mitigar aquilo que é o impacto social que deparamos na nossa via, naquela que são as vidas humanas, que é ajudar a mobilidade dos munícipes. Então, é mitigar de forma a ajudar os transportadores a não correr pelaquela que é a prática de cobranças ilícitas. Então, é de forma mesmo a mitigar o impacto nesse sentido.
3: Smith António, chefe do Serviço de Licenciamento no Pelouro de Atividades Económicas no Conselho Municipal da cidade de Tete, e o decurso da campanha de registro e atualização de dados dos transportadores urbanos. A campanha de registro e atualização de banco de dados de transportadores urbanos na cidade de Tete teve duração de 3 dias. Da cidade de Tete, Ana Vanilla.
2: Em Inhambane, perto de 300 doentes beneficiaram de cirurgias de cataratas nas campanhas promovidas pelo Hospital Provincial de Inhambane, em coordenação com a organização não-governamental Olhos do Mundo. Abílio Nhacondelo?
5: Foram 3 campanhas realizadas em igual número de distritos da província de Inhambane, de um total de 6 programadas para o presente ano. Miguel Sikisi, técnico de oftalmologia no Hospital Provincial de Inhambane, que falava esta quinta-feira num debate radiofônico promovido por esta estação emissora, considera que, a medir pelo fluxo e os resultados alcançados, a avaliação é satisfatória. Sikisi apela a todos os pacientes para quanto cedo recorrerem às unidades sanitárias para o tratamento de doenças oculares.
6: preferimos irmos ao encontro. Este ano já fizemos em Panda, por exemplo, mas é um centro de saúde que não tem serviços cirúrgicos, mas fomos para lá. Operamos muitas pessoas que nós, se nós estivéssemos cá, não teríamos conseguido operar aquelas pessoas porque não ia conseguir cá chegar.
7: Há muita gente a sofrer.
6: Muitas pessoas que padecem de cataratas. Muitas pessoas.
5: A Rádio Moçambique ouviu Lourinho Bonzo, um dos beneficiários das campanhas de cirurgias levadas a cabo pelos técnicos do Hospital Provincial de Inhambane.
8: Convivi com meia cegueira, cego podemos assim dizer, mas fui meio cego que senti sintomas graves naquele ano que tivemos Covid, quando comecei a aproximar-me dos serviços de saúde. Cheguei já a não conseguir ler aquilo que eu escrevia no quadro. Em maio de 2025, vim ao Hospital Provincial de Inhambane no mesmo dia. Depois de todos os procedimentos, fui operado. Agora estou livre. Consigo escrever, mesmo à noite, conduzo a viatura sem dificuldade. Aos demais, o meu apelo é eles sempre, quando sentirem sintomas que têm a ver com a vista, a primeira coisa ou a prioridade é correr para o hospital.
5: Lourinho Bonzo, um paciente que beneficiou de uma cirurgia oftalmológica em campanhas realizadas pelo Hospital Provincial de Inhambane em coordenação com a organização não-governamental Olhos do Mundo. Abílio Nhancundela, Inhambane.
2: No desporto, África do Sul e México defrontam-se hoje pelas 21 horas de Moçambique no jogo de abertura do Campeonato do Mundo de Futebol da FIFA em Seniores. O desafio terá lugar no estádio Azteca, no México. A prova será a mais longa da história, com 48 seleções divididas em 12 grupos, com jogos espalhados por 3 diferentes países. Para o mesmo grupo A, defrontam-se na madrugada de amanhã Coreia do Sul e República Checa, às 4 horas. Ainda amanhã, para o grupo B, às 21 horas, o Canadá mede forças diante de Bosque de Herzegovina. Canadá e os Estados Unidos da América acolhem também a competição. No distrito de Sussundenga, província de Manica, está em marcha um plano de parcelamento da terra para diferentes fins. Moisés Saela, já existem números de parcelas a serem demarcadas.
9: 800 parcelas de terra para a construção de habitações e 50 para vários empreendimentos serão demarcados a partir deste ano, no âmbito da implementação do plano de pormenor da localidade de Munhinga, no distrito de Sussundenga, em Manica. O referido plano, que conta com o suporte financeiro da Agência de Desenvolvimento do Vale do Zambeze, foi entregue ao governo daquele distrito esta quinta-feira, após consultas comunitárias efetuadas. O diretor do Serviço de Estudos e Análises Estratégicas na Agência do Zambeze, José Cardoso, explicou que com a implementação do plano, a localidade de Munhinga será urbanizada.
10: O principal objetivo é, no futuro, termos um Munhinga ordenado, acima de tudo, atrativo para novos investimentos. Nós, como Agência do Zambeze, com o compromisso de apoiar os governos distritais no ordenamento territorial, assumimos a posição.
9: A administradora de Sussundenga, Angelina Nguirazi, pede a colaboração dos residentes da localidade de Munhinga para o sucesso deste programa.
11: Este empreendimento vai criar estabilidade nas comunidades. Teremos aqui água potável para as comunidades.
2: O tempo, as cidades da Beira e Tete poderão registrar amanhã 31 graus centígrados, temperatura máxima, seguidas por Maputo com 30 graus. Para Xaxá e Pemba, prevê-se 29 graus, Quilimane e Nampula 28, Inhambane 27, Vilanculo e Chimoio 26 e Profila e Xinga com 22 graus centígrados. Termina a edição do Jornal da Noite. Despedem-se Mariam Ibrahim e João de Chegueda. Boa noite.
12: Muito boa noite.
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0: ouvinte, boa noite. Está a começar o programa Voz do Cidadão desta quinta-feira, 11 de junho de 2026, aqui no emissor provincial da Rádio Moçambique, Nuniassa, espaço de debate sobre os assuntos candentes na sociedade da província. Hoje vamos falar do 16 de junho, nas suas diversas dimensões, pois é uma data que, para além de ser o Dia da Criança Africana, também reconhecida como Dia Internacional do Trabalhador Doméstico. Já amanhã, dia 12 de junho de 2026, vai refletir-se então no mundo sobre os males do trabalho infantil na sociedade. É o nosso propósito nesta edição do programa avançarmos concretamente para a situação e as condições fornecidas ao trabalhador doméstico na província de Niassa. E para o efeito recebemos em estúdio a senhora Celeste Simão, secretária provincial da Organização do Trabalhador Moçambicano, OTM Central Sindical, nesta província. A senhora Cristina Rashid, ponto focal da área do trabalho infantil nos serviços provinciais de justiça e trabalho, pois amanhã, como avançamos, celebra-se então o dia da consciencialização sobre o trabalho infantil. Mas também recebemos a Justina Silvestre, trabalhadora doméstica na província de Niassa, mais concretamente para a cidade de Lixinga. Viro uma senhora Celeste Simão, saúdo-lhe e vou mesmo concretamente para a primeira questão, para procurar saber de uma forma contextualizada o que é que podemos compreender quando se fala ou então quando se diz trabalhador doméstico.
1: Boa noite, ouvintes da Rádio Moçambique, todos os telespectadores. Também parabenizar a criança infantil, também por causa do mês da criança africana, por causa do mês da criança, que acabamos de comemorar 1 de junho, agora o dia 12, dia internacional de luta contra piores formas de trabalho infantil, e o dia 16, que se comemora, para além do dia de massacre de Moeda, o dia da criança africana, a quinzena da criança neste caso, e comemora-se também o dia internacional do trabalho doméstico. É, de uma maneira geral, dizer que trabalhador doméstico é aquele que presta serviço de outra, mas em particular são aqueles trabalhadores que prestam serviço nos quintais. Em brincadeira, o chefe da redação dizia: também convidar o empregador do trabalhador doméstico. Então, o trabalhador doméstico é aquele que na nossa sociedade vale muito, porque garante a saúde mental, psicossocial de qualquer trabalhador, porque ele fica em casa, assegura em casa os nossos filhos, os nossos trabalhos, a casa, mantém a casa, enquanto nós vamos no serviço prestar a nossa atividade laboral. Em algum momento, quando o trabalhador atrasa chegar, nós espreitamos sempre na porta. Mas será que hoje não há de vir? Então, ali, aquela preocupação destrói a nossa mentalidade. E quando chega, logo dizemos: ah, já chegou. Porque nós queremos deixar a casa e para poder iniciar a nossa atividade laboral, para dizer que o trabalhador doméstico é muito válido na sociedade. Só que, em contrapartida, o trabalhador doméstico trabalha muito e ganha pouco. Que devia ser o contrário, porque é ele que é o garante da nossa vida e da nossa vida doméstica. E também garante o nosso exercício laboral.
0: Curioso ou não, mas percebe-se que na sociedade onde vivemos, o trabalho doméstico recai mais para a mulher. Por que razão se julga, nessa perspectiva, esta realidade social, senhora Celeste Simão, na percepção da OTM Central Sindical?
1: Bom, na minha percepção é que a mulher é aquela que é mãe, dona de casa. A mulher. E a mulher sabe cuidar os filhos, sabe cozinhar, sabe cuidar da casa. Então, muitas das vezes, muitas casas preferem o trabalhador doméstico, uma mulher, que é para... Por isso eu digo...

0: poderá olhar para o interesse que Moçambique tem de transformar, ver os seus recursos transformados localmente ou parte desses recursos com um valor agregado para serem exportados para a Europa e gerando aqui postos de emprego e, de alguma forma, dinamizar a economia local. Nessa perspectiva, eu vejo a...
1: Para dizer, o trabalhador doméstico é que garante a vida dos trabalhadores de uma maneira geral.

0: o trabalhador doméstico entra sempre
1: a Europa para encontrar
0: parceiros. Provincial do Sindicato dos Empregados Domésticos. É.

0: com todos os outros que também queiram fazer o mesmo, naturalmente conservando aqui a ideia de que esses produtos devem ser, que Moçambique deve ser industrializado, que temos a necessidade de geração de empregos e transformação desses produtos localmente.
1: Ainda no quadro da segunda edição do Fórum de Negócios Global Gateway, Moçambique União Europeia, teve...
2: De uma maneira resumida, que o trabalhador trabalha mais e recebe pouco. E que devia ser o contrário.
3: Muito bem,

0: investimento, a Agência Belga para a Cooperação Internacional e o Fundo Nacional de Energia vão assinar um acordo no âmbito da Conferência Empresarial Renováveis que arrancou em Maputo. O embaixador da Alemanha, Donald Manch, que anunciou o investimento, explicou que este acordo e outros ainda em manga demonstram que a Europa transforma compromissos em capital e a relevância de Moçambique.
1: Às 17 horas a 18. Sim, então nós isso aí estamos a reclamar muito.
2: Acha que deveria.

0: Então, mas em termos de tratamento, como é que olha?
1: Programa Proler para as centrais solares de Mange e Chimbonila. Falamos de duas centrais de cerca de 30 megawatts, representando investimento da ordem de 30 milhões de euros por central. Então, mais de 60 milhões de euros no total. Mais importante do que o anúncio é garantir que estas centrais avancem e começam a injetar energia limpa na rede.
2: A quinta edição da Conferência Empresarial Renováveis, RENMOS, é organizada pela Associação.
3: Contrato mesmo. Dizer do quê? Contrato, nada.
0: Então não existe contrato para
3: Sim.
0: o trabalhador doméstico
3: Sim.
0: na nossa cidade.

0: os investidores já têm os pacotes prontos, as empresas vão poder ouvir primeiro como participar. Segundo, dos concursos que já foram lançados, quando é que eles serão adjudicados ou quem são os chamados os preferred bidders ou quem já fez a shortlist. E terceiro, vamos ter também os pacotes de assistência técnica que também são anunciados. Isto...
1: E existe o contrato prescrito. Quando há um litígio...
2: Sim, quando há um litígio...
1: Quando há um litígio... entre o trabalhador doméstico e o empregador.
2: O que é que acontece?
1: Nós costumamos, primeiro consultamos, o patronato se reconhece a sua trabalhadora. Muitas vezes falam que reconhecem e nós perguntamos o que é que está a acontecer. E, de fato, nós dormimos o conflito via diálogo social. Agora, como eu dizia, o trabalhador doméstico trabalha muito e recebe pouco. Que devia ser o contrário. Mas também o patrão desses trabalhadores domésticos, como eu dizia, é o trabalhador. E os trabalhadores estão organizados, nós organizamos em 8 ramos de atividade. E cada ramo de atividade tem o seu salário. Para nós torna-nos difícil dizer que o salário mínimo para...

0: Serviços de emprego foi apresentado esta semana ao Parlamento Sul-Africano. O projeto de lei propõe alterações significativas na estrutura do mercado de trabalho sul-africano, incluindo novas medidas para regular a contratação de estrangeiros e reforçar os mecanismos de fiscalização. O projeto de lei visa alterar a Lei dos Serviços de
1: Prescrito. Isso aqui seria um.

0: O projeto de lei procura alinhar as políticas de imigração laboral com os objetivos de lei dos serviços de emprego, bem como com as disposições existentes na lei da imigração e na lei dos refugiados. Introduz penas substancialmente mais severas para os empregadores que não cumpram
1: a falta de pagamento.

0: que violem estes requisitos poderão ser sujeitos a multas progressivas impostas pelo Tribunal do Trabalho, que variam até 100 mil randes para a primeira infração, 200 mil randes para a reincidência num período de 3 anos e até 1 milhão de randes ou 10% do volume de negócios anual para os empregadores considerados.
1: E há horas que o salário mínimo é 6 mil. Então, nós vamos lesar o próprio trabalhador, que é o empregador.

0: E o ministro da Agricultura da África do Sul, Johnston Newsen, à margem do Fórum Inaugural de Agronegócios África do Sul e Itália, que decorreu na cidade do Cabo, na província do Cabo Ocidental. Os dois ministros celebraram a conclusão das negociações que resultaram na aceitação formal do.
1: É, primeiro porque não existe um salário.

0: complementares e de uma maior colaboração comercial. A África do Sul vai acolher a nona Cimeira de Chefes de Estado e de Governo da União Aduaneira da África Austral, a 56ª Reunião do Conselho de Ministros da União e as reuniões trimestrais das instituições nela afiliadas.
1: Temos a lei que defende o doméstico, que é o Decreto 40/2008, de 26 de novembro. Esta lei é a lei que defende o trabalho, o trabalhador doméstico, e que tem lá aquilo que são as suas obrigações e os seus deveres, tanto do trabalhador como do empregador.
2: Muito bem, mas como é que está a situação do trabalho doméstico legalmente na província de Niassa, na atualidade?
1: A situação do trabalhador doméstico atualmente na nossa província está um pouco complicada, porque o empregador procura o trabalhador doméstico e este sofre um bocadinho para ter aquilo que é o seu direito quanto à remuneração. Temos tido casos em que o trabalhador doméstico é lesado na questão das suas férias. No decreto vem lá constituído de que o trabalhador doméstico tem que gozar as férias. E essas férias devem ser pagas. O que acontece? O empregador não dá essas férias e não paga também as férias. Então, tem lesado nesta questão. E os salários também são muito baixos, apesar de que os salários são negociáveis, não é? Mas são salários baixos.
2: Muito bem. Percebemos há pouco que a lei moçambicana valida a existência de trabalhadores domésticos para que a sua atividade seja monetizada. Por que é que não há uma notoriedade ou obrigatoriedade no sentido da existência de contratos escritos para evitar certas discrepâncias na atividade que o próprio servidor doméstico realiza na sua plenitude, senhora inspetora?

0: unidade de fabrico de sacos de cimento na cidade da Beira, província de Sofala. Trata-se de um investimento estratégico projetado para fortalecer a base industrial de Moçambique, apoiar o setor da construção civil e reduzir a dependência do país em relação a embalagens importadas.
1: Eu contrato por tempo certo. Por exemplo, tem uma certa atividade que quer fazer num certo período, pode-se

0: tempo demonstrou abertura do governo para investimentos em projetos concretos nas áreas de energia, agronegócio, infraestruturas, entre outras. O governo vai beneficiar de um financiamento de 450 milhões de dólares norte-americanos do Banco Mundial.
1: Do trabalho infantil nos serviços provinciais de justiça.

0: desenvolvimento socioeconômico do país. Moçambique pretende estabelecer uma linha de montagem de automóveis. Com efeito, o Conselho de Ministros aprovou esta semana um de áreas a lançar um concurso público internacional.
1: Vamos ao concreto. Diz que o trabalho

Mas no mercado central tende a diminuir, assim como noutros mercados. Temos a situação, prevalece muito mais no mercado de Shuaúla, de

0: No convite a investidores italianos a apostar em setores estratégicos da economia nacional, com destaque para infraestrutura, energia e logística. O convite foi lançado pelo Ministro dos Transportes e Logística na Conferência Empresarial Moçambique-Itália 2026, realizada
1: nestes setores, aqui na nossa cidade.
2: Bom, quando nós, como trabalho, e que velamos pelo trabalho infantil,

0: o país.
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2: Termina assim a presente edição do programa Economia e Desenvolvimento. Destacamos: Moçambique e União Europeia reforçam instrumentos para dinamizar a implementação de projetos de desenvolvimento económico no país.
3: Um setor privado dinâmico e competitivo é indispensável para a transformação económica de Moçambique. O empreendedorismo, a inovação e o investimento constituem motores essenciais da prosperidade e da criação de emprego. A União Europeia...
4: Vão para o trabalho infantil, não é porque querem, é a procura de melhores condições de vida. Existem aquelas crianças que já perderam pais, vivem com os avós, e os avós são maiores de idade, já não conseguem gerir a situação das crianças. E resultado de tudo isso, a criança vai parar no mercado, fazendo o trabalho, exercendo o trabalho infantil, às vezes até lavar panelas daquelas mamás que confeccionam refeições nos mercados, só para ser dado crosta, em algum momento um prato de comida ou 20 meticais. Então, conversamos com aquelas famílias. Quando vimos que essa situação é grave, nós encaminhamos a criança para a Direção Provincial de Ação Social.
5: Uhum. Sim. Temos dados de quantas crianças foram retiradas da situação de piores formas de trabalho infantil? Aí disponíveis ou nem por isso?
4: Temos dados, sim, mas o número exato posso não precisar agora, mas sim, existe. Muitas crianças já foram retiradas do trabalho infantil ao nível da província.
5: Muito bem. E o vosso trabalho tem surtido efeito?
4: Sim, sim.
5: Muito bem. Que papel a família tem na prevenção das piores formas de trabalho, na vossa percepção?
4: Não percebo.
5: Qual é o papel da família na prevenção destes atos que a criança saia de casa? Por exemplo, essas crianças que têm pais e todos os membros da família, por exemplo, vivos, na proteção desta criança para que não possa envolver-se nas piores formas de trabalho infantil?
4: Bom, o papel da família na proteção da criança sobre o trabalho infantil, para a criança não se envolver no trabalho infantil, é velar. A família tem que ser responsável na educação do seu filho, fazer acompanhamento nos passos do seu filho. Quando

0: das piores formas de trabalho a nível da nossa província e como aqui tem respondido estes atos?
1: A dizer que...

muito, como eu dizia, é o comportamento mesmo dos próprios pais. Há pais que sujeitam as crianças a vender bebidas.

0: Agora é a altura em que vamos atualizar mais um serviço de notícias do país e do mundo e depois daremos lugar à transmissão do programa Último Tempo. Hoje é quinta-feira. Às quintas-feiras, a partir das 22 horas e 10 minutos, transmitimos o programa Gente da Nossa Terra.
1: Futuro deste país. A criança é o futuro trabalhador. Nós temos que ajudar a criança a preparar o seu futuro, incentivando a criança para a sua tarefa principal ser o estudo, manter-se na escola. Mas também não é só a criança amanheceu só pensar em ir na escola, por isso tem que também ser formado como um futuro homem, mas de uma maneira gradual, com alguns trabalhos aceitáveis.
2: Muito bem. Bom, já agora, a senhora Cristina, que é ponto focal da área do trabalho infantil, nota-se pelas manhãs, aqui nas artérias da cidade de Lixinga, uma existência de crianças especializadas em vender o chá. Aquilo também é uma das formas que são classificadas aqui de trabalho, de uma das piores formas de trabalho infantil, ou nem por isso?
3: Bom, dependendo da idade, pode-se considerar de trabalho infantil, sim. Se esta criança é uma criança que tem 14 por aí, 14, 13, 12, porque há uma exceção aqui. A partir dos 15 anos, a criança pode ser contratada para o trabalho, mas com conhecimento ou autorização dos pais encarregados. E tem um regime específico para essa criança, o horário. O horário, não tem aquele horário de adulto. Tem um horário próprio para um menor de 15 anos. Agora, se quando nós encontramos aquelas. Laranja, vender, seja o que essa criança está a vender, mas se está na idade.

inspetores em velar pela legalidade laboral. Mas encontrando esse tipo de situações, temos feito esse rastreio e encaminhar as autoridades competentes

የሆማ ዳሽ ርሽ acha que é importante que de agora em diante comece a se pensar não só em contratar as pessoas para trabalhos domésticos de forma oral, mas que os vossos contratos estejam escritos. E porquê?

0: Pensa pela companhia. Esta é a Antena Nacional da Rádio Moçambique. Desejamos que a sua noite de quinta-feira seja revigorante, conforme dizia, para que no próximo amanhecer possua as boas energias que fazem de si uma pessoa muito especial.
1: Nós encontramos em alguns lares

parte do nosso dia, das nossas atividades consigo, quando está a trabalhar, quando está em casa a descansar, quando está a tomar o seu pequeno almoço, a jantar, a descansar, a ler um livro, sempre ligado à Antena Nacional. Nós apreciamos o carinho e agradecemos. Vamos continuar a trazer mais música. Está uma noite bastante calma. Queremos que o ouvinte descanse muito bem e acorde amanhã para continuar a produzir. Afinal, será o último dia útil da semana para que saia também com a sensação de orgulho de que algo tenha feito, não é? Tenha contribuído para o desenvolvimento do nosso belo país Moçambique e sair em paz para o fim de semana e divertir-se com o coração mais leve. De que fez a sua parte. Nós também queremos fazer a sua parte, proporcionando um bom momento, um momento tranquilo. São 20 horas e 42 minutos. Mais uma voz vai juntar-se a nós. É de Wanda Baloy.

0: doméstico, como garantir que o empregador saiba. Muito boa noite, bem-vindo. O nome?
1: Não é que sou sair, sabe?
0: Muito bem. Qual é a sua contribuição relativamente ao nosso tema de hoje?
1: Minha contribuição é a seguinte: este assunto que está a dizer na parte de coisas do contrato é negativo. Porque um trabalhador tem um contrato. Ambas partes podem errar o coso. Um empregado e pode errar o patrão. Ali pode justificar. Tantos trabalhadores levam até lá no coso, lá no tribunal. É para dizer que para este aqui eu não assinei o contrato. É para sempre o patrão leva dinheiro e vai entregar lá. É para quem sai a sofrer? Sai a sofrer o coso empregado. Tudo a ver? Sempre tem acontecido isso. Muitos trabalhadores aqui perderam dinheiro. Perderam dinheiro por causa disso ali. Eva não tem contrato, não sei o que, só assinamos vocalmente, não há nada, não sei o que. Eva, só consegue, um trabalhador fica 5 meses sem lhe pagar. E reclamar, ele começa a procurar coisas, bandidos para lhe atacar aqueles jovens. Isso não é bom. Deve ter contrato oficial. Muito obrigado.
0: Então, acho que deveria existir a obrigatoriedade, assim melhor, de um contrato escrito, não o oral, não é?
1: Não, oral. Escrito mesmo. Mesmo esse assunto de dinheiro. Que dizem que não há acordo, só vamos negociar. Isso é uma pura mentira. O governo deve determinar. Um trabalhador doméstico deve dizer tanto que vai receber. Determinar mesmo. Quem não quer, epa, deixa. Porque isso é roubo. Há trabalhadores que recebem.

caminho da celebração dos 40 anos da carreira do Jimmy Dludlow, vamos a partir deste programa passar os vários álbuns que ele produziu, começando com A Linda.

No. Que parece estar a ser negligenciado por alguns dos seus patrões, seus empregadores. Mas uma indicação de ouvinte.

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1: Ainda no contexto geral. E é verdade, é Moçambique, né? Nós temos...

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3: Beatriz André Nhari, ativista da Associação Cross Moçambique. Mensalmente, as crianças recebem a cesta básica, uniforme, material escolar, assim como cesta básica mensalmente. Nós trabalhamos com 5 bairros, que é Rulene, Machaquene, Laulane, Ferroviário e 3 de Fevereiro. Também trabalhamos com...
4: De que não existe

0: papinha, dar banho àquela pessoa, arrumar o lugar onde a pessoa dorme, tirar aqueles lençóis e lavarmos. Eu deixo essa mensagem para as outras mulheres, aqueles que acordam, ficar em casa, dizer que eu não sei o que fazer, sofrendo em casa, enquanto Deus lhe deu a sabedoria.
1: Só para elucidar, né, um contexto geral, trabalho infantil, estamos preocupados, não é só zona rural ou zona urbana, tem que também zona rural. Por exemplo, hoje em dia as crianças são usadas como chefe da família, né? Estão aí nas machambas, então tem que só ver essa conexão, porque o governo também do distrito tem que ter lá atuação. Não é só a província tem que receber casos e ir em frente desses casos, é assim que podemos combater. E também trabalhar com organizações da sociedade civil, né? Não é só o governo estar lá sem ter parceiros, tem que trabalhar com organizações da sociedade civil. Então, é nesse contexto que eu queria aqui deixar para o debate aí em vigor. E uma boa noite especial.
2: Muito obrigado. Este é o

0: do cidadão, onde a voz da comunidade tem mais poder neste programa. Senhora Celeste Simão, já pode responder e bem como pode também deixar alguma reação relativamente a estas primeiras três questões, uma vez que vamos recebendo mais ouvinte.
1: Muito obrigado aos ouvintes que contribuíram. Nós estamos tendo força neste debate, estamos a sentir que é um debate muito interessante. De fato, concordar que em Moçambique as leis, os decretos existem e as leis de Moçambique

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dentro dessa questão é consoante o tema. É, na verdade mesmo o que está acontecendo

0: exausante após um longo dia de trabalho, diversas atividades que certamente ocuparam o seu dia. A única coisa que o ouvinte deseja é estar em casa. Para quem ainda está a caminho de casa, é chegar a casa ou esticar as pernas.
1: Principalmente nos locais de compra de cerveja, os jovens entram para trabalhar a partir das 6 horas até as 18.

0: de nos alimentarmos corretamente por conta da pressão do trabalho. Às vezes nos esquecemos de saudar aquela pessoa tão especial para nós. Aproveite este tempo antes de se deitar e tenha uma boa noite. Porque o ouvinte é o único para nós. Vamos...
1: Os trabalhadores sempre são, enquanto é muito arriscado, que devem ter botas, luvas, capacetes.

0: alterações legislativas concretizam o compromisso assumido pelo Presidente da República na sua investidura, que assenta na valorização dos funcionários e agentes de Estado e na delimitação e clarificação das funções do Governador da Província e Secretário de Estado. O Presidente da República defendeu esta quinta-feira em Maputo o reforço do papel das comunidades religiosas na promoção da paz, da tolerância e da convivência harmoniosa entre os moçambicanos. Daniel Chapo afirmou que as confissões religiosas continuam a ser forças morais fundamentais para a construção de uma sociedade mais justa, solidária e unida, numa altura em que o país enfrenta desafios ligados ao terrorismo, às mudanças climáticas e ao desenvolvimento social.
1: Moçambique orgulha-se da sua diversidade religiosa e cultural.

0: texto, a comunidade judaica tem dado um contributo valioso para o fortalecimento do diálogo interreligioso e para a construção de uma sociedade decente, no respeito mútuo e na convivência harmoniosa.
1: O chefe do Estado falava na cerimônia de celebração dos 100 anos da Sinagoga de Maputo, pertencente à comunidade judaica de Moçambique. Serviço Nacional de Investigação Criminal na Zambésia anuncia a detenção de 3 cidadãos indiciados no assassinato do bispo da diocese de Quelimane e a administração do bispo da diocese de Quelimane, a administrador apostólico da arquidiocese da Beira, Dom Osório Sitor Afonso. Sem revelar nomes, uma fonte do Cernic confirmou a legalização da prisão dos suspeitos.

0: que três detidos, os quais foram os sujeitos ao primeiro interrogatório judicial, tendo sido a prisão legalizada e os arguidos mantidos sob prisão preventiva.
1: Serviço Nacional de Investigação Criminal confirma a detenção de três suspeitos do assassinato do bispo da diocese.

0: Neste momento já encaminhamos as autoridades competentes para fins de investigação e a posterior responsabilização dos envolvidos no processo.
1: O Serviço Nacional de Imigração em Nampula deteve cinco cidadãos de nacionalidade estrangeira, indiciados de permanência ilegal no país e falsificação de documentos. Na atualidade internacional, o presidente dos Estados Unidos da América acaba de anunciar que vai atacar com muita força o Irão na noite de hoje. Donald Trump diz que quer tomar a ilha de Kirk, um importante centro de infraestrutura petrolífera iraniana, após o segundo dia de ataques de ambos os lados no Golfo, ameaçar o retorno a uma guerra total. A retoma das hostilidades nesta semana prejudicou as perspectivas de um fim rápido para mais de 3 meses de guerra. Para mais de 3 meses de guerra. No desporto, África do Sul e México defrontam-se neste momento no jogo.

0: Zé, aproveitamos este momento para desejar a todos os nossos ouvintes uma excelente semana, repleta de conquistas e muito sucesso.
1: É preciso. Por isso, de forma alegre e descontraída, dizemos bem-vindo à última aula do dia. Dizemos bem-vindo à última aula do dia.
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falando pelo nome de Selemani Tomé Yahaya. O Selemani Tomé Yahaya é um menino meio esquisito, como dizem na comunidade, cheio de procura. É uma pessoa que quer mais o aprender, que procura mais oportunidades, que não se cansa de estudar e ganhar experiência. Primeiramente, logo na saída, aquilo que é já o padrão que nós já acostumamos, que é lavar a cara. Saudação da minha mãe, meu pai. Até algumas vezes tenho batido porta para cumprimentar os meus pais. Fazer os trabalhos domésticos, aqueles trabalhos exercidos na casa, lavar prato, varrer fora. Depois, atrás do meu caderno parece uma biblioteca de questões. Aquilo que eu não percebo, peço ao professor para me explicar e ele me explica. Brincar é que não fazemos hoje em dia através dos estudos, porque temos que se esforçar mais. Então, prever os meus apontamentos, faço assim, dia a dia. Primeira coisa, tenho uma agenda que nas horas X, no dia X, tenho que fazer a atividade X. Por isso, consigo me gerir, agradeço. Primeira mensagem, não desista. Nós devemos se desafiar.

igual à 12ª, estude, porque no tempo onde você vai estar sozinho e você vai precisar de assinar, o telefone não estará consigo, o telefone não vai te explicar como assinar, mas sim aquilo que era dito pelo professor, como se assina. Então vamos estudar mais, preparar mais avaliações. Se não percebemos as questões que nossos professores nos dão, vamos ter que insistir. Professor, a tarefa dele é de nos explicar as nossas questões.

estamos a falar da luz, estamos a falar de água, estamos a falar de sais minerais. Esses são os fatores que não podem faltar para que haja uma produção agrícola. Então, falando do sistema hidropônico, ela normalmente trabalha com esses fatores. Aqui não se usa solo, é simplesmente luz, água, temperaturas e sais minerais. Então, assim, garantindo esses fatores que são cruciais no crescimento da planta, nós estamos a dizer que é possível produzir sem usarmos o solo.

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O objetivo é reforçar a aprendizagem, ampliar o domínio dos conteúdos curriculares e estimular o maior interesse e participação dos estudantes nas diferentes disciplinas. 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
2: Transformar uma paixão em negócio exige alguns elementos essenciais. Identificar uma necessidade de mercado, desenvolver competências, criar uma rede de contactos, divulgar o trabalho e manter a persistência mesmo perante dificuldades.
3: Muitos de nós, os jovens, começamos com pequenos negócios ligados à música, fotografia, culinária, desporto, costura, design gráfico e tecnologias de informação.
2: Então, o segredo está em acreditar no potencial das próprias habilidades e procurar constantemente melhorar. A semelhança das habilidades que tens enquanto poetisa. Vê lá,
3: A semelhança também da tua página que fala sobre o desporto como uma forma de levar os jovens, as crianças, para mais perto daquilo que promove saúde física e mental.
2: Também que isso é uma fonte de rendimento.
3: Sim.
2: Através das transmissões das partidas futebolísticas.
3: Sim.
2: A nível nacional.
3: Quiçá.
2: Quem acompanha o programa
3: e
2: pode.
3: Quiçá valendo nível nacional para o internacional.
2: Internacional. Então já sabem, Kickoff AZD mostra no YouTube, no Instagram,
3: no Facebook.
2: Então é só seguir.
3: E amigo ouvinte, chegou agora o momento de aprendermos mais com a nossa rubrica, o nosso Por

0: português.
1: Aprender e aperfeiçoar a língua oficial fará com que o nosso léxico seja mais rico.
0: Portanto, preparem-se que vamos ao nosso português.

0: vem da areia, né?
1: Exato, o pó de areia.
0: Sim, o pó é algo que vem depois de alguma coisa.
2: Eu acho que posso dar um exemplo, por exemplo, de camarão. Camarão marisco.
1: Camarão de um alimento, de um marisco.
2: Sim, camarão marisco.
1: Exato.
2: Mas pondo a palavra no plural,
1: plural,
2: já torna camarões. Então, camarões já é um país, não exatamente marisco.
3: Há nomes que têm significação diferente consoante se encontram no singular ou no plural. Com efeito, nomes cujo significado depende da sua ocorrência no singular ou no plural. Copa, divisão da casa. Copas, carta de jogar. Costa, litoral. Costas, parte do corpo. Féria, salário semanal. Férias, período de suspensão de trabalho ou de estudo.
4: Assim se fala português.
5: Muito obrigado pela valiosa contribuição. Falar e escrever bem é uma ferramenta importante para qualquer estudante ou profissional.
6: Concordo em concordar.
5: Uhum. Para todos que falaram, para a rubrica e para a Titia que reservou um tempo para explicar o nosso Koshukuru Vanchen.

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3: Chegamos ao final de mais uma edição do programa Último Tempo.
4: Hoje aprendemos que as nossas paixões podem ser mais do que simples passatempos. Com dedicação, criatividade e planeamento, elas podem transformar-se em oportunidade de negócio e realização pessoal.
3: É isso mesmo, amigo ouvinte. De Não Pula, despedem-se Karen Anatole e Roosevelt Botão. Abdul Carlitos na sonorização e a coordenação é de Gil de Máquina.
4: Muito obrigado pela tua companhia.
3: Os teus sonhos podem se tornar realidade quando tu decidires trabalhar por eles.
4: E lembra-te sempre que...
3: Se não fizeres, ninguém o fará por ti. Tchau!
4: Boa noite.
5: Tchau. Segunda-feira, a partir das 21 horas e 10 minutos, temos mais Último Tempo. São 22 horas em Moçambique.

0: Avançamos para as notícias, esta hora apresentadas por Vitor Rufino. Vitor, boa noite.
1: Sérgio Guissamoli, ouvinte, boa noite. O presidente da República, Daniel Chapo, promulgou e mandou publicar a lei que altera o Estatuto Geral dos Funcionários e Agentes do Estado. Trata-se da lei que alarga a idade de reforma dos funcionários e agentes do Estado para 65 anos e 70 anos para profissionais de carreiras especiais que reúnam determinados requisitos legais. O chefe do Estado promulgou e mandou publicar igualmente a lei que estabelece os princípios, normas de organização, competências e o funcionamento dos órgãos executivos de governação descentralizada provincial e a lei que estabelece o quadro legal sobre a organização e funcionamento dos órgãos de representação do Estado na província. As alterações legislativas concretizam o compromisso assumido pelo Presidente da República na sua investidura, que assenta na valorização dos funcionários e agentes do Estado e na delimitação e clarificação das funções do Governador da Província e Secretário de Estado. O Presidente da República defendeu esta quinta-feira em Maputo o reforço do da paz, da tolerância e da...

0: práticas.
1: Moçambique orgulha-se da sua diversidade cultural. A Constituição da República de Moçambique consagra a liberdade do culto religioso e reconhece o papel das confissões religiosas na promoção

0: sendo uma sociedade assente no respeito mútuo e na convivência harmoniosa.
1: O chefe do Estado falava na cerimónia de celebração dos 100 anos da Sinagoga de Maputo, pertencente à comunidade judaica de Moçambique. Serviço Nacional de Investigação anuncia a detenção de 3 cidadãos.
2: Indiciados no assassinato do bispo da diocese de Quelimane e administrador apostólico da

0: atos de cometimento deste crime hediondo, devendo, aliás, havendo, por isso, até aqui, três detidos, os quais foram hoje sujeitos ao primeiro interrogatório judicial, tendo sido a prisão legalizada, e os arguidos mantidos sob prisão preventiva.
1: Serviço Nacional de Investigação Criminal confirma a detenção de três...

0: cidades de Quelimane e Nampula em...
1: Vão decorrer nas cidades de Quelimane e Nampula, em conformidade com as normas canónicas e litúrgicas da Igreja Católica aplicáveis aos diocesanos. O enterro do clérigo está marcado para sábado na cidade de Nampula. O Serviço Nacional de Imigração em Nampula...

0: Mariano. A porta-voz da migração em Nampula, Nércia Nota,
1: já encaminhamos as autoridades competentes para fins de investigação e a posterior responsabilização dos envolvidos no processo.
0: O Serviço Nacional de Imigração em Nampula deteve 5 cidadãos de nacionalidade estrangeira, indiciados de permanência ilegal no país e falsificação de documentos. Na atualidade internacional, o presidente dos Estados Unidos da América acaba de anunciar que vai atacar com muita força o Irão na noite de hoje. Donald Trump diz que quer tomar a ilha de Kirk, um importante centro de infraestrutura petrolífera iraniana, após o segundo dia de ataques de ambos os lados no Golfo, ameaçar o retorno a uma guerra total. A retoma das hostilidades desta semana prejudicou as perspectivas de um fim rápido para mais de 3 meses de guerra. No desporto, África do Sul e México defrontam-se neste momento no jogo que marca a abertura do Campeonato do Mundo de Futebol da FIFA em...

0: e 26, México e África do Sul. Estão de volta ao relevado depois da primeira parte em que o México marcou uma bola. Voltam à segunda parte, mais 45 minutos, com destaque para tentativa de empate por parte da África do Sul, ou mesmo ultrapassar o empate. Vamos atualizar depois das 23 horas. Agora, gente da nossa terra, boa noite.
1: Gente da nossa terra, memória e identidade de Moçambique.

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1: Muitos prêmios, ganhou muito dinheiro. Como é que se posiciona?
2: Prêmios como tal, claro que eu já tive prêmio de revelação no Angola, Moçambique. Isso simboliza exatamente o meu esforço. Porque alguém não é premiado só do nada, não.
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2: Muitas músicas, nem álbum editado, nunca editou. Tem muita fama por aí, mas não tem álbum no mercado oficial, com selo e tudo, não tem. Então, para mim é uma honra grande, porque tive esse privilégio, tive esta sorte de ser aprovado e as pessoas acreditarem em mim.
1: Falando nas editoras, como olha para este desaparecimento que hoje sentimos? As editoras praticamente já não existem em Moçambique. Como é que o Gibson olha para esta situação?
2: Triste, porque da forma que eu já vinha explicando, que a pirataria bateu as portas. Eu queria trazer em outras palavras que nem nós como artista, nem a própria editora, já ninguém está a se aproveitar nisto. A editora pode editar 1000 discos. Mas só para vender 100 discos, ou 50 discos, e em formas diferentes. Talvez o artista, no espetáculo lá onde vai cantar, leva aqueles discos.
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eu vejo jovens que só estão ligados a outros fins que não tem nada a ver com a música. É capaz de ouvir que pá, o Flano X vai cantar e eu digo, ai, meu amigo, estava com ele ontem, pá, também já me entregou o CD, então vou assistir para alguém. Então, estamos já a desvalorizar a nossa cultura. Porque você não sabe, espetáculo e música que você vai escutar no carro ou em casa numa festa, é diferente. O nome já diz espetáculo, aí vais ver muita coisa. Tem os que dançam, tem os que tocam, epa, vão a mostrar a sua classe.

0: dia que me marcou. Então, outras vezes não vou contar, porque depois apareceram várias oportunidades.
1: Aquela
0: que me marcou. É aquilo que eu esperava, é o sonho que eu tinha como artista. Que tal um dia eu cantar em frente dessas figuras que eu acabei de mencionar? Mas acabou sendo. Então, é por isso que é a coisa que me marcou bastante.
2: Algum momento baixo da sua carreira que acha que vale a pena partilhar? Um momento em que provavelmente...

0: de convidar alguns colegas para fazerem parte do álbum. Talvez ao longo da gravação pode me aparecer uma ideia, uma e outra pessoa para eu poder convidar, mas para já ainda não.
1: E a banda ainda existe?

de pegar uma guitarra minha e vou lá, toco acústico, dou-me aquilo que é preciso e pronto, vou dar satisfação à minha família. Mas a banda existe. É esta que eu saí com ela no dia 25 de junho para Campo da Machava. Agora atual dizem que é Campo.

0: Antes que me esqueça, ao longo da sua carreira, nestes cerca de 40 anos, sente que tem a necessidade ou precisa de dizer um muito obrigado ou agradecer a alguém especial?
1: O que eu tenho a agradecer.

São pessoas que me trouxeram ao mundo, que graças a eles que eu hoje as pessoas sabem dizer que temos o Gibson Nsense aqui na província de Manica e no país em geral. Então, são únicos que, pronto, não estão em vida, mas espero eu, espiritualmente, eles tenham que perceber, aliás, tenham que receber este agradecimento e me darem mais força, assim, espiritualmente, para ver se isso que eu estou a pensar do álbum, tanto das músicas que é preciso serem gravadas, que sejam gravadas. Eles que vão tentar acompanhar.

0: desta que as pessoas já conhecem, o percurso é esse que as pessoas já conhecem. Então, com dificuldade como não, vou abraçando até o último minuto da minha vida.
1: Pois, últimas considerações, Gibson?
0: Não, agradecer esta oportunidade.

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0: A seguir, caro ouvinte, acompanhe os tópicos do último jornal, apresentados por Jacinta Nhamitambo. Jacinta, boa noite.
1: Boa noite, Sérgio Guissamul. Boa noite, ouvinte. Serviço Nacional de Investigação Criminal na Zambésia anuncia a detenção de 3 indivíduos indiciados no assassinato do bispo da diocese de Quelimane, Dom Osório Sitora. Presidente da República defende o reforço do papel das comunidades religiosas na promoção da paz, tolerância e convivência harmoniosa entre os moçambicanos. Daniel Chabo falava hoje em Maputo. No estrangeiro, presidente Donald Trump ameaça voltar a atacar o Irão com mais intensidade a partir desta noite. Ouvinte, estes e outros assuntos iremos desenvolver no último jornal, quando for 23h30. Até lá.
0: Jacinta Nhamitambo com as linhas fortes que marcam a edição do último jornal desta quinta-feira. Continuação de uma ótima noite. A seguir, os nossos comerciais.
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só não tem nada para comer, mas ela tem que tomar medicamento. Acendemos lume, mesmo que não tenha lenha, não tenha carvão, nós temos que arranjar alguma coisa. Fazer papinha, dar banho àquela pessoa, arrumar o lugar onde a pessoa dorme, tirar aqueles lençóis e lavarmos. Eu deixo essa mensagem para as outras mulheres, aqueles que acordam, ficar em casa, dizer que eu não sei o que fazer, sofrendo em casa, enquanto Deus lhe deu a sabedoria. Levanta, mulher moçambicana, faça alguma coisa, venda alguma coisa, tenha banca. Não acorda ficar em casa. Deus proverá, seja uma banca que você vende doce. Deus vai abençoar aquela banca, seja uma banca que vai sustentar a sua família. Não deixa

foda. A caminho da celebração dos 40 anos da carreira do Jimmy Doodle, vamos a partir deste programa passar os vários álbuns que ele produziu, começando com A Linda. Escutaremos guitarristas que estão presentes nas influências do Jimmy Doodle, como Ernest Ranglin.

23 horas e 8 minutos, caro ouvinte, às 23 horas e 15 minutos, o programa do INSS e 23 horas e 30 minutos, o último jornal. Voltamos à música.

para ouvirmos Orlando Vanhereck com Gracie Park. Seguimos com Cremildo de Queifás, com este intitulado Distância. Daqui a 3 minutos, o programa do INSS, que fala da certidão de quitação automática.

0: Caro ouvinte, em termos de atualização, terminou o primeiro jogo do Mundial de Futebol de 2026, México 2, África do Sul 0. São 23 horas e 15 minutos. A seguir, o programa do INSS.
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Saudações, seja bem-vindo ao programa O Meu Direito à Segurança Social, um programa do Instituto Nacional de Segurança Social em parceria com a Rádio Moçambique. Eu sou a Rosa Freitas, a sonorização está a cargo de Estevão Mucavel e a produção é de Idrissa Mujahid. Bem-vindo!

0: de quitação automatizada.
1: A certidão de quitação automatizada é um documento que comprova a conformidade do contribuinte, nesse caso a entidade empregadora, em relação às suas obrigações com o sistema de segurança social. Desde a inscrição dos trabalhadores dessa entidade empregadora, assim como o pagamento regular das contribuições. Porque mensalmente a entidade empregadora cativa do trabalhador 3% da sua remuneração, do seu salário, que é para posterior, juntando aos 4%, que é o dever da entidade empregadora, somando os 7% que devem ser canalizados à segurança social. Na falta de cumprimento desta obrigatoriedade, esta certidão de quitação não é emitida. Para a entidade empregadora querer participar ou dever participar de um concurso público, deve apresentar a certidão de quitação.
0: E para que serve a certidão de quitação?
1: A certidão de quitação serve para participação de concursos públicos, ou mesmo também para atualização de documentos das entidades e de outros assuntos relevantes em que um dos requisitos é a conformidade com o sistema de segurança, é mesmo para a participação de concursos públicos.
0: E como emitir a certidão na plataforma do INSS?
1: Para emitir a certidão de quitação, tem o próprio campo no nosso SISMO. Ele acede ao SISMO, vai seguindo os passos lá e, por si só, no seu gabinete, no seu escritório, ele imprime a certidão de quitação. Mas esta certidão de quitação só sai a certidão de quitação quando esta entidade empregadora estiver quite com a segurança social.
0: E para as entidades empregadoras, quais são as vantagens que encontram ao ter acesso à certidão de quitação automatizada?
1: Das grandes vantagens é esta: ele já não tem que ir lá às filas

0: e encontra lá a opção emitir a certidão de quitação. E por lá ele segue o passo, é só um clique e pronto, já tem a certidão de quitação. Esta aqui é a grande vantagem. Também podemos dizer que das outras vantagens que as entidades empregadoras têm é a obtenção da certidão de quitação em tempo real, na empresa ou em qualquer local, como já dizíamos, é a redução de gastos em consumíveis e maior segurança na autenticidade das certidões de quitação, que se traz na redução dos casos de fraude.
1: Délcio de Almeida, muito obrigada e até a próxima. O ouvinte é convidado a aceder às plataformas digitais do INSS, tais como o portal, o Facebook, o Instagram, assim como o WhatsApp, para ter mais informações sobre o Sistema de Segurança Social. Receba as despedidas de Rosa Freitas na apresentação, Estevão Mucavel na sonorização e Idrissi Mujahide na produção do programa.
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Moreira Xunguiça e Mano de Bango, num sucesso clássico de Fanny Mfumo. Em Moçambique são 23 horas e 30 minutos, passamos a transmitir o último jornal.

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1: Ouvinte, boa noite. Está a começar o Último Jornal. Serviço Nacional de Investigação Criminal na Zambésia anuncia a detenção de 3 indivíduos indiciados no assassinato do bispo da diocese de Quelimane, Bispo Osório Sitora Afonso. Presidente da República defende o reforço do papel das comunidades religiosas na promoção da paz, da tolerância e da convivência harmoniosa entre os moçambicanos.
2: Moçambique orgulha-se da sua diversidade religiosa e cultural. A Constituição da República de Moçambique consagra a liberdade do culto religioso e reconhece o papel das confissões religiosas na promoção da paz, da coesão social, da convivência harmoniosa entre moçambicanos, da tolerância e do desenvolvimento.
1: Daniel Chapo falava hoje em Maputo. No estrangeiro, presidente Donald Trump ameaça voltar a atacar o Irão com mais intensidade a partir desta noite. Destaques do Último Jornal desta quinta-feira, 11 de junho de 2026. Michel Horácio está na sonorização e Jacinta Gamitampo na edição e apresentação. Votos de ótima audição.

0: República tem obrigou e mandou publicar a lei que altera o Estatuto Geral dos Funcionários
1: do Estado para 65 anos.
0: Funcionários e agentes do Estado para 65 anos. Os princípios, normas de organização
1: e a lei que estabelece o quadro
0: provincial e a lei que estabelece o quadro legal sobre a organização e funcionamento dos órgãos de representação do Estado na província. As alterações legislativas concretizam o compromisso assumido pelo Presidente da República província e secretário de Estado. Ainda hoje, o presidente da República, Daniel Chapo,
1: reuniu representantes da comunidade.
0: O evento reuniu representantes

0: O presidente da República, Daniel Chapo, defendeu esta quinta-feira em Maputo o reforço do papel.
1: Moçambicanos. Daniel Chapo.
0: Entre os moçambicanos. Daniel Chapo falava na cerimónia de celebração dos 100 anos da Sinagoga de Maputo, pertencente à comunidade judaica de Moçambique. O chefe de Estado.

0: às mudanças climáticas e ao desenvolvimento.
1: A República de Moçambique consagra a Constituição da República de Moçambique, consagra a liberdade do culto religioso e reconhece o papel das confissões religiosas na promoção da paz, da coesão social, da convivência harmoniosa entre moçambicanos.

0: religioso e para a construção de uma sociedade decente, no respeito mútuo.
1: Maputo representa não apenas...
2: Ainda que a sinagoga de Maputo representa não apenas...

0: e harmonia social. Que esta casa do oração esperança em Moçambique. De memória de esperança em Moçambique.
1: A dista reafirmou igualmente o compromisso do Estado moçambicano em continuar a promover o diálogo interreligioso e garantir que o espaço público

O presidente da República, Daniel Chapo, participa amanhã na GESEC de Dom Osório Sitora Afonso, bispo da Diocese de Quelimane e administrador apostólico da Arquidiocese da Beira, assassinado na madrugada de sábado. De acordo com o comunicado da Presidência da República, o chefe de Estado associar-se-á, em gesto de pesar e solidariedade, às cerimônias fúnebres do prelado, reconhecido pelo seu contributo à Igreja Católica e à promoção da paz, reconciliação e desenvolvimento social no país. Chefe de Estado defendeu esta quinta-feira em Maputo o reforço do papel das comunidades religiosas na promoção da paz, da tolerância e da convivência harmoniosa entre o os moçambicanos. Rádio Moçambique transmite o último jornal. O embaixador de Moçambique no Vaticano em Roma, Raul Domingos,

0: cometendo o assassinato do bispo da diocese de Climane e administrador apostólico.
1: A sociedade moçambicana se reconciliar com...
0: A paz. Raul Domingos, esta quinta-feira, após...

0: normalizar a violência.
1: Até
2: não podemos normalizar isso e precisamos de encontrar uma forma de trazer mais paz e mais harmonia para o nosso país.
0: Raul Domingos, embaixador de Moçambique, junto da Santa Sé, em Roma.
3: A reação ao assassinato do bispo Osório Sitora Afonso também foi manifestada pelo presidente do partido. MDM, que também repudia o ato. Reporta Rezik Zacarias.
0: O presidente do Movimento Democrático de Moçambique, Lutero Simango, desafia os órgãos de administração da justiça a acelerarem a investigação, visando o rápido esclarecimento do assassinato do bispo da diocese de Quelimane, Dom Osório Sitora Afonso. Lutero Simango lançou o repto esta quinta-feira, após a sua chegada em Quelimane, onde participa esta sexta-feira do funeral eclesiástico oficial do bispo Dom Osório Sitora Afonso.
4: Por isso é uma ação de condenar, e esse crime tem de ser condenado. Desafiamos as autoridades da justiça para que investiguem o mais rápido possível, com toda a isenção e transparência.
0: O presidente do Movimento Democrático de Moçambique, Lutero Simango, considera que o assassinato do bispo da diocese de Quelimane representa uma ameaça à integridade física dos cidadãos.
4: Como cidadão moçambicano e como cristão, é uma dor, uma tristeza, porque nós sempre consideramos os nossos líderes religiosos como pessoas de referência, como pessoas de bem, e acontecendo isso, não só revela uma ameaça a toda a sociedade, a toda a integridade humana, porque nós crescemos e aprendemos de que não devemos maltratar todos aqueles que nos guiam espiritualmente. E quando chega a esse estágio, é um choque, brutalidade total.
0: Lutero Simango, presidente do Movimento Democrático de Moçambique. Quelimane, Rizik Zacarias.
3: Detidas na Zambésia, 5 pessoas indiciadas no caso do assassinato do bispo da diocese de Quelimane, Dom Osório.
5: Serviço Nacional de Investigação Criminal na Zambésia anuncia a detenção de 3 cidadãos indiciados no assassinato do bispo da diocese de Quelimane e administrador apostólico da arquidiocese da Beira, Dom Osório Sitora Afonso. O Cernic não revelou os nomes dos indivíduos, ora detidos, mas confirma a legalização da detenção.
6: Da prova indiciária até aqui coligida, o Cernic identificou alguns cidadãos potencialmente suspeitos. Potencialmente suspeitos de cometimento deste crime hediondo, havendo, por isso, até aqui 3 detidos, os quais foram hoje sujeitos ao primeiro interrogatório judicial, tendo sido a prisão legalizada. E
5: até que, após o assassinato do bispo, foram realizados vários exames.
6: O corpo da vítima foi submetido à perícia médico-legal. Paralelamente, foram realizados exames balísticos ao invólucro encontrado no local do crime, bem como o projétil extraído do corpo da vítima, exames de ADN e vestígios biológicos. Igualmente, foram realizados audições a pessoas de interesse operativo e outras diligências investigativas para se apurar as circunstâncias, os autores e o móvel do crime.
5: O Serviço de Investigação Criminal na Zambésia pede apoio da sociedade.
6: Apelamos a todos que tenham informação que consideram relevantes e partilhem com o Cernic. Terminamos vincando o nosso compromisso e determinação para esclarecer este e outros casos criminais.
5: Funcionário do Cernic na Zambésia, dando conta da detenção de 3 indivíduos indiciados no assassinato do bispo da diocese de Quelimane, Dom Osório Sitora Afonso, ocorrido no sábado. De Quelimane, Sérgio Mamudu.
3: Na Zambésia, Cernic anuncia a detenção de 3 indivíduos indiciados no assassinato do bispo da diocese de Quelimane, Dom Osório Sitora Afonso. O funeral eclesiástico oficial de Dom Osório Sitora Afonso vai decorrer amanhã na Catedral de Nossa Senhora do Livramento em Quelimane, na Zambésia. O comunicado da Conferência Episcopal de Moçambique indica que as cerimônias fúnebres vão decorrer nas cidades de Quelimane e Nampula, em conformidade com as normas canônicas e litúrgicas da Igreja Católica aplicáveis aos bispos diocesanos. O enterro do clérigo está marcado para sábado na cidade de Nampula. Já em Nampula, 5 cidadãos estrangeiros estão detidos, suspeitos de permanência ilegal em Moçambique e uso de documentos falsos. Jornalista Albano Xavier.
1: Os Serviços Nacionais de Migração em Nampula deteve 5 cidadãos de nacionalidade estrangeira.
7: Estrangeiros de nacionalidade guinense, 2 maliana e 1 somali. A porta-voz dos Serviços Nacionais de Migração em Nampula, Nércia Nota, desencoraja a permanência ilegal de cidadãos estrangeiros no país, em particular na província. Daí que estão a ser promovidas campanhas de sensibilização junto dos cidadãos estrangeiros e nacionais sobre os riscos e consequências da migração clandestina.
8: O somali, depois da sua interpelação, este apresentou um documento, supostamente, que tenha sido adquirido de uma forma fraudulenta. Declaração de circulação de requerente de asilo. Depois tem os dois guinenses, que foi aquisição fraudulenta de bilhete de identidade. Igualmente, um maliano também. Foi aquisição fraudulenta do bilhete de identidade. E tem aqui o Guiné, que este foi interpelado em situação de indocumentado. Não apresentou para fins de investigação e a posterior responsabilização dos envolvidos no processo.
7: Porta-voz dos Serviços Nacionais de Migração em Nampula, Nércia Nota, e a detenção de 5 cidadãos de nacionalidade estrangeira, indiciados de permanência ilegal no país e falsificação de documentos. Albano Xavier, em Nampula.
3: Dos estúdios centrais em Maputo, estamos a transmitir o último jornal. A União Europeia vai desembolsar cerca de 50 milhões de dólares, o equivalente. Cerca de 50 milhões de dólares, o equivalente a mais de 3 mil milhões de meticais, para o investimento no Fundo Verde para o Clima no país. Jornalista Paulino Nussa.
9: Para a materialização do investimento, a Agência Belga para a Cooperação Internacional e o Fundo Nacional de Energia,
10: em Maputo. O embaixador da Alemanha, Donald Manch, que anunciou o investimento, explicou que este acordo e outros ainda em manga demonstram que a Europa transforma compromissos em capital e a relevância de Moçambique no panorama mundial.
11: E esperamos o anúncio
9: mundial.
11: E esperamos o anúncio dos resultados do concurso no âmbito do programa ProLair para as centrais solares de Manje e Chimbunila. Falamos de duas centrais de cerca de 30 megawatts cada, representando um investimento de ordem de 30 milhões de euros por central, então mais de 60 milhões de euros no total. Mais importante do que o anúncio é garantir que estas centrais avançam e começam a injetar energia limpa na rede.
9: A quinta edição da Conferência Empresarial Renováveis, RENMOS, é organizada pela Associação Moçambicana de Energias Renováveis. E o presidente da agremiação, Ricardo Pereira, disse que ao todo...

0: o compromisso do governo em trabalhar para acelerar o processo de transição energética.
1: A nossa taxa de eletrificação passou de 30% em 2018 para 66% em 2026. Alcançar o acesso universal à energia, promover a industrialização

0: ocorre até amanhã na cidade de Maputo, junta mais de 200 empresários nacionais e estrangeiros.
1: Cerca de 150 famílias da região do Grande Maputo vão beneficiar de financiamento para melhorar as suas habitações no âmbito da segunda fase do projeto. No âmbito da segunda fase do projeto A Minha Casa, Lilia Langa desenvolve a notícia.
2: O projeto abrange os municípios de Maputo, Matola, Marraquene e Catembe, bem como os

0: necessidades das comunidades mais vulneráveis.
1: Este projeto, primeiro, há uma necessidade objetiva, a expansão da habitação e da necessidade de habitação na região da Grande Maputo tem vindo a crescer, há uma população jovem e, portanto, isso significa que há maior pressão sobre a cidade e sobre a necessidade de crescimento. Portanto, aquilo que nós faremos é, depois, se for possível fazer mais de 150, muito bem, menos do que 150, não, mas... eventualmente, se houver kits que sejam, digamos, de intervenção monetariamente menos custosa, menos onerosa, podemos aumentar o número de habitações. Mas também, e a partir de hoje,

0: das condições habitacionais das famílias beneficiárias.
1: Estamos a falar inicialmente de 250 mil euros, mas é um processo que vai, se tudo correr bem, continuar e a aumentar. Somos nós que vamos fazer a avaliação de crédito das famílias e vamos desembolsar o valor e vamos também que o projeto é renovável, ou seja, que todo o valor que existe... que agora sirva para uma família e sirva para outra.

0: Até cerca de 2 milhões de meticais foram investidos este ano pelo governo do distrito de Doha nas obras de reabilitação da estrada que liga a sede distrital à localidade de Ankwase. O detalhe por Ignácio Gamaim.
1: Os recursos foram usados para a construção de um aqueduto e de diversas obras de arte.

0: outras mercadorias. Com a reposição das condições de circulação, várias viaturas voltaram a ceder regularmente à localidade de Anquase, assegurando o transporte de passageiros e de bens diversos, situação que está a dinamizar as atividades econômicas. O diretor do serviço.
1: Atividades econômicas.

0: visando promover o desenvolvimento socioeconômico das comunidades.
1: A estrada, praticamente, a sua missão é transportar ou facilitar a circulação de pessoas e bens. E a construção dessa infraestrutura, praticamente, logo a priori, também facilita isto, que a população realmente circule em condições adequadas. Isto, que a população realmente circule em condições adequadas, incluindo seus próprios bens. Indo concretamente na estrada do Ancoas,

0: Maestra, ainda com enormes dificuldades de circulação, muito mais quando é tempo chuvoso, fundamentalmente neste ponto onde em que nós construímos a estrutura, o aqueduto. E hoje praticamente a população consegue circular sem grandes dificuldades neste ponto.
1: Manuel Mendoso, diretor de Planeamento e Infraestruturas de Doha, e os ganhos resultantes da reabilitação da estrada que liga a sede distrital à localidade de Ankwasa. A estrada N322, a principal via que parte do cruzamento Madamba a Rio Xiri, no distrito de Mutarara, passando por Doha, carece de uma intervenção urgente devido aos danos causados pelas recentes chuvas. Ignacio Gamay, em Doha.
2: Inicia este ano o processo de demarcação de terrenos para a construção de casas e outras infraestruturas com o apoio da Agência de Desenvolvimento do Vale de Zambeze. Pormenores por Moisés Saela.
3: 800 parcelas de terra para a construção de habitações e 50 para vários empreendimentos serão demarcados a partir deste ano no âmbito da implementação do plano de pormenor da localidade de Munhinga, no distrito de Sussundenga, em Manica. O referido plano, que conta com o suporte financeiro da Agência de Desenvolvimento do Vale do Zambeze, foi entregue ao governo daquele distrito esta quinta-feira, após consultas comunitárias efetuadas. O diretor do Serviço de Estudos e Análises Estratégicas na Agência do Zambeze, José Cardoso, explicou que com a implementação do plano, a localidade de Munhinga será urbanizada.
4: O principal objetivo é, no futuro, termos um Munhinga ordenado, acima de tudo, atrativo para novos investimentos. Nós, como Agência de Zambeze, com o compromisso de

0: combustível para as comunidades, teremos energia elétrica, mas também teremos área para a produção agrícola. Nós queríamos pedir a colaboração, mas também queríamos que, depois de ordenados os espaços, para que não possam vender as áreas já parceladas.
1: Os residentes da localidade de Munhinga, beneficiários do plano de pormenor, esperam testemunhar um desenvolvimento socioeconómico acelerado.
2: Eu chamo-me Vasco Xavier Machado, devendo o projeto que veio para nos dar a água, energia, as estradas.
3: Energia, as estradas. E Nines e Tarango, de nós, meia-nora, são eles.

0: partir da cidade de Chimoio, Moisés Israel.
1: Dos estúdios centrais em Maputo, estamos a transmitir o último jornal. Na atualidade internacional, o presidente dos Estados Unidos da América acaba de anunciar que vai atacar com muita força o Irã na noite de hoje. Donald Trump diz que quer tomar a ilha de Kharg, um importante centro...

O Jornal da Bissau pediu ao Supremo Tribunal de Justiça guinense que aprecie a constitucionalidade da sua competência para julgar o líder da oposição acusado de participação numa alegada tentativa de golpe de Estado. A medida do tentativa de golpe de Estado do Tribunal Militar foi tornada pública esta quinta-feira nos órgãos de comunicação social guineenses, que citam um despacho de um juiz de instrução.

0: num processo de alegada participação numa tentativa de golpe que teria ocorrido em outubro passado. Momentos finais do último jornal. Espaço para as temperaturas máximas previstas para amanhã. As cidades da Beira e Tete poderão registrar 30.
1: Da Beira e Tete poderão registrar 31 graus centígrados.

trabalharão para si, esta noite, Michel Horácio, que esteve na sonorização, e Jacinta Guimitampo, na edição e apresentação. Despedem-se, até uma próxima oportunidade. Boa noite.

Ouvimos a música de Abel Felipe e Luís Felipe com o título Vamos Dançar. Um convite para mexer o corpo, como se tem dito. Já a seguir, fique com o programa Raízes na Diáspora. Uma ótima escuta.

Saudações, caro ouvinte. Hoje, o Raízes na Diáspora abre mais uma vez espaço para histórias de coragem, identidade e pertença. Num mundo onde a mobilidade humana cresce a cada dia, também crescem os desafios. Nos últimos tempos, temos acompanhado com preocupação episódios de xenofobia na África do Sul, atos que colocam em causa não apenas a segurança de cidadãos estrangeiros, mas também os valores de convivência, de solidariedade e humanidade que devem unir os povos. É neste contexto que olhamos para a diáspora moçambicana. Homens e mulheres que, longe da sua terra natal, continuam a carregar Moçambique no coração, contribuindo para o desenvolvimento das sociedades onde vivem, sem nunca perder as suas raízes. No programa de hoje, damos voz a duas dessas histórias. Vamos à África do Sul, o país que acolhe milhares de moçambicanos, mas onde, por vezes, a convivência é marcada por tensões. E vamos à Holanda, onde o moçambicano construiu o seu caminho num contexto diferente, onde os desafios assumem outras formas, mas a ligação à pátria continua viva. Dalila Miquidade, Berta Munem, Estevam Cavelo Júnior e Rosa Maciel desejam-lhe uma ótima escuta.

0: não sou diferente de ti. Somos todos seres humanos iguais. É com esta mensagem, na voz de Isabel Novella, na música I'm Not a Color, que iniciamos a nossa viagem de hoje pela diáspora. Para já, escalamos a África do Sul, onde encontramos Nelsa Aniceto, uma moçambicana que vive diariamente os desafios e as conquistas de estar na diáspora. A sua história é de resiliência, de adaptação e de afirmação de identidade. Vamos ouvir.
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2: Chamo-me Nelsa, estou na África do Sul há 17 anos.
3: O que lhe motivou a sair de Moçambique?
2: Na minha primeira vez, era para a África do Sul, ia passar férias. Fui passar férias, voltei, continuei com os estudos. Foi a formação em Instituto Uni, não consegui vaga. Voltei à escola. Fiz o meu último ano, concorri à polícia, também não consegui vaga. Depois de um tempo, tentei ter uma ocupação, não consegui.
3: Como foi a sua adaptação nos primeiros tempos, Nelsa?
2: Consegui, depois voltei de novo para a África do Sul à procura do emprego. Voltei para a África do Sul, consegui me ocupar. Estou cá até agora.
3: Em que cidade está atualmente e como é o seu dia a dia?
2: Mas graças a Deus, ainda estou aqui com a minha família, conseguimos nos movimentar, nos adaptar. Então, vão para a escola, estou aqui também a me movimentar, estou aqui a trabalhar, graças a Deus, mas não é assim tão fácil. É meio difícil e meio complicado. Estou em Johannesburg, em Troyville, Jeepstown. Tirei daqui, ó, a vida em si que deste lado está razoável. Conseguimos nos adaptar, sobrevivermos.
3: A sua família está consigo aí ou ficou em Moçambique? Como gere essa distância?
2: Tenho três filhas, estão cá comigo, estão a estudar. Uma está a fazer 12ª, a outra está a fazer 5ª classe. A outra ainda vai à creche. Não foi assim tão fácil viver cá na África do Sul sem não documentada no sentido de não. Porque desse lado assim, mesmo tendo o passaporte, que temos o visto de movimentação, que são 30 dias, mas cá requerem o passaporte com permite. Então, quando tens o permite, é que simplifica para te empregar. Circulação também é muito simples tendo o permite. Mas o permite para ter não é assim tão fácil. É muito difícil para ter o permite.
3: Quais foram os maiores desafios que enfrentou vivendo fora do país?
2: Tirei daqui, ó, a vida em si que deste lado está razoável. Conseguimos nos adaptar, sobrevivermos. Por mais difícil estão as coisas, porque há certo momento que lutam não querendo estrangeiros. São momentos difíceis que temos passado aqui, porque sendo assim, não, é difícil mesmo sair de casa, tudo mais, para se movimentar e tudo mais, porque chega um certo momento que quando decidem, dizerem de que não querem estrangeiros, fazem de tudo. Às vezes, eles já, algumas zonas vão até nas escolas, não querem nem crianças dos estrangeiros nesse país. Vão também nas empresas e tudo mais. entram nas empresas, lojas, tudo mais, a dizerem de que não querem estrangeiros. Então, sendo assim, é muito, muito mesmo difícil, não há como nos, é muito difícil para nos movimentar nem ir trabalhar. Tempo que mesmo passamos mal. Certas zonas, porque eu direi de que, graças a Deus, nas zonas onde eu vivo, não somos muito atingidos, estou na cidade. Mas fora da cidade, as pessoas passam muito mal. Muito mal mesmo. Eu, aonde estou a viver, acompanho nas notícias de que a zona X foram abrangido, passaram mal, houve vítimas, tudo mais. Mas na minha zona, porque eu estou no centro da cidade, nunca passei essas consequências, mas sei de que acontece, tem acontecido. Pessoas passam mal mesmo, quando é assim, chega esses momentos. Passam mal porque, às vezes, fazem de tipo conhecer de que nesse bairro tem muitos estrangeiros, atuam dia e noite. As pessoas perdem os seus bens, perdem a vida, mas nunca acompanhei isso por perto. Infelizmente nunca aconteceu onde eu estou a viver, na zona onde estou a viver nunca fomos atingidos, mas sei que acontece muito para nós estrangeiros. Mas há certas zonas que quando é assim nem para dormir, não há que dormir porque a qualquer momento invadem as casas e tudo mais, queimam, tipo, são estabelecimentos de estrangeiros. Se der também, pessoas perdem a vida. Às vezes, quando começa essa confusão, pessoas perdem a vida mesmo. Perdem a vida. Então, são momentos difíceis que nós temos passado cá nesse país.
3: E quais têm sido as maiores conquistas? De que forma a Nelson mantém viva a sua identidade moçambicana no dia a dia? Participa em atividades culturais ou comunitárias com outros moçambicanos?
1: Na África do Sul tenho participado na OJM e temos tido encontros, que esses encontros nos facilitam também, nos unimos muito para que nos ajude e temos o fundo que temos tirado para que nos ajude quando alguém tem uma preocupação ou uma infelicidade. Então, esses fundos ajudam mais para esse tipo de situações.
3: Como vê o papel dos moçambicanos na diáspora no desenvolvimento do país?
1: É muito bom. Conseguimos nos ajudar um aos outros nas situações difíceis. Quando aconteceu situação difícil para um dos nossos irmãos, vejo mesmo de que temos grande organização mesmo, que conseguimos nos unirmos até no caso de infelicidade ou guerra, doença, conseguimos nos unirmos, ajudarmos um ao outro. Então, para mim, isso é muito positivo.
3: Muito obrigada, Nelson Aniceto. Muito obrigada mesmo por partilhar a sua história, a sua experiência conosco. Conversas como esta são fundamentais para fortalecer os laços entre Moçambique e os seus filhos na diáspora. O programa Raiz na Diáspora existe exatamente para valorizar histórias como a sua, promover a ligação cultural e criar oportunidades de contribuição ativa para o desenvolvimento do nosso país. Esperamos continuar a contar com a sua participação e inspiração. Obrigada, beijinhos.
0: Histórias como a de Nelsa lembram-nos que estar na diáspora nem sempre é fácil. Há desafios que vão muito além da distância, desafios de aceitação, de segurança e de dignidade.

0: Música de Jimmy Dludu, que se fez estrela afro-jazz na África do Sul e recentemente, juntamente com Paulina Xiziane, foram distinguidos no African Award Leaders Excellence, em Angola, um prémio de reconhecimento de figuras que impulsionam o desenvolvimento do continente africano em negócios, inovação, responsabilidade social e cultura.
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0: A diáspora também é feita de oportunidades, de crescimento e de reinvenção. E é justamente essa outra face que vamos agora conhecer, atravessando o continente europeu até a Holanda. Aqui encontramos Samson Benjamin Sande, um moçambicano que construiu o seu caminho num contexto diferente, onde os desafios assumem outras formas, mas onde igualmente a ligação à pátria continua viva. A sua história fala de integração, de conquista de espaço e da forma como se pode representar Moçambique além fronteiras com orgulho e propósito.
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2: Saudações. O Raízes na Diáspora viaja hoje até ao Reino dos Países Baixos, ou simplesmente Holanda, para um encontro com Samson Benjamin Sande. Samson é um jovem moçambicano multifacetado que faz daquelas terras o seu porto de acolhimento. Para além das suas diversas ocupações a nível institucional e comunitário, ele é presidente da comunidade moçambicana residente nos Países Baixos. Samson, muito obrigada por aceitar o nosso convite. Para iniciar esta conversa, fale-nos um pouco de si, quando e onde é que nasce e como foi crescer neste Moçambique que ainda carrega consigo.
3: Obrigado e abraços, Moçambique. Meu nome é Samson Sande, moçambicano nascido em Moçambique, cidade de Maputo, com três irmãos em Moçambique. Somos três rapazes, uma menina e filho de moçambicano de Inhambane, Céu, e filho de zimbabueano. Yeah.
2: Nos dias que correm, Samson encontra-se radicado nos Países Baixos e é presidente da comunidade moçambicana naquele ponto. Samson, antes de falarmos do seu papel institucional, gostava de saber o que o levou a escolher este país e como foi o seu processo de adaptação.
3: Eu moro na Holanda há sensivelmente 17 anos. E com a minha família aqui, temos três filhas de 10, 5 e 1 ano. Um dos motivos que me fez sair de Moçambique para fixar-me na Holanda, concretamente, tem a ver com duas situações. A primeira situação, eu tive a oportunidade em Moçambique de, ainda como quando jogador de basquetebol no grupo desportivo de Maputo, tive a oportunidade de fazer um curso que tem a ver com transformação e desenvolvimento comunitário. Uma parte em Moçambique, outra parte no exterior, nos Estados Unidos. Depois, tinha os olhos virados para os Estados Unidos sempre. E numa dessas vezes, a minha mulher decidiu ir fazer um estágio na Organização Mundial da Saúde, em Moçambique. Então, o primeiro contacto que ela teve indicado foi a mim. E depois, durante o período em que ela esteve em Moçambique, nós nos conhecemos melhor e daí nasceu uma relação. E surgiu um convite da minha mulher para conhecer a Holanda, né? Conhecer a família e tal. E mais tarde decidimos viver cá na Holanda. Né? Ou então eu tinha que ir voltar a fazer o up and down para os Estados Unidos, continuar a aprender as coisas que eu continuava a fazer, aprender no ramo de água e saneamento e desenvolvimento comunitário, que é a minha paixão também. No entanto, decidi mudar para cá. O casamento, a profissão, é que influenciaram de forma positiva na decisão de vir morar para cá, para a Holanda, na cidade de Rotterdam, onde eu estou. Um dos grandes desafios que eu tive, pelo menos, quando eu cheguei aqui na altura, o país já era um bocadinho fechado, no sentido de valorizar muito a sua língua e a cultura. Embora com alguma experiência de trabalho tida em Moçambique e alguns estudos, a minha integração aqui foi um desafio em termos de trabalho. Levei praticamente, na altura, 6 meses ou 8 para ter o meu primeiro emprego. E havia barreiras, né? Na altura que era a língua inglesa que não era primária. Embora que fosse um país que faz parte da União Europeia, Este é um país que defende muito a sua cultura e as suas raízes. Priorizamos, as pessoas falam a língua local, que é o holandês. Por vezes, quando ia ao supermercado para fazer algumas questões em inglês, era difícil ter respostas. As pessoas não respondiam agora. Até hoje tenho uma dúvida se não respondiam porque não falavam inglês ou simplesmente porque protegiam a sua língua e respondiam em holandês. Tornava a minha vida um pouco mais difícil. Foi um período um bocadinho chato, trabalho e adaptação nesse sentido. Quanto ao frio, estava tudo ok, já estava acostumado aos frios. Uma das formas que eu encontrei para me adaptar aqui foi continuar a praticar o basquetebol. Então conheci pessoas que faziam basquetebol e daí já conseguia desmanchar um bocadinho aquela solidão e aquela forte conexão do mundo de onde eu venho, Moçambique, por exemplo. E não conhecia praticamente nenhum moçambicano, não havia muita ligação em termos do Facebook ou então outras redes sociais que facilitassem que encontrassem moçambicanos por cá. Houve essa dificuldade, então conheci pessoas que faziam basquetebol e daí já conseguia desmanchar um bocadinho aquela solidão e aquela forte conexão do mundo de onde eu venho, Moçambique, por exemplo. E não conhecia praticamente nenhum moçambicano, não havia muita ligação em termos do Facebook ou então outras redes sociais que facilitassem que encontrassem moçambicanos por cá. Houve essa dificuldade. O meu primeiro emprego aqui na Holanda, por exemplo, foi trabalhar na limpeza. Né? Era o que tinha, que era possível, não importava qual era a tua formação na altura, era o que tinha, e eu tinha que fazer alguma coisa, senão a minha cabeça explodia.
2: Samson é um jovem multifacetado. Como é que o jovem que nasceu e cresceu em Maputo se transformou neste cidadão do mundo que hoje vive nos Países Baixos? O que é feito de si por terras holandesas? O seu dia a dia, Samson?
3: Fiz trabalho de limpeza em alguns restaurantes e algumas empresas de renome e fui ganhando uma experiência até que depois, em menos de um ano, passei, não, um ano, 2 anos, passei a ser líder no setor de limpeza numa das maiores escolas aqui. Trabalhei lá há 10 anos como coordenador na área de limpeza e infraestruturas do edifício. E ao longo desses anos consegui perceber como é que o país funcionava, qual era a dinâmica, onde é que estão as oportunidades. E percebi que era preciso me inscrever na escola de holandês, senão as portas não abriam, no sentido de ter um trabalho adequado para aquilo que era meu nível e capacidades intelectuais. No entanto, consegui fazer isso, consegui conciliar e fui saindo da caixa aos poucos. Consegui também depois descobrir a minha veia de desenvolvimento de projetos, né? Criar ideias em projetos, etc. E também não deixei o meu ramo de desenvolvimento comunitário. Associava as duas coisas, entrei no mundo de negócios, né? Como empresário aqui, e continuei a trabalhar uma parte do meu tempo. Comecei com 10 horas, né? Na altura trabalhava para a comunidade. Era pago por isso, pelo município. Isso ajudava a desenvolver ideias para combater a marginalização dos jovens aqui e também motivar os jovens a voltar para a escola e a buscar emprego, encontrar um propósito de vida. Então, basicamente, eu tinha uma responsabilidade através de uma associação aqui chamada Hello and Bike, desenvolver ideias e soluções e pô-las em prática. Então, daí também fui ganhando experiências, etc. E fui fazendo alguns cursos que, né, são relacionados com o programa social, da forma como é feito aqui na Holanda. Enquanto isso, eu fazia a minha paixão, que é desenvolver ideias de negócios, principalmente voltados para Moçambique, né? Virados para Moçambique. Essa é uma das coisas que mantém a minha ligação com Moçambique, porque continuo a olhar para aquilo que é Moçambique, a direção que Moçambique está a levar, nos problemas que Moçambique tem. Isso é que me dá mais energia para desenvolver ideias e soluções para ajudar a algumas situações em Moçambique que está a passar. E fui conhecendo mais moçambicanos cá, aos poucos, e depois passei a ser o líder comunitário da Associação Casa de Moçambique. Fui-me abrindo mais e conhecendo mais as pessoas da parte de Moçambique e discutindo mais problemas de Moçambique e ver como é que podíamos solucionar aos poucos. Então, essa é uma das minhas paixões, olhar para Moçambique e ver os problemas e discutirmos. ou pensar em soluções e depois falarmos, propor, etc. Então tem sido assim a minha vida até hoje. E quando me sobra algum tempo, sempre que eu posso, estou conectado ao basquetebol, dou treinos aqui para jovens de 14 aos 18 anos. Tenho muitos anos de basquetebol, felizmente, desde os meus 9 anos no mini basquet até aos 100, acho que na altura comecei a ter complicações com o joelho e depois parei.
2: Samson, do que se sabe, a vida de um imigrante não é fácil nos países de acolhimento. Que dificuldades tem enfrentado como moçambicano a residir na Holanda?
3: É difícil quando não chegamos em qualquer parte do mundo, não conhecemos a ninguém, e às vezes a língua também é barreira. E depois também as pessoas também olham com dúvidas, porque você não está ainda enquadrado no sistema, né? Então as pessoas têm dúvidas, o que é que você é, quem você é. Agora, uma das dificuldades que eu tenho reparado é que muitos irmãos nossos, olhando mesmo para Moçambique, vêm para estes lados por vários motivos, né? Trabalho ou também a relação, como foi o meu caso. Mas às vezes cometem o erro que eu cometi. Quer dizer, eu na verdade não cometi o erro, não tinha conhecimentos e não estava projetado viver na Holanda. Foi uma situação que decidimos na hora. Então, mas há um erro que nós temos tido de pouca informação do sítio onde nós queremos ir em termos de trabalho, quais são as possibilidades de trabalho concretas, como é que os nossos documentos podem ser validados a partir de Moçambique até aqui, essas coisas todas. E, por vezes até tem sido muito bom ir via Portugal, porque falamos a mesma língua, mas também as pessoas procuram outras oportunidades, outras paragens, né? Como a Inglaterra, aqui na Holanda, Estados Unidos, onde quer que seja. Então, tem vezes em que nós, no meu caso, por exemplo, eu trabalho muito com a comunidade, tenho que sempre, se há um irmão que chegou, tem uma dificuldade, etc. Então, sou uma das primeiras pessoas chamadas. Tem outros também que chegaram há mais tempo que eu e são solicitadas também para fazer a mesma coisa. A gente fala, tipo, é preciso só se inscrever no consulado, aliás, na embaixada de Moçambique, para quando acontecer alguma situação indesejável, como é que você sai disto? E as pessoas não fazem isso. Não fazem isso, não sei porquê, e chegam aqui. Ou chegamos aqui, nos isolamos, começamos a vida, ou então andamos sem muito conhecimento, ou porque não estamos conectados à comunidade. Às vezes há casos de detenção, por mal compreensão da informação, ou por outros motivos. E as pessoas perguntam, né? As pessoas perguntam, você está ligado à Casa de Moçambique, por exemplo? Não. Tem conhecido a embaixada? Não. Então, quem é você? Tá vendo? Então, fica muito complicado. E, do outro lado, para as pessoas que estão a sair de Moçambique, para estes lados, eu aconselho que tenham contato com pessoas que moram nesses países pelo mundo onde nós estamos. Perguntem como é que a vida é, como é que é o enquadramento, como é que a pessoa deve se preparar, o que poderá encontrar em termos de dificuldade. Nós estamos sempre abertos para partilhar isto. Mas às vezes partilhamos e as pessoas também nos levam mal, tipo, a cidade está a dificultar.
2: Portanto, falou aqui das dificuldades no seu dia-a-dia no país de acolhimento. Mas nesta sua caminhada teve também algumas conquistas. Quais, Samson?
3: Falando concretamente das minhas conquistas, uma das maiores conquistas que eu tive aqui é ser pai de 3 filhas e ser marido. Yeah. Essa é uma das maiores conquistas, porque o grau de responsabilidade que nós temos em ser pai é maior do que a gente imagina. É deixar ligado, é estar de guarda, é estar presente, é dividir tudo, né? As dores, os sacrifícios, as alegrias, é fazer parte da vida um do outro e das crianças. As crianças passam a ser a sua prioridade número 1. E posso até dizer que é o lado mais sensível que eu tenho. São as minhas filhas. São minhas filhas. Para mim é uma das maiores conquistas que eu tenho. A minha esposa também. E a segunda conquista que eu tenho é a liberdade que eu ganhei de poder sonhar, pensar, criar, dar opinião, ter opinião diferente, desenvolver as minhas ideias e partilhar. Essas são inabaláveis. Essas conquistas também fazem parte da minha vida. Yeah, essa é a minha conquista. Passar os ensinamentos da minha mãe, dos meus tios, dos meus avós, é por aí.
2: Moçambicano longe da terra-mãe, quais os seus maiores anseios?
3: os meus maiores anseios é olhar para Moçambique. Para Moçambique, e nós estamos longe de Moçambique, pensando que nós não estamos aí, não estamos informados e não vemos as coisas, estão bastante enganadas. Não estamos informados de Moçambique a cada segundo. Hoje em dia, com tantas redes sociais, meios de informação que nós temos muita informação, familiares, amigos, etc. Mas eu gostaria de ver Moçambique com jovens não preocupados, ou seja, não olharem a política como a sua prioridade de discussão para melhorar as suas vidas ou decidir as suas vidas. Deixem os políticos fazerem os seus trabalhos, tentem buscar as vossas inspirações, quem são vocês, o que vocês gostam de fazer, como é que vocês podem fazer isso em dinheiro, como é que vocês podem ajudar uns aos outros, como é que podem criar soluções, ideias para ajudar a vocês e o país também. Essa é uma das coisas que eu gostaria de ver. Os jovens moçambicanos são super talentosos, trabalhadores, mas ficamos a lamentar que o governo não fez A, não fez B. Não é o caminho. Não é o caminho. Como qualquer um de nós, o governo tem suas dificuldades, nós também temos as nossas dificuldades nas coisas que nós fazemos. É verdade que há muita coisa que não está a correr bem, poderia estar melhor também, mas fora disso, o que é que nós podemos fazer? Qual é a nossa parte? Qual é a nossa responsabilidade? Né? Eu gosto muito de olhar para aquelas senhoras que vendem tomate, vendem nas barracas, nas ruas. A responsabilidade que elas carregam, põem aqueles sacos de jumbas na cabeça, não sei se elas fazem isso, estão focadas em vender o seu alface, o seu tomate, para garantir o sustento familiar. Não estão focadas com o desporto, não estão focadas com a política. Não estou a dizer para não estarem informados, não, não. Mas alguma coisa tem que ser prioridade, que dê resultados em nossas vidas, antes de outra coisa. Temos muitas oportunidades, temos muitas plataformas de vendas hoje em dia, pá. E o governo tem que criar espaço para os jovens, né? Tem que criar espaço para os jovens. As ideias dos jovens, os projetos dos jovens devem ganhar espaço e devem ter onde vender essas ideias, esses serviços. Só assim que nós vamos fazer crescer Moçambique. Essa é uma das minhas sugestões.
2: Na sua ótica, Samson, o que significa ser moçambicano?
3: Ser uma árvore que dá frutas, mas que também é exposta a todo tipo de clima. Todas as experiências. Então, há uma resiliência enorme. Somos batalhadores. É basicamente isto.
2: Moçambique já conquistou os 50 anos da sua independência. Que ganhos esta independência trouxe na sua ótica?
3: A relação à independência em Moçambique ganhou uma parte da independência. Mas Moçambique tem muitos desafios ainda. Né? Nós vemos isso a nível do governo, a nível da individual, privado. Há muitos desafios que nós temos que conquistar. Temos que mudar a narrativa, né? Temos que mudar a forma de pensar, a forma de fazer as coisas. Tem que haver mais inclusão, não só na palavra, mas mais inclusão, porque juntos somos mais fortes, fazemos melhor. Precisamos ser mais independentes, precisamos de abrir mais portas, precisamos de ser aceitos também a nível internacional. Espírito de união, sacrifício e ajuda ao próximo é uma das coisas que eu vejo que está cada vez distante entre nós. Temos que pensar Moçambique primeiro. Pensar Moçambique primeiro, pensar no moçambicano primeiro. Assim alcançaremos a independência. É preciso que as instituições reconheçam que o povo é um número e o número faz dinheiro. É preciso que o país comece a olhar que quanto maior for a distribuição de água, mais pessoas vão pagar pela água. É o dinheiro que entra no Estado. Quanto maior for a distribuição da energia, da internet, né? Vias de acesso, saúde, as pessoas vão pagar por esse serviço. Do pouco que elas têm, vão pagar. E sempre que forem a pagar, está a entrar algum dinheiro. E esse dinheiro vai servir para melhorar os serviços que já são prestados. Na nossa independência, temos de estar mais conectados com Moçambique. Somos todos moçambicanos e só existe Moçambique. E espero que um dia tenhamos menos escolas privadas em Moçambique, para devolver a qualidade das escolas, às escolas do Estado, para que haja mais equilíbrio, mais independência também, para as crianças também. Para mim é um bocadinho triste ver aquilo. As pessoas que têm escolas privadas vão me perdoar por isso, mas temos que ter escolas que unificam os moçambicanos, que dão o mesmo direito de qualidade às crianças que elas têm nas outras escolas privadas.
2: Samson Sandi é o presidente da comunidade moçambicana nos Países Baixos. Fale-nos da diáspora moçambicana. De que modo está organizada e quais são os maiores desafios dos nossos compatriotas nos Países Baixos? Como descreve hoje o perfil do moçambicano que vive nos Países Baixos?
3: Os moçambicanos têm boa conduta aqui na Holanda. Muito boa conduta. Nunca ouvi um caso de barulho de moçambicanos. Você até pode estar no meio onde tem um moçambicano, não saber que tem um moçambicano. Às vezes. Até que na comunicação dele escorregue aquelas nossas formas de dizer, né? Não, João, não é possível. Como é? Maningue. Baixa o vídeo, maningue. Sei lá. Oh, ok. Esse é meu. Somos extremamente fechados aqui. Somos abertos quando estamos naqueles ambientes de festas, da independência, quando nos encontramos com moçambicanos também. Mas, de modo geral, somos um povo bastante organizado, comportado, e temos muitos moçambicanos a crescerem nas suas áreas de profissão. Alguns são professores até universitários, alguns são empresários. Temos todas as classes. Os moçambicanos também. Estão bem integrados. Estão continuando a se integrar cada vez melhor. Mas é como é, né? Quando você chega aqui, tem que passar por algumas etapas até se estabilizar. Mas está tudo bem.
2: Pode-se falar de algumas conquistas no seio da comunidade moçambicana fixada nos Países Baixos? Se sim, quais?
3: É difícil de falar de conquistas dos moçambicanos de um modo geral ou de forma conjunta. Mas uma das coisas mais fundamentais que existe aqui é estamos unidos naqueles dias importantes. Estamos unidos quando somos chamados para apoiar Moçambique em momentos de calamidades, por exemplo. Os moçambicanos trabalham muito para isso. E também devo dizer que os moçambicanos continuam a investir muito em Moçambique, né? Através de vários meios, mandar dinheiro, construção das suas casas, ajudar as famílias, saúde, escola, etc.
2: E quando a saudade da terra-mãe bate, de que modo tem preenchido este vazio? Como tem sido a convivência entre os moçambicanos nos Países Baixos?
3: As festas da Independência e da Mulher, 7 de Abril, às vezes há um grupo que se encontra no final do ano. Pequenos grupos conseguem também sair para jantar, para passear, conversar. Ou mesmo quando vamos a Belos, aqui perto, que são mais ou menos uma hora de carro, de 3 para Luxemburgo. Então nós conseguimos falar também na fronteira com a Alemanha, então os moçambicanos conseguem interagir assim. Não com aquela frequência que nós tínhamos em Moçambique, que nós temos em Moçambique, mas sempre que dá para encontrar, é mesmo fazer aquela chima e depois encontra já pessoas de todo lado de Moçambique. Então imagina só, às vezes tem pessoas que vêm para aqui na minha casa, podem vir, por exemplo, 6 pessoas de províncias diferentes e cozinhamos cada um que tem cozinha da terra. E não faltam os gargalhados, não falta a chima, não falta a cerveja. Então, aquelas gargalhadas e a música que nós costumamos ouvir de Moçambique 100%. Essa é uma das coisas também que nos ajuda na saudade. E, por exemplo, na minha casa, queria uma cultura de todos os domingos as minhas filhas ouvem músicas de Moçambique. Desde aquelas músicas que eu ouvia no tempo do Macer, a velha guarda, assim que se diz em Moçambique, né? E até a música moderna. As minhas filhas cantam, conhecem um pouco disto. São moçambicanas, né?
2: Para terminar, Samson, que mensagem deixa aos moçambicanos pelo mundo e como é que a nossa diáspora pode contribuir para o desenvolvimento de Moçambique, mesmo estando longe da terra-mãe?
3: Vamos trabalhar. Eu ouvi muito esse dizer vamos trabalhar e gosto muito de dizer vamos trabalhar, porque a minha é trabalhar. Seja o que você for fazer na sua vida, é trabalhar. O que estamos aqui a fazer é trabalhar. Então, yeah, let's go work. Vamos trabalhar. Então, vamos trabalhar, vamos erguer Moçambique. Sejamos nós diáspora ou então os irmãos dentro de Moçambique. Vamos levantar Moçambique. Vamos trabalhar. Mas tem essa coisa, né? Podemos querer trabalhar também e dizer vamos trabalhar e por vezes temos dificuldades. É uma das coisas.

0: são coisas que, e não é, no meu caso não é único, né? Não falo de mim. São coisas que às vezes chateiam muito para nós e acabamos desanimando. Tem que haver mais abertura. Eu já falei várias vezes, ou seja, há mais de 10 anos que eu digo que tem que se criar um balcão de imigrante em Moçambique, um guichê de imigrante, porque nós estamos longe, simplesmente por isso, e nós podemos contribuir, nem que seja com um grau de areia, mas podemos contribuir. E esse guichê de imigrante pode facilitar isso para nós. Também tem havido algumas mudanças, tem havido a questão dos BIs, assim, dos passaportes, nós falamos, ao nível das comunidades, tem sido um grande desafio. E para todos nós, para o governo também, mas não sabemos quando é que vamos ter isso já sanado. Mas continuamos a ter esse desafio. O meu caso concreto, eu moro aqui na Holanda. De Rotterdam para Berlim são 8 horas de carro. Então, uma dessas vezes, tinha que viajar para um sítio que o meu passaporte estava fora do prazo. Tive que viajar a Coreia para Berlim. Então, foram quase cerca de 1.000 e tal euros. Só para ir tratar. Ainda pagar o passaporte. Está a ver? Ir e voltar. De avião, porque foi uma coisa de emergência. Se eu tivesse sabido com antecedência, teria resolvido. Mas temos a Bruxelas, que está a 2 horas daqui, que é a embaixada, mas ainda não emite, não faz captação de dados ainda. Então, se estivesse aqui, era só pegar o carro e eu pegava comboio. Mas temos essa situação. É um desafio. Os documentos levam muito tempo para chegar para nós. Então, estamos já praticamente há 3 meses agora à espera dos documentos que nós. Fizemos a captação de dados, até ainda não recebemos. Então, são estes desafios, por exemplo, que devem ser melhorados. Vamos ter esperança em Moçambique, vamos continuar a lutar e trabalhar, né? Só assim teremos um país próspero e com uma independência na janela, pelo menos.
1: Samson Sand, muito obrigada por esta partilha e pelo trabalho que tem feito em prol da nossa comunidade nos Países Baixos. Foi um gosto conversarmos.
0: Obrigado e abraços, Moçambique. Rita Vonana.
1: Muito bem, no Raízes na Diáspora de hoje, estivemos à conversa com Samson Sand, jovem moçambicano nascido em Maputo. Hoje, Samson é um cidadão do mundo e faz do Reino dos Países Baixos a sua terra de acolhimento. A todos os moçambicanos espalhados pelo mundo, um forte abraço de Dalila Miquidade.
2: A história de Samson Benjamin Sand a testemunhar que a diáspora também é feita de oportunidades, de crescimento e de reinvenção. Duas geografias, duas realidades, mas um só sentimento: o de pertença.
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2: As histórias de hoje mostram-nos que ser moçambicano na diáspora é, acima de tudo, um ato de resistência cultural, emocional e identitária. Num mundo que ainda enfrenta divisões, preconceitos e atos de intolerância, é fundamental reforçar aquilo que nos une: a humanidade, o respeito e a valorização pela diversidade. Que possamos aprender com essas vozes, reconhecer o valor da nossa diáspora e continuar a construir pontes. Este foi mais um Raízes na Diáspora. Something, ou seja, alguma coisa, é música de Cremildo Caifás, músico residente na Europa. Despedimo-nos com promessa de regressar com outras histórias da diáspora daqui a 8 dias. Dalila Miquidade, Berta Munem, Estevão Cavelo Júnior e Rosa Maciel. Até a próxima viagem.

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0: Já a seguir, vamos atualizar para si o essencial da informação. 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
1: Boa noite, estimado ouvinte. Bem-vindo às notícias apresentadas por Vítor Rufino. O presidente da República, Daniel Chapo, enaltece o papel das comunidades religiosas pela promoção da paz, convivência harmoniosa entre os moçambicanos e desenvolvimento humano. O chefe do Estado, que falava na tarde desta quinta-feira na cerimónia de comemoração do centenário da Sinagoga de Maputo da comunidade judaica em Moçambique, exortou as comunidades religiosas a serem promotoras da solidariedade por um Moçambique mais justo e unido.
2: Vivemos tempos que exigem reflexão, responsabilidade e um renovado compromisso com a construção da paz. Moçambique continua confrontado com seus próprios desafios igualmente urgentes. Daí que a paz é fundamental. A comunidade judaica tem dado um contributo valioso para o fortalecimento do diálogo interreligioso e para a construção de uma sociedade assente no respeito mútuo e na convivência harmoniosa. A voz das comunidades tem um poder de mobilização moral. Por isso, o exemplo desta comunidade judaica, que preserva as suas tradições, ao mesmo tempo que promove a inclusão, a paz, o diálogo, assume um significado ainda mais relevante para o nosso país.
1: Presidente da República, Daniel Chapo, e a exortação às comunidades religiosas a promoverem a paz e convivência harmoniosa entre os moçambicanos. O Serviço Nacional de Investigação Criminal na Zambésia acaba de anunciar a detenção de 3 indivíduos no âmbito das investigações relacionadas com o assassinato do bispo da diocese de Quilimane e a administradora apostólica da arquidiocese da Beira, Dom Osório Sitor Afonso. Os pormenores por Sérgio Mamudo.
3: O CERNIC não revelou os nomes dos indivíduos, ora detidos, mas confirma a legalização da detenção.
4: Da prova indiciária até aqui coligida, o CERNIC identificou alguns cidadãos potencialmente suspeitos, repito, potencialmente suspeitos de cometimento deste crime hediondo, havendo, por isso, até aqui 3 detidos.
3: Funcionário do CERNIC na Zambésia, dando conta da detenção de 3 indivíduos indiciados no assassinato do bispo da diocese de Quilimane, Dom Osório Sitor Afonso, ocorrido no sábado. De Quilimane, Sérgio Mamudo.
1: O embaixador de Moçambique, junto da Santa Sé, em Roma, condena o assassinato do bispo da diocese de Quilimane e a administradora apostólica da arquidiocese da Beira, Dom Osório Sitor Afonso, e exorta a sociedade a se reconciliar com a paz. Raul Domingos falava esta quinta-feira após desembarcar no aeroporto de Quilimane para participar esta sexta-feira do funeral eclesiástico oficial do bispo Dom Osório Sitor Afonso. A fonte lamentou o assassinato e pediu para que a sociedade não normalize a violência.
5: Vejo que a sociedade está a precisar de se encontrar, de se pacificar e de se reconciliar sobre vários aspectos. É preocupante notar que até na igreja não poupamos ações como estas. Portanto, não podemos normalizar isso e precisamos de encontrar uma forma de trazer mais paz e mais harmonia para o nosso país.
1: Raul Domingos, embaixador de Moçambique, junto da Santa Sé, em Roma. Em Tete, cerca de 2 milhões de meticais foram investidos este ano pelo governo do distrito de Doa nas obras de reabilitação da estrada que liga a sede distrital à localidade de Anguazi. Os pormenores por Ignácio Gamay.
6: Os recursos foram usados para a construção de um aqueduto e de diversas obras de arte e infraestruturas que permitiram recuperar os troços mais afetados pelas chuvas registadas entre janeiro e março deste ano. A intervenção melhorou as condições de transitabilidade numa via considerada estratégica para a mobilidade da população e para o escoamento de produtos agrícolas e de outras mercadorias. Ignácio Gamay, em Doa.
1: No estrangeiro, o Papa Leão XIV defende que a Europa deve fazer um exame de consciência sobre a imigração e, por fim, a normalização das mortes de imigrantes no Mediterrâneo e no Atlântico. Falando no porto de Arguineguim, nas Ilhas Canárias, o líder da Igreja Católica afirmou que a dignidade humana não tem passaporte e que os migrantes não podem ser tratados como números. Leão 14 apelou aos países de origem, de trânsito e de destino para que criem condições de paz, garantam vias legais e seguras de imigração e reforcem a proteção das vítimas das redes de tráfico humano. Fechamos com a previsão do tempo. As cidades de Tete e Beira poderão registrar hoje 31 graus Celsius de temperatura máxima, seguidas por Maputo com 30 graus. Para Xaixé e Pemba prevê-se 29 graus, Quilimane e Nampula 28, Inhambane 27, Vilanculo e Chimoi 26 e por fim Lixinga com 22 graus centígrados de temperatura máxima. Apresentamos as notícias a esta hora, as próximas às 2 horas.

0: Se nós queremos construir o desenvolvimento, temos que construir com paz e segurança. E a violência não se responde com violência. O ódio não se responde com ódio. Responde-se com paz, com segurança, com amor ao próximo e, sobretudo, com diálogo. Daí que achamos que era extremamente importante vir à África do Sul, sentar junto ao governo irmão da África do Sul, ao povo irmão da África do Sul, ao país irmão da África do Sul, para que estes atos de violência aos estrangeiros, principalmente africanos, incluindo moçambicanos, possa cessar o mais rápido possível, porque o nosso objetivo, como dois governos, como dois povos, é desenvolver Moçambique, desenvolver a África do Sul, desenvolver os dois países, desenvolver a nossa região, para que a prosperidade possa criar melhores condições de vida para os dois povos.
1: Presidente da República, Daniel Chapo.

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6: Acompanhamos a atualidade informativa. O espaço que se segue é destinado a dois espetáculos. E começamos com Ivete Maria Dias de Sangalo. Nascida a 27 de maio de 1972, é uma cantora, compositora e atriz brasileira. Ela alcançou a fama em meados dos anos 90 como vocalista da banda Eva, na qual vendeu mais de 5 milhões de discos e chegou a fazer cerca de 30 espetáculos por mês. O seu rompimento com o grupo resultou no lançamento do seu álbum de estreia, o homônimo, em 1999. Na sua carreira, ganhou 4 vezes o Grammy Latino e é recordista do prémio Multishow, contabilizando 16 conquistas, também sendo a artista mais premiada nos melhores do ano da TV Globo, com 12 troféus, sendo 9 da melhor cantora e 3 de melhor música. Ivete Sangalo também ganhou 7 troféus de imprensa, sendo a recordista e a cantora mais indicada, com 15 indicações, pela sua contribuição na música brasileira. Foi homenageada com o troféu Mário Lago, no ano 2020. Durante toda a sua carreira, já comercializou cerca de 20 milhões de gravações, tornando-se uma das artistas com vendas mais altas no Brasil. Vamos a seguir ouvir Ivete Maria Dias, de Sangalo.

Boa noite, meus amores! Eu venho cá, como vocês falam, para dizer a vocês que não estava prevista essa minha estada hoje aqui em Portugal. Não como cantora. Estava prevista a minha estada hoje em Portugal como filha da terra. Porque eu ia passear por toda Lisboa, ia viajar numa lua de mel com meu marido, porque esse lugar representa muito para mim. E aí, eu recebi algumas pessoas no meu camarim ontem à noite que me convocaram para uma tarefa, a princípio muito difícil, que é substituir um artista que estava previsto dentro de uma grade de um festival e que, infelizmente, ficou com um problema na garganta, que isso é comum a qualquer artista, que ficou lamentando bastante por não poder vir. Mas qual a nossa tranquilidade? No camarim do Festival Rock in Rio, tinha uma cantora luso-brasileira lá dentro. E onde tem uma cantora luso-brasileira no camarim, não existe problemas para o festival. Porque eu estarei aqui hoje e qualquer dia que Portugal me chamar, eu estarei aqui. Em nome do Rock in Rio, que é uma marca originalmente brasileira, por quem eu tenho muito carinho, que são profissionais, estavam muito preocupados, porque eles tratam de gente muito importante, que são vocês. Então, em nome do Rock in Rio, eu agradeço a compreensão, mas acima de tudo, esse sorriso com o qual eu fui recebida aqui nessa noite. Vamos nos divertir!

junto, eu quero os dois braços lá em cima. 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Todas as vezes que eu venho a Portugal, eu canto nesse, é sempre muito lindo.

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Tem uma canção que eu acabei de compor também. Essa música é minha e de Eduânia, que eu vou cantar agora. Gravei lá na Bahia, no meu último DVD, que vai ser lançado ainda em julho, final de julho, início de agosto. Vai ser lançado aqui também em Portugal. E essa música eu ainda não toquei no Brasil, exceto no dia que gravei, mas não toquei. Ontem, no show de ontem, eu toquei, foi uma delícia. E eu quero repetir a dose hoje. Só que eu quero contar com o coro e o vocal de vocês. Me dê o tom aí, maestro, pra eu ensinar aqui, ó.

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1: Para trás o espetáculo da cantora, compositora e atriz brasileira Ivete Maria Dias de Sangalo, nascida 27 de maio de 1972. Vamos atualizar o essencial da informação.